0: Antes havia uma relação rompida e agora Paulo envia de volta dizendo, aleluia, recebe-o como filho amado, como irmão amado. É isso que a igreja precisa entender, que quando o evangelho entra e toca na raiz, ele não apaga o nosso passado, mas ele transforma a nossa história. E se ele transforma a nossa história, vai aparecer novos frutos na nossa vida. Levanta a mão se você está entendendo. Aplaude a Deus então por isso. Se você entende, louva. O evangelho transforma. O evangelho regenera.
1: Vinte e uma horas e um minuto.
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12: Boa noite.
14: 21:07.
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17: Eu falar que eu sou crente, mas as minhas atitudes não condiz? Os meus frutos não condiz? O evangelho não é Deus permitindo ao homem que produza bons frutos para então ser aceito. Não é isso. O evangelho é Deus em Cristo alcançando um homem que jamais conseguiria transformar a sua própria natureza. Foi por isso que na cruz Jesus não tratou apenas os sintomas do pecado. Ele carregou a nossa culpa, ele abriu o caminho que estava fechado e nos reconciliou com Deus. Na cruz ele morreu, mas ao terceiro dia ele ressuscitou e após a ressurreição ele revelou que existe uma nova vida para todos aqueles que nele crê. Aleluia, pode aplaudir, pode adorar. Quem crê vive o novo. Oh, glória. Eu já vou encerrar. Talvez você hoje esteja olhando apenas para os frutos e dizendo: eu preciso mudar isso. Eu preciso vencer aquilo. Eu preciso abandonar aquilo outro. Mas Deus quer levar você mais fundo. Ele não deseja apenas cortar aquilo que está aparecendo. Ele deseja transformar aquilo que está alimentando a sua maneira de viver. Ele quer tocar lá dentro. Ele quer chegar até a raiz. Irmãos, quando Cristo ocupa o centro, os frutos começam a mudar. O orgulho cede espaço à humildade. A amargura ao perdão. A dureza à mansidão. E uma vida centrada em si começa a encontrar alegria em servir. Então não tente hoje pendurar frutos novos em uma velha raiz. Permaneça em Cristo. E permita que a vida dele apareça na sua vida. Isso não é aparência reformada. Isso é vida transformada. Quando Jesus governa a raiz, que é o nosso coração, a mudança aparece na nossa caminhada diariamente. Deus abençoe vocês, meus irmãos. Deus abençoe. Que o Espírito Santo continua nos ajudando nesta trajetória, uma trajetória de transformação. Levanta a mão e grita glória a Deus. Deus abençoe vocês. Deus abençoe. Antes de orar com a igreja, devido ao horário, eu quero chamar aqui na frente você que ouviu esta simples mensagem. A mensagem do Evangelho é simples e pura, mas é a única que transforma a sua vida. Eu quero convidar você a produzir bons frutos a partir de hoje. Pastor, mas como eu vou produzir bons frutos? Deus hoje vai tocar na raiz. Deus hoje vai tocar no seu coração. Deus hoje vai te dar coração novo. E o coração sendo novo, frutos novos aparecerão. Tem alguém nesta noite que quer entregar a vida para Jesus? Tem alguém? Alguém afastado do Evangelho queira voltar para Jesus nesta noite? Ouvinte, aceite a Jesus. Irmãos internautas, aceite a Jesus agora. Você que está afastado, volte para Jesus nesta noite. Oh, glória a Deus, nós vamos orar por você. Vamos orar, temos uma alma aqui para Jesus. Tem mais alguém que quer receber Jesus como Senhor e Salvador da sua alma? Não tem. Levanta as mãos para cá, vamos orar por este Senhor. Vamos orar por Ele. Senhor, meu Deus e Pai, nós entregamos ao Senhor nesta noite a vida deste homem, Senhor, que está aqui agora reconciliando com o Senhor. Dá para ele força, graça, transforma a vida deste homem. Ajuda ele, Deus, nesta trajetória, meu Pai. Fortalece, liberta, no nome de Jesus. Deus abençoe. Acompanhe aqui o presbítero Antônio, o nosso irmão, isso. Ele vai falar com você. Será que tem barulho de glória aí? Tem? Aleluia! Desde o dia em que aceitei Jesus, canta a minha vida. Alô, estúdio. Irmãos internautas, Deus abençoe. Quarta-feira nós retornaremos com vocês no horário das 9 da manhã. Venham participar conosco da campanha Portas Abertas. E também a quarta-feira da colheita. Vem pra cá. Jesus tem a vitória pra você.
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0: 21 horas e 15 minutos.
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1: Vinte e uma horas e 26 minutos.

Que Deus abençoe, queridos e amados ouvintes do programa Voz da Libertação. Boa noite para você, para sua casa, para sua família. Estamos de volta com todos vocês. Acabamos de ouvir um grande culto da palavra poderosíssima da parte do nosso Deus, pastor Antônio dos Santos, pregando nesta segunda-feira do pão, segunda-feira da palavra de Deus, é o nosso culto doutrinário, culto de ensinamento da palavra do nosso Deus. E a nossa igreja pentecostal Deus de Amor está localizada na rua Senador Pompeu, número 27, no centro da capital carioca. E você pode acompanhar todos os nossos lançamentos da nossa igreja pentecostal Deus de Amor, louvores inspirados pelo Espírito Santo de Deus. E na comunicação com todos vocês nesta noite, seu amigo e irmão em Cristo Jesus, Silvan Araújo. Lembrando que nós estamos falando da nossa sede estadual do Rio de Janeiro, na Senador Pompeu, número 27, no centro da capital carioca. Nossa sede mundial se encontra localizada na Avenida do Estado, 4568, Baixada do Glicério, São Paulo, capital. Sobre a responsabilidade da nossa querida irmã Ereni Miranda. E nós estaremos com vocês até o horário das 23 horas, levando o amor à palavra de Deus até o seu coração e Deus providenciando o melhor para mim, para você, para sua casa, para sua família. Também daqui a pouco também, homem de Deus, incansável homem de Deus, pastor Antônio Santos, já daqui a pouquinho saindo do Santo Altar de Deus e tendo uma palavrinha com todos vocês. E você não pode perder a grande oportunidade de participar de um dos grandes cultos que acontece na nossa igreja pentecostal Deus Amor. Culto esse onde os sinais, as maravilhas, o manifestar do Espírito Santo de Deus acontece na nossa igreja pentecostal Deus Amor. E esta segunda-feira ficou marcada pela história de muitas vidas, muitas pessoas que acompanharam esta programação. Você pode perceber que quando nós aceitamos o Evangelho, aceitamos a mudança que Deus Ele quer para nossas vidas, nunca mais voltamos a ser a mesma pessoa de antigamente. A Bíblia mesmo fala para nós que as coisas velhas se tornaram passados e hoje eis que tudo se farei novo, ou seja, tudo está fazendo novo para mim e para você. Esta é a palavra de Deus, este é o Evangelho do Senhor, é uma palavra renovadora, transformadora, e você é o nosso convidado muito mais do que especial para estarmos conosco todas as segundas-feiras, a partir do horário das 19 horas, pastor Antônio dos Santos trazendo uma palavra do coração de Deus ao seu coração, e nós vamos nos aperfeiçoando para juntos morarmos na celestial mansão. É a promessa que Jesus tem para mim, é a promessa que Jesus tem para você. Aqui neste lugar nós não vamos ficar, porque Jesus preparou uma morada, e é claro, nós iremos às moradas celestiais.

0: 21h31, nós neste momento iremos acompanhar o informativo, um drop de notícias que acontece na nossa igreja pentecostal de Osambo. Você bem informado, vem aí um drop de notícias.
1: 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E vamos ao momento de informação aqui na Rádio Deus é Amor. Hiperconectividade e o impacto no desenvolvimento infantil. Quanto menor a idade da criança a usar o celular, maior é o risco para a saúde. Crianças de 12 anos que já têm aí um smartphone, um telefone, têm mais sintomas depressivos, maior risco de ter obesidade e dormem menos do que aquelas que não têm, né, um aparelho. A conclusão é de um estudo que analisou mais de 10 mil adolescentes. A pesquisa acompanhou jovens por até 6 anos e avaliou não apenas o tempo de uso de telas, mas também a idade em que o primeiro telefone foi comprado. A investigação conclui que a cada ano mais cedo em que o smartphone é introduzido na vida da criança, maior é a chance dela desenvolver problemas. Ao comparar jovens com e sem telefone, os pesquisadores observaram que aqueles que já tinham aí o celular apresentavam risco 30% maior de depressão, 40% maior de obesidade e 60% maior de distúrbios do sono, dormir menos do que o recomendado. Nesse estudo, os impactos na saúde apareceram mesmo quando o uso do celular não era considerado excessivo. Então, segundo a pesquisa, entre 8 e 12 anos, o tempo médio de telas já ultrapassava 5 horas por dia. Independentemente do aparelho, é importante evitar telas no quarto à noite, estabelecer horários definidos para uso, priorizar atividades físicas e sociais presenciais e, sempre que possível, optar por aparelhos sem acesso irrestrito à internet nas idades mais precoces. Os especialistas já advertem, né? Quanto mais tarde a criança receber aí o aparelho celular, mais saudável ela será, mentalmente e fisicamente.
2: Vinte e uma horas e 34 minutos.
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Povo do Rio de Janeiro, que é nesta sexta-feira, está chegando a campanha de libertação total na nossa igreja pentecostal. Deus é amor e você não pode perder a grande oportunidade de estarmos conosco. É o prosseguimento da campanha Destruindo as Fortalezas do Inimigo. 7 da manhã, 9 da manhã, 11 da manhã, às 3 e às 15 e também no horário das 19 horas. Lembrando que os nossos cultos começam 7 horas da manhã. Diácono Márcio Mendes estará no altar de Deus pregando a palavra, orando pela sua vida, pela sua casa, pela sua família. E no horário das 9 horas da manhã, pastor Antônio dos Santos pregando a palavra, orando também pelos mais excelentes dons do Espírito Santo, fazendo a grande oração por libertação total e o nome de Jesus sendo glorificado. Você não pode ficar em casa, você não pode perder a grande oportunidade de receber a palavra do nosso Deus, nosso Pai. Pode, pode. 11 horas da manhã teremos mais um grande culto. O nosso querido pastor, irmão Greg Martins, pregando a palavra, orando pela sua vida, pela sua casa, pela sua família. No horário também, no horário das 13 horas, teremos o nosso irmão também pregando a palavra de Deus. Melhor falando, 15 horas, o nosso querido irmão Abraão Davi, da Ilha do Governador, pregando a palavra, orando também pelos mais excelentes dons do Espírito Santo e também orando pela sua vida. 19 horas, 7 horas da noite, vai estar no altar de Deus o presbítero Apolo Alexandre, pregando a palavra de Deus, fazendo aquela oração forte, oração por libertação total. E você bem informado dos grandes cultos, das grandes campanhas que acontecem na nossa igreja pentecostal Deus e Amor. Rua Senador Pompeu, número 27, no centro da capital carioca. É o endereço da sua vitória, é o endereço do seu milagre. Quero despertar a sua fé e chamar a sua atenção, meu irmão, porque a Bíblia Sagrada diz no livro de Jeremias 33:3, clama a mim, responder-te-ei. É uma promessa que Deus ele mostra para nós, dizendo que aquele que clama, que aquele que invoca o nome do Senhor, o Senhor o lhe responderia. E talvez você tenha procurado ajuda de muitos lugares, de pessoas. Tem pessoas que têm problemas e o seu problema, muitas das vezes, quer apresentar ao homem, quer apresentar para alguém. Talvez você está passando uma dificuldade muito grande, mas não se sinta indiferente. Coloque tudo nas mãos de Deus e venha para a Igreja Pentecostal Deus Amor. Nesta sexta-feira, venha com o seu propósito, traga a sua família, traga a sua necessidade, traga também, e não pode faltar a sua fé, não importa o tamanho do seu problema, para Deus não existe causa impossível. Quero chamar você, entenda uma coisa, meu irmão, viver sofrendo não é o que Deus tem para a sua vida, viver chorando aos prantos não é o que Deus quer para a sua vida. Lembra da promessa que Deus fez para Abraão, falando para ele, não tenha medo, eu sou o teu escudo. No livro de Gênesis, capítulo 15, versículo 1, o próprio Deus, ele falou para Abraão, não temas, Abraão, eu sou o teu escudo, o teu grandíssimo galardão. Veja que palavra forte. Abraão estava diante de situações que parecia que poderiam gerar medo na sua vida, preocupação na sua vida, mas Deus não disse que Abraão nunca teria luta. Deus disse, eu sou o teu escudo, o teu grandíssimo galardão. Talvez você está enfrentando o seu problema nesta noite e eu quero despertar a sua fé. Talvez o inimigo está falando para você que não tem mais jeito, não tem como reverter esta situação. Se Deus deu uma promessa para Abraão, esta promessa também é para você. Tudo aquilo que tem te feito chorar, tudo aquilo que tem te feito parar, desistir dos seus próprios sonhos, dos seus próprios objetivos, meu irmão, minha irmã, entenda uma coisa, não é o ponto final da sua história. E é por isso que eu quero te convidar nesta sexta-feira.

sexta-feira, você tem que estar aqui na rua Senador Pompeu, número 27, no centro da capital carioca. Venha buscar este Deus que falou com Abraão. Este mesmo Deus continua falando com as pessoas que confiam nele. Não venha apenas para pedir uma bênção, venha para colocar sua vida nas mãos de Deus. Porque quando nós colocamos a nossa vida nas mãos de Deus, passamos a testemunhar milagres, vitórias, conquistas, tudo aquilo que Deus ele quer para você, ele tudo aquilo que você precisa de Deus, Deus vai colocar na palma das suas mãos. E nesta sexta-feira, vamos destruir as fortalezas do inimigo e operando Deus, quem impedirá? Rua Senador Pompeu, número 27, no centro da capital carioca, 7, 9, 11, 13, 15 e também no horário das 19 horas. E agora nós vamos acompanhar como o povo tem recebido bênção, como o povo tem testemunhado através das campanhas que são realizadas na nossa igreja pentecostal Deus Amor. É sexta-feira forte, sexta-feira da libertação total. Música.

0: nem glorificar o nome de Jesus.
1: Neto preso injustamente, filho preso injustamente, pastor Antônio. Ela veio aqui na campanha e Jesus deu o alvará de soltura para o filho dela, para a glória de Deus, pastor Antônio.
0: Irmã, qual é o seu nome?
2: Meu amigo ficou 1 ano e 8 meses preso, inocente, sem ter feito.
0: 1 ano e 8 meses.
2: Graças a Deus, como foi quarta-feira, Deus trouxe ele, irmão. Ele foi solto aqui, recebeu o aparelho dele aqui, tá tudo, foi dissolvido, irmão, de tudo.
0: Participando da campanha de sexta-feira, da libertação.
2: Na sexta-feira, boto no rádio também, peço a Deus o retrato dele. E Deus abençoe.
0: Tinha sido preso injustamente, mas aí está o alvará de soltura.
2: O alvará de soltura está aqui, ó.
0: Dai glória a Deus, meus irmãos. Jesus liberta. Jesus liberta. Meu glória.
1: É tremendo, pastor Antônio. Essa irmã acaba de me dizer que ela chegou na campanha completamente debilitada, não conseguia se alimentar direito, não conseguia beber água, sofria de uma enfermidade psicossomática, mas após fazer as campanhas aqui na sexta-feira, ela está dizendo que hoje não tem mais nada. Ela trouxe os remédios para testemunhar que Jesus curou ela de todos os remédios, para a glória de Deus, pastor Antônio.
0: Irmã, qual é o seu nome?
3: Meu nome é Eliane Moisés Souza Freitas.
0: Irmã hoje... Eliane, quanto tempo a senhora sofreu com esta enfermidade?
3: Meu irmão, já tem mais ou menos uns 3 meses que minha irmã Rosângela me chamou para vir até aqui. Eu quero dizer para os irmãos que eu me engasguei com um prato de macarrão e eu falei, meu Deus, e ali eu senti aquela mão, o Senhor me deu aquela visão, eu jantando no meu quarto, e ali eu me levantei e vim para essa oração. Eu não sentia vontade de comer, tudo que eu comia, eu sentia mal-estar. E eu não fui no médico, e eu, desde que eu vim fazer essa campanha, estou comendo de tudo, e eu não estou tomando remédio. Nem beber água, eu não sentia vontade de beber água, eu ficava o dia inteiro sem comer.
0: A senhora estava tomando esses remédios há quanto tempo?
3: Eu tomo esses remédios já tem 1 ano.
0: 1 ano.
3: Mas eu vim na oração e Deus tocou no meu organismo e eu estou me alimentando.
0: Está curada.
3: Estou curada.
0: Agora alimentando bem.
3: Estou se alimentando e não estou sentindo mal-estar mais.
0: Está curada. Dá glória a Deus com ela. Está curada.
4: Meu socorro vem.
5: Vem pra cá, Rio de Janeiro, vem pra cá, Brasil. Aí está ouvintes, pessoas que estão testemunhando, que receberam da parte do nosso Deus. Talvez você está passando por problemas, lutas, como aconteceu com o filho da nossa irmã. O filho dela foi preso injustamente. A outra nossa irmã também contando o testemunho que quase morreu, quase perdeu a vida. Ou seja, nós sabemos que o inimigo está atuando, o inimigo está operando, mas Deus também está operando, dando livramento, abrindo as portas, fazendo cadeias, prisões caírem ao chão, para que o nome dele possa ser glorificado. E nesta sexta-feira não será diferente, pastor Antônio dos Santos, na unção de Deus, pregando a palavra, orando pela sua vida. Eu te faço uma pergunta agora, amigo ouvinte: o que é impossível para Deus? Talvez a sua situação é crítica, é precária, mas Jesus tem feito o nome dele glorificar por intermédio dos testemunhos que acontecem na nossa igreja pentecostal Deus Amor. Pode faltar tudo na sua vida, mas não pode faltar fé para estar aqui nesta sexta-feira. Lembra de Jó? Jó passou a provação, Jó passou uma luta grande, talvez estava faltando tudo, mas não faltou a fé, e ele teve fé, confiou na palavra de Deus. Não pode ser diferente com você. Independente da sua luta, independente do seu problema, a fé move as mãos de Deus, e nesta sexta-feira venha trazer a sua fé na Igreja Pentecostal Deus e Amor, Rua Senador Pompeu, número 27, no centro da capital carioca. É a oportunidade de você vir buscar a presença de Deus, sair daqui curado, testemunhando o milagre da parte de Deus. 7 da manhã, 9 da manhã, 11 da manhã, às 13, às 15 e também no horário das 19 horas, as portas da Igreja Pentecostal Deus e Amor aberta para receber você, receber a sua casa, a sua família. Convide o seu amigo, convide o seu vizinho, convide esta pessoa que está doente. Você não pode receber a bênção e não compartilhar com o seu próximo. Vamos compartilhar aquilo que Deus está fazendo por intermédio da fé. Pastor Antônio Santos, no altar de Deus, 9 horas da manhã, pregando a palavra de Deus, orando pela sua vida e o nome de Jesus sendo glorificado. E você vai ouvir, vamos ouvir mais um testemunho, vamos ouvir o que Deus está fazendo nesta campanha, rompendo com os laços do maligno.

0: Continua agora, Pastor Antônio.
1: Irmã, qual é o seu nome?
2: Meu nome é Viviane.
1: Irmã Viviane, o que é que aconteceu?
2: Eu, desde ontem, pastor, eu estava com muita dor de cabeça, né? E tomando todo tipo de remédio, dipirona, Dofrex, e nada da minha dor passar.
1: Desde ontem?
2: Desde ontem. E eu falei, Senhor, eu estou no grande propósito com o Senhor de estar, né, hoje, aqui, sexta-feira. E eu creio, para a glória e honra do nome do Senhor, que eu vou ficar livre dessa dor de cabeça. E quando eu cheguei aqui na igreja, e cheguei aqui desde o primeiro horário, né, do culto, e para a honra e glória do nome do Senhor...
1: Desde ontem, sentindo dor na cabeça, veio para a igreja sentindo a dor, chegou aqui, sumiu.
2: Sumiu
1: a dor.
2: Sumiu.
1: Está curada, minha irmã. Dai glória a Deus com ela. Tomou remédios, mas não resolveu. Jesus é o remédio. Dai glórias ao nome dEle.
3: Clame por Ele, porque Ele é poderoso para trazer o livramento. Jesus, Ele tem a cura, meu irmão. Jesus tem a solução do seu problema e você não pode enfrentar esta luta só. Você precisa vir para a Igreja Pentecostal Deus e Amor na Rua Senador Pompeu, número 27, no centro da capital carioca. Pastor Antônio Santos tem uma palavra de Deus ao seu coração. Ele vai estender as mãos, vai orar pela sua vida e esta enfermidade crônica, como estava acontecendo com a vida da nossa irmã, vai cair por terra. Talvez é crônica, talvez é uma palavra de falência, talvez é algo que alguém está dizendo que não tem mais jeito, não tem mais solução. O que nós mais ouvimos por aí é pessoas falando que não tem mais jeito para o seu caso, para o seu problema, mas nós viemos aqui para falar para você. Enquanto Jesus não falou para você nada, você não pode confiar na palavra do homem. Não temei ao homem, mas vamos ouvir a palavra de Deus e você vai receber a sua vitória nesta grande sexta-feira. Eu chamo sua atenção porque às sexta-feiras sabemos que é uma batalha muito grande, as obras do inimigo, as obras do adversário. Pessoas estão ali fazendo amarração pela vida sentimental, pessoas estão querendo tirar aquilo que é seu, invejando aquilo que é seu, e você não pode aceitar esta perca na sua vida. Talvez a doença é alguém preparando algo contra a sua vida. Nós sabemos que a inveja existe e nós queremos que você saia deste lugar com uma bênção de Deus, uma proteção divina, você acreditando, enquanto Deus estiver contigo, tudo vai bem na sua vida. Não se esqueça, nesta sexta-feira, Rua Senador Pompeu, número 27, no centro da capital carioca. 7 da manhã, 9 da manhã, 11 da manhã, às 13h às 15h, e também no horário das 19 horas. Venha com fé, meu irmão, traga este laudo médico, traga para cá este medicamento, venha apresentar a Deus este familiar seu. Não deixe que o inimigo venha roubar aquilo que Deus colocou na palma das suas mãos. Lute por aquilo que é seu, porque quando Deus está na frente, o inimigo, ele bate em retirada. 21h52 na capital carioca. Você já mandou a sua mensagem? Ainda não mandou? Mande sua mensagem, porque dentro de alguns instantes estarei entrando em oração e nós iremos fazer uma oração forte pela sua vida. 21 99 332 6763 é o WhatsApp da nossa igreja pentecostal Deus Amor. Aqui nós estaremos orando por você, pela sua casa, pela sua família. Não perca a oportunidade. Nós queremos orar por você, nós queremos orar pela sua vida, orar para que Deus possa repreender as obras do inimigo contra a sua casa, a sua família, o seu lar, neste grande dia. Neste momento nós já queremos entrar em oração. Vamos orar, você daí, eu daqui, vamos apresentar a Deus, meu irmão, vamos apresentar a Deus, minha irmã. Esta luta, ela vai ter um fim. A Bíblia Sagrada diz, o choro pode durar uma noite, mas a alegria vem pelo amanhecer. O que é que tem te feito chorar? O que é que tem feito você se entristecer? Será que o inimigo está atuando no seu relacionamento, na sua vida sentimental, financeira, no seu filho, no seu esposo, na sua esposa? Então nós iremos fazer uma oração para Deus repreender todo o mal. E nesta sexta-feira, você está aqui juntamente conosco, pedindo a Deus a bênção, pedindo a Deus o milagre, pedindo a Deus a sua vitória. É momento de oração no programa A Voz da Libertação.
0: Elevo os meus olhos para os montes, de onde me virá o socorro? O meu socorro vem do Senhor, que fez os céus e a terra. Ore com um homem de Deus, e a bênção chegará até você.
3: Glorioso Deus e eterno Pai, Deus querido, Deus poderoso, neste momento, meu Pai, em oração, elevo os meus pensamentos ao Senhor, entrego, meu Deus, agora, meu Pai, ó Senhor, este ouvinte do programa Voz da Libertação, Senhor, vai de encontro, meu Deus, esta pessoa que agora, meu Pai, está sofrendo, esta pessoa que agora está passando, meu Deus, por lutas na sua vida, Senhor, meu Deus, Senhor, meu Pai, eu apresento o Senhor agora, porque eu creio que nada vai impedir o Senhor de poder, meu Pai, dar vitória a este homem, esta mulher. Nós estamos orando agora, Senhor, este homem já está clamando ao Senhor, esta mulher está confiando que quando ela estiver abrindo a boca para clamar, é o próprio Espírito Santo que está ali, meu Deus, fortalecendo a fé deste homem, fortalecendo a fé desta mulher. Senhor, meu Deus, Senhor, meu Pai, é por intermédio, meu Deus, da oração que eu creio que o Senhor abre portas onde não há portas. É por intermédio, meu Deus, da oração que este ouvinte, meu Deus, vai estar aqui nesta sexta-feira para poder glorificar o Teu santo nome, Senhor. Ó, Senhor, ó, meu Pai, cria, meu Deus, situações para que essa pessoa possa estar aqui, meu Deus, juntamente com os Teus servos, juntamente, meu Deus, com o pastor Antônio Santos, levantando as mãos para que o milagre venha acontecer, meu Deus e meu Pai. Eu oro agora para que o Senhor possa visitar, meu Pai, esta família, visita agora, meu Pai, este lar, visita, meu Pai, este homem, visita, meu Deus, esta mulher, visita, meu Deus, agora, esta pessoa que está enferma, esta pessoa que está doente, meu Deus, esta pessoa que está com problema nos rins, com problema, meu Deus, ó, meu Pai, na sua vida, venha, meu Deus, tocar agora nos rins desta pessoa, venha tocar agora, meu Pai, no sangue desta pessoa, venha tocar agora, meu Deus, repreenda, meu Pai, agora a leucemia, repreenda, meu Deus, agora esta doença, meu Pai, é uma dor, meu Deus, no peito, é uma fraqueza, meu Pai, nos pés desta pessoa, mas o Senhor tem poder para repreender a enfermidade, meu Deus e meu Pai. Não existe, meu Deus, luta, meu Deus, maior que o Senhor. Não existe enfermidade maior que o Senhor. Não existe, meu Deus, tempestade que o Senhor não possa acalmar. Senhor, é hoje, meu Deus, é agora, meu Pai, que esta mulher vai receber o toque da cura, vai ser curado, meu Deus, desta paralisia, vai ser curado, meu Pai, desta enfermidade. Saia desta casa, mioma, saia da vida desta pessoa, enfermidade. Saia desta casa agora, doença, nós oramos em nome de Jesus de Nazaré. Senhor meu Deus, Senhor meu Pai, repreenda este inimigo do divórcio, repreende agora, meu Deus, esta briga, esta confusão dentro deste lar, repreende agora, meu Deus, o plano do inimigo é matar, roubar e destruir, mas eu creio, meu Deus, agora que o Senhor vai fazer um grande mover por intermédio da oração. Olha aí, meu Deus, é oração que é a chave da vitória. E agora, meu Deus, toda potestade, toda obra maligna, tudo aquilo que foi apresentado na encruzilhada, tudo aquilo que foi apresentado, meu Deus, para poder destruir os sonhos desta família, os projetos, meu Pai, eu repreendo agora, em nome de Jesus de Nazaré. Saia daí, enfermidade, saia daí, câncer maligno, saia desta vida agora, em nome de Jesus, meu Deus, vai repreendendo agora essa entidade, vai repreendendo agora esta dor crônica, vai repreendendo agora esta fraqueza, meu Deus, esta falta, meu Pai, de calcificação. Aumenta a fé deste homem, aumenta a fé desta mulher. É fé, meu Deus, para receber a cura, é a fé, meu Deus, que recebe, meu Pai, a vitória, é a fé, meu Deus, que move as tuas mãos. Olha aí, meu Deus, esta mulher, ela está crendo, Senhor. Oh, meu Pai, este homem está falando agora, eu creio na minha vitória. Esta mulher está falando, eu creio na mudança do meu cativeiro. Oh, meu Deus, esta pessoa está decretando na sua vida, oh, meu Pai, que é vitorioso, que é vitoriosa. Senhor, meu Deus, Senhor, meu Pai, eu oro com esta pessoa agora. Estou certo, meu Deus, da vitória. Eu estou certo, meu Pai, do milagre, meu Deus. Vem, meu Deus, agora repreender, meu Pai, todo mal. Assim, meu Pai, nós oramos. Assim, meu Pai, nós cremos. Assim, meu Pai, nós estamos, Senhor, confiando na tua palavra. Em nome do Pai, do Filho e do Espírito Santo de Deus. Amém. E graças a Deus.

22 horas em pontos, Deus abençoe a sua vida, você que orou com fé, digite amém, creia na sua vitória, junto nós vamos vencer, junto nós somos mais do que vencedores. Rua Senador Pompeu, número 27, no centro da capital carioca, e estamos aguardando por você, pela sua casa, pela sua família. Lembrando, 7 da manhã, 9 da manhã, 11 da manhã, às 13 e às 15, e também no horário das 19 horas, Pastor Antônio Santos, no horário das 9 horas da manhã, o consagrado homem de Deus, na fé, na unção, estendendo as mãos sobre a sua vida, e o milagre é garantido. E agora nós iremos à identificação das emissoras, e não saia daí, porque o consagrado homem de Deus, Pastor Antônio Santos, vem chegando também com a sua participação, porque nós estamos no propósito da colheita, é isto mesmo, nós estamos em oração e nós estamos nesta fé para que você possa colher o seu milagre. Vamos, estúdio, à identificação das emissoras. 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
18: 22 horas e 8 minutos.
19: Olha, ouvintes, que a graça, a paz e o amor de Deus continue reinando em vossos corações. Quem tem o imenso prazer de falar com vocês é o seu irmão em Cristo, Pastor Antônio dos Santos. Este programa, ele tem como órgão oficial da Igreja Pentecostal Deus e Amor, que tem o seu fundador, o nosso saudoso missionário Davi Miranda. Na presidência, na direção geral, está a cargo da serva de Deus, a nossa irmã Erini Miranda. O Templo da Glória de Deus está localizado na Avenida do Estado, 4568, Liberdade, São Paulo, capital. E a nossa sede estadual aqui do Rio de Janeiro está localizada na Rua Senador Pompeu, no número 27, bem aqui no centro do Rio de Janeiro. Lembrando a todos, nós temos cultos aí em 6 horários, 7 da manhã, 9, 11, às 13, 15 e também no horário das 19 horas. Quero desejar a todos uma excelente noite abençoada na presença do nosso Deus.
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19: Neste momento eu já quero desejar uma noite abençoada para todos vocês que acompanham esta programação. Estou aqui é para o sexto dia. O sexto dia da oração em favor de todos vocês que firmaram aquele propósito, deixar os seus nomes aqui. Estamos aqui orando, hein? E vamos para mais um momento de oração, tendo certeza que Deus atenderá o seu pedido, o seu clamor.
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19: Senhor meu Deus e meu Pai, é no nome do Senhor Jesus Cristo, uma vez mais, estou aqui diante da Tua presença. E quero Te dar graças, meu Deus, louvar ao Senhor por esta programação tão abençoada. E do outro lado, pela vida deste ouvinte que está acompanhando esta programação agora. Eu sei que tem pessoas, quem sabe chegaram do seu trabalho, estão agora com a família e acompanhando esta programação, Senhor, recebendo esta oração. Que o Senhor possa entrar neste lar agora, trazendo a paz, a alegria, a comunhão, a saúde para esta família. E eu quero apresentar ao Senhor em especial a vida de todas as pessoas, meu Deus, que não será possível eu citar o nome de cada uma delas, mas o Senhor conhece cada vida, cada pessoa que fez o propósito, que na quarta-feira pegaram aquele voto, firmaram propósitos com o Senhor. Meu Deus, agora para esta quarta-feira no dia da colheita, são pessoas que acreditam no Senhor, meu Deus. Pessoas que estão fazendo provas, são pessoas que acreditam no Teu mover. Senhor, vai agindo mediante a fé dessa pessoa, trazendo, Deus, a prosperidade, a bonança, a alegria, a restauração familiar, a prosperidade em forma de saúde. Que o Senhor possa continuar abençoando a vida desta pessoa. Meu Deus e meu Pai, o Senhor conhece o propósito que está neste coração, meu Deus. O voto que esta pessoa fez. Ó Deus querido, Deus poderoso, glorifica o Teu nome na vida deste homem, na vida desta mulher, nesta casa, em meio a esta família, para que essas pessoas possam também testemunhar o Seu poder, para que essas pessoas possam, meu Deus, informar que foram alcançadas pelo Senhor e o Seu nome uma vez mais será glorificado. Que a bênção do Senhor alcance esta vida, Senhor, e honra o propósito desta pessoa. É o que eu Te peço e também Te agradeço, no nome de Jesus. Olha, ouvintes, tenha certeza que Deus já te visitou, a bênção de Deus já alcançou a sua vida, a sua casa, toda a sua querida e amada família. Não desista. Continue aí firmando propósitos com Deus, nós estaremos sempre orando. E olha, confiamos que você breve vai testemunhar o poder de Deus na sua vida.
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22: Ainda antes que houvesse dia, eu sou, e ninguém há que possa fazer escapar das minhas mãos. Agindo eu, quem o impedirá? Isaías 43:13.
18: Vinte e duas horas e 15 minutos.
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19: Quero lembrar a todos que é nesta quarta-feira o prosseguimento da campanha da prosperidade e também a quarta-feira da colheita. Olha, ouvintes, todas as quartas-feiras Deus tem abençoado a vida do povo. E nesta quarta-feira, segunda quarta de cada mês, é a quarta-feira da colheita. Eu tenho certeza que você vai estar aqui conosco colhendo as bênçãos de Deus. O celeiro de Deus já está preparado e ele vai derramar bênçãos em abundância sobre a sua vida. Eu sei que você tem plantado coisas boas e por isso a colheita também, ela vai ser abundante. Eu estarei com vocês nesta quarta-feira para pregar a palavra, orar por vocês, estarei orando por revelação do Espírito Santo e a bênção de Deus vai ser completa na sua vida. Eu quero te incentivar neste momento a não vir só nesta quarta-feira. Traga a sua família, convida aí um amigo, um vizinho, convide alguém que precisa da prosperidade de Deus, que precisa da bênção. Eu estarei aqui com muita alegria, pregando a palavra do nosso Deus.
1: José prosperou por uma única razão. Nós lemos no versículo 2 do capítulo 39 de Gênesis. E o Senhor estava com ele. A Bíblia não diz que ele estava com dinheiro. A Bíblia não diz que ele tinha o apoio dos seus irmãos. A Bíblia não diz que ele estava com sorte. A Bíblia enfatiza, ele andava com Deus, Deus andava com ele. E quando Deus anda com alguém, ninguém impede. Quando Deus está com alguém, ninguém corta. Quando Deus está com alguém, ninguém atrasa. Quando Deus está com alguém, ninguém cancela os propósitos de Deus. Se Deus está contigo, fica tranquilo que ninguém te para. Levante a mão adorando. Se Deus está contigo, ninguém vai te parar, ninguém vai impedir, ninguém vai cancelar, ninguém vai cortar, ninguém, se Deus está contigo, ergue a cabeça e vai avante.
19: Deus, ele tem uma palavra para o seu coração, eu tenho certeza disso, ouvinte. Deus vai falar com você, Deus vai falar com a sua casa, a sua família vai ser impactada pela palavra de Deus. E após eu pregar a palavra, eu estarei aqui orando através das revelações do Espírito Santo, fazendo aquela oração pelo povo. E eu tenho certeza, Deus vai abençoar a sua vida, Deus vai abençoar a sua casa, a sua família será portadora da bênção de Deus. Nós temos acompanhado a cada quarta-feira o que Deus vem realizando. Deus tem feito maravilhas na vida do povo. Você não precisa chegar aqui e contar o seu problema para ninguém. Nós estaremos orando por revelação. O Espírito Santo sabe a sua necessidade, ele conhece o seu coração e sabe o que você virá buscar nesta quarta-feira. Chega aqui, conta o seu problema para ele, ele vai te revelar, ele vai agir por você. Nós vamos acompanhar, ouvinte, para você entender que as pessoas que participam desta campanha, elas têm testemunho para contar. Essas pessoas têm falado de viva voz, têm expressado alegria no seu coração, no seu rosto, em poder estar aqui conosco. E nós vamos acompanhar agora o que elas têm alcançado de Deus, participando desta campanha de quarta-feira.
1: Irmã, qual é o seu nome?
2: Cristina Santos.
1: Irmã Cristina, o que é que aconteceu?
2: Pastor, eu voltei para essa campanha o meu filho trabalha nessa empresa de intercâmbio. Tava tudo travado, os amigos dele estavam conseguindo vender e ele não estava conseguindo vender nada, desde o início do ano. Eu voltei para a campanha, já tem acho que um mês e pouco que eu voltei. E ele, mãe, tá todo mundo vendendo e eu não estou vendendo nada, tá tudo travado, travado para mim e para ele. Eu sou corretora de imóvel e ele é corretor de intercâmbios, né? Aí eu falei, meu filho, eu voltei para a campanha, eu estou pegando os votos, Deus vai honrar. Falei para ele, antes do final do ano, Deus vai te honrar. Ele trabalha de segunda a sábado, domingo, pastor. Ligou 6 clientes para ele. Falou, Mateus, vai para o escritório que a gente vai para aí fechar os intercâmbios que você passou para a gente. E assim, no domingo, que ele não trabalha, ele estava em casa, ele teve que trocar de roupa, ir para a empresa, e ele fechou 6 intercâmbios de uma vez só, para a honra
1: As e portas se abriram
2: do Senhor nessa campanha. Tá aqui.
1: As portas foram abertas.
2: Abriu, eu falei para ele, eu falei, glória a Deus, eu tenho que dar esse testemunho, porque é muito forte.
1: É forte, minha irmã.
2: Eu falei, é muito forte, meu filho. Todo mundo, ele falou, todo mundo no escritório, ele fechou mais que todo mundo de novo, bateu a meta. E eu falei para ele, antes do final do ano, você vai fechar 10 intercâmbios para honra e glória do meu Deus.
1: Este é o Deus da campanha das portas abertas.
2: Você vai fechar e o diabo foi envergonhado na vida do meu filho naquele lugar.
1: Deus te abençoe, seu testemunho é forte. Dai glória a Deus com ela, glorifica o nome de Jesus.
3: Jesus é Deus, bem-aventurado que nele é.
19: Você não vai ficar de fora, você não vai perder as bênçãos de Deus. Ficar sem vir nesta quarta-feira é perder as bênçãos, ouvintes. Então não perca esta oportunidade. Vem você, vem a sua família alcançar o milagre, receber a bênção da colheita. Nós estamos aqui na rua Senador Pompeu, no número 27, bem aqui no centro do Rio de Janeiro. Esta campanha prossegue em 6 horários, 7 da manhã, às 9, às 11, às 13, 15 e também no horário das 19 horas.

0: 22 horas e 23 minutos.
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2: Olha, ouvintes, que a graça, a paz e o amor de Deus continua reinando em vossos corações. Estou passando aqui neste momento para, em primeiro lugar, agradecer a todos vocês que têm aí abrido seus corações e também estendido as mãos, ajudando a obra social da nossa Igreja Deus é Amor, a Fundação Reviver, a Associação Reviver Help Deus é Amor. Você que a cada semana, quem sabe todos os meses, tem aí separado aquele valor e ajudado com o carnezinho, você que tem preparado aí aquele cofrinho, quem sabe no decorrer do mês, e você tem entregue aqui na igreja para ajudar esta obra social. Deus continua aí recompensando ricamente a vida de todos vocês. E pode ter certeza, ouvintes, a recompensa de Deus, ela virá para a sua vida. A Bíblia Sagrada mostra para nós que aquele que dá ao pobre, ele empresta a Deus. E eu sempre falo, Deus não vai ficar devendo ninguém. Deus vai pagar, Deus vai retribuir em bênçãos na sua vida. Você que tem tirado aí do seu armário, da sua dispensa, aquele alimento, tem aqui contribuído em cada culto realizado da Fundação Reviver, tenha certeza, meus irmãos, Deus vai continuar multiplicando, abençoando de forma extraordinária na sua vida. Já aproveitando aqui para falar que todas as quintas-feiras nós temos aqui os cultos da Fundação Reviver no horário das 9h15 e também às 18 horas. E eu sei que você tem participado desses cultos, você tem contribuído de forma assídua a cada quinta-feira, você tem contribuído de forma voluntária com as suas ofertas. E olha, meus irmãos, eu quero neste momento orar por vocês. Eu sei que você tem o seu carnezinho, o seu cofrinho, você tem contribuído com seu voto toda semana, ajudando na obra social, você tem entregue aqui aquele alimento, tem pessoas que doam cestas básicas, ajudando famílias necessitadas. Você entendeu a sua missão aqui na Terra? Além de pregar o Evangelho, você tem ajudado a Igreja, a Fundação Reviver e a Associação Reviver Help Deus e Amor a cuidar de vidas. Talvez você olhe agora na sua dispensa, tem alimentos, mas tem dispensas vazias neste momento. Tem mesas neste momento que não tem alimentos e você tem abrido o seu coração e estendido as mãos para que o pão, que o alimento chegue à mesa desta pessoa. Eu quero agora aproveitar, talvez você me ouve de longe e fala assim, pastor, eu gostaria de fazer parte, eu gostaria de ajudar, mas eu estou tão longe. Mas olha só, nós vamos passar para vocês aqui agora o Pix da Fundação Reviver, o Pix da Associação Reviver Help Deus e Amor, as contas bancárias. E onde você estiver, você pode contribuir fazendo uma transferência bancária, fazendo um Pix, e vai apenas nos enviar o comprovante. Vamos lá, pegue uma caneta, pegue um papel, a sua agenda, e você vai anotar aí o Pix e também as contas bancárias da Fundação e também da Associação Reviver Help Deus é Amor.
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2: Olha, ouvintes, você anotou aí as contas, o Pix da fundação, da associação? Deus abençoe a sua vida, pode ter certeza. Talvez você fale, pastor, eu não consegui anotar. Você vai entrar no site aí da nossa igreja Deus é Amor, www.ipda.com.br, e você vai encontrar todas as informações, tá bom? Eu quero agora orar por você que tem contribuído, que tem ajudado constantemente esta obra social. E pode ter certeza, irmãos, pode sentir esta alegria no seu coração, que aquilo que você tem contribuído aqui, nós temos repassado para as famílias. A Igreja Deus e Amor, a Fundação, a Associação, tem repassado, tem cuidado de lares, tem cuidado de famílias. Eu quero, neste momento, orar por você, que é um contribuinte assíduo desta obra social.
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2: Senhor meu Deus e meu Pai, é no nome de Jesus Cristo, mais uma vez estou aqui diante da tua presença e desta vez, meu Deus, apresentando cada vida, cada lar, cada família, Senhor, que tem contribuído constantemente nesta obra social. São pessoas, meu Deus, que quem sabe, Senhor, estão tão distantes, mas têm contribuído. Senhor, tenho o prazer de ver pessoas sendo assistidas pela igreja, pela Fundação Reviver e pela Associação Reviver Help Deus e Amor. Ó Deus querido, esta pessoa que tem contribuído todas as semanas com o carnezinho, pessoas que têm preparado cada cofrinho, Senhor, para ajudar esta obra social, pessoas que têm separado a sua contribuição de forma voluntária e com muito amor, ó Deus, têm entregado na livraria, em cada culto, têm feito uma transferência para as contas bancárias. Meu Deus, traz a recompensa na vida dessas pessoas. São pessoas que têm repartido seu pão com o próximo. São pessoas, meu Deus, que têm abrido seus corações, estendido as mãos, ajudando famílias necessitadas. Eu sei que são sementes plantadas, meu Deus. O Senhor nunca vai deixar faltar o pão na mesa dessas pessoas, a água, a saúde. Não deixa faltar o dinheiro para suprimento das suas necessidades. Meu Deus, que a bênção do Senhor possa alcançar agora cada contribuinte desta obra social. É o que eu te peço, meu Deus, e também te agradeço no nome de Jesus. Olha, ouvintes, Deus continue abençoando ricamente a sua vida, você que tem contribuído constantemente para esta obra social. E eu quero informar a todos que todas as quintas-feiras, no horário das 9 da manhã, às 15 e também às 18 horas, acontece aqui os cultos da Fundação Reviver, aqui na nossa sede estadual da Senador Pompeu. Anote aí o endereço, talvez você ouve falar desta obra social, mas nunca esteve presente. A nossa igreja está localizada na rua Senador Pompeu, número 27, bem aqui no centro do Rio de Janeiro. Que Deus abençoe ricamente a sua vida, você que tem contribuído a cada dia com esta obra social.
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7: 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A gente vai para mais informações aqui.
8: Entenda a importância da alimentação saudável na educação infantil. Garantir a alimentação saudável na educação infantil é uma forma de cuidar do presente e do futuro. Cada refeição equilibrada oferecida na escola ajuda a formar cidadãos mais saudáveis, conscientes e preparados para escolher o que consomem com autonomia. Na infância, uma alimentação garante energia, concentração e crescimento adequados. Crianças que se alimentam bem aprendem mais, adoecem menos e têm desenvolvimento pleno. O excesso de peso e o aparecimento de doenças crônicas na infância crescem de forma preocupante, exigindo atenção de escolas, famílias e gestores. Cozinhar juntos, apresentar novos sabores e evitar recompensas com guloseimas e outros alimentos inadequados são atitudes simples que geram impacto. Fazer um lanche saudável para a criança pode ser um momento de afeto e aprendizado, incentivando autonomia e curiosidade por alimentos de verdade. A Constituição Federal e o Estatuto da Criança e do Adolescente reconhecem o direito humano à alimentação adequada. Isso inclui garantir refeições nutritivas e seguras nas escolas, respeitando padrões de qualidade e favoreçam o crescimento e o bem-estar das crianças. Primogênito. Por que ser irmão mais velho ou mais novo afeta a inteligência? Fala-se muito sobre os benefícios e desvantagens de ser o irmão mais velho, do meio ou o caçula. Entretanto, raramente se menciona como isso pode influenciar na capacidade intelectual. E se é um tema que sempre despertou interesse, principalmente em psicólogos que concluíram que a ordem de nascimento afeta de fato a personalidade e o nível de inteligência. Os especialistas explicam que os irmãos mais

0: fundamental nos primeiros anos de vida. Esse período é considerado determinante para o desenvolvimento da inteligência. Pesquisas confirmam que os irmãos mais velhos tendem a obter melhores pontuações em testes de inteligência. Um estudo estimou que o coeficiente intelectual médio desses irmãos é alto. Outras pesquisas também apontam que em países diferentes, como Reino Unido e Austrália, os resultados seguem esse mesmo padrão. Os especialistas ressaltam que o coeficiente intelectual não é fixo. A educação, o contexto familiar e os estímulos recebidos influenciam profundamente na capacidade intelectual de cada pessoa. A inteligência é moldada por meio de relações e conversas no dia a dia. Além disso, fatores culturais e socioeconômicos também influenciam.
1: 22 horas e 37 minutos.
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Que Deus abençoe, queridos e amigos ouvintes do programa Voz da Libertação. Boa noite para você, para sua casa, para sua família. Estamos ao vivo com todos vocês novamente nesta programação 102.9 FM e também 1030 AM Rádio Capital. Duas grandes emissoras levando o amor à palavra de Deus até o recesso do seu lar, da sua casa, da sua família. E você não pode perder as informações, tudo aquilo que acontece e está para acontecer na nossa igreja pentecostal Deus e Amor. Quero lembrar a todos vocês que a nossa sede estadual do Rio de Janeiro se encontra localizada na Rua Senador Pompeu, número 27, no centro da capital carioca. Atualmente, sob a responsabilidade deste querido e grande homem de Deus, pastor Antônio dos Santos. E a nossa sede mundial se encontra localizada na Avenida do Estado, 4568, Baixada do Glicério, São Paulo, capital. Sob a responsabilidade da nossa querida irmã Ereni Miranda. Aumente o volume do seu rádio, porque estamos ao vivo na comunicação com todos vocês, seu amigo em Cristo Jesus e irmão Silvan Araújo. Quero chamar sua atenção para esta próxima quarta-feira. Quarta-feira se aproxima, é a grande quarta-feira das portas abertas com o propósito da colheita. Você que quer receber uma bênção de Deus, tomar posse das suas vitórias, tomar posse daquilo que é seu, você não pode ficar em casa nem perder a grande oportunidade. É um culto de fé, é um culto de propósito, é um culto que une pessoas que querem tomar posse daquilo que é seu. E lembrando que os cultos começam a partir das 7 horas da manhã, primeiro culto 7 da manhã, segundo culto 9 horas da manhã, 11 horas, às 13 e às 15 e também no horário das 19 horas, especialmente 9 horas da manhã, pastor Antônio Santos na fé, pregando a palavra, orando pela sua vida, pela sua casa e também pela sua querida e amada família. Lembrando que é aquele propósito da colheita, teremos uma oração específica, uma unção do alto dos céus sobre a sua vida, sobre a palma da sua mão. Deus vai prosperar a sua vida como nunca prosperou. Deus, ele tem uma palavra para você, meu irmão. Convido você, meu amigo, convido você, minha irmã, Rua Senador Pompeu, número 27, no centro da capital carioca. Venha viver o milagre, venha viver a colheita do Senhor.

22h41 na capital carioca. Deus possa abençoar a sua vida, a sua casa, a sua família. É, quando nós falamos de campanha, quando nós falamos de alguém ser abençoado por Deus, lembramos uma colheita do Senhor Jesus. A Bíblia mostra para nós que Abraão, ele pôde receber de Deus a promessa que Deus tinha para a sua vida, em fazê-lo multiplicar, em fazer engrandecer o nome de Deus sobre a sua vida. Abraão, ele recebeu uma promessa quando ainda não tinha aquilo que Deus havia prometido. Ele olhou para a realidade e não encontrou motivos naturais para acreditar, mas ele decidiu confiar na palavra que Deus disse para ele. No livro de Gênesis, capítulo 12, Deus dá uma palavra para Abraão, falando: sai da tua terra, da tua parentela e da casa de teu pai, para a terra que eu te mostrarei. Abraão não recebeu um mapa completo, ele recebeu uma direção, um caminho, e caminhou pela fé. E nós sabemos que quando nós recebemos uma direção de Deus, uma palavra de Deus, devemos confiar, porque quando Deus, ele promete a palavra, ele faz se cumprir. E nós sabemos que tem muita gente que diz: quando eu vou receber a minha vitória? Quando eu vou receber aquilo que Deus tem para minha vida? Meu irmão, minha irmã, eu quero que você entenda, Deus, ele vai levantar você e você vai receber a sua vitória. Quando Abraão, ele plantou, quando Abraão, ele decidiu obedecer, quando Abraão, ele decidiu confiar no Senhor Jesus, a sua história mudou completamente. E eu quero falar para você, chegou o tempo da sua colheita, chegou o tempo de você colher a promessa de Deus na sua vida. Talvez você hoje está olhando para a sua vida e dizendo: eu não estou vendo mudança nenhuma. Lembre-se de uma coisa: Deus não é filho do homem para que minta, nem ele se arrependa. Se tem uma promessa de Deus na sua vida, se prepare, porque esta grande quarta-feira é a quarta-feira onde você vai receber a sua vitória e o nome de Jesus será glorificado. 7, 9, 11, 13 e 15, e também no horário das 19 horas, especialmente 9 horas da manhã, pastor Antônio dos Santos pregando a palavra de Deus, orando pela sua vida. E você já vai acompanhar pessoas que nesta campanha, pela fé, receberam um milagre, pela fé, receberam a recompensa de Deus através da sua fé.

0: Este ano de prosperidade aqui, pastor Antônio.
1: Senhora, qual é o seu nome?
2: Cleusa.
1: Conta a bênção.
2: É porque eu tive problema de nervo. Aí minha causa estava na justiça do INSS. É, advogado, juiz, uma confusão. Aí eu estava vindo aqui fazendo campanha. Aí eu consegui essa benção. Aí tudo disse aqui agora.
1: Espera aí. Estava com a causa na justiça.
2: 5 anos.
1: 5 anos.
2: 5 anos e 1 mês.
1: E aí, participando da campanha, Deus deu causa ganha.
2: É, tô dizendo agora, diz minha oferta.
1: Tá abençoada.
2: Tô.
1: Abençoada por Jesus.
3: É o nosso Deus já mostrando para você o que Ele é capaz de fazer, as causas impossíveis, as causas que não têm solução, talvez causa perdida para o homem. Alguém pode falar para você que não tem jeito, não tem solução, e para Deus é diferente. Para Deus sempre há uma solução, para Deus sempre há uma porta. Para Deus, meu irmão, quero que você entenda, não existe dificuldade. O nosso Deus, Ele quando decide abençoar uma pessoa, Ele abençoa. O nosso Deus, quando decide mover, tirar alguém de um lugar para outro lugar, significa que o seu estado não é o mesmo como antes. A Bíblia fala para nós que o povo estava no Egito, sobre a servidão de Faraó. Deus levanta um homem, Moisés, para poder liderar e tomar a frente daquele povo. A Bíblia fala que quando eles saem do Egito, eles estão em frente ao Mar Vermelho, e eles começam a murmurar e questionar, porque Deus nos tirou onde nós estávamos e nos colocou em frente a este mar para nós morrermos ou voltarmos e sermos pegos pelos egípcios. A Bíblia fala que o Deus que tirou o povo da servidão, da escravidão, foi o mesmo Deus que abriu o mar para aquele povo passar. E eu quero que você entenda que isso é interessante, nós vemos Deus mudar o quadro de pessoas. A nossa irmã estava com uma causa na justiça, com um problema, e parecia que não ia ter mais solução, mas Deus mudou o quadro da sua vida. E eu quero que você entenda, nesta quarta-feira, é a quarta-feira da colheita, Deus vai mudar toda a situação que você está passando. Talvez é um desemprego, uma causa, talvez a sua vida sentimental, financeira, você não consegue ter prosperidade. Deus está falando para você, eu vou abrir o mar para você passar e você vai glorificar o meu nome do outro lado. Nesta grande quarta-feira, pastor Antônio Santos, 9 horas da manhã, pregando a palavra de Deus, e todo o povo vindo receber a sua vitória, o seu milagre. Venha viver pela fé, venha viver a promessa de Deus na sua vida. Rua Senador Pompeu, número 27, no centro da capital carioca. Vamos acompanhar mais milagres, vamos acompanhar mais testemunhos que comprovam que esta campanha é de Deus.

0: Irmã, qual é o seu nome?
1: Meu nome é Cristina, eu venho de Alcântara, São Gonçalo. Bastante difícil para mim fazer uma campanha aqui, desde janeiro. Mas aí eu continuei perseverando assim na campanha, vindo, mas irmão, uma luta terrível espiritual. Teve um momento assim de eu estar bastante forte espiritualmente, mas devido ao processo, assim, tantos processos, e eu buscando, mas eu não desisti. Deus foi e abriu a porta de um trabalho pro meu filho. Hoje ele já está trabalhando. No meio desse trabalho, ele começou a trabalhar, irmãos, o inimigo, ele peleja. Meu filho teve que fazer uma cirurgia, mas aí eu liguei para Deus, amor, e pedi oração. Ele fez essa cirurgia, ele é um jovem, e Deus guardou a vida dele, me guardou. Não tem sido fácil, mas eu estou retornando à campanha. Ele está trabalhando e Deus guardou ele na cirurgia, passou, acabou todo o processo.
0: Através de participar da campanha,
1: portas abertas, campanha,
0: Deus abriu as portas.
1: Abriu as portas e eu não estaria de pé, porque o inimigo, ele luta muito, assim, mas eu creio que Deus, ele já quebrou todas as correntes, porque quando eu aceitei Jesus em 2011, eu abandonei tudo. Ainda estou em processo, assim, mas eu não desisti. Foram muitas lutas.
0: Família abençoada,
1: abençoada
0: e portas abertas.
1: E eu quando eu não consigo vir, mas eu firmei um propósito. Senhor, eu quero fazer essa campanha o resto da minha vida, porque vale a pena.
0: Não pode parar mesmo.
1: É de Deus, assim, é uma bênção essa campanha. É de Deus verdadeiramente.
0: Deus abençoe pelo seu testemunho, minha irmã. Cadê o glória a Deus com ela?
2: 22 horas e 50 minutos na capital carioca. Está ouvindo o que Deus está fazendo nesta campanha, o que Deus vem realizando por intermédio da fé. Pastor Antônio Santos, 9 horas da manhã, pregando a palavra de Deus, orando pela sua vida, pela sua casa, pela sua família e também fazendo aquela oração pelos mais excelentes dons do Espírito Santo. Você que está passando por uma luta e pensando em desistir, através deste testemunho já começamos a entender que não vale a pena parar, teremos que continuar. E eu te faço uma pergunta neste exato momento: se Deus ainda não terminou a obra, por que você vai parar agora? Você não pode parar agora, porque ele fala na sua palavra: aquele que começou a boa obra, ele é fiel para cumprir. E nesta grande quarta-feira, é a grande quarta-feira da colheita. Você deve entender, meu irmão, você deve entender, amigo ouvinte, Abraão, ele esperou pela promessa. Quantas vezes ele deveria ter olhado para a situação e também poderia estar pensando: será que vai acontecer? Mas será que realmente isto vai mudar mesmo? Nós entendemos que devemos acreditar na palavra que Deus nos decretou. Se Deus decretou para você uma palavra no começo, continue crendo até o final e você vai acreditar somente quando enxergar o que ele vai fazer na sua vida, de fato, nesta grande quarta-feira, quarta-feira da colheita, o Senhor mudando a sua vida, trazendo para você aquilo que você não recebeu, os seus sonhos, os seus projetos nas mãos de Deus e Deus honrando a sua fé. 22 horas e 52 minutos na capital carioca. Quero chamar sua atenção porque Deus está fazendo grandes coisas por intermédio das campanhas, das portas abertas que acontece aqui na rua Senador Pompeu, número 27, no centro da capital carioca. O nosso Deus prometeu, ele vai cumprir uma bênção, um milagre na sua vida. E vamos acompanhar mais um testemunho, vamos acompanhar mais milagres. É o que o povo está contando, porque Deus está abençoando nesta campanha. Daqui a pouco nós iremos orar por você, orar pela sua casa, pela sua família. Vamos ouvir milagres, vamos ouvir pessoas recebendo as suas vitórias.

0: Qual é o seu nome?
1: Cláudia.
0: Irmã Cláudia, o que é que aconteceu?
1: O meu filho não parava em emprego nenhum. Eu fiquei chorando. Eu falei, meu Deus, eu não aceito não. Meu filho não para em emprego nenhum. Aí eu fiz a campanha aqui e fiz voto. Meu filho já está há 5 meses no emprego, 5 meses. O diabo ainda atropelou ele, atropelou, foi atropelado. Falei, Satanás, deixa meu filho parar no emprego. Ele já está há 5 meses.
0: Agora está fixo no trabalho. Dai glória a Deus com esta mãe. Glorifica Jesus!
2: Aí está, ouvintes, aí está o que Deus está fazendo. É uma campanha de Deus. Deus está abrindo as portas para os desempregados. Talvez você está me ouvindo agora e você não recebeu uma porta de emprego, até mesmo aquilo que você quer para a sua vida. Deus, ele vai realizar o desejo do seu coração e você precisa estar aqui nesta campanha. Como que eu faço para estar nesta campanha? Você precisa primeiramente crer que Deus, ele pode mudar a sua vida. Você deve confiar na palavra de Deus, olhar para a sua situação, enxergar para o seu problema e entender que o seu problema não é um ponto final, é apenas um começo de uma nova história. Você não pode desistir, você não pode olhar para trás, você deve permanecer fiel, confiando na palavra do nosso Deus. Pastor Antônio Santos vai estar na fé no horário das 9 horas da manhã, pregando a palavra, orando pela sua vida. Venha receber uma unção, venha apresentar a Deus o seu currículo, a sua empresa, aquilo que você precisa que vá prosperar na sua vida. Você não pode estar em outro lugar. Venha para a rua Senador Pompeu, número 27, no centro da capital carioca. Deus está abrindo as portas e o nome de Jesus sendo glorificado. Duas horas e 55 minutos. Vem pra cá, Rio de Janeiro. Vem pra cá, Brasil. E neste momento nós queremos levantar um clamor por você, desempregado, por você que está nesta campanha. Vamos orar para que Deus possa abençoar a sua vida, te dar saúde, acrescentar mais e mais, para que você possa receber a bênção de Deus completa na sua vida e o nome do Senhor ser glorificado. E você não pode perder. Rua Senador Pompeu, número 27, no centro da capital carioca. Pessoas estão contando a bênção, você também vai contar a sua bênção, você também vai contar o seu milagre. E o segredo da vitória é perseverar. Persevere até o fim, porque Jesus vai te abençoar. Vamos orar, vamos falar com Deus. É momento de oração no programa A Voz da Libertação.
3: Prostremos agora e busquemos a face do nosso Deus com fé, e Ele nos ouvirá.
2: Glorioso Deus e eterno Pai, Deus querido, Deus poderoso, neste momento, meu Deus, de oração, ó meu Pai, eu quero apresentar nas Tuas mãos a cada pessoa que está acompanhando o programa Voz da Libertação. Senhor, meu Deus, começa, meu Pai, a entrar dentro desta casa, a entrar, meu Deus, na vida deste homem, desta mulher. São pessoas que estão precisando receber uma cura, são pessoas que estão precisando receber uma multiplicação na sua saúde, são pessoas que estão querendo, meu Deus, almejando receber a sua vitória. Ó Deus, é por intermédio da fé que nós oramos, é por intermédio da fé que nós clamamos ao Senhor, acreditando que o Senhor abre portas, ó meu Deus, acreditando que o Senhor vai abençoar mesmo, Senhor, este propósito. A fé deste homem de estar aqui nesta grande quarta-feira, consagrando a sua vida, consagrando este currículo, meu Deus, esta carteira profissional. Eu creio, meu Deus, que até hoje mesmo o Senhor já pode estar preparando portas para esta pessoa. Começa, meu Deus, preparar portas. Senhor, meu Deus, a Tua palavra diz, o choro pode durar uma noite, mas a alegria vem pelo amanhecer. Eu entendo, meu Deus, Eu entendo, meu Pai, que através da Tua palavra, talvez esta pessoa está amargurada, porque hoje, meu Deus, não teve uma porta, não veio a providência do Senhor, mas o Senhor já está providenciando pela manhã o milagre, meu Deus. Eu creio, meu Deus, que o Senhor já está providenciando agora a vitória deste homem, a vitória desta mulher. Abre portas, meu Deus, abre portas para esta pessoa. Ó, meu Pai, tome agora esta pessoa que está, meu Deus, na faculdade, esta pessoa que está dedicando, meu Pai, a sua vida para ter uma vida melhor. Abençoa mesmo, Senhor, toma a saúde deste homem, toma a saúde desta mulher, repreenda, meu Deus, a fraqueza, repreenda, meu Deus, ó, meu Pai, as enfermidades na vida desta pessoa. Saia desta vida, enfermidade, saia desta vida, obra do maligno, saia desta vida agora, devorador. Eu te repreendo, em nome de Jesus de Nazaré, Senhor, meu Deus, repreenda agora o devorador, o migrador, repreende agora, meu Deus, tudo aquilo que vem destruindo a vida deste homem, a vida desta mulher. Olha aí, meu Deus, o inimigo veio para matar, roubar e destruir. Não permita, meu Deus, que ele venha saquear os sonhos desta vida. Não permita, meu Deus, que ele venha tirar projetos desta família. Ó, Senhor, meu Deus, Senhor, meu Pai, abençoa agora este ouvinte, abençoa agora esta pessoa, meu Deus, venha, meu Pai, repreender o olho grande, a inveja, tudo aquilo, meu Pai, que tem destruído, meu Pai, a vida desta pessoa. É por intermédio da oração, é por intermédio, meu Pai, desta programação, que esta pessoa possa ser abençoada, meu Deus, que esta pessoa possa ser completamente, meu Deus, tocada, meu Pai. Ó Deus, ó Deus, ó, exclamamos, ó Deus, nós oramos, meu Pai, por cada um que vai estar aqui nesta quarta-feira. Venha, meu Deus, agora trazer, meu Pai, esta pessoa em paz, em segurança, porque nós cremos, meu Deus, que o Senhor é Deus de milagre. Opera mesmo, Senhor, milagre, opera mesmo, Senhor, a cura, pela fé, meu Deus. Deus, eu creio, meu Pai, em nome de Jesus de Nazaré, em nome do Senhor Jesus, amém e graças a Deus.

Que Deus abençoe, ouvintes. Amanhã um novo dia será para você, para sua casa, para sua família. Rua Senador Pompeu, número 27, no centro da capital carioca. É um endereço do seu milagre, é um endereço da sua vitória. Você não pode perder as oportunidades. 7, 9, 11, 13, 15 e também no horário das 19 horas, especialmente no horário das 9 horas da manhã, Pastor Antônio dos Santos, na unção de Deus, pregando a palavra, orando pelos mais excelentes dons do Espírito Santo e deliberando uma palavra de vitória ao seu coração. E neste momento nós iremos à identificação das emissoras e vamos ficando por aqui. Quem se despede neste momento, seu amigo em Cristo Jesus e irmão Silvan Araújo. Permitindo Deus, amanhã estaremos juntamente com todos vocês. E neste momento você vai ficar com uma reprise de uma pregação com o pastor Lorival de Almeida. É isto mesmo, pastor Lorival de Almeida, trazendo uma reprise de um culto dentro do seu lar, dentro da sua casa. Não saia desta sintonia, continue conosco, Igreja Pentecostal Deus e Amor. Este é o seu programa, A Voz da Libertação. Costumo falar e falo para todos, Igreja Pentecostal Deus e Amor, mais do que uma igreja, nós somos uma família em Cristo Jesus. Recomeçar. Vamos, estúdio, a identificação das emissoras.

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3: Olhem para o Senhor e para a sua força. Busquem sempre a sua face. 1 Crônicas 16:11.
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0: 3:10.
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3: E vamos ao momento de informação aqui na Rádio Deus é Amor. Prevenção do câncer. Canetas emagrecedoras podem... Um grande estudo com mais de 86 mil pessoas com obesidade observou menos casos de câncer entre quem usou canetas emagrecedoras da classe GLP-1. Esse é um dado animador, mas não significa que esses medicamentos previnem câncer nem que devam ser usados com essa finalidade sem, evidentemente, uma avaliação médica individualizada. As chamadas canetas emagrecedoras são medicamentos injetáveis, utilizados principalmente no tratamento de obesidade e diabetes tipo 2, e que imitam a ação do hormônio GLP-1 no corpo. Entre os nomes mais conhecidos estão tirzepatida e semaglutida. A pesquisa avaliou mais de 86 mil adultos com obesidade. E metade das pessoas utilizava canetas emagrecedoras e a outra metade não usava esse tipo de medicamento. Ao acompanhar esses dois grupos, os pesquisadores observaram aproximadamente 17% menos casos de câncer entre os usuários das canetas emagrecedoras em comparação com quem não utilizava a terapia. Quando os dados foram analisados por tipo de tumor, os resultados chamaram ainda mais atenção em alguns cânceres relacionados à obesidade. O uso das canetas emagrecedoras esteve associado a uma menor incidência de alguns tipos de câncer em pessoas com obesidade, mas não está comprovado que o medicamento, por si só, previne tumores.

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2: Paz do Senhor Brasil, paz do Senhor para o mundo inteiro que está nos acompanhando nesse dia. Gostaria que vocês abrissem as vossas Bíblias, o Evangelho de São Lucas no capítulo 4, versículo 38 a seguir. Louvado seja Deus, aleluia, santo é o nome do Senhor. Médico de família é a nossa mensagem.
3: A home doctor is the name of our message.
2: Posso ler?
3: May I read?
2: Ora, levantando-se Jesus da sinagoga, entrou em casa de Simão.
3: Jesus left the synagogue and went to the home of Simon.
2: E a sogra de Simão estava enferma com muita febre.
3: Now Simon's mother-in-law was suffering from a high fever.
2: E rogaram-lhe por ela.
3: And they asked Jesus to help her.
2: E inclinando-se para ela, repreendeu a febre.
3: So he bent over her and rebuked the fever.
2: E esta deixou.
3: And it left her.
2: E ela levantando-se logo servia-os.
3: Got up at once and began to wait on them.
2: E ao pôr do sol todos os que tinham enfermos de várias doenças lhos traziam.
3: At sunset, the people brought to Jesus all who had various kinds of sicknesses.
2: E pondo as mãos sobre cada um deles os curava.
3: He healed them.
2: E também de muitos saíam demônios.
3: All over demons came out of many people.
2: Clamando e dizendo.
3: Shouting.
2: Tu és o Cristo,
3: you are the Son of God,
2: o Filho de Deus.
3: The Son of God.
2: E ele repreendeu-os.
3: He rebuked them,
2: não os deixava falar,
3: and would not allow them to speak,
2: pois sabiam que ele era o Cristo.
3: Because they knew he was the Messiah.
2: Sentem-se, amados. Sentem-se em nome de Jesus.
3: Brothers, in the name of Jesus.
2: Louvado seja Deus. Aleluias.
3: Hallelujah.
2: Muitos irmãos mais idosos,
3: many brothers who were a little bit older,
2: talvez se lembrem que nós tínhamos, as pessoas que tinham condições tinham um médico de família.
3: And those who had some conditions had a family doctor.
2: E mesmo no Brasil, durante vários projetos,
3: even in Brazil, throughout many projects,
2: nós tínhamos vários projetos para o Nordeste, para o Sudeste, o Brasil em expansão na década de 60, 70.
3: We had projects during the 60s and 70s.
2: Talvez até antes um pouquinho.
3: Perhaps even a little earlier.
2: Às vezes passava-se numa cidade ali um médico, cidades que não tinham médico nenhum.
3: There were some cities that didn't have any doctors.
2: E era muito importante aqueles médicos se reuniam.
3: And it was very important for these doctors to reunite.
2: Nas casas das pessoas.
3: In the houses of people.
2: Então os mais abonados tinham médico de família.
3: So those who had little more conditions had a family doctor.
2: E esses médicos normalmente vinham atender na casa das pessoas.
3: And these doctors came to people's houses to see them.
2: E de vez em quando o governo mandava aqueles médicos que passavam nas cidades de casa em casa.
3: Sometimes the government would send doctors to go from house to house.
2: Hoje a gente vê um Brasil que tem, ainda temos as nossas mazelas, né?
3: Today we still have some bad things we deal with.
2: Temos algumas doencinhas, algumas coisinhas que estão reaparecendo.
3: Some diseases that are coming back again.
2: Sarampo.
3: And clamps.
2: Febre amarela.
3: And the yellow fever.
2: Tem algumas coisinhas que sempre surgem.
3: Some things always come up.
2: Mas eu sou do tempo, meus irmãos, que as coisas eram feias.
3: But I was from the times that things were much worse.
2: Porque as pessoas não tinham uma boa alimentação. Se hoje nós não temos uma estrutura boa ainda de água, de esgoto.
3: Today we don't have a good infrastructure with water and sanitary.
2: Imagine vocês na década de 50, 60,
3: imagine
2: 70.
3: In the 50s, 60s or 70s.
2: As coisas não eram fáceis, não.
3: Things were not easy.
2: E eu me lembro que aquela criançadinha, Pastor Mariana lembra, que foi até uma dessas criancinhas também, né? Cheio de amarelão, barrigudinho.
3: I remember, kids playing in the streets with large bellies.
2: Lendo aqueles livrinhos que pegava em farmácia, os livrinhos do Jeca Tatu. Quem se lembra aí, levanta a mão. É. Até que os pais compravam uma botinha, né? A coisa era tão feia que um dia meu pai chegou em casa depois de passar uma semana trabalhando fora. E meu pai falou para minha mãe, esses meninos não é que eles estão amarelos, eles estão verdes. A coisa era feia, quem se lembra aí, meus irmãos? Quem se lembra? Então era uma, assim, quando a gente podia ter um médico ou ir a um médico, era uma coisa fantástica, uma coisa maravilhosa. E essa leitura que nós fizemos hoje nos mostra que Jesus, ele foi à casa de Pedro. E ali fez uma obra muito grande. Por isso que eu trouxe como título o médico de família ou o médico em casa. Jesus vem à sua casa ou vai à sua casa. Nós podemos aprender muitas coisas nesse texto que nós lemos hoje. Algumas pessoas dizem que Pedro negou Jesus por causa que Jesus curou a sogra. Isso é muito antigo, né, meus irmãos? Ficar falando essas coisas, né? Não acho que está certo, não. É, e dizem que quem levou Jesus à casa de Pedro foram Tiago e João, porque Pedro não faria uma coisa dessa, né? Dizem, mas são coisas que não sei porque as pessoas falam isso. É, mas a Bíblia Sagrada fala num texto igual em São Marcos, que foi assim mesmo, foram à casa de Simão com Tiago e João. E a sogra de Pedro estava deitada com febre.
3: Simon's mother-in-law was suffering from a high fever.
2: E logo falaram dela para Jesus.
3: They told of her to Jesus.
2: E aqui fala que Jesus a tomou pela mão.
3: And it says here that Jesus took her by the hand.
2: Ela se levantou.
3: She got up at
2: a febre a deixou.
3: The fever left her.
2: E ela passou então a servir as pessoas que estavam ali.
3: She began to wait on the people that were there.
2: É interessante isso.
3: This is very interesting.
2: A Bíblia Sagrada nos fala, meus irmãos,
3: us, brothers,
2: no Evangelho de São Lucas,
3: Luke,
2: que as pessoas que estavam na casa de Pedro,
3: Peter,
2: acompanhando Jesus,
3: Jesus
2: rogaram-lhe por ela. Ou seja, pediram a Jesus em favor da sogra de Pedro. Deixa eu falar a você, talvez você não tenha condições de ter um médico que vá atender você na sua casa, um médico fisicamente falando, mas Jesus atende em casa. Jesus atende em casa.
3: Jesus answers wherever you are.
2: Basta você providenciar um espaço para ele, ele atende na sua casa na hora que você quiser. Observem vocês, meus irmãos, como é inconveniente.
3: Observe how inconvenient it is.
2: Basta uma pessoa doente numa casa.
3: Simply one sick person inside a house.
2: Que já é o suficiente para toda a família, os amigos ficarem preocupados. Alguns entendidos estimam que quando Jesus saiu da sinagoga e se dirigiu à casa de Pedro, ele tinha mais ou menos 50 pessoas que o acompanhavam. Como eu disse a vocês, alguns entendidos dizem. A Bíblia não fala. Mas de qualquer maneira, estavam ali Pedro,
3: anyway, Peter was there,
2: Tiago,
3: and James,
2: João,
3: and John,
2: possivelmente a esposa de Pedro.
3: Possibly Peter's wife.
2: E essas pessoas se sentiam incomodadas com a situação de uma pessoa doente em casa. E Jesus foi à casa, então, de Pedro.
3: Jesus went to the home of Simon.
2: E o ambiente estava formado.
3: And there was this environment.
2: Eu vou usar a informação dos entendidos.
3: I'm going to use the scholar's information on it.
2: Jesus vai a uma casa.
3: Jesus goes to this house.
2: Nessa casa se aglomeram mais 54 pessoas pelo menos.
3: And at least 54 people were there.
2: E combinado com essa multidão, tem uma mulher com uma febre que ninguém sabe, que não é como hoje, não é? Ninguém sabe exatamente o porquê dessa febre.
3: And along with this crowd, there's this sick woman with a high fever which no one knows the reason for.
2: Lucas fala que a febre era muito forte.
3: Luke said she was suffering from a high fever.
2: Algumas pessoas dizem que isso poderia ser uma febre tifoide, que, enfim, causado por salmonelas, essas coisas assim, coisas contaminadas até pela falta de recursos, né?
3: People,
2: e transmissível.
3: People say this was even more grave and intransmissible.
2: Outras pessoas diziam que não, poderia ser uma febre tifo apenas, que é uma febre causada por uma bactéria, ou causada por esse negócio de carrapato, por esses parasitas. Inclusive, nós temos no Brasil esse problema com as... como chama esse animal que fica na água? Peludinho, como é que chama? As capivaras, que também têm transmitem essa doença.
3: And perhaps this fever was caused by a bacteria or some type of parasite.
2: De qualquer forma, meus irmãos, essa mulher estava com muita febre.
3: Anyway, this woman was with a very high fever and very sick.
2: E o doutor Jesus,
3: the doctor Jesus
2: foi àquela casa,
3: he went to the house,
2: atender particularmente aquela mulher naquele momento. E as pessoas que estavam naquela casa estavam incomodadas com a doença daquela mulher. Ao mesmo tempo que estavam confiantes no poder daquele médico que estava lá. Não seria aquele médico que olharia para você e dá uma injeção nele, pode ir, mas doutor, o senhor nem pôs a mão em mim, vai, acabou, está consultado. Não seria isso. Quem já passou por esse tipo de tratamento aí, levanta a mão. Isso é uma vergonha. Infelizmente, alguns médicos não honram o juramento de Hipócrates. Porque eles têm que honrar, atender as pessoas. Às vezes as pessoas pobrezinhas não têm onde cair morta, como a gente fala, vão a um médico, e não é de graça, porque nós estamos pagando. O médico, em vez de examinar tal coisa assim, não é? Não, ele só dá uma olhada por cima e dá lá uma aspirina, qualquer coisa, e quantas pessoas morrem? Com o doutor Jesus não é assim, não.
3: This is not how it is with Jesus, the true doctor.
2: Porque o exame que ele faz em você é um exame completo e não apenas um exame físico. É um exame que passa pelo seu corpo, passa pela sua alma, passa pelo seu espírito. Essa família estava estressada, totalmente estressada, mas nesse dia ali estava o médico dos médicos. Pediram ajuda para ela.
3: They asked help for her.
2: Rogaram por ela.
3: They interceded for her.
2: Eu entendo que ela não estava hábil, ela não tinha forças para clamar por ela mesma. Então as pessoas começaram: Jesus, é o seguinte, a sogra de Pedro, é o seguinte, a Bíblia não fala o nome dela também, né? Por isso que eu estou falando a sogra de Pedro. Olha, ela está com febre, e está grave.
3: So the people started plead her case to Jesus.
2: Você tem um médico na sua casa ou não?
3: You have a doctor in your home.
2: Você tem um médico que está ali no momento que você precisar para te abençoar, te curar?
3: You have a doctor that can cure you and bless
2: you. Para proteger você?
3: Or even to protect you.
2: Dentro da nossa casa nós podemos interceder por pessoas.
3: Within our homes we can plead for anyone.
2: Assim como intercederam pela sogra.
3: Just as they did for Simon's mother-in-law.
2: Mas podemos também receber a intercessão de outras pessoas. Todos nós sofremos ameaças de termos em nossas casas estados de febres, a febre do conflito, a febre do ódio, a febre da dor física, da bactéria, a febre dos desentendimentos. Dentro de casa nós podemos ter a febre de repente de uma opressão satânica. E mesmo que nós tenhamos uma condição financeira de ter um médico de família, nós precisamos do doutor Jesus na nossa casa. Nós precisamos. O doutor Jesus atende na sua casa. É maravilhoso estarmos na igreja. A gente convida os irmãos, venham orar conosco, venham ouvir a palavra de Deus, venham cultuar a Deus. Tudo isso é muito válido. Mas eu quero que vocês entendam que Jesus ouve vocês em qualquer lugar.
3: But understand that Jesus can hear you wherever you are.
2: Até nas vossas casas.
3: Even within your homes.
2: Vocês têm que levar Jesus para casa. Vocês precisam de Jesus em casa. Nós precisamos.
3: You need Jesus inside your home. We all need him.
2: Primeira coisa que nós aprendemos aqui é que Jesus atende na nossa casa. Agora nós vamos para a segunda coisa que nós vamos aprender aqui.
3: Here's the second thing that we can learn from this passage.
2: Quando o Senhor Jesus vem para a nossa casa,
3: Jesus comes to our home.
2: Isso significa algo mais profundo do que uma mera proximidade.
3: There's something much more deeper than simply his presence there.
2: Quem é que você leva na sua casa?
3: Who do you take to your house?
2: Eu não levo qualquer pessoa na minha casa, não.
3: I don't take anyone into my home.
2: E sei que você também não leva qualquer pessoa na sua casa, não.
3: I know that you don't take anyone to your home either.
2: O mínimo que você tem que ter para levar alguém na sua casa
3: to take someone into your house.
2: É você ter proximidade com essa pessoa.
3: So at least be a little close to this person.
2: E eu quero dizer a você que o Senhor Jesus, quando Ele vai à nossa casa, porque no caso de Jesus, eu diria que Jesus aqui não vai em qualquer casa, a não ser que ele seja levado, convidado, honrado, obedecido, seguido, louvado, exaltado, glorificado. Nós levamos na nossa casa pessoas que nós pelo menos conhecemos um pouco. Agora as pessoas quando vêm na nossa casa, as pessoas até podem mostrar alguma intimidade. As pessoas podem até mostrar algum envolvimento. As pessoas podem até mostrar alguma proximidade. Mas é muito difícil as pessoas mostrarem proximidade, envolvimento e intimidade. Agora o Dr. Jesus mostra tudo isso. Quando Jesus vem à nossa casa, Ele vem porque nós o convidamos. E nós não o convidamos apenas, nós o conduzimos à nossa casa. E quando Jesus chega na nossa casa, Ele mostra sim proximidade. Ele mostra sim envolvimento. Mas o melhor de tudo, Ele mostra sim intimidade para conosco. E isso é muito profundo, é muito profundo. Às vezes você leva uma pessoa na sua casa. A pessoa vai e festeja o churrasquinho que você fez lá. Mas essa pessoa não se envolve com o seu problema. E chega a dizer, não, cada família com o seu problema.
3: Então,
2: mostrou, sei lá, talvez uma proximidade.
3: Perhaps it has some type of proximity.
2: Mas não passou no teste do envolvimento e da intimidade.
3: There was no relationship involvement or intimacy.
2: Foi, festejou, mas foi embora, acabou, não houve mais aquela preocupação. Quando Jesus chegou nessa casa e clamaram por essa mulher, a Bíblia Sagrada nos mostra que Jesus, Ele mostrou muito mais do que apenas e tão somente proximidade. A Bíblia fala que rogaram por ela.
3: The Bible tells us that these people called out for this woman.
2: E a Bíblia fala no versículo 39 que Jesus se inclinou sobre ela.
3: Verse 39, it says that Jesus bent over her.
2: Supondo que ela estivesse aqui, Ele curvou-se sobre ela.
3: He bent over her.
2: Não é aquela coisa do nojinho, eu vou na casa da pessoa, fulano está com febre, fica, ó, trouxe o alquinho.
3: He wasn't afraid
2: é,
3: of
2: o negócio está assim. Não encosta não, que isso pega.
3: He wasn't afraid to come close
2: é. O que será que é isso aí? Deus o livre, fica de longe, né? Entra lá da porta mesmo, levanta a mão e sai. Não, vou levar para a mão na cabeça. Não, não, não, tá bom, tá curada já, amém? Jesus não fez isso. A Bíblia fala que ele, inclinando-se para ela, Marcos fala que colocando a mão sobre ela, tomando-a pela mão, isso é intimidade, isso é envolvimento, isso é muito mais, meus irmãos, do que uma mera proximidade. Isso é sentir-se parte daquela família, isso é sentir a dor daquela família, isso é compartilhar o momento de sofrimento, isso é dar uma demonstração do que é realmente participar como médico da família, como amigo da família. Não é aquele negócio de enfermeira, coloca o termômetro. Quer que eu leve aí, doutor? Não, mantenha a distância. E gozado que tem médico que você vai lá, ao invés de ele dizer o que você tem, ele te pergunta o que você tem, né?
3: Some doctors, they don't even diagnose you,
2: dá vontade de responder, mas é exatamente o que eu quero saber, doutor. Se eu soubesse o que eu tenho, eu não teria vindo aqui.
3: If we knew what we had, we wouldn't be in the doctors.
2: Eu entendo a pergunta.
3: I understand the question.
2: Ele quer que você diga os sintomas, tal, tal, tal.
3: Many doctors ask for the symptoms.
2: Alguns são tão desinteressados.
3: So many doctors are so uninterested.
2: Que ele pergunta o que é que você tem, estou com febre, doutor. Ele nem te examina.
3: They don't even examine you.
2: Parece que tem nojo de você.
3: They are disgusted by you.
2: Quando falaram para Jesus, tem uma mulher aqui com febre. Ele inclinou-se para ela. Ele pegou na mão dela. E ela se levantou curada e começou a servir Jesus e a servir todos os que estavam naquela casa. Se você levar Jesus para sua casa, não é que ele vai apenas familiarizar-se com as suas questões. Não, ele vai envolver-se nas suas questões. Ele vai mostrar intimidade contigo. Ele vai mostrar a proximidade real com você. Ele não vai ter nojinho de você, não. Ele, se precisar te levantar tomando-te pela mão, ele vai fazer isso. Se precisar pegar você no colo, né? Ele vai pegar você no colo. Se precisar de um aconchego, ele vai te dar um aconchego. Porque esse é o médico dos médicos, esse é o médico amoroso, esse é o médico do coração e da alma. Jesus poderia ter chegado na casa de Pedro e lá da porta mesmo falar logo: sogra de Pedro,
3: Jesus could have arrived at this house.
2: Levanta aí.
3: And from the door he would have rebuked the disease.
2: Mas não, ele foi lá.
3: But no, he went in.
2: Você tem intimidade com Jesus?
3: You have intimacy with Jesus.
2: Você entende que Jesus já se envolveu nas suas causas?
3: You understand that Jesus is already involved in your matters.
2: Você entende que você levou Jesus para casa, Jesus é hoje, tipo assim, você é membro do corpo, ele é o cabeça lá na sua casa, e você faz parte do corpo, faz parte da família. Tem um hino que a Débora canta que fala que somos da família.
3: There's a song that says that we are of his family.
2: Somos da família, não é? Somos da família. Vem cantar aqui, Pastor Mariano, em ritmo de tango. Nós somos da família.
3: We are of his family.
2: E família, que é família, tem que ser unida.
3: And a true family is united.
2: Tem que envolver-se.
3: A true family is involved with one another.

0: proximidade.
1: They must have a true proximity.
2: E Jesus indo para sua casa, ele vai ser tudo isso para você.
1: Jesus going into your home, he will be all of this for you.
2: Meus irmãos, familiaridade traz um certo grau de conforto. Eu vou dizer que traz. Jesus deve ser familiar com os meus problemas. Eu também sou familiar com as questões assim do Evangelho. Traz um certo conforto, sim.
1: There's a certain comfort in knowing who Jesus is.
2: Mas quando nós sabemos que Jesus é íntimo da gente, nós somos íntimos de Jesus.
1: When we know that Jesus is intimate with us and we are with
2: Him, é muito mais profundo.
1: It's much more profound.
2: Significa que nós entendemos a profunda compreensão e a apreciação pessoal que há nesse envolvimento. Jesus e nós e Jesus. E sabendo quem é Jesus, isso nos traz tranquilidade para a vida e para a morte. Nos traz tranquilidade para encararmos as jornadas e as muralhas da vida. Você precisa levar Jesus para casa.
1: You must take this Jesus into your house.
2: Você precisa levar Jesus para casa. É a única maneira de você sair campeão e vencedor dessa situação ridícula que você está vivendo. Você está depressivo, talvez.
1: Many of you are depressed.
2: Tem uma febre alta de drogas na sua casa, alcoolismo.
1: You have a high fever of drugs or alcohol.
2: Um histórico de agressões.
1: A history of physical transgressions.
2: Essa miséria que você está vivendo, todo lugar que você vai, a porta está fechada. Você precisa de um médico na sua casa.
1: You need a doctor in your house.
2: Você precisa do Dr. Jesus na sua casa.
1: You need this Dr. Jesus in your home.
2: A Bíblia Sagrada fala, meus irmãos,
1: the Bible tells us, dear brothers,
2: que quando Jesus está na nossa casa,
1: when Jesus is in with us in our homes,
2: as pessoas ficam sabendo.
1: People get to know it.
2: Aquela casa que é só briga, só confusão e as pessoas dizem que são crentes, não dá certo, não funciona.
1: It doesn't work.
2: O que se pode ouvir naqueles, ah, são crentes? Se for assim, então não quero ser crente.
1: Many people doubt that they are true Christians.
2: Mas quando existe realmente um envolvimento entre você e Deus,
1: when there's truly an involvement between you and God,
2: intimidade entre você e Jesus Cristo,
1: intimacy between you and Jesus Christ,
2: quando existe essa profundidade,
1: when there's this deepness in the relationship,
2: da proximidade, da intimidade, do envolvimento,
1: proximity, relationship and intimacy,
2: as pessoas sabem que na sua casa existe alguma coisa diferente, e essa coisa diferente é o Doutor Jesus que está lá. E o que acontece?
1: And what happens then?
2: As pessoas começam a ir na sua casa.
1: People start to go into your home.
2: Assim como aconteceu na casa de Pedro.
1: Just as it happened in the house of Peter.
2: A Bíblia fala no versículo 40.
1: The Bible tells us on verse 40.
2: E ao pôr do sol.
1: At sunset.
2: Esse conceito é interessante falar. Ao pôr do sol, porque era sábado. Para nós gentios, eu diria, tipo, não faria sentido, mas para os judeus, até 6 da tarde eles não podiam fazer nada. Mas quando se pôs o sol, basicamente começou o outro dia, começaram a dizer, olha, tem um doutor na casa de Pedro. Tem uma pessoa diferenciada na casa de Pedro. E a Bíblia fala que todos os que tinham enfermos de várias doenças lhes traziam. E Jesus, pondo as mãos sobre cada um deles, os curava. E diz também a palavra de Deus que muitos demônios saíam.
1: The Bible tells us that many demons came out of
2: e people. Reconheciam que havia um médico que era o Cristo de Deus naquela casa, naquele lugar, naquele dia, naquela hora. Quando o Doutor Jesus está na sua casa,
1: when the Dr. Jesus is in your home,
2: é muito comum pessoas irem até a sua casa.
1: It is very common for people to start coming to your house.
2: Eu sou do tempo, meus irmãos, que era assim. Eu morava numa cidade pequenininha no interior.
1: I used to live in the countryside.
2: E meu pai já era pastor naquele tempo, na década de 60.
1: My father was already a pastor in the 60s.
2: E era sempre, pessoas iam em casa
1: and people would come to my house
2: para que o meu pai orasse por ela.

0: my father would pray for her.
1: Cidade pequena que não tinha muita medicina.
0: Small cities where there wasn't much medicine.
1: Sempre tinha gente em casa, senhor Vicente, dá para orar, para fazer uma oração, dá para rezar, às vezes falava pelo meu filho, pelo meu pai e coisas assim, mas por que essas pessoas iam lá?
0: There was always people there asking for prayers, why did they go there?
1: Aquelas pessoas iam lá porque sabiam que Jesus estava lá. Que tinha um médico naquela casa. E que tinha um servo de Deus naquela casa. Que iria pedir ao médico para curar os enfermos naquela casa. Você precisa levar Jesus para a sua casa. Porque Jesus, meus irmãos, ele vai na casa da gente ou vai para a casa da gente no coração da gente. Quando a gente aceita ele como Salvador, quando a gente convida ele para morar na vida da gente, você que está aqui que nunca aceitou Jesus, você aceita Jesus, ele vem e entra no seu coração. Ele entra no seu coração, você vai para a sua casa, você leva Jesus para a sua casa dentro do seu coração. Você já tem um médico na sua casa. É você quem leva Jesus para a sua casa. E se você quiser levar Jesus para a sua casa hoje, você tem a oportunidade. Se a sua casa está em escuridão, quando Jesus chegar, a luz brilha. Se na sua casa está cheio de gente perdida, quando Jesus chegar, Jesus mostra o caminho para essas pessoas. Se na sua casa está cheio de gente doente, quando chegar lá, Jesus vai curando um por um, colocando a mão, levantando, enfim. Se a sua casa, infelizmente, está debaixo da contenda, da desgraça, da miséria, quando Jesus chegar lá, ele arruma tudo na sua casa. Mas você tem que levar o doutor para casa hoje. E você vai levar Jesus para casa, levando ele dentro do seu coração. Você quer? Começando uma vida de envolvimento e intimidade com Ele. Não é só proximidade, não é só familiaridade, é tudo. É proximidade, é envolvimento, é intimidade, são coisas boas, são coisas profundas. Se você levar Jesus para a sua casa vai mudar. O gemido de dor se transformará num grito de alegria e de louvor. O peso e a angústia do pecado desaparecerão e virá o gostoso frescor da presença do Senhor. Ventos do refrigério virão sobre vós. Se você levar Jesus para sua casa, ele vai acabar com a contenda. Ele vai abrir as portas. E chuvas de bênçãos sem medida cairão sobre vós. Mas você precisa levar Jesus para casa e hoje. Envolver-se com Ele. Criar um relacionamento com Ele. Criar uma intimidade com Ele. E o mal nunca mais vai ter nenhuma vitória contra você. E nem contra a sua casa. Que Deus tenha falado contigo.
2: Aleluia, louvado seja Deus, aleluia.
1: Digam comigo assim, meus irmãos. A paz do Senhor Jesus. Digam comigo assim mais uma vez. A paz do Senhor Jesus. Muito obrigado, irmãos, todos vocês da Igreja Deus de Amor, vocês de outros ministérios, vocês que juntaram-se a nós na oração. Bem-vindos e venham sempre. E muito obrigado por vocês estarem aqui. Que Deus vos abençoe. Digam comigo mais uma vez. A paz do Senhor Jesus. Vão com Deus, meus irmãos. Vocês estão guardados, vocês estão protegidos e abençoados. Em nome de Jesus Cristo.
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1: Câncer, o Senhor te levantará e o nome de Jesus será glorificado. Você acredita nisto? Você acredita? Então glorifica a Deus, diga aí amém, glória a Deus, escreva pra gente aí no YouTube, vai compartilhando, vamos lá, meus irmãos, seja um evangelista digital, evangeliza, convida, compartilha. Ah, pastor, eu tenho pessoas da minha família que está lá nos Estados Unidos, enfim, manda mensagem para ele, vai começar a oração é agora, estamos na campanha de oração de 21 dias. Mas que campanha é esta? Campanha que se iniciou no dia 1 de setembro e vai até o dia 21. Aviva, Senhor, a tua obra. Então convido vocês para juntos, neste momento, buscar a presença de Deus. O salmista, no Salmos 40, tem irmãos que já faz até essa hora: Senhor, socorre-me. Mas veja no texto todo de Salmos 40. Ele pede socorro, mas ele termina aqui agradecendo e reconhecendo a sua limitação. Muito bem, vamos clamar a Deus. Falta aí alguns segundinhos para nós encerrar esse dia e vamos iniciar um novo dia na presença de Deus. Preparemos-nos para buscar a presença do Senhor. Bondoso Deus e Pai, neste momento de oração, eu quero pedir perdão dos meus pecados que cometi nesse dia. Pecado que cometi por palavra, obra, pensamento, atitudes e até mesmo a falta de chegar no momento e agradecer ao Senhor o que não fizemos. Senhor, muito obrigado, Senhor, por ter estado conosco nesse dia. Muito obrigado, Senhor, por estar iniciando este novo dia na Tua presença. Senhor Jesus, eu quero agradecer por mais esta oportunidade e dar boas-vindas a esse novo dia que estamos iniciando neste momento. Iniciar esse novo dia na Tua presença, Senhor, é algo que nos conforta, nos restaura, nos dá, Senhor, ânimo para prosseguir esta caminhada. Ó, meu Jesus, eu tenho muito que agradecer, mas também muitos irmãos neste momento estão pedindo, Senhor, e nós prometemos. Eu prometi, e muitos irmãos que estão alinhados comigo nesta oração prometeram também de orar pelos enfermos, de orar por aqueles que precisam. Senhor, eu não vou clamar somente para o Senhor curar a enfermidade do físico, mas principalmente da alma, pessoas que estão enfermas, pessoas que estão machucadas, pessoas que estão com as feridas abertas. A alma está chorando, a alma está pedindo socorro. E nós entramos nesta oração, apresentando, Senhor, essas vidas que estão nesta situação. Pessoas que estão doentes espiritualmente falando. Pessoas que fisicamente estão 100% bem, mas a alma está gemendo, querendo estar com Jesus, com a presença do Senhor. E é neste momento, Senhor, de oração, que eu peço que neste novo dia, que a manifestação da Tua glória possa se tornar nítido na nossa vida, com uma nitidez que possamos ver e chegar a uma conclusão dizendo: isto é a mão de Deus. O que está acontecendo na minha vida é a mão do Senhor, é a presença do meu Deus. Oh, Espírito Santo, nós te adoramos, te louvamos, engrandecemos pelas vidas que se entregaram ao Senhor no dia de ontem. Senhor, eu quero agradecer pela vida dos novos convertidos que estão se preparando para o próximo batismo. Senhor Jesus, aquelas que estão passando pelo processo da libertação, que o Senhor liberte, Senhor. Que seja feita a Tua perfeita vontade. Que estamos aqui na oração não para impor ao Senhor de maneira alguma. Senhor, eu não quero me apresentar diante do Senhor impondo a Deus, dizendo como deve e de que maneira deve ser feito. Não, Senhor, seja feita a Tua perfeita vontade e que a bênção do Senhor, que o Senhor prometeu, aconteça no tempo determinado pelo Senhor. Por isso eu peço, Senhor, nos ajuda a compreender, a ter paciência, a aguardar no Senhor todas essas bênçãos que o Senhor já nos prometeu. O Senhor prometeu também, Senhor, de trazer um grande avivamento. Estamos ansiosos aguardando isto, Senhor, que esse avivamento que já está manifestando em nosso meio, o Espírito Santo, com as estratégias para levantar jovens, levantar irmãos, senhores, senhoras, cheias do Espírito Santo, que o Senhor possa mover, que nós não venhamos ser um impedimento, que nada venha impedir o Teu agir, o Teu atuar no nosso meio, que aquelas almas, Senhor, aquelas pessoas que estão do outro lado esperando o socorro, ou talvez estão clamando como aquela na visão de Paulo, passa a Macedônia e nos socorre. Quantas pessoas que estão pedindo o socorro do Senhor e muitas vezes não tem um pregador, muitas vezes não tem uma pessoa para levar a palavra do Senhor, por isso oramos, Senhor, Senhor, levante homens e mulheres cheios do Teu Santo Espírito, que possam propagar o Evangelho, que possam anunciar o Evangelho, que possa falar do amor de Cristo, e eu tenho certeza, eu tenho a plena convicção, que os milagres serão consequências, se nós se enchermos da graça, se nós aumentarmos cada dia a nossa intimidade com Deus, aumentar o nosso relacionamento com Deus, a glória do Senhor será manifesta em nossas vidas. A Tua glória será de uma forma notória, a Tua glória será manifesta, é a Tua presença, Senhor. O que é um crente sem a presença de Deus? Ele é absolutamente nada. Senhor, mas aqueles que têm a presença de Deus são mais do que vencedores, porque sempre estão crendo no mover, no agir de Deus. E muitas vezes o Senhor opera desta forma, de onde menos esperamos o socorro chega, de onde menos esperamos, Senhor. Oh, meu Jesus, como o Senhor é sábio, como o Senhor tem meios para atuar de uma forma extraordinária, que não cabe a nós, que não cabe a nós tentar entender o agir de Deus. Ah, meu Senhor, tenho muito que lhe agradecer. Sempre digo e vou continuar sempre falando quando tiver oportunidade, dizer para o Senhor muito obrigado. É muito pouco pelo que o Senhor tem feito e está fazendo em nossas vidas. Senhor, apresento, Senhor, todos os cultos que já estão sendo anunciados, não somente na sede mundial, mas em todas as nossas igrejas, Deus de amor. Que o Senhor use, Senhor, cada membro da igreja, cada obreiro da igreja para evangelizar, para convidar para o evento que vai acontecer na data já anunciada. Senhor, abençoa, Senhor, caravanas, abençoa os irmãos que virão trazendo as pessoas doentes para o evento, que o Senhor abençoe, que o Senhor cure, que o Senhor liberte, que o Senhor transforme, que o Senhor possa usar o mensageiro, aquele que vai fazer uso da Tua palavra nesse evento, que a Tua boa mão venha se manifestar em favor das pessoas que mais precisam. Senhor Jesus, apresenta o Senhor a diretoria deliberativa desta igreja, abençoa, Senhor, a vida da nossa irmã Irene Miranda. Abençoa a Tua serva, Senhor, visita ela neste momento, fortalecendo, dando graça, dando a unção divina do Teu Santo Espírito. Senhor, abençoa também os familiares da Tua serva, abençoa a irmã Débora, o pastor Lorival, o presbítero Davi Miranda Neto. Senhor, fortaleça Teu servo, Senhor, fortaleça o pastor Lorival. Você fortalece também a nossa irmã Débora. Meu Deus, abençoa de uma forma tremenda, Senhor. Que cada culto que iremos participar seja manifesta a surpresa divina do Senhor em nossas vidas. Apresento também, Senhor, o pastor Osmar de Oliveira. Apresento, Senhor, o pastor Fabrício, o pastor Wilson, o pastor Gerro, o pastor Marco Magno, a irmã Maria José. Abençoa o ministério geral, Senhor, abençoa os pastores, os presbíteros, os diáconos, os dirigentes de igrejas. Abençoa, Senhor, os seminaristas, Senhor, aqueles que já se formaram, os que estão se formando esse ano. Abençoa, Senhor, a todos, Senhor, envolvidos em prol desta obra, que o Senhor possa, Senhor, salvar, libertar, transformar, trazendo, Senhor, o poder da palavra, o conhecimento da Tua palavra que transforma. Senhor Jesus, a Tua palavra é bem clara dizendo: vós errais por não conhecer as Escrituras, E lá no Antigo Testamento também fala, Senhor, o meu povo perece por falta de conhecimento. Senhor, dê-nos, Senhor, conhecimento da Tua Palavra. Senhor, nos ajuda, Senhor, a andar nos passos de Jesus, aprender, ter o Senhor como nosso exemplo, para ajudar as pessoas que tanto precisam. Senhor Jesus, usa, Senhor, a cada obreiro, usa, Senhor, a cada irmão, Senhor, através dos dons do Espírito Santo. Usa, Senhor. Senhor Jesus, usa cada dirigente, Senhor. Usa, Senhor, teu povo que estão envolvidos nesse trabalho que o maior objetivo é ganhar almas para o reino de Deus. Senhor Jesus, eu apresento também neste momento as igrejas Deus de Amor, espalhadas no nosso Brasil. Senhor, visita os irmãos ribeirinhos lá no extremo norte do nosso Brasil. Visita, Senhor, as aldeias. Visita as grandes, pequenas e médias cidades do Nordeste, do Norte, abençoando-se os nossos irmãos, abençoando, Senhor, a obra social da Igreja Deus e Amor, Fundação Reviver, Reviver Help Deus e Amor, os projetos que já estão em andamento. Senhor, muito obrigado, Senhor, porque o Senhor está colocando, tem colocado e vai estar colocando mais irmãos mantenedores nesta obra, que é um trabalho muito sério. Senhor, abençoa, Senhor, os projetos que ainda não está, que está sendo elaborado, que logo mais estará sendo conduzido já na prática. Senhor, eu sei que tudo isso é despesa e é gastos, mas até aqui o Senhor tem provido. O Senhor é um Deus provedor, por isso eu apresento todos os mantenedores, Senhor, da obra social, da Igreja Deus e Amor, os irmãos dizimistas, ofertantes. Esse irmão que está orando comigo, que mora, que vive do campo, da fazenda, da agricultura, usa de misericórdia com os nossos irmãos, abençoando, Senhor, o campo, abençoando, Senhor, na agricultura, que o Senhor venha dar a provisão para eles, Senhor, que o Senhor venha repreender da vida deles todas as enfermidades, todas as doenças, Senhor, que esses nossos irmãos possam, Senhor, glorificar, e brevemente estaremos ouvindo o testemunho deles, que receberam através dessas orações. Que o Senhor abençoe o gado, que o Senhor abençoe no sítio, que o Senhor abençoe a cidade. Senhor, estamos apresentando a Deus, porque neste momento eu sei que Satanás, ele com a sua fúria, ele tenta de todas as formas destruir vidas. Senhor Jesus, vai repreendendo toda a fúria do diabo, abençoando, Senhor, as nossas igrejas Deus de Amor também na região centro-oeste. Abençoa nossas igrejas na região nordeste. Abençoa as nossas igrejas Deus de Amor na região sul e também na região sudeste. Senhor, abençoa a nossa nação, o nosso Brasil. Abençoa, Senhor Jesus, as fronteiras do nosso Brasil. Abençoa os países, irmãos. Abençoa, Senhor, as nossas igrejas Deus de Amor em outros países, na língua que fala o espanhol. Senhor, bendiz la vida de nuestros hermanos del Peru, nuestros hermanos de Bolivia, de Colombia, nuestros hermanos de Paraguay, de Uruguay, de Argentina. Bendiz, Señor, la vida de nuestros hermanos. Bendiga a vida de nossos irmãos pastores, predicadores, irmãos que estão iniciando a caminata e a fé, que o Senhor pueda bendecir de uma forma espetacular, que a presença do Senhor pueda ser maravilhas de uma forma que pessoas se glorifiquem, alabem a Deus por tudo isto. Senhor, apresento, Senhor, nossos irmãos lá no Haiti. Aquele país tão populoso, Senhor, que precisa, Senhor, do Teu mover. Muitos irmãos estão lá naquele país orando, pedindo misericórdia. Senhor, abençoa também o país da Venezuela, que recentemente foi abalado, sacudido por um terremoto e agora estão tentando se reerguer. Quantas famílias ainda enlutadas, Senhor, porque perderam entes queridos nesse terremoto. Senhor Jesus, tenha misericórdia. Senhor, apresenta, Senhor, aqueles países que há um tremor, que há um pequeno sismo todos os dias, que há aquele tremor de leve no país. Senhor, guarda, Senhor, guarda o teu povo, guarda a nação, guarda essa cidade, guarda esse país, Senhor. Senhor Jesus, tu és o autor, o construtor de tudo isto, e eu tenho a plena convicção que o Senhor não perdeu o controle da situação e jamais vai perder. O Senhor controla tudo, o Senhor sabe como agir, como atuar. Senhor, estamos aqui, Senhor, dependente do Senhor e querendo aprender mais e mais do Senhor. E a Tua palavra nos ensina em Jeremias 33:3: clama a mim, responder-te-ei, anunciar-te-ei coisas grandes e firmes que ainda não sabes. Senhor, nós oramos e pedimos ao Senhor que o Senhor venha nos ensinar, que o Senhor venha nos orientar, que o Senhor venha nos dar estratégias para ganhar mais vidas para Cristo, para trazer esta pessoa que está do outro lado ouvindo esta oração, que está tentando suicídio, Senhor. Este jovem, esta pessoa que está tentando suicídio. E Satanás tem feito de tudo para barrar, para impedir um pregador ir até ela, mas o Senhor preparou esse meio de comunicação através das redes sociais, através das emissoras de rádio. O Senhor está usando essas ferramentas, Senhor. Ajuda-nos, ó Pai, a usar essas ferramentas para a glória do Teu nome. Ajuda-nos, ó Pai, a usar as ferramentas para que possamos, Senhor, levar a palavra àquelas pessoas que... talvez o pregador não chegará a tempo, talvez o pregador, talvez o mensageiro do Senhor não chegará a tempo para dizer uma palavra e aquela pessoa se converter, mas o Senhor está usando a voz dos nossos irmãos que pregam, que oram. Oh, meu Deus, e neste momento eu tenho certeza que o Senhor está falando a este coração e o Espírito Santo já está convencendo este homem, esta mulher, que não vale a pena tirar a própria vida, não vale a pena fazer justiça com as próprias mãos. Senhor Jesus, eu oro, eu clamo por misericórdia e tenha plena convicção que o Senhor já está atuando, que o Senhor já está tocando nestas vidas. Quantas pessoas, Senhor, que foram afetadas pela enfermidade, pelo câncer, quantas pessoas que estão cancerosas neste momento, talvez no hospital, talvez está já semanas em um hospital. Meu Deus, tenha misericórdia, Senhor, ajuda-nos, ó Deus, ajuda-nos a depositar toda a nossa confiança em Ti. Senhor Jesus, a última palavra é do Senhor, a última palavra é o Senhor quem dá, não tem como nós duvidarmos disso, Senhor. Por isso eu estou confiante no Senhor. Ah, meu Jesus, como é bom confiar, como é bom esperar, como é bom glorificar o Teu santo nome. Muito obrigado, Senhor, por esta oportunidade de podermos estar em oração com os nossos irmãos. Senhor, esta criança, este jovem, este senhor, esta senhora que está acamado, talvez na própria casa, que está enfermo. Esta criança que está com tanta febre. Ah, meu Jesus, eu me recordo agora naquela passagem que o Senhor entra na casa da sogra de Pedro e encontra ela enferma. A Bíblia nos fala que o Senhor inclinou-se para ela, estendeu a mão, repreendeu a enfermidade. Depois que ela recebeu o milagre, ela foi servir o Senhor e os demais. Senhor Jesus, não tem como a pessoa doente servir o outro. Não tem como, Senhor. Esse irmão obreiro que está orando, pedindo a saúde, porque ele quer fazer a obra do meu Deus, ele quer fazer a Tua obra, Senhor, mas está impossibilitado devido à enfermidade que está assolando o seu organismo, que está assolando a sua vida. Este irmão que já está perdendo a esperança de voltar a ser aquela pessoa tão participativo, aquela pessoa que estava ali sempre, pregando, orando, visitando, evangelizando, passando as vigílias, agora já não consegue mais, porque está acamado, sofreu um AVC, sofreu um câncer, sofreu um derrame. Meu Deus, eu oro por essas vidas, Senhor, e eu creio na manifestação do Espírito Santo. Oh, meu Jesus, e quantas quer delas também que estão sofrendo uma enfermidade, talvez atingido na parte psicológica, no psiquê desta pessoa, no emocional desta esta pessoa vai ao médico, faz bateria de exames e tudo está bem, mas só ela sabe, só ele sabe o quanto está sofrendo, porque é o espírito de enfermidade que está assolando este corpo. É no nome de Jesus Cristo, Satanás, que nós repreendemos todo espírito de enfermidade. Sai desta vida, sai desta casa, sai desta mente, sai deste coração, sai daí, Satanás. Você que está promovendo guerra, briga, discussões, você que quer destruir esta família, o sangue de Jesus tem poder. É no sangue de Jesus, é no nome de Jesus que nós te expulsamos agora. Sai desta casa, sai desta vida agora em nome de Jesus Cristo. Este irmão, esta irmã que está enferma, levanta agora, meu irmão, levanta e anda agora em nome de Jesus Cristo. O fogo do Espírito Santo está queimando, a glória de Deus está sendo manifesta agora neste momento de oração. Oh, espírito de enfermidade, demônio que está trancando portas, você que está colocando esta pessoa na miséria, o sangue de Jesus tem poder. Vai queimando, Jesus, com fogo, vai queimando toda a enfermidade, toda a bruxaria, toda a feitiçaria, toda a obra do inferno, que sai agora pelo sangue de Jesus. Senhor Jesus, nós repreendemos também, Senhor, a influência diabólica, satânica, que está atuando, Senhor, na nossa nação. Meu Deus, vai repreendendo essas legiões do inferno, Senhor, que nesta madrugada já arquitetou, já planejou acidente, desgraça, mortes nas rodovias, mortes nos mares. Oh, meu Deus, essas pessoas que estão em viagem neste momento, pessoa que vai pegar um voo para um determinado país ou uma cidade, guarda, Senhor, a viagem, guarda, Senhor, esta pessoa que está na embarcação, está trabalhando em alto mar, Senhor, guarda, Senhor, que a tua proteção divina seja com essas vidas. O Senhor está dando grandes oportunidades, Senhor, para essas pessoas, para orar juntamente conosco, receber, Senhor, a proteção da boa mão amiga do Senhor, o Senhor Jesus que está atuando, o Senhor Jesus que está repreendendo. Oh, glória a Deus, que poder, que maravilha, Senhor, é poder glorificar o teu nome, é poder sentir a tua presença, Senhor. Oh, glória a Deus, que maravilha, Senhor, que maravilha poder sentir a tua glória, este poder sobrenatural, que o homem ou a pessoa normal não consegue entender, não consegue compreender, o homem natural não compreende, Senhor, mas eu sei que tem muita gente que compreende a vida espiritual, a essência do Senhor, a manifestação divina do Senhor, e é neste momento que nós glorificamos o nome de Jesus, que nós glorificamos, Senhor, glorificamos o teu nome, porque estamos sentindo o teu agir, o teu atuar, a manifestação divina do teu Santo Espírito em nosso meio. Oh, glória a Deus, vai queimando agora, Jesus, vai queimando agora toda a obra do inimigo, vai queimando agora toda a fúria de Satanás contra a tua igreja, vai colocando por terra agora, Senhor. Oh, meu Deus, eu não posso deixar de orar também pelos nossos irmãos que estão naqueles países, Senhor, que a proibição é severa para que venha ser anunciado o evangelho. Irmãos que estão aí sofrendo risco de morte porque estão falando do amor de Cristo, estão pregando, estão engrandecendo o nome de Jesus e os milagres estão acontecendo. Senhor, guarda, Senhor, guarda os missionários que estão nesses respectivos países, Senhor. Senhor, aqueles países comunistas, Senhor, tem tantos irmãos que são crentes fiéis a Deus nesses países. Senhor, traz um grande mover nesses países. Senhor Jesus, apresenta os países que estão em conflitos, em guerra, a Ucrânia, a Rússia. Senhor, estende as tuas mãos sobre esses dois países. Apresento também Israel, apresenta a Palestina, o Irã. Senhor, guarda, Senhor, protege, Senhor, este povo, meu Deus. Muitas delas inocentes. Senhor, tenha misericórdia. Senhor, apresento também, Senhor, aqueles países que talvez nunca tiveram contato com a Bíblia, nunca tiveram contato com um pregador, nunca tiveram contato com este amor, com esta glória, Senhor. Oh, meu Jesus, o Senhor tem feito grandes maravilhas, o Senhor tem realizado grandes maravilhas, Senhor. Eu sei que o Senhor está levando esse pregador para uma cidade, para um local, para um país que talvez ele não está se sentindo bem, não muito confortável, recebeu o convite, mas o coração dele lá no fundo está ardendo, mas está indo até mesmo contra a sua própria vontade. É assim que o Senhor faz. O Senhor tira a gente da zona de conforto para anunciar o Evangelho até no outro lado do mundo. Ah, meu Deus, até no outro lado dos continentes. É, Senhor, até do outro lado, lá na Ásia, na Oceania, o Senhor faz maravilhas. Senhor, que o Senhor possa trazer esse avivamento em toda a terra. Que o Senhor possa trazer esse avivamento, Senhor. Meu Deus, que a chama do Espírito Santo, que a graça, a glória, o poder, a unção continue sendo manifesto, Senhor. Que nós possamos nos colocar como instrumento em Suas mãos e que o Senhor cresça. E que nós diminuamos. Senhor, tira o ego da nossa vida, o egocentrismo, Senhor. Aquilo que a gente quer centralizar, meu Deus, tudo aquilo que possa massagear o nosso ego, Senhor. Vai repreendendo este mal, vai repreendendo o orgulho, vai repreendendo a altivez, vai repreendendo, Senhor, tudo isso que faz mal para a alma, faz mal, Senhor, para nos aproximarmos do Senhor. Senhor Jesus, nós confiamos plenamente no Senhor, confio inteiramente no Senhor, por isso eu entrego tudo em Suas mãos, eu entrego nas Tuas mãos, Senhor, a minha vida, eu entrego em Tuas mãos o meu futuro, eu entrego em Tuas mãos o meu tudo, Senhor, tudo que há em mim, entrego em Tuas mãos, porque eu sei que estando em Tuas mãos, eu estarei feliz, tranquilo e bem guardado pelo Senhor. Ah, meu Jesus, como é bom estar nas mãos do Senhor, na mão de Deus como filho. Na mão de Deus como filho. E não como um inimigo, mas como filho, como amigos de Jesus. Senhor, tenha misericórdia daquelas pessoas que falam o que não sabem, que criticam, que tentam de todas as formas destruir a igreja do Senhor. Ah, meu Jesus, eu me recordo no encontro de Paulo lá em Damasco. Ele estava perseguindo os seguidores de Cristo e o Senhor abordou ele. E ele até mesmo indagou dizendo, quem é, Senhor? E o Senhor disse, Jesus, Jesus de Nazaré é o quem você persegue. Oh, meu Deus, tenha misericórdia, Senhor, daqueles que zombam do Teu nome, daqueles, ó Deus, que não acreditam na existência do Deus Todo-Poderoso, daquelas vidas, Senhor, que acham que é pura sorte, que ele tem direito de falar o que bem entender, não sabendo que isso pode gerar tristeza, angústia, sérias consequências, Senhor. Guarda, Senhor, a porta da minha boca, Senhor, para que eu não venha falar coisas que venha entristecer o Teu Santo Espírito. Cobre-nos com o Teu sangue, Jesus. Tenha misericórdia. Senhor Jesus, apresenta os nossos irmãos que estão passando por dificuldades em todas as áreas, irmãos missionários que estão lá na Europa, que estão no continente africano, na África, na América do Norte, América do Sul, América Central. Senhor Jesus, abençoa todos nossos irmãos. Eu clamo, Senhor, e peço a Sua misericórdia. Não nos deixe, Senhor. A Tua presença que nos satisfaz. E a Tua presença, Senhor, que naquele momento a sós contigo, que nós temos a liberdade de chorar, de derramar as nossas lágrimas, de falar com Jesus, de dialogar contigo, Senhor. O Senhor nunca tem negado, o Senhor nunca negou. Todo aquele que se aproxima, todo aquele que se chega ao Senhor no quebrantamento, na comunhão, todos eles foram já, e são atendidos pelo Senhor. O Senhor jamais vai deixar os teus servos clamarem em vão, mas haverá da parte do Senhor a resposta. Por isso eu me coloco diante de ti, Senhor. Que o Senhor possa fazer e realizar a grande obra Que a tua obra seja reconhecida em toda a terra. Que a tua obra seja reconhecida, Senhor, através dos trabalhos. Por isso eu peço, Senhor, para nós, toda a diretoria da igreja, que o Senhor nos dê estratégia, que o Senhor nos ensine. Porque a obra é muito grande, Senhor. E é o Senhor que tem que nos direcionar, porque a gente não sabe. É o Senhor que nos dá a direção, é o Senhor que nos orienta. E até aqui o Senhor tem feito isso, eu tenho certeza que daqui para frente ainda o Senhor vai continuar fazendo, dando estratégia, orientações, e para que possamos ganhar esta geração para o Senhor. Muito obrigado, Senhor, por esta oportunidade de podermos juntos orar, por esta oportunidade de junto com os nossos irmãos, milhares e milhares de irmãos que estão espalhados no Brasil e no mundo, que estão orando conosco, independente do fuso horário, mas estão orando conosco. Muito obrigado, Senhor, pela vida de cada uma delas. Senhor, continua consolando, fortalecendo aquelas pessoas que estão tristes, que já estão pensando em desistir, desanimar. Não há, Senhor, meios justificáveis para isto. Por mais que queiramos apresentar as nossas justificativas, apresentar tudo isso, nós não temos. Por mais que queremos, ou talvez, apresentar as nossas razões, o Senhor é santo. Oh, meu Jesus, tenha misericórdia. Somos pecadores, pecadores arrependidos, e precisamos da Tua presença. Fica conosco, Senhor, nesta semana que o Senhor possa mover. Nesta semana, nesta campanha, que o Senhor possa mover sobre nossas vidas, que a Tua presença seja para a glorificação do Teu nome, para que todos possam ver, sentir e glorificar o Teu santo nome, batizando com o Espírito Santo, derramando os dons do Senhor, levantando pregadores, levantando homens e mulheres cheios do Senhor, cheios de Deus. Senhor, abençoa, Senhor, todos os ministérios. Abençoa, Senhor, o Galileu, o pequeno Galileu, o Regenério, o Expansão. Abençoa a orquestra, abençoa os seminaristas, o CBDA. Abençoa, Senhor, todos os nossos irmãos envolvidos na área do ensino. Senhor Jesus, nós oramos, nós clamamos, Senhor, certo da Tua resposta. Continua conosco, abençoando este povo, abençoando a Tua igreja e nos ensinando a cada dia como orar, nos ensinando a cada dia como esperar no Senhor, confiante no Senhor, confiar no Senhor, que possamos ser confiantes em Deus. Muito obrigado, Senhor, por esta oportunidade. Em nome de Jesus. Amém, Jesus.
2: Quero saudar os ouvintes de casa com a gloriosa paz do Senhor Jesus. O endereço da tua bênção, da tua vitória, é na Avenida do Estado, 4568, na Baixada do Glicério. Você não pode perder. Temos culto em 3 horários, todos os horários. Sempre tem um homem cheio do Espírito Santo, uma mulher cheia do Espírito de Deus, pregando a palavra do Senhor. E você não pode ficar indiferente, não sofra mais, ouvinte de casa, venha buscar um milagre para você e para toda a tua família. Jesus Cristo te ama, a Igreja Deus e Amor e a diretoria, a nossa presidente, a irmã Irene Miranda, a vice-presidente, cantora Débora, pastor Lorival, presbítero Davi, toda a diretoria está de braços abertos, aguardando por você e pela tua querida família. Não perca, venha buscar um milagre para você e para toda a tua casa. Dobramos nosso joelho e oramos ao Senhor. Creia na tua vitória, quando o salmista Davi dizia: o Senhor é o meu pastor e nada me faltará. Deus não vai permitir que nada falte na tua vida, porque Ele vai suprir. Ele vai abençoar você e a tua querida família. Creia na tua vitória, em nome de Jesus. Oramos ao Senhor. Senhor, meu Deus e meu Pai, não tenho palavra de gratidão. Graças, graças, graças pelas maravilhas. Graças pelo teu grande amor, pela tua misericórdia. Senhor, nós te damos graças, meu Deus, por tudo que o Senhor tem feito. Não temos palavra de gratidão, Pai. Te damos graça pelo perdão dos nossos pecados. Senhor Jesus, ainda que não merecemos a tua misericórdia, mas fomos alcançados, Pai, pela tua misericórdia. Pai, graças, graças, Senhor Jesus. Que o Senhor, meu Deus, estenda as tuas mãos, ó Pai. Lembra do teu grande amor, meu Deus. Alcança aquela alma perdida, meu Pai. Aquela alma ferida, meu Deus. Aquela alma que olha para um lado e olha para o outro. Pai, não tem mais uma direção, já não tem mais uma casa. Não tem onde reclinar a sua cabeça, meu Pai. Alcança esta alma agora, meu Deus. Vai de encontro, derramando a tua graça soberana. Pai, ajuda, Senhor, como é lindo, meu Pai, como está escrito na tua palavra, no livro de Isaías: eis que eu te tomo pela tua mão direita e te digo: não temas, Senhor. Alcança essas almas, toma elas em tuas mãos. Senhor Jesus, vai abençoando agora. Ah, Senhor, lembra daquele empresário, aquela empresa que está a ponto de falir, meu Pai. Repreenda pelo poder do teu sangue a falência daquela empresa, meu Pai. Abre uma nova porta, dá uma direção, Senhor. Não permita que aquele pai de família venha perder o seu trabalho, meu Pai. Senhor, a tua palavra, ela é tão clara: eis que diante de ti eu pus uma porta aberta, a porta que o Senhor abre, ninguém pode fechar. Pai, abençoa aquela empresa para manter o pão daquele pai de família. Abençoa agora de uma maneira especial. Vai derramando a tua graça, Senhor. Vai abençoando todas as empresas, as microempresas, Jesus querido. Vai derramando a tua graça soberana, meu Pai. Alcança também o homem

aquele trabalhador, meu Deus, que muitas vezes não é visto pelo homem, mas reconhecemos que através das mãos deles é que chega o fruto sobre a nossa mesa, Pai. É através do trabalho deles que chega o nosso pão de cada dia, Pai. Alcança o homem da lavoura, meu Pai, alcança aqueles que estão enfermos, muitas vezes trabalhando com dor, sem recurso humano, mas a tua palavra, Pai, ela é tão clara, quando ela diz que é o Senhor que nos sara. Pai, vai de encontro, meu Deus, agora, leva saúde para aquela pobre alma, Senhor, estenda tuas mãos e abençoa. Vai de encontro, meu Deus, os motoristas, os caminhoneiros, meu Pai, livra de toda tragédia, aqueles trabalhadores, meu Pai. Alcança, Senhor, pela tua misericórdia, aquela vida solitária, meu Pai, trabalhando para levar o pão, Senhor, para dentro do lar. Pai, abençoa de uma maneira especial. Guarda aquele motorista de ônibus, Jesus querido. Quantas vidas, Senhor, que estão sobre, Pai, o comando dele, meu Pai. Livra, livra de toda tragédia. Livra de todo acidente, meu Pai. Alcança, Senhor, agora, por amor do teu nome. Pai, vai de encontro também dos marinheiros em alto mar. Pai, livra, livra aquele navio, Jesus querido. Lembra que eles também têm uma família, e muitas vezes aguarda eles voltar para dentro do lar. Senhor, abençoa os marinheiros em alto mar. Alcança também, meu Pai, cada piloto, meu Deus. Estenda tuas mãos, Senhor, sobre cada avião, meu Pai, cada missionário que está levando a tua palavra para outros países, meu Deus. Livra de uma tragédia, meu Pai, livra por amor do teu nome, meu Deus. Repreenda pelo poder da tua palavra. Repreenda toda investida do inimigo no ar. Repreenda pelo poder do teu sangue. Guarda, guarda e livra, Senhor. Lembra do teu grande amor, meu Pai. Vai derramando a tua graça soberana, vai derramando o teu Espírito Santo, vai derramando, Jesus querido, lembra da tua misericórdia. Eu creio que tu és, Senhor, soberano, rica, lamatuni, rica, lamassiri, clama. Pai, abençoa agora de uma forma especial. Abençoa os guardas que trabalham, Pai, pela madrugada. Livra teu filho, livra, guarda aquela empresa, meu Pai. Guarda aquele pai de família, aquele trabalhador da madrugada. Pai, alcança, Senhor, dando a eles a grande vitória esperada. Ah, como é lindo meditar na tua grandeza, meu Pai. Estenda tuas mãos sobre a polícia militar, a polícia civil, meu Pai. Quantas vezes eles enfrentam o perigo para o bem-estar

0: humanidade, meu Pai. Abençoa teu filho, guarda eles, Pai. Livra eles de toda a tragédia, de todo o confronto com o inimigo, meu Pai. Livra pelo poder da tua palavra. Guarda, guarda, Senhor. Acampa teus anjos naquela portaria, meu Pai. Naquele prédio, meu Deus, acampa teus anjos. Na entrada de cada casa, Senhor, acampa teus anjos com espadas desembainhadas para guardar o teu filho e a tua filha. Guarda, guarda, Pai, livra, meu Deus. Abençoa os condutores de trem, Jesus querido. Guarda, encobre-lhes com teu sangue. Livra-lhes de toda tragédia, Pai. Ah, Senhor, tu és soberano, tu és grande, Pai. Acampa teus anjos, Senhor. E abençoa a família Miranda, meu Pai. Guarda todos eles, proteja, Pai. Livra, Senhor, de todo laço, de toda armadilha. Livra pelo precioso sangue derramado lá na cruz do Calvário, Pai. Acampa teus anjos na entrada das igrejas. Senhor, dá o grande livramento, meu Deus. Guarda, encobre com teu sangue agora toda creche, toda escola, todo colégio, meu Pai. Alcança, Senhor, as professoras, meu Pai. Quanta investida do inimigo, Jesus querido. Repreenda pelo poder da tua palavra, repreenda este demônio sanguinário, repreenda pelo poder do teu sangue. Vai derramando a tua graça soberana, meu Pai. Livra, Senhor, a vida daquele médico. Livra enfermagem, as enfermeiros, meu Pai. Livra os hospitais, Jesus querido. Estenda as tuas mãos, meu Pai. Abençoa também o país de Venezuela. Senhor, que haja uma restauração, meu Pai. Consola aqueles que choram, meu Deus. Consola aqueles que perderam a sua família. Vai de encontro de Venezuela, meu Pai. Livra os venezuelanos, Jesus querido. Livra de outros tremores e terra, Pai. Livra a pátria brasileira, meu Pai. Pai, humildemente nós te pedimos, Senhor, ajuda-nos a se humilhar e reconhecer que somos dependentes da tua misericórdia, somos dependentes de ser guardado por ti, meu Pai. Somos dependentes do teu grande amor, meu Pai. Livra a nação brasileira, Pai. Livra de uma tragédia, de um tremor de terra. Pai, livra das tempestades, Jesus querido. Livra, livra pela tua misericórdia. Pai, estenda as tuas mãos, Senhor, sobre todas as nações da terra, meu Pai. Alcança as nações, Jesus querido. Alcança pela tua misericórdia, Pai. Alcança a grande Ásia, Senhor. Lembra da tua misericórdia, Pai. Alcança Oriente Médio, Oceania. Alcança a grande Europa, meu Pai. Alcança, Senhor, a grande África, Senhor. Vai derramando a Tua graça soberana, meu Pai. Alcança nossos irmãos na América Central, América do Norte, América do Sul, meu Pai. Guarda Teu povo que clama pelo Teu nome. Guarda, Senhor, pela Tua misericórdia. Livra, livra, Senhor Jesus. Senhor, a Bíblia me revela que viria dias maus e difíceis sobre a terra. Pai, esse tempo é chegado, meu Pai. Em nome de Jesus te suplicamos a Tua misericórdia, o Teu grande amor, meu Pai. Lembra da Tua promessa, Senhor. Vai derramando a Tua graça soberana, meu Pai. Vai derramando o Teu Espírito, meu Pai. Guarda Teu povo, guarda a Tua igreja. Guarda Teus filhos, Tua filha que clama pelo Teu nome, Pai. Muitas vezes nos falta palavra, mas nossas lágrimas, Senhor, fala mais do que mil palavras, meu Deus. Suplicamos o Teu grande livramento, Pai. Livra pela Tua misericórdia, Pai. Livra por amor do Teu nome, Senhor. Joga por terra, meu Pai, todo levante, toda adversidade. Senhor, joga por terra, meu Pai, o adversário na nossa alma, Senhor. Lembra do Teu grande amor, meu Pai. Senhor, aquele lar que o inimigo está destruindo com enfermidades, com contenda, Jesus querido, coloca amor no coração daquele filho, Senhor. Estenda Tuas mãos, meu Pai, abençoa Teu povo, a Tua igreja, abençoa de uma maneira especial. Vai derramando a Tua graça, reclama, Tu nem reclama, reclama, Tu nem reclama, se reclama. Eu creio que o Senhor é o guarda fiel. Desperta Teu povo, repreenda toda apostasia, todo desânimo, todo desgaste, Jesus querido. Vai derramando a Tua graça soberana, meu Pai. Fortaleça nossa vida espiritual, fortaleça cada manhã, meu Pai. Fortaleça aquele pastor, aquele presbítero, Pai. Coloca amor no coração dos evangelistas, que haja visão de alma para a Tua glória. Abençoa os diáconos, Senhor, conceda a eles ânimo, força, coragem, revestimento para a Tua glória, Pai. A hora é tão difícil, Senhor, mas eu creio que a Tua palavra é tão clara, que o Senhor nos renova a cada manhã, meu Pai. Renova as forças, Senhor, renova o vigor daquele que não tem, renova, meu Pai, derrama a Tua graça, Senhor. Vai abençoando, vai derramando o Teu Espírito, vai dando a eles fortaleza, Pai. Eu creio, rica lama tuni, rica lama siriclama, rica lama tuni, rica lama siriclama, rica lama siriclama. Ai, que coisa maravilhosa, meu Pai. Eu já sinto a Tua mão estendida, meu Pai, tocando neste ouvinte, restaurando, meu Pai. Dando força, dando graça, dando unção, renovando, meu Pai. Estenda as Tuas mãos agora, Pai. Renova Jesus querido e dê a eles a Tua vitória. Pai, abençoa de uma maneira especial aquele jovem, meu Deus, na faculdade, dando-lhe sabedoria, meu Pai. Alcança as faculdades, Senhor. Alcança a escola teológica, meu Pai. Alcança Teus filhos que estão estudando, meu Pai. Derrama sobre eles a Tua graça, Senhor. Derrama, meu Pai, cada dia mais sabedoria em todos os cursos bíblicos, meu Pai. Olha que coisa linda, meu Deus. A Tua igreja preparando obreiros para a batalha. Pai, como é lindo, meu Deus. Estenda as Tuas mãos, Senhor. Abençoa Teu filho que trabalha com tanto amor. Pai, derrama sobre eles a Tua graça, Teu poder. Derrama Teu Santo Espírito, Pai. Ajuda eles a vencer as lutas. Ajuda eles a vencer os desafios, meu Pai. Ajuda por amor do Teu nome. Pai, repreenda agora, Senhor, o espírito da morte que está lutando com aquela vida em coma, meu Pai. Repreenda pelo poder da Tua palavra. Em nome de Jesus Cristo, repreenda. Temos todo espírito de morte, toda obra maligna e satânica, todo espírito do inferno, o Senhor te repreenda, Satanás. Saia, saia, saia desse lar agora. Saia da saúde deste homem, desta mulher, pelo poder que há no sangue da cruz, pelo poder que há no sangue de Jesus. Meu Pai, na saúde, Pai, ajuda esta alma a vencer esta batalha, esse desafio. Pai, é tão lindo ver alguém falando: eu fui na igreja e Deus me curou. Pai, eu creio que o Senhor é Deus que cura. O Senhor é Deus de perto e Deus de longe. Alcança que aquela alma desenganada agora, aquele paralítico, meu Pai, levanta ele da cadeira de roda, aquele cego restaura a visão, meu Pai, dê saúde, meu Pai, repreenda toda a mudez, toda a surdez, meu Pai, repreenda todo o atrofiamento nos nervos, todo atrofiamento de ossos, meu Pai, vai queimando pelo poder do Teu sangue toda chaga maligna, todo câncer de pele, meu Pai, repreenda a lepra, Senhor, a tuberculose, meu Pai, repreenda o coronavírus, Senhor, repreenda a dengue, Jesus querido, eu creio, meu Deus, que Tu és soberano. Alcança essas almas agora, vai derramando sobre eles a Tua graça, Senhor, vai derramando o Teu poder de uma forma especial, vai derramando do Teu Espírito Santo, alcança para a Tua glória, Pai. Confirma teu grande milagre, meu Deus. Eu creio que tu és soberano. Pai, lembra de cada concentração anunciado. Pai, de cada ginásio está sendo preparado. Pai, envia as almas para a tua glória. Pai, usa teus ministros, Senhor. Abençoa de uma forma especial. Abençoa Jesus querido. Usa teu filho e a tua filha. Usa, Senhor, é para a tua glória. Pai, abençoa aquelas que adoram o teu nome. Pai, todo Senhor que louvam a ti, ó Pai, em nome de Jesus, Senhor, alcança, Senhor, agora as bandas, as orquestras, alcança o pequeno Galileu, alcança, Senhor, os adolescentes, os jovens, alcança para a tua glória, confirma teu grande milagre, meu Pai, vai derramando a tua graça soberana, meu Pai, usa teu cílio e a tua cília, porque eu creio num grande milagre, eu creio num grande avivamento, Senhor, derrama do teu Espírito Santo e confirma tua vitória, e desde já, Papai, eu te agradeço pela tua resposta, em nome de Jesus, amém.
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5: Continua glorificando o teu nome neste lugar, Senhor. Continua glorificando o teu nome neste lugar, meu Deus. Senhor da glória, fica conosco mais uma vez, meu Deus. Fica conosco, Senhor. Em nome de Jesus. Oh, glória. Aleluia. Vamos ler a Bíblia, vamos, meus irmãos. Vamos aproveitar que nós estamos em pé. Evangelho de Jesus segundo escreveu Marcos, capítulo de número 4, e eu quero ler com vocês a partir do versículo 35. Marcos, capítulo de número 4, e nós vamos ler a partir do versículo de número 35. Glória a Deus. Vamos lá, Marcos capítulo de número 4, versículo de número 35. Quantos encontraram, gritam glória a Deus. Então vamos ler a palavra de Deus. Jesus apazigua a tempestade. E naquele dia, sendo já tarde, disse-lhes: passemos para outra margem. E eles, deixando a multidão, o levaram consigo, assim como estava no barco, e havia também com ele outros barquinhos. E levantou-se grande temporal de vento, e subiam as ondas por cima do barco, de maneira que já se enchia de água. E ele estava na popa, dormindo sobre uma almofada, e despertaram-no, dizendo-lhe: Mestre, não te importa que pereçamos? E ele, despertando, repreendeu o vento, e disse ao mar: cala-te, aquieta-te. E o vento se aquietou, e houve grande bonança. Levante a Bíblia bem alta, ou as suas mãos, e digam: meu Deus, eu creio na sua palavra. Eu sei que ainda hoje o Senhor vai acalmar as tempestades. Pode tomar o vosso assento, guarda a Bíblia com carinho e podem aplaudir a Ele também com alegria. Pode aplaudir, pode glorificar o nome dEle. Ô, glória! Queridos irmãos presentes, ouvintes em casa, irmãos internautas, nós acabamos de ler a Bíblia Sagrada aqui no Evangelho de Marcos, no capítulo 4, nós lemos do versículo 35 ao 39, uma passagem bíblica bastante conhecida, onde Jesus acalmou uma grande tempestade. Eu sempre digo que a nossa vida é como um barco navegando em alto mar. E você sabe que a qualquer momento, em um grande mar, pode surgir ventos, pode surgir tempestades. A nossa vida é assim. Mas, irmãos, se Jesus estiver conosco na nossa embarcação, o barco vai balançar, o vento vai soprar, mas nós não iremos a pique. A nossa embarcação chegará do outro lado segura. Chegará do outro lado, porque quem mandou atravessar está na embarcação presente. Levante a mão e grite: eu creio que Jesus está comigo. Nós vivemos uma época marcada por incertezas. Nós vemos hoje crises econômicas, doenças, desemprego, problemas emocionais, violências. São mares bravios que assustam as pessoas. E muitos de nós estamos espiritualmente no mesmo barco que os discípulos, meus irmãos. Obedecendo a Jesus, indo para onde Ele mandou, mas mesmo assim enfrentando tempestades. É isso que muitas pessoas questionam: por que que Jesus está comigo, eu sou fiel, eu obedeço, e por que essas tempestades? As tempestades fazem parte da nossa trajetória. Faz ou não? Jesus nos mostra nesta passagem que a verdadeira segurança não está no tamanho do barco, não está na habilidade de remar o barco, mas está em quem está conosco no barco. Jesus está na sua embarcação. Aplaude a Ele, pode adorar, pode glorificar o nome dEle com alegria. Ô, glória! Ter Jesus no barco faz toda a diferença. Jesus mandou os seus discípulos atravessar para o outro lado. E o interessante é que Jesus não mandou eles atravessarem só, a sós, não! Jesus falou com eles assim, passemos. Quando ele fala passemos, ele estava dizendo, eu estarei presente com vocês. E eles não entraram neste barco, meus queridos irmãos, por vontade própria. Eles foram o quê? Foram obedientes. Eles estavam exatamente onde Deus queria. E isso nos ensina algo tão extraordinário, meus irmãos, porque estar no centro da vontade de Deus não nos livra das tempestades. É o que eu citei há instantes atrás, Jesus está comigo, eu estou vivendo em obediência, eu ando com Deus, e por que que a tempestade chega? Muitas das vezes pensamos que estamos obedecendo, andando conforme Ele quer, e tudo deveria ser tranquilo. Jesus não prometeu ausência de tempestades. A promessa dele é a sua presença conosco. Eu estarei contigo todos os dias até a consumação do século. Levante a mão, a presença dele é o que importa. Pode soprar vento, pode levantar tempestade, mas se Jesus estiver presente, a gente vence, a gente atravessa, a gente passa para o outro lado. Oh, glória a Deus! Levante a mão e grita glória. Talvez você esteja vivendo algo parecido hoje. Você pode estar falando, pastor, eu sou fiel a Deus, eu vivo em obediência. Deus mandou eu fazer algo e eu fiz como eu comecei a minha faculdade. Deus mandou eu abrir a porta da minha própria empresa. Eu me casei, eu aceitei o ministério, eu investi tempo em alguém e de repente parece que tudo desandou. Deus mandou, Deus está comigo, eu investi, eu fiz, mas agora parece que acabou. O vento soprou contra, as contas apertaram, os amigos desapareceram, quem sabe a saúde fraquejou. E quem sabe, meus irmãos, você está perguntando a Deus o porquê desta tempestade. O porquê tantas adversidades? Eu quero que você lembre hoje, a obediência não é um passaporte para dias fáceis, não. Ela é um ingresso para você viver milagres. Quem obedece à voz do Senhor e atravessa mares bravios, você vive milagre, porque a tempestade, Jesus dará ordem e ela vai ter que cessar. Você vai chegar do outro lado contando vitória, contando testemunho. A tempestade cessou, o vento bravio teve que acalmar. Você vai chegar com testemunho. Aleluia! Jesus estava no barco, mesmo dormindo. O texto fala que ele estava lá na popa do barco, dormindo sobre uma almofada. E a tempestade era real. O barco estava enchendo de água. Mas nunca se esqueça, Jesus estava ali. O fato, meus irmãos, de Jesus estar dormindo, não quer dizer que ele não se importasse. Ele nunca dorme espiritualmente. No Salmo 121, no versículo de número 4, fala desta maneira: eis que não tosquenejará, nem dormirá o guarda de Israel. Tosquenejar é nem piscar. Esse sono mostra a sua paz. A confiança plena do filho é no Pai. Para nós, meus irmãos, parece descanso, mas para Deus é demonstração de controle absoluto. Se ele falou, passemos para o outro lado, você pode ter certeza, meus irmãos, nós chegaremos lá. Diabo vai se levantar, pode soprar vento, pode levantar tempestade, mas se ele falou, a palavra dele permanece. A gente chega, a gente atravessa, a gente vence tempestades, a gente vence mar bravios. Oh, aleluia! Talvez você olhe muitas das vezes e parece que Deus está dormindo no seu problema. Quem sabe você ora, você jejua, você clama e parece que o céu está em silêncio. A presença dele, meus irmãos, não depende da nossa percepção. Ele continua presente no barco. Quem sabe você esteja vivendo hoje esse silêncio, orando por um filho, por um casamento, orando pela cura, e parece que nada muda. Mas eu quero te informar, ele continua presente no barco. Quem crê que ele está presente na sua embarcação, levante a mão então e adora o nome dele com alegria. Ele está presente, dê glória. No momento da tempestade, no momento do vento contrário, os discípulos acordaram e clamaram: Mestre, não se te dá que pereçamos? Foram lá acordar o Senhor. Nós estamos perecendo, o barco vai afundar. O vento está forte, já entra água no barco. Estavam com medo. Só que fizeram a coisa certa. Clamaram o único que podia resolver. Irmãos, na hora do desespero, nós podemos correr para lugares, nós podemos correr em busca dos amigos, nós podemos recorrer às redes sociais, nós podemos recorrer ao dinheiro, aos remédios, mas só Jesus pode realmente mudar a situação de muitas pessoas. Quem crê, levante a mão e adora o nome dele. A situações que somente Ele pode trazer a solução. Aleluia! Nós precisamos confiar no seu poder, porque o poder de Deus traz segurança. Quando despertar o Senhor, no versículo 39 do capítulo 4 de Marcos, Jesus levantou, meus irmãos, olhou a cena e falou assim: cala-te, aquieta-te. Houve bonança. Voltou ao normal. Isso é autoridade. Autoridade que tem na palavra de Jesus. Ele ordena e o vento para, o mar se aquieta. Talvez você já tentou resolver problemas aí sozinho, se esforçou, planejou, correu, perdeu noites de sono, mas nada mudou. Jesus quer lembrar você hoje que você, meus queridos irmãos, precisa ser forte o tempo todo. Não precisa ser forte o tempo todo. Ele não está exigindo de você perfeição. Ele só quer que você reconheça que Ele está acima de tudo, que Ele está acima de todos, que quando Ele dá ordem, a natureza tem que obedecer, quando Ele dá ordem, os demônios terão que obedecer. Levante a mão, se você reconhecer isso, vai dar certo. Levante a mão e aplaude o nome dEle com alegria. Reconheça que Ele pode, Ele tem poder, Ele está acima de tudo. Aleluia! Quando Ele entra em cena, o impossível tem que obedecer. Aquilo que ninguém podia mudar, Ele muda. Diagnósticos. Quem sabe aquele coração endurecido de alguém, a crise que parecia não ter saída, se dobra diante da palavra. Reconheça que Ele pode, Ele tem poder, Ele está acima de tudo. Aleluia! Quando Ele entra em cena, o impossível tem que obedecer. Aquilo que ninguém podia mudar, Ele muda. Diagnósticos. Quem sabe aquele coração endurecido de alguém, a crise que parecia não ter saída, se dobra diante da palavra. Diagnósticos. Quem sabe aquele coração endurecido de alguém, a crise que parecia não ter saída, se dobra diante da palavra dEle quando Ele disse: aquieta-te. Não importa o tamanho da sua tempestade, o que importa é o tamanho do Deus que está contigo. E Ele está mandando a tempestade da sua vida aquietar aqui hoje. Ele está mandando este mar bravio sossegar aqui hoje. Principalmente a tempestade que está do lado de dentro. Ela vai acalmar, haverá bonança. Quando Ele deu ordem, o mar e o vento tiveram que obedecer. O interessante, os discípulos olharam uns para os outros e falaram assim: espera aí, quem é este homem que até os ventos e o mar lhe obedecem? Eles andavam com Jesus, meus irmãos, mas ainda não tinham compreendido totalmente quem ele era. Quantas pessoas que frequentam a igreja há anos, alguns cantam na igreja, cantam sobre o poder de Deus, mas na prática, muitas das vezes, não vive a mudança, não vive o sobrenatural de Deus. Quando a crise chega, entram em desespero. Você precisa entender uma coisa, que a tempestade vai chegar a qualquer momento na sua vida, o vento forte vai soprar contrário a qualquer momento na sua vida, mas você precisa acreditar que quem está na sua embarcação é maior do que o vento, é maior do que a tempestade, é maior do que as adversidades. Você está acreditando nisso? Ele é maior do que as tempestades. Oh, aleluia! Houve bonança, houve calmaria, houve tranquilidade. Talvez a sua tempestade ainda não passou, e você olha, está aquele vento forte. Mas Deus, meus irmãos, antes de acalmar essa tempestade que está do lado de fora, Ele quer acalmar primeiro a tempestade do lado de dentro. Ele quer colocar paz no seu coração. Ele quer colocar tranquilidade no seu coração. Pastor, mas como assim? Paz do lado de dentro. Pode estar caindo a tempestade do lado de fora, mas quando do lado de dentro tem paz, você não teme. E paz não é ausência de problemas. Mesmo quando do lado de fora a tempestade bate, se há paz, a pessoa vai entender: Cristo está no controle. Você pode até acordar amanhã e a dívida ainda está lá. Você pode até acordar amanhã e ter que continuar o tratamento médico. Você pode até acordar amanhã e esse processo judicial ainda vai continuar correndo. Mas a sua alma vai estar tranquila, porque você tem certeza que Jesus continua no controle da sua vida. Ele continua no controle da situação. Levante a mão e vai adorando o nome dele. Levante a mão e glorifica o nome dele. Oh, aleluia! Isso não é para o seu fracasso, não é para a sua derrota. Isso é para a glória do nome do Senhor. Essa paz interior, meus irmãos, ela é tão poderosa que o faz o mundo olhar e perguntar: como você consegue ficar calmo? Como você consegue ter paz? Como você consegue ficar tranquilo em meio a tudo isso? E aonde você vai responder: eu não estou sozinho. Eu estou em paz porque Jesus está no controle. Jesus está comigo nessa embarcação. Levante a mão, Ele permanece contigo, Ele está contigo. Ele quer acalmar esta tempestade que está primeiro do lado de dentro. E aprender com as tempestades, meus irmãos, isso só nos fortalece. Fortalece ainda mais a nossa fé. Quando os ventos batem nas árvores, quanto mais o vento sopra, as raízes das árvores se fortalecem ainda mais. Então, olha, aprender a viver em meio tempestade é aprender a cada dia mais ter fé em Deus. Cada dificuldade é uma oportunidade para conhecer mais e mais a Deus de perto. Lembra do nosso irmão Jó? Depois de uma tempestade assolar a vida dele, tirar tudo dele, ele fala com Deus, ele aproxima-se mais de Deus, e ele chegou a falar: Deus, antes eu conhecia o Senhor só de falar, mas hoje os meus olhos te vê. Entende? Jesus chegou naquele momento que ele foi despertado, fez uma pergunta para eles, dizendo: por que só estão tímidos? Jesus confrontou naquele momento o medo dos discípulos. E uma tempestade, meus irmãos, ela revela onde está a nossa confiança. Onde está a sua confiança? A fé não impede o medo, mas ela faz você enfrentar o medo. Jesus não fez essa pergunta para condenar os discípulos. Jesus fez a pergunta para fazer eles refletir. Ou seja, Jesus estava perguntando: vocês esqueceram quem está com vocês? As lutas expõem onde realmente colocamos a nossa confiança. Irmãos, muitas das vezes é fácil confiar quando tudo está bem, mas difícil é manter a fé quando o vento sopra. Talvez Deus esteja perguntando para você aqui hoje: por que tanto medo? Por que tanto desespero? Ele está dizendo: quem está contigo não mudou. Quem está contigo acalma a tempestade. Quem está contigo manda o mar bravio se aquietar. Quem está contigo, ele tem poder de fazer bonança acontecer na sua vida. Levante a mão e adora o nome dele. Deus tem este poder. Deus tem este poder, acredite. Aleluia! Naquele momento eles reconheceram quem Jesus é. Olhando um para o outro: que homem é esse? Que homem é esse? Até a natureza tem que obedecer. Vocês podem observar que já no final os discípulos não ficaram falando de mar bravio, não ficaram falando acerca da força do vento, falaram de Jesus: quem é este? Quem é este homem? Deus quer, meus irmãos, que quando ele estender a mão e acalmar a tempestade, você possa conhecer ele de mais perto, quem ele é. Mais importante na sua vida não é a bênção, o mais importante é o abençoador. Se você aproximar mais dele, você viverá milagres, você viverá vitórias, você receberá dele as suas bênçãos. Aleluia! Talvez você perca noites de sono pensando: Senhor, muda isso logo. Resolve o meu problema logo. Mas ele quer que você, meus irmãos, ele quer que você aproxime mais dele. Ele quer fazer. Ele quer operar. E quando tudo passar, quando a tempestade virá bonança, acalmar, Ele quer que você fala: eu conheço mais o meu Deus agora. Porque Ele não desperdiça tempestades. Ele usa cada uma delas para revelar o seu poder. E hoje Ele vai revelar o seu poder na sua vida. Ele vai acalmar essa tempestade que está assolando a sua casa, assolando a sua vida, assolando a família, assolando a empresa. Hoje haverá bonança de Deus para a sua vida. Levante a mão e glorifique o nome dEle. Haverá bonança na sua vida, na sua casa, no seu trabalho, na faculdade, na empresa. Haverá calmaria. Eu já vou encerrar. Chegaram do outro lado. Não porque eram bons marinheiros, mas porque Jesus estava com eles. Eu repito, Deus não prometeu ausência de vento. O que Ele prometeu foi chegada. Passemos. Ele falou assim: vamos. Se Ele falou passemos, é porque sairiam e chegariam. Talvez você hoje esteja no meio do caminho, cansado, quem sabe quase desistindo. Mas quem mandou você atravessar, meus queridos irmãos, não mudou de ideia. Ele garante que você vai chegar. E você vai chegar do outro lado com mais experiência. Você vai chegar do outro lado com mais fé. E você terá uma história de testemunho ainda para contar. Quem crê, levante a mão e adora o nome dEle. Deus não chama ninguém para o meio do mar. Ele chama para o outro lado. E você vai chegar lá. Aleluia! A tempestade que está te assolando hoje, ela vai ter que acalmar. Jesus já está dando a ordem hoje: cala-te, aquieta-te, e você vai viver momentos de bonança. Irmãos, a maior tempestade da nossa vida era o pecado. Imagina que tempestade terrível estava nos levando para a condenação, estava nos levando à perdição eterna, mas na cruz Jesus venceu essa tempestade e nos ofereceu paz com Deus. Ele sempre será aquele que vai acalmar tempestade. Romanos 5, 1, sendo, pois, justificados pela fé, temos paz com Deus. O pecado havia tirado a paz. O pecado havia, meus irmãos, levado o homem à condenação eterna. A destruição. Jesus vai na cruz e acalma essa tempestade, trazendo paz ao coração do homem. Então entenda que Ele somente, só Ele pode nos dar segurança total na travessia desta vida até chegarmos na eternidade. Quem tem Ele na sua embarcação pode glorificar tranquilo que você vai atravessar tempestade. Você vai atravessar mar bravios, mas vai chegar no final. Oh, aleluia! A vida terá mares bravios, agitados, Mas se Jesus estiver conosco, você e eu, nós podemos ficar tranquilos. Que nós vamos chegar lá. Nós vamos chegar do outro lado. E não adianta as tempestades se levantarem. E não adianta os mares bravios se levantarem. Não adianta o inferno se levantar. Jesus estando conosco, nós sairemos e nós chegaremos. No meio enfrentaremos, mas se Ele está conosco, Ele acalma, Ele manda calar e a embarcação vai continuar segura até o fim. Levante a mão e vai adorando, vai glorificando, vai exaltando. Mantenha Jesus na sua embarcação. Se Ele estiver contigo, pode continuar navegando tranquilo. Que Deus abençoe, meus irmãos. Que o Espírito de Deus prossiga falando melhor em cada coração. Antes de orar com a igreja e pela igreja, eu quero chamar pessoas a

Isso, sai do seu lugar e vem. Jesus quer entrar na sua embarcação hoje. Haverá bonança na sua vida a partir de hoje. É só você chamá-lo, falar: Jesus, entra no barco da minha vida. Você vai ver, meus irmãos, que vai valer a pena com Jesus. A tempestade vem para todos. Os mares são para todos. Agora, a calmaria é somente para aqueles que têm Jesus a bordo na sua embarcação. Venha à frente, abra seu coração e deixa Jesus entrar. Convida Ele para fazer parte da sua vida hoje. Na hora que o mar se levantar, na hora que o vento se levantar, você pode chamar por Ele. Ele vai estar pronto para trazer paz. Ele vai estar pronto para falar: mar, pode aquietar. Vento, aquieta-te também. Ele está pronto para te atender. Onde está a segunda pessoa que quer vir à frente, abrir o coração e convidar Jesus para fazer parte da sua vida? Tem mais alguém? Alguém afastado do Evangelho, queira voltar hoje? Quem sabe Jesus já esteve contigo no seu barco, mas por algum motivo ou outro, você colocou Jesus para fora. Aproveite a oportunidade. Uma embarcação sem Jesus, ela corre sério risco de afundar. Já tem mais uma irmã. Ô, glória! Mas se Jesus estiver, irmão, fica tranquilo. Vai balançar de um lado para o outro, mas ela vai continuar segura e vai chegar do outro lado. Tem mais alguém? Não tem. Meu irmão, levanta suas mãos para os céus. Que coisa linda. Levanta suas mãos para o céu, minha irmã. Repitam comigo essas palavras. Senhor Jesus, eu te aceito como Senhor e Salvador da minha alma. Perdoa os meus pecados. Escreve o meu nome no livro da vida para o dia da tua vinda. Amém. Olhem para cá, parabéns para vocês que tomaram essa decisão. Fica firme, viu, jovem? Fica firme, minha irmã. Acompanhe o pastor Greg, ele vai falar com vocês. Daqui a pouco vocês retornam para os seus lugares. Sintam-se abraçados por esta igreja. Mais do que uma igreja, nós somos uma família. Vocês se alegram por Jesus resgatar essas almas? Por Jesus entrar nessas embarcações? Fica todos de pé, fica de pé, meus irmãos. Eu já quero orar com vocês e por vocês. Esquadrão da Fé já se prepara para entrar em ação, porque agora nós vamos orar para Jesus operar maravilhas, para Jesus curar, para Jesus libertar, para Jesus agora abrir os celeiros e derramar prosperidade em forma de saúde, prosperidade financeira. Quem crê, levante a mão e grita: eu creio. Um minuto antes desta oração, um minuto de adoração. Quem é grato a Deus aí pela vida? Quem é grato? Um minuto então, vai aplaudindo a Ele, vai adorando, glorificando. Adore a Ele com a sua alma. Aleluia, meu Deus. Oh, glória. Oh, glória. O Senhor é santo. Senhor é santo. Ariande kamastei minehalamai asclama labai. Ele é santo, ele é santo, ele é santo. Oh, glória! A minha alma te louva, Senhor. A minha alma engrandece o teu nome, Deus. Erikemai asclama labai.

sei, cama lá mai. Que coisa linda, vai adorando com a alma, vai adorando com as suas forças, vai adorando com seu coração. Tu és santo, tu és santo, tu és santo. Que maias tem, menehalamai. Queriei, minei, que maiasi, que malamas. Que coisa tremenda, de glória.

0: tem pessoas adorando e sentindo Deus. Já tem pessoas mandando glória e falando em outras línguas. Emaio de halamai ascama lama. Iemastei kemalama lamai. Aleluia! Que coisa tremenda, que coisa tremenda, que coisa tremenda. Oh, aleluia. Aleluia. Preste bastante atenção aqui, meus irmãos. O Espírito de Deus falou comigo. Tem 47 pessoas aqui entre nós. O Senhor me fez ver uma tempestade. Eu via essas 47 pessoas com as mãos para cima e um vento forte soprando. O Senhor falou comigo que essas 47 pessoas têm uma tempestade soprando lá dentro da sua casa. É uma tempestade em meio à família. Jesus manda eu falar para essas 47 pessoas. Hoje na sua casa está acontecendo a bonança. Ele está acalmando essa tempestade lá na sua casa. Vem para a frente. Você vai comprovar isso. Que Deus está falando aqui nesta manhã. Esse problema, essa adversidade lá na sua casa. Deus coloca um ponto final hoje. Ele está dizendo, cala-te, aquieta-te. Que coisa tremenda. Levante a mão e grita, eu creio. Tem 18 pessoas aqui entre nós, chegaram aqui hoje enfermas. Vocês estão doentes. Vem para frente receber prosperidade em forma de saúde. E já vem procurando a enfermidade. Não saia do seu lugar sem procurar. Estava sentindo dor, está doendo. Vem para cá, procura. Jesus está te curando agora. Tem glória? Tem? Preste bastante atenção aqui, meus irmãos. Preste bastante atenção. O Espírito de Deus falou comigo aqui, que coisa terrível, meu Deus. Tem uma pessoa entre nós, eu via, tem um parente seu que trabalha, e esse trabalhador trabalha em locais altos. O diabo ia matar essa pessoa em uma queda. E Deus está dando livramento para esse teu parente. Eu já vejo várias mãos levantadas. Eu não vou te apontar, eu já vi a pessoa. Receba o livramento para o teu parente. Tem glória? Tem? Tem 4 pessoas aqui. Não quero que você levante a sua mão também. Há um membro da sua família que trabalha na área da segurança. E Deus está dando um livramento de morte para esse teu parente. São 4 pessoas. Só levanta a mão gritando glória a Deus e aleluia por isso. Deus livra do mal. Vamos orar para Jesus repreender o devorador, vamos. Coloque a mão na sua cabeça, coloque a mão. Se tiver doença aí, Jesus vai curar também. Os demônios que estão atuando na sua vida, na sua casa, na sua família, vão ter que sair também agora. Coloca a mão na cabeça e fecha os olhos. Fecha os olhos aí. O Espírito de Deus falou comigo aqui, meus irmãos, que tem um demônio escondido aqui no nosso meio. Esse demônio fala constantemente na mente dessa pessoa. Para você acabou. Não tem mais jeito. Não tem solução. O diabo tem colocado no coração desta pessoa um sentimento de derrota, de fracasso. Deus vai jogar esse capeta por terra e vai tirar esse sentimento de fracasso da sua vida. Coloca a mão na cabeça. Satanás, onde você estiver escondido, pode dar o grito da sua derrota. É você que está no coração e na mente desta pessoa, Satanás, falando que ela não vai conseguir, que ela não pode. Cai por terra. A partir de hoje essa pessoa vai poder. A partir de hoje ela vai conseguir. Pode dar o grito da sua derrota onde você estiver escondido. Vai gritando comigo para Jesus queimar ele, meus irmãos. Vão expulsando, grita, queima Jesus. Sai daí, Satanás. Sai, sai da mente. Sai do coração desta pessoa, vai embora. Vão expulsando, vão expulsando. Se vocês pedir para queimar, Jesus queima. Sai daí, demônios devoradores, sai. Sai miséria, sai inveja. Sai da vida dessas pessoas em nome de Jesus. Vão expulsando, vão pedindo para Jesus queimar. Sai da vida dessas pessoas, Satanás. Demônios devoradores, eu sei que é você que está devorando. Tirando a paz, tirando a alegria. É você que está colocando confusão na vida desta pessoa. Vão expulsando, meus irmãos. Isso, vão pedindo para Jesus queimar. Abre o corredor e deixa chegar aqui na frente. Pede para Jesus queimar ele. Vão expulsando, queima Jesus, vai queimando. Vai embora, Satanás. Sai da vida dessas pessoas, demônio. Sai daí, demônio de miséria. Sai, demônio da inveja, vai embora. Sai, sai, sai. Sai doença, sai do corpo desta pessoa, Satanás. Vão expulsando, irmãos, vão expulsando. Vão pedindo para Jesus queimar ele. Sai da vida dela. Sai da mente desta mulher, Satanás. Vão expulsando, grita para Jesus queimar. Grita, queima ele, Jesus. Sai, Satanás, sai da vida dessas pessoas, demônio. É no nome de Jesus Cristo. Você que colocou enfermidade no corpo desta pessoa. Sai daí, Satanás. Sai, caroço. Sai, hérnia. Sai, paralisia. Sai, cegueira. Sai, sai, surdez. Vai embora. Expulsa com fé. Expulsa com fé. Vai gritando para Jesus queimar. Sai, Satanás. Sai da vida deste trabalhador. Sai da empresa desta pessoa. Não adianta. Eu sei que é você que tem trancado tudo. Eu sei que é você que tem fechado as portas. Sai da vida dessas pessoas, sai. Vão expulsando, vão expulsando. Grita para Jesus queimar. Grita para Jesus queimar. Olha que coisa terrível, hein? Sai da vida dela, Satanás. Expulsa, expulsa os demônios. Sai mesmo, vai embora. Sai da vida, sai da casa, sai da família. Sai da empresa, vai embora, Satanás. Quem é você que está aí, hein?
1: Tomaria derrota.
0: Olha aí que coisa terrível, hein? Você vai sair da vida dessa mulher hoje, viu? É você que está trancando tudo, fazendo tudo de errado na vida dela.
1: Sou eu mesmo que me deram ela pra mim, eu vou acabar com tudo.
0: Ela era sua, a partir de hoje Jesus resgata ela, viu? Levante as mãos, vamos expulsar esses demônios. Levante as mãos pra cá, grita comigo, Satanás. Em nome de Jesus, vai embora. Sai. Abre os olhos. Isso. Continua com a mão na cabeça. Tem doença aí ainda? Com fé. Grita, queima Jesus. Com fé, vai expulsando as doenças. Sai caroço, sai hérnia, sai daí. Sai do corpo desta pessoa. Sai inflamação. Sai infecção, vai embora. Sai surdez, sai, sai, sai, sai cegueira, sai daí no nome de Jesus, sai caroço, sai hérnia, eu te repreendo enfermidade, no nome de Jesus, no nome de Jesus, no nome de Jesus, sai e não volta mais. Tem quatro mulheres aqui que não estava conseguindo colocar o pé no chão de tanta dor. Eu quero ouvir vocês. Eu quero ouvir você também que estava sentindo uma dor. Faz o teste, minha irmã. Procura aí a dor, por favor.
2: Já tem milagre aqui, pastor Antônio. Essa irmã acabou de falar comigo que há mais de 15 dias sofria dores terríveis na barriga, mas agora, na hora da revelação, a dor sumiu e ela está curada para a glória de Deus, pastor Antônio.
0: Irmã, qual é o seu nome?
1: Meu nome é Zélia.
0: Conta para nós, quantos dias sentindo dor?
1: Não, disse a barriga estava inchada, tinha mais de uma semana isso.
0: Mais de uma semana, barriga inchada. É. Mas agora, na hora da oração, sumiu a dor.
1: Sumiu.
0: Tá curada. Tá liberta e tá curada por Jesus. Cadê o glória para ele? Glorifiquem ao Senhor.
3: Explosão de milagres, pastor Antônio dos Santos, irmãos presentes, ouvinte de casa, esta mulher estava sentindo fortes dores no corpo, nos pés, como foi a revelação do Espírito Santo, e após a revelação, ela foi completamente curada para a glória de Deus.
0: Irmã, qual é o seu nome?
4: É Celina.
0: Irmã, quanto tempo sentindo dores?
4: Domingo, pastor, a minha filha, ela comprou um lanche no sábado. Aí nós lanchamos em casa, tudo bem, nós duas, são eu e ela. Mas quando chegou no domingo, comecei a passar mal, mais ou menos uma meia-noite. E eu fiquei, fui pro médico de manhã, voltei no médico à tarde. Agora, eu não consegui, eu saí para o dentista hoje de manhã, eu não conseguia colocar os pés no chão para andar. Ontem eu passei a noite toda na cama, comprei remédios caríssimos. Cento e poucos reais, nada me passava. E agora eu cheguei aqui, na hora que o senhor revelou, pedi a irmã para fazer oração por mim. Eu estou bem, estou batendo meu pé no chão.
0: Espera aí, não estava conseguindo colocar os pés no chão.
4: Os pés no chão, para me descer para o dentista.
0: Sentindo dor.
4: Muita dor, era insuportável.
0: Tomou remédios.
4: Todos os remédios.
0: Faz um teste, bate os pés no chão.
4: Tô com nada.
0: Não conseguia fazer isso.
4: Não conseguia fazer.
0: Foi revelada e curada.
4: Tô curada em nome
0: de Jesus. Tá curada. Cadê o glória para Jesus?
2: Dor no pulmão acabou de sumir agora, pastor Antônio.
0: Irmã, qual é o seu nome?
5: Angelita.
0: Irmã, o que é que aconteceu?
5: Pastor, tem uma semana que eu sinto uma fisgada muito forte dentro de mim, nas minhas costas, ultrapassando para frente. E eu oro muito ao Senhor. Mas agora, eu vinha com essa dor e agora eu fiquei boa.
0: Espera aí, uma semana sentindo fisgadas na costa, vinha a direção do peito.
5: Isso.
0: Uma semana.
5: É.
0: Chegou aqui hoje com dores.
5: Com dores, estava ali.
0: Agora após a oração,
5: fiquei boa.
0: Sumiu.
5: Sumiu.
0: Mais uma mulher curada. Cadê o glória?
3: Pastor Antônio, mais uma pessoa revelada e curada pelo poder de Deus.
0: Irmã, qual é o seu nome?
6: Simone.
0: Irmã Simone, o que é que aconteceu?
6: Eu ontem, quando fui entrar na minha casa, então, que eu abri o portão, fui colocar o pé na escada, meu joelho parece que quebrou, pastor. Eu senti uma dor horrível, eu não estava conseguindo andar com a dor nos pés, cheguei aqui com a dor nos pés e meu joelho mancando. Aí eu falei assim, não, vou buscar o meu milagre. E o meu milagre está lá, na Senador Pompeu 27. Eu creio que o Deus da Deus e amor é o Deus de milagre,
0: espera
6: Deus que
0: aí.
6: Cura.
0: Estava com problema na perna, no joelho.
6: No joelho.
0: Foi revelada também, foi revelada.
6: Em nome de Jesus Cristo.
0: Sumiu a dor.
6: Sumiu, desapareceu.
0: Curada.
6: Curada para a glória de Deus.
0: Está curada. Cadê o glória para Jesus?
2: Testemunho aqui, pastor Antônio.
0: Irmã, qual é o seu nome?
7: Maria Nascimento, pastor.
0: Irmã Maria, o que é que aconteceu?
7: Eu fiz dois exames em relação à preventiva, essas coisas todas. Dois exames deu resultado que eu tinha problema no útero. Aí eu coloquei a prova, fiz o voto, falei assim, eu não tenho porque Deus é maior, o Deus que eu sirvo é muito maior. Longe de mim acreditar na vozinha do inimigo. Fiz o exame ontem, deu totalmente errado.
0: Espera aí aqui, deixa eu ouvir você de forma detalhada. Você estava com problema de saúde.
7: Isso.
0: Fez dois exames.
7: Um no mês de maio.
0: Um no mês de maio.
7: Um Semana passada, dia 28, no sábado.
0: E esses exames constaram o problema.
7: Constaram o problema, tá aqui.
0: Tá aí os exames.
7: Tá aqui.
0: Fez a campanha, fazendo o propósito.
7: Isso, e
0: fez novos exames.
7: Fiz o exame ontem.
0: Não tem nada.
7: Negativo, tá aqui, ó.
0: Tá curada, minha irmã. Vocês acreditam em milagre? Dois exames constaram problema. Ela fez um voto, creu, fez um novo exame e o problema desapareceu.
7: E atenção maior, esse exame foi feito sábado e esse foi feito ontem. Olha como Deus age.
0: De sábado pra cá, já está operada por Jesus.
7: Exatamente.
0: Dai glória a Deus com ela. Testemunho tremendo. Glorificam a Deus.
2: Todo estômago acabou de sumir agora, pastor Antônio.
0: Irmã, qual é o seu nome?
8: Meu nome é Suzana.
0: Irmã Suzana, o que é que aconteceu?
8: Eu estava com muita dor no estômago, mais de uma semana, tinha uma infecção danada, entendeu? Sentindo aquele cheiro. Quando eu falei pro Senhor, Senhor, eu vou na sua casa, levantei 6 horas da manhã, eu moro lá em Japeri. Entendeu? Eu falei, Senhor, eu vou, mas eu tenho fé que eu vou chegar lá e eu vou ficar curada, em nome de Jesus. Não estou sentindo mais nada.
0: Os sintomas desapareceram.
8: Desapareceram, em nome de Jesus.
0: Após a oração, senti o milagre.
8: Senti milagre, em nome
0: veio
8: de Jesus.
0: De tão longe e da vai voltar para casa curada.
8: Em nome de Jesus.
0: Cadê o glória a Deus? Cadê o glória para Jesus?
2: A dor acabou de sumir agora, pastor Antônio.
0: Senhora, qual é o seu nome?
9: Bernadette.
0: Irmã Bernadette, o que é que aconteceu?
9: Eu estava com dores no estômago.
0: Chegou aqui com dores.
9: É, aí depois da oração melhorou.
0: Sumiu a dor?
9: Sumiu.
0: A senhora procurou?
9: Procurei.
0: Já fez o teste?
9: Já.
0: Chegou com dores e após a oração está curada por Jesus.
9: Amém.
0: Podem glorificar a Cristo, irmãos. Glorifica o nome do Senhor.
2: Testemunho, pastor Antônio.
0: Irmã, qual é o seu nome?
10: Sueli.
0: Irmã Sueli, o que é que aconteceu?
10: Daquela revelação da dor de barriga. Quando eu saí daqui, comecei com dor de barriga, sábado, domingo. Quando chegou no sábado, parou um pouquinho. Quando chegou no domingo, a dor, né, eu saí de casa, ela veio de novo. Mas eu cramei a 10 e vim, entendeu? A dor de barriga, o inimigo botou em todo mundo podendo vir para a igreja no domingo, né? Jesus me curou, curou um bocado de gente, né?
0: Estava com dor e foi curada.
10: Dor de barriga, diarreia mesmo para não vir para a igreja.
0: E foi curada.
10: Fui curada.
0: Está curada por Jesus. Jesus cura mesmo.
2: Do lado direito.
0: Aleluia.
2: Sumiu agora para a glória de Deus.
0: Irmã, qual é o seu nome?
11: Lindalva.
0: Irmã Lindalva, o que é que aconteceu?
11: Eu tinha meu prepósito de junho para entregar agora. Aí estava com uma dor dentro desta noite aqui. Aí eu me deitei no sofá, desanimada para vir. Eu dei um pinote do sofá e falei, Deus me leva à tua casa. E vim, quando eu cheguei aqui, a dor sumiu. Não estou mais.
0: Espera aí. Chegou aqui com dor.
11: Cheguei com dor aqui.
0: Após a oração,
11: sumiu.
0: Sumiu. Já depois fez o teste?
11: Peguei meu propósito. Graças
0: fez
11: a Deus.
0: O propósito. Sumiu a dor.
11: Eu vou no outro para me fazer, para minha saúde.
0: Tá curada. Quem tem fé alcança milagre mesmo. Fica de pé toda a igreja. Fica de pé. Desde o dia em que aceitei Jesus, a minha vida se transformou. Desde o dia em que aceitei. Alô, estúdio. Irmãos internautas, Deus abençoe. Quarta-feira retornaremos com vocês.

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6: Deus abençoe, queridos ouvintes do programa Voz da Libertação. Recebam a paz do Senhor Jesus Cristo, deste que vos saúda, seu irmão em Cristo, presbítero Denis de Oliveira. O motivo da minha participação dentro do programa Voz da Libertação é para fazer um convite muito especial a todo o povo de Deus que nos ouve na cidade de Rio Bonito e região. Será logo mais neste sábado, dia 12 de setembro, às 19 horas, o culto comemorativo dos 32 anos da Fundação Reviver. Eu mesmo, seu irmão em Cristo, presbítero Denis de Oliveira, estarei pregando a palavra de Deus, orando por todos, e com certeza Deus estará falando aos nossos corações.
7: Jesus então se revela para ela e diz: eu sou. Esta expressão, eu sou, ele está querendo dizer: mulher, tu lembra de Moisés? Mulher, tu lembra quem falou com ele lá na sarça? E ele continua dizendo: eu que falo contigo. Jesus se revela para ela como Messias, que é o Salvador. Muitos judeus não entenderam que o Messias primeiro viria como sofredor e como sacrifício expiatório. Eles não entendem isso até hoje, porque os judeus rejeitaram Jesus, e nós que somos gentios, nós fomos enxertados e temos direito à salvação por causa desta rejeição. Levanta a tua mão e dá glória.
6: Venha estar conosco e receber as bênçãos do Senhor Jesus. Traga um quilo de alimento não perecível para ajudarmos a Fundação Reviver. Será logo mais neste sábado, dia 12 de setembro, às 19 horas. Eu mesmo, presbítero Denis de Oliveira, confirmo a minha presença com todo o povo de Deus da cidade de Rio Bonito. Estarei ao lado do pastor Fabrício Rodrigues e certamente Deus estará honrando a sua fé neste culto memorável dos 32 anos da Fundação Reviver. 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Rua Doutor Marinho, número 85, no centro de Rio Bonito. Venha estar conosco, certamente Deus irá lhe abençoar. Contamos com a sua presença, vamos com fé, é tempo de semear.

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2: Ouvintes, aceite a paz de nosso Senhor e Salvador Jesus Cristo. Deus abençoe a sua vida, o seu lar, toda a sua querida e amada família. Quero informar a todos que amanhã, quarta-feira, a quarta-feira da prosperidade, a quarta-feira da colheita, toda segunda quarta-feira do mês, nós estamos aqui na quarta-feira da colheita. E eu tenho certeza, ouvinte, você vai colher as bênçãos de Deus. O celeiro de Deus já está preparado para ser derramado, as bênçãos na sua vida, amanhã, aqui em nossa igreja Deus e Amor. Eu tenho certeza, você que está no propósito com Deus, no decorrer do mês, chegou o momento, hein, de você fazer a colheita. Amanhã, em 6 horários, no horário das 7, 9, 11, às 13, 15 e também no horário das 19 horas. O prosseguimento da campanha, a campanha da prosperidade e esse subtema, a quarta-feira da colheita. Eu estarei aqui com vocês, pregando a palavra de Deus, e tenho certeza, Deus vai falar em vossos corações.
3: Ele quer colocar paz no seu coração. Ele quer colocar tranquilidade no seu coração. Pastor, mas como assim? Paz do lado de dentro. Pode estar caindo a tempestade do lado de fora, mas quando do lado de dentro tem paz, você não teme. E paz não é ausência de problemas. Mesmo quando do lado de fora a tempestade bate, se há paz, a pessoa vai entender: Cristo está no controle. Você pode até acordar amanhã e a dívida ainda está lá. Você pode até acordar amanhã e ter que continuar o tratamento médico. Você pode até acordar amanhã e esse processo judicial ainda vai continuar correndo. Mas a sua alma vai estar tranquila, porque você tem certeza que Jesus continua no controle da sua vida. Ele continua no controle da situação. Levante a mão e vai adorando o nome dele. Levante a mão e glorifica o nome dele. Talvez Deus esteja perguntando para você aqui hoje: por que tanto medo? Por que tanto desespero? Ele está dizendo: quem está contigo não mudou. Quem está contigo acalma a tempestade. Quem

0: vida. Levante a mão e adora o nome dele. Deus tem este poder. Deus tem este poder. Acredite. Deus tem uma palavra para o seu coração amanhã, nesta quarta-feira. Não fique de fora, ouvinte. Eu tenho certeza, Deus falará com você. Nós vamos, neste momento, acompanhar aquilo que tem marcado esta campanha. Deus tem marcado esta campanha de quarta-feira com milagres. As pessoas têm testemunhado o poder de Deus no decorrer desta campanha. Vamos acompanhar o que Deus vem realizando.
1: Pastor Antônio, Deus faz coisas extraordinárias aqui, pastor. 9 anos desempregado e Deus abriu a porta agora, pastor. Agora, nesse exato momento.
0: Irmã, qual é o seu nome?
2: É Vilma.
0: Irmã, conta o que aconteceu.
2: É, quarta-feira eu estive aqui, né? Aí eu tô ali sentada agora, eu não gosto de olhar o telefone dentro da igreja não, né? Aí eu fui olhar, aí tava uma mensagem do departamento lá, que eu fui selecionada pro processo seletivo.
0: Espera
2: aí. Pra segunda-feira comparecer.
0: Calma aí. Quanto tempo desempregada?
2: 9 anos.
0: 9 anos. Veio aqui quarta-feira.
2: Quarta-feira.
0: Fez o propósito com Deus.
2: Fiz o propósito.
0: A mensagem chegou agora.
2: Agora.
0: Dentro da igreja.
2: Dentro da igreja. Até mostrei pra ele agora.
0: Porta aberta.
2: Porta aberta.
0: Cadê o glória pra Jesus? Cadê o glória? É, pessoas testemunhando o poder de Deus. E você não vai ficar apenas ouvindo o que Deus está fazendo na vida das pessoas. Você vai participar para você também testemunhar o poder de Deus. Essa situação que você está vivendo hoje vai se tornar um testemunho do poder de Deus. Eu quero convidar todos vocês, desempregados, você que é trabalhador, é um microempresário, é um grande empresário, vem participar conosco amanhã no prosseguimento desta campanha da prosperidade. Nós estamos aqui na Rua Senador Pompeu, no número 27, aqui no centro do Rio de Janeiro.

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1: Olha, ouvintes, que a graça, a paz e o amor de Deus continua reinando em vossos corações. Estou passando aqui neste momento para, em primeiro lugar, agradecer a todos vocês que têm aí abrido seus corações e também estendido as mãos, ajudando a obra social da nossa Igreja Deus e Amor, a Fundação Reviver, a Associação Reviver Help Deus e Amor. Você que a cada semana, quem sabe todos os meses, tem aí separado aquele valor e ajudado com o carnezinho, você que tem preparado aí aquele cofrinho, quem sabe no decorrer do mês, e você tem entregue aqui na igreja para ajudar esta obra social. Deus continua aí recompensando ricamente a vida de todos vocês. E pode ter certeza, ouvintes, a recompensa de Deus, ela virá para a sua vida. A Bíblia Sagrada mostra para nós que aquele que dá ao pobre, ele empresta a Deus. E eu sempre falo, Deus não vai ficar devendo ninguém. Deus vai pagar, Deus vai retribuir em bênçãos na sua vida. Você que tem tirado aí do seu armário, da sua dispensa, aquele alimento, tem aqui contribuído em cada culto realizado da Fundação Reviver, tenha certeza, meus irmãos, Deus vai continuar multiplicando, abençoando de forma extraordinária na sua vida. Já aproveitando aqui para falar que todas as quintas-feiras nós temos aqui os cultos da Fundação Reviver no horário das 9h15 e também às 18 horas. E eu sei que você tem participado desses cultos, você tem contribuído de forma assídua a cada quinta-feira, você tem contribuído de forma voluntária com as suas ofertas. E olha, meus irmãos, eu quero neste momento orar por vocês. Eu sei que você tem o seu carnezinho, o seu cofrinho, você tem contribuído com seu voto toda semana, ajudando na obra social, você tem entregue aqui aquele alimento, tem pessoas que doam cestas básicas, ajudando famílias necessitadas. Você entendeu a sua missão aqui na Terra? Além de pregar o Evangelho, você tem ajudado a Igreja, a Fundação Reviver e a Associação Reviver Help Deus e Amor a cuidar de vidas. Talvez você olhe agora na sua dispensa, tem alimentos, mas tem dispensas vazias neste momento. Tem mesas neste momento que não tem alimentos e você tem abrido o seu coração e estendido as mãos para que o pão, que o alimento chegue à mesa desta pessoa. Eu quero agora aproveitar, talvez você me ouve de longe e fala assim, pastor, eu gostaria de fazer parte, eu gostaria de ajudar, mas eu estou tão longe. Mas olha só, nós vamos passar para vocês aqui agora o Pix da Fundação Reviver, o Pix da Associação Reviver Help Deus e Amor, as contas bancárias. E onde você estiver, você pode contribuir fazendo uma transferência bancária, fazendo um Pix, e vai apenas nos enviar o comprovante. Vamos lá, pegue uma caneta, pegue um papel, a sua agenda, e você vai anotar aí o Pix e também as contas bancárias da Fundação e também da Associação Reviver Help, Deus é Amor.
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1: Olha, ouvintes, você anotou aí as contas, o Pix da fundação, da associação? Deus abençoe a sua vida, pode ter certeza. Talvez você fale, pastor, eu não consegui anotar. Você vai entrar no site aí da nossa igreja Deus é Amor, www.ipda.com.br, e você vai encontrar todas as informações, tá bom? Eu quero agora orar por você, que tem contribuído, que tem ajudado constantemente esta obra social. E pode ter certeza, irmãos, pode sentir esta alegria no seu coração, que aquilo que você tem contribuído aqui, nós temos repassado para as famílias, a Igreja Deus e Amor, a Fundação, a Associação, tem repassado, tem cuidado de lares, tem cuidado de famílias. Eu quero, neste momento, orar por você, que é um contribuinte assíduo desta obra social.
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1: Senhor meu Deus e meu Pai, é no nome de Jesus Cristo, mais uma vez estou aqui diante da tua presença e desta vez, meu Deus, apresentando cada vida, cada lar, cada família, Senhor, que tem contribuído constantemente nesta obra social. São pessoas, meu Deus, que quem sabe, Senhor, estão tão distantes, mas têm contribuído. Senhor, tenho o prazer de ver pessoas sendo assistidas pela igreja, pela Fundação Reviver e pela Associação Reviver Help Deus e Amor. Ó Deus querido, esta pessoa que tem contribuído todas as semanas com o carnezinho, pessoas que têm preparado cada cofrinho, Senhor, para ajudar esta obra social, pessoas que têm separado a sua contribuição de forma voluntária e com muito amor, ó Deus, têm entregado na livraria, em cada culto, têm feito uma transferência para as contas bancárias. Meu Deus, traz a recompensa na vida dessas pessoas. São pessoas que têm repartido seu pão com o próximo. São pessoas, meu Deus, que têm abrido seus corações, estendido as mãos, ajudando famílias necessitadas. Eu sei que são sementes plantadas, meu Deus. O Senhor nunca vai deixar faltar o pão na mesa dessas pessoas, a água, a saúde, não deixa faltar o dinheiro para suprimento das suas necessidades. Meu Deus, que a bênção do Senhor possa alcançar agora cada contribuinte desta obra social. É o que eu te peço, meu Deus, e também te agradeço no nome de Jesus. Olha, ouvintes, Deus continue abençoando ricamente a sua vida, você que tem contribuído constantemente para esta obra social. Eu quero informar a todos que todas as quintas-feiras, no horário das 9 da manhã, às 15 e também às 18 horas, acontece aqui os cultos da Fundação Reviver, aqui na nossa sede estadual da Senador Pompeu. Anote aí o endereço, talvez você ouve falar desta obra social, mas nunca esteve presente. A nossa igreja está localizada na rua Senador Pompeu, número 27, bem aqui no centro do Rio de Janeiro. Que Deus abençoe ricamente a sua vida, você que tem contribuído a cada dia com esta obra social.
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1: Olha, ouvintes, passando aqui para chamar a vossa atenção. É nesta sexta-feira, nós estaremos aí no prosseguimento desta campanha, a campanha voltada à libertação e curas. Esta campanha que traz o tema Destruindo as Fortalezas. Eu quero convidar você, a sua família, para estarem presentes conosco, participando desta campanha. É uma campanha que Deus levantou aqui em nossa Igreja Deus e Amor do Rio de Janeiro para garantir a libertação da sua vida, a libertação da sua casa e de toda a sua família. Olha, ouvintes, eu estarei com vocês pregando a palavra de Deus nesta sexta-feira.
3: Enquanto você está adorando aqui, no mundo espiritual tem coisas acontecendo. E o povo agora sai para a batalha, não é com armas, não tem bombas, sai adorando. Sabe o que aconteceu? Deus colocou uma emboscada entre os três exércitos inimigos. E dois exércitos se juntaram, destruíram um. Daqui a pouco um olha para o outro, começa a matar o outro, pastor Adão. Quando o povo de Deus vai cantando, vai adorando, enquanto o povo louvava, Deus confundia os inimigos. Eu repito, nenhuma espada foi levantada. Foi levantado ali a adoração, a majestade santa. E enquanto a nação adorava, Deus pelejava no campo de batalha. Levante a mão e adora, meus irmãos. Levante a mão e glorifica. Levante as mãos e exalta. Enquanto você adora, Deus está pelejando por você. Enquanto você está aqui glorificando, o céu está pelejando.
1: Tenho certeza que Deus, ele tem uma palavra para o seu coração. Você vai sair daqui leve. A palavra vai penetrar no seu coração e vai te impactar. Vai mudar a história da sua vida. No decorrer desta campanha, eu estarei orando através dos excelentes dons do Espírito Santo. As pessoas que estão participando estão felizes, estão testemunhando o poder de Deus. Nós vamos acompanhar agora para você entender que quem participa desta campanha é agraciado pelo Senhor. Aumente o volume do seu rádio e nós vamos acompanhar agora os testemunhos, aquilo que Deus tem realizado na vida das pessoas no decorrer desta campanha.
4: Libertação total, pastor Antônio dos Santos, na poderosa campanha. Aqui está a nossa irmã, o seu sobrinho em São Paulo. Ela no culto gravou a oração, enviou para ele em São Paulo. Ele recebeu a oração, foi liberto das drogas, foi para a igreja, se converteu e hoje está liberto completamente para a glória de Deus.
1: Qual é o seu nome?
5: Meu nome é Aparecida, eu moro em São Gonçalo e ele mora em São Paulo. E eu levantei a mão aqui quando o pastor revelou de uma pessoa que era drogada e estava envolvido no tráfico. E botei vídeo, né? E mandei para ele se converter. E ele foi para uma igreja e logo que ele entrou na igreja, Deus já foi usando o pastor lá e ele foi chorando, pedindo perdão. E hoje, graças a Deus, ele já arrumou até um emprego.
1: Espera aí, a senhora participando da campanha de sexta-feira, o seu sobrinho lá em São Paulo, viciado, fazendo o propósito, gravou até a oração aqui, enviou para ele, ele sentiu o toque de Deus, foi para a igreja, se converteu e está liberto, é isso?
5: Amém, é isso
1: Jesus
5: mesmo.
1: Jesus alcançou o seu sobrinho lá em São Paulo.
5: Isso, em nome de Jesus.
1: Jesus liberta mesmo nesta campanha de sexta-feira.
5: Deus. Amém.
1: Ai, glória a Deus, glória com ela! Esta campanha prossegue em 6 horários, 7, 9, 11, às 13, 15 e também no horário das 19 horas. Venham participar conosco. Eu tenho certeza, a bênção de Deus está reservada para você. Rua Senador Pompeu, número 27, aqui no centro do Rio de Janeiro.
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ouvintes, aceite a paz de nosso Senhor e Salvador Jesus Cristo. Quem tem o imenso prazer de falar com vocês é o seu irmão em Cristo, o pastor Antônio dos Santos. Acabamos de acompanhar esta linda canção musical. Cantor Ivan Luiz é dizimista fiel. E eu quero neste momento falar com você que é um contribuinte, você que é um dizimista fiel da casa de Deus, você já entendeu o privilégio que é de ser um dizimista da casa de Deus, de poder contribuir no crescimento do reino de Deus aqui na terra. Olha, ouvintes, o dízimo ele é desde a antiga aliança, é uma prática que começou lá no início, quando o povo de Deus, eles tinham ali uma ordem de trazer a décima parte de suas colheitas, dos seus rebanhos para o Senhor. E nós vemos isso ao longo dos anos, ao longo dos tempos também. Nós vemos, meus irmãos, a prática do dízimo na nova aliança também, e eu tenho certeza que você já realmente entendeu isso, que não é uma obrigação, mas é uma alegria em poder contribuir na obra do nosso Deus. Deus havia falado lá atrás com Abraão, né? Bendito seja o Deus Altíssimo que entregou os seus inimigos em suas mãos, e então Abraão lhe deu o dízimo de tudo. Olha, ouvintes, são promessas de Deus para a vida do povo, daqueles que são fiéis ao Senhor.

0: cada um vai contribuir com aquilo que Deus propôs no teu coração, sobre também aquelas ofertas alçadas, aquela contribuição de todo o seu coração. Aqueles que abrem as mãos, o seu coração e contribui no reino de Deus, você pode ter certeza que as mãos de Deus vão permanecer também estendidas para abençoar a sua vida. Você que é dizimista fiel, tem contribuído aí com alegria, tem se sentido privilegiado, ora comigo agora. Eu quero pedir a Deus para continuar abençoando a sua vida.
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Oremos ao Senhor. Senhor nosso Deus e nosso Pai, no nome de Jesus Cristo, estamos aqui diante da Tua presença, meu Deus, clamando ao Senhor em favor de cada contribuinte desta obra. Ó Deus, visita neste momento este dizimista, este contribuinte, que, ó Deus, tem abrido o seu coração, tem estendido as mãos e ajudado nas manutenções da Tua obra. Ó Deus, desde este trabalhador comum, esta pessoa que, quem sabe, com todo esforço, tem ganhado tão pouco, mas tem contribuído, tem permanecido fiel ao Senhor com a décima parte de tudo quanto o Senhor tem dado a elas. Abençoe também, ó Deus, os empresários, os lojistas. Meu Deus, abençoe todos aqueles que têm, ó Deus, contribuído, têm ido até a livraria. Outras pessoas têm contribuído de forma digital, fazendo o seu Pix, a transferência bancária, mas têm mantido a fidelidade com o Senhor. Meu Deus, repreenda os espíritos devoradores, a miséria, as obras da inveja, protegendo, meu Deus, os bens, protegendo o patrimônio que esta pessoa tem. Ó Deus, nós sabemos que uma pessoa que não é fiel, não é dizimista, o seu patrimônio fica desprotegido. Mas todas essas pessoas, Senhor, que são dizimistas, entenderam, ó Deus, é a respeito do Teu reino, contribuído, essas pessoas estão vivendo debaixo da promessa. E a promessa que o Senhor fez foi repreender o devorador, meu Deus, e proteger 100% o patrimônio desta pessoa. Meu Deus e meu Pai, consagra mesmo cada dízimo, cada contribuição que tem chegado na livraria, nas contas bancárias da Tua casa, Senhor, e abençoando a cada dia esses contribuintes. É o que eu Te peço, ó Deus, e também Te agradeço, no nome de Jesus.

0: sua experiência com Deus. E nós vamos acompanhar isso agora. Pessoas que são dizimistas, testemunhando milagres, testemunhando vitórias de Deus em suas vidas.
1: Maria Pinheiro da Silva. Eu tinha umas casas de aluguel que entrava as pessoas num dia e saía em outro. Aí eles davam risada. Eu não tinha uma lata de tinta para me pintar a casa. Aí eu comecei a dizimar. Aí os inquilinos começaram a parar. Tem inquilino agora de 2 anos. Depois que eu vim para essa igreja, nunca mais saiu os inquilinos. Eu não peço dinheiro e eles me dão dinheiro e eu não preciso de dinheiro. E eles falavam assim, eu nunca mais te dou uma moeda. Eles agora vêm, eles pagam meus IPTU que não precisa e eles pagam. O Senhor Jesus fez uma prosperidade que eu nunca vi assim na minha frente. Que eu quero um creme de cabelo, vem 10, 15, 20 assim. Se eu vou comprar uma roupa, mas vem de monte. Vila Verde, Itaquera.
0: Vocês acompanharam este testemunho tão maravilhoso. Olha, ouvintes, e você também pode, a partir deste momento, começar a viver essas experiências com Deus, alcançando o milagre, alcançando as bênçãos, a prosperidade, através da sua fidelidade com Deus, de ser um dizimista fiel. Você que tem contribuído na livraria da nossa igreja Deus e Amor, talvez você olhe e fale, pastor, eu moro tão distante, eu estou tão longe e eu não tenho condição de estar aí. Você também pode contribuir de forma digital. O seu dízimo já vai direto para a conta bancária da igreja Deus e Amor. Eu quero falar para você aqui agora o CNPJ da nossa igreja. O seu dízimo já vai direto, vai estar seguro e nós vamos contabilizar também o seu dízimo aqui no livro do dizimista fiel da igreja Deus e Amor. Anote aí, esse é o CNPJ, que é o PIX da Igreja Pentecostal Deus e Amor, 43-208-040-1000-36. Esse é o PIX da Igreja Deus e Amor. Você pode fazer o PIX agora, você pode contribuir de forma segura e enviar para nós o seu comprovante. O seu nome vai estar no livro do dízimo e também vai estar conosco aqui. Nós estaremos orando por você todos os dias. Anote o telefone que você vai enviar o seu comprovante para ser contabilizado aqui no livro do dízimo da Igreja Deus e Amor. O DDD é 21 9 6662 0222. Eu vou repetir. O DDD é 21 9 6662 0222. Este número é apenas para você enviar o seu comprovante do dízimo para que seja contabilizado. E nós estaremos orando constantemente a seu favor. Seja um dizimista fiel e você vai começar a viver o sobrenatural de Deus na área financeira da sua vida.

É, ouvintes, você pode ter certeza, você que tem contribuído na obra de Deus, não é por acaso. É um privilégio contribuir e também um privilégio de ser um portador das bênçãos de Deus na sua vida. Cada dizimista fiel tem vivido a

0: Sou dizimista, porque o dízimo é santo. Sou dizimista, porque quero ser participante das grandes bênçãos de Deus. Sou dizimista, porque amo a obra de Deus na face da terra. Sou dizimista, porque senão ficarei com dívidas para com Deus. Sou dizimista, porque Deus é dono de tudo. Sou dizimista, porque eu mesmo vou gozá-lo na casa de Deus. Sou dizimista, porque mais bem-aventurado é dar do que receber. Sou dizimista, porque Deus ama quem dá com alegria. Sou dizimista, porque tudo vem das mãos de Deus. Sou dizimista, porque não sou avarento. Sou dizimista, porque meu rico tesouro está no céu. Sou dizimista, porque tudo o que eu peço, recebo. Sou dizimista, porque obedeço às leis de Deus. Sou dizimista, porque a bênção do Senhor é que enriquece. Sou dizimista, porque para cada lei Deus promete recompensa. Sou dizimista, porque receberei de Deus com a mesma medida. Sou dizimista, porque os pensamentos de Deus são mais altos. Sou dizimista, porque Deus diz: fazei prova de mim. Sou dizimista, porque Deus me escolheu e me nomeou. Sou dizimista, porque a minha descendência não mendiga o pão. Sou dizimista, porque meu salário não será posto em saco furado. Sou dizimista, porque a minha responsabilidade é o sustento da igreja. Sou dizimista, porque quero ter a consciência tranquila. Sou dizimista, porque tudo o que o homem plantar, isso ceifará. Sou dizimista, porque Deus suprirá todas as minhas necessidades.
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3: Ouvinte, aceite a paz de nosso Senhor e Salvador Jesus Cristo. Quem tem o imenso prazer de falar com vocês é o seu irmão em Cristo, Pastor Antônio dos Santos. Passando aqui para informar a todos que é nesta quarta-feira o prosseguimento da campanha da prosperidade, Portas Abertas. Uma campanha abençoada que Deus levantou aqui no Rio de Janeiro para abençoar a sua vida, abençoar a sua casa, os seus negócios, abençoar a sua empresa. E você não pode ficar de fora. É uma campanha que está ativa em 6 horários, 7 da manhã, às 9, 11, às 13, 15 e também no horário das 19 horas. Você pode escolher um desses horários e estar presente aqui recebendo a bênção de Deus. Eu tenho certeza que nesta quarta-feira Deus ele tem uma palavra para o seu coração.
4: Se a fonte for purificada, nossas palavras mudam. Se a fonte for purificada, as nossas atitudes mudam. Se a fonte for purificada, o casamento floresce. Se a fonte for purificada, o ministério frutifica. Se a fonte for purificada, a sua vida prospera. Quem crê que Deus está purificando a fonte aqui hoje? Joga a mão para cima então e glorifica o nome dele. Deixa Deus tratar a fonte. Deixa Deus curar a fonte. O profeta Eliseu não ficou na superfície, ele foi à raiz do problema, obedecendo exatamente o que Deus ordenou. Ele não tratou a superfície. Ele foi à fonte. Ele foi ao manancial e declarou não a sua palavra, mas ele falou assim: assim diz o Senhor. A cura verdadeira, meus irmãos, só acontece quando vamos até a raiz e deixamos Deus agir. No capítulo 7 de João, no versículo 38, quem crê em mim, como diz as Escrituras, rios de água viva entrarão no seu ventre. Ezequiel 36, 25, e aspergirei água para sobre vós, e ficareis purificados, e vos darei um coração novo. Deus sempre trata a fonte, porque se a fonte for tratada, curada, as demais áreas da vida também receberão a cura. Levante a mão e aplaude o nome dele com uma alegria. A cura começa do lado de dentro, a cura começa no interior, o milagre começa do lado de dentro. Mas Deus enviou Jesus para purificar. Deus enviou seu filho puro, santo, perfeito, para morrer na cruz e com seu sangue nos lavar e transformar o nosso coração. Eliseu foi o instrumento de Deus para purificar as águas. Jesus é o único que pode purificar a fonte do nosso coração. Ezequiel 36, 26, e vos darei coração novo, e porei dentro de vós um espírito novo, e vivereis. Irmãos, quando nós entregamos a vida a Jesus, ele transforma não apenas o exterior, mas ele vai transformar a fonte, ele vai transformar o coração, ele vai dar coração novo, mente nova. Levante a mão e vai adorando o nome dele com alegria. A maior necessidade nesta manhã não é a cura externa, é a cura da fonte.
5: Minha prioridade é...
3: A palavra de Deus, ela vai sair de encontro com o seu coração. Deus vai falar com você. Ele sabe a necessidade que está no seu interior, que está no seu coração. Olha, ouvintes, no decorrer de cada culto desta campanha, nós estaremos aqui orando através das revelações. A cada semana, a cada mês, Deus tem realizado coisas extraordinárias. A glória de Deus tem se manifestado. Vidas têm sido libertas, ouvintes, e Deus tem prosperado o caminho das pessoas. Nós vamos acompanhar neste momento para você entender as pessoas que estão participando conosco. Elas têm testemunhado, elas têm, ouvintes, de viva voz contado o milagre alcançado no decorrer desta campanha.
6: Mais de um mês sofrendo com dores terríveis na coluna, acabou de sumir agora para a glória de Deus, pastor Antônio.
3: Irmã, qual é o seu nome?
7: Alessandra.
3: Irmã, conta para nós, mais de um mês sentindo dor na coluna.
7: Eu fui parar já na UPA, tomando um antibiótico forte e não melhora a dor. Estou com encaminhamento para procurar um ortopedista, porque a médica estava dizendo que poderia ser uma hérnia de disco. Isso aqui, meu... Já tava os meus nervos ciáticos tudo inflamado.
3: Mais de um mês.
7: Não consegui andar direito. Muitas dores, tomando muito remédio.
3: Mas e agora? Foi agora, liberta a dor, após a oração, e as dores sumiram.
7: Sumiu.
3: Abaixa aí, faz um teste para todo mundo ver. A mulher que há mais de um mês procurando médico, tomando remédios forte, após a oração, ela foi liberta e curada. Mais de um mês. Sumiu as dores. Tá curada. Cadê o glória para Jesus?
8: Eu sou de Deus.
3: É tremendo o que Deus está realizando nesta campanha. É a campanha da prosperidade, portas abertas. Deus tem feito maravilhas. Portas têm sido abertas, ouvintes. As pessoas têm sido abençoadas, desde aquele trabalhador comum até aquele grande empresário. Pessoas que realmente colocam a sua dependência em Deus, vêm participar, são abençoadas. Nós vamos continuar acompanhando o que Deus vem realizando no decorrer desta campanha.
8: Explosão de milagres, pastor Antônio Santos, irmãos presentes, ouvintes de casa, aqui a nossa irmã, que chegou com fortes dores no seu braço, mas após a oração de explosão de milagres, as dores desapareceram para a glória de Deus.
3: Irmã, qual é o seu nome?
9: Rosimeire.
3: Irmã Rosimeire, conta para nós o que aconteceu.
9: Irmão, estou mais de um mês sentindo uma forte dor no braço, que eu não estava conseguindo nem pentear o cabelo. Mas agora, depois da oração, já posso fazer todos os movimentos que eu não podia fazer antes, para a glória de Deus.
3: Chegou aqui com dores.
9: Muita dor no braço.
3: Mas agora, após a oração, sumiu.
9: Sumiu.
3: Levanta o braço aí para todo mundo ver.
9: Aleluia,
3: tá
9: glória
3: curada.
9: A Deus. Glorificado.
3: As dores sumiram.
9: Aleluia.
3: Cadê o glória para Jesus? Sumiu as dores. Eu tenho certeza que você não vai ficar apenas ouvindo o que essas pessoas estão testemunhando. Você também quer testemunhar. Olha, ouvintes, quem sabe você me acompanha agora e está enfrentando uma situação adversa, há aí grandes desafios na sua vida. Eu tenho certeza, a partir do momento que você começar a participar desta campanha, essa situação que você está vivendo vai virar testemunho. O porquê não dizer? O seu milagre vai virar notícia. Você também vai testemunhar o poder de Deus. Nós vamos acompanhar mais uma pessoa testemunhando. Ouvintes, o que elas têm alcançado, o que elas têm sido agraciadas pelo Senhor. Vamos lá, aumente o volume do seu rádio e vamos ouvir o que Deus está fazendo na campanha da prosperidade.
8: Dor terrível no seio acabou de sumir agora para a glória de Deus, pastor Antônio.
3: Irmã, qual é o seu nome?
10: Elisângela.
3: Irmã, o que é que aconteceu?
10: Há 2 meses eu estava vindo na igreja com muita dor nas pernas, né? A menina que veio comigo, só tanto para os pastores ungir. Aí foi ungindo, e eu com muita fé, graças a Deus, fiquei boa da minha perna. E agora apareceu uma dor no seio esquerdo. Então o pastor acabou de orar e eu levantei o braço e essa dor não está mais.
3: Espera aí, você chegou aqui com dores nas pernas, recebendo a unção, as dores sumiram.
10: Sumiram.
3: E agora havia aparecido uma dor no seio esquerdo. Quanto tempo mais ou menos?
10: Um mês.
3: E agora após a oração, procurou, sumiu. Não tem mais dor.
10: Não.
3: Está curada por Jesus.
10: Jesus. Amém.
3: Cadê o glória para Ele? Glorifica o nome de Jesus. Eu sei que você não vai ficar em casa nesta quarta-feira. Você também vai testemunhar o poder de Deus. Aproveite esta oportunidade. Deus está te chamando para esta campanha de quarta-feira. Você que está aqui na área central, nos bairros adjacentes, você que está dentro das comunidades, aqui próximo às cidades vizinhas, aqui do Rio de Janeiro, também no interior do estado, e você tem condição de estar aqui conosco, não fica de fora. Nesta quarta-feira, em 6 horários, o prosseguimento desta campanha. Anote o endereço: Rua Senador Pompeu, no número 27, aqui no centro do Rio de Janeiro.
11: Ao Pai, ao Filho, ao Espírito Santo, toda glória e honra sempre cantarei.
3: E eu já quero aproveitar este momento, ouvintes, e orar por você. Você que vai estar conosco nesta quarta-feira, participando em um dos horários desta campanha da prosperidade. Eu já quero pedir a Deus para abrir os celeiros de bênçãos e abençoar a sua vida.
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3: Senhor meu Deus e meu Pai, é no nome do Senhor Jesus Cristo, outra vez, ó Deus, estou aqui diante da Tua presença, clamando ao Senhor em favor de cada ouvinte, em favor do povo que vai estar conosco nesta quarta-feira. Ó Deus querido, Deus Santo, eu já quero agradecê-lo, meu Deus, pelas muitas maravilhas que o Senhor vem realizando a cada quarta-feira, a cada horário realizado desta campanha da prosperidade. Meu Deus e Pai, mas eu sei que o Senhor também não é um Deus limitado. O Senhor operou nas quartas-feiras, ó Deus, passadas, e o Senhor vai continuar operando nas próximas quartas-feiras. Eu sei, meu Deus, que tem ouvintes neste momento, Senhor, pessoas que os seus corações já arderam de desejo de estar conosco nesta quarta-feira. Pessoas, meu Deus, que estão necessitando de uma porta aberta. Pessoas, Senhor, que estão necessitando de um milagre, de uma prosperidade. Pessoas, Senhor, necessitadas do socorro do Senhor. E eu quero neste momento pedir, ó Deus, ajuda este ouvinte a chegar aqui nesta próxima quarta-feira. E eu tenho certeza, meu Deus, que o Senhor tem muito além do que esta pessoa está esperando. O que está, meu Deus, no coração desta pessoa, meu Pai. Eu sei que o Senhor já preparou, e o Senhor vai preparar muito mais ainda do que esta pessoa já está pensando. O Senhor tem coisas grandiosas a realizar na vida de cada pessoa que acredita no Senhor, que participa desta campanha. Meu Deus e meu Pai, eu quero pedir ao Senhor, meu Deus, que em cada horário desta campanha, Senhor, a glória do Senhor possa continuar manifestando no nosso meio, para que a prosperidade possa abranger em todos os âmbitos da vida de cada pessoa, a prosperidade espiritual, financeira, a prosperidade em forma de saúde. Meu Deus, esta pessoa, Senhor, que está agora orando comigo, esta pessoa que almeja neste momento ser um empreendedor, esta pessoa que almeja ter o seu próprio negócio, amplia, Deus, amplia na vida desta pessoa, Senhor, aquilo que está no seu coração. Meu Deus, é o que eu te peço e também te agradeço no nome de Jesus.
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14: Deus qualquer. Eu sei que estou diante do Senhor, poderoso Deus, Deus das respostas, Deus da Bíblia, Deus da história, o Deus criador de todas as coisas. Eu sei que é diante do Senhor que eu estou. E não existem dúvidas, ó Pai, que o Senhor é Deus, o Senhor é poderoso. Não existem dúvidas, ó Deus, que o Senhor é amor, que o Senhor está visitando cada pessoa no extremo da sua necessidade. E o Senhor está agindo nesse coração através da fé. Através, ó Deus, da demonstração de fé que essa pessoa está agora tendo. Eu sei, ó Pai, que pelo simples fato dessa pessoa estar orando comigo agora, ela está demonstrando que tem fé no Senhor. Ela está demonstrando, Senhor meu Deus, que ela acredita que o Senhor está visitando-a agora, que o Senhor está ouvindo-a nesse momento de oração. Senhor meu Deus, obrigado pela nossa vida. Obrigado pela vida dos nossos entes queridos. Obrigado pela vida dessas pessoas que atravessaram o vale da sombra da morte e estão aqui agora, meu Deus, nesse momento, agradecendo comigo todas as coisas maravilhosas que o Senhor fez, que o Senhor tem feito, que o Senhor fará ainda. Senhor, eu peço nesse momento, Senhor, comece visitando essas pessoas que estão, ó Pai, ainda atravessando o vale da sombra da morte. Comece visitando, Senhor meu Deus, essa pessoa que o médico disse que ela já não tem mais como sair da situação que está vivendo. Sei, ó Pai, que os médicos trabalharam no melhor do seu entendimento, fizeram a coisa certa a ser feita, mas também acabaram por entender os seus próprios limites, os limites da medicina, quem sabe os limites da própria tecnologia médica. E estão agora, meu Deus, colocando essa pessoa a par da situação que está vivendo. Eu creio, meu Deus, eu creio que o Senhor é Deus vivo. Eu creio que o Senhor é Deus sem limite e que o Senhor vai visitar essa pessoa, ó Pai, desenganada pela medicina. E o Senhor vai fazer acontecer o milagre. E esse testemunho será contado para a glória e honra do Teu santo nome. E sei que muita gente vai vir, Senhor, buscar, quem sabe, um milagre, vai ouvir a Sua palavra e vai reconhecer o Senhor como o único Deus verdadeiro e, acima do milagre, vai receber a salvação que há no Senhor. Quantos lares, ó Deus, fragmentados, quantos lares estão sendo destruídos porque o inimigo empreendeu uma verdadeira batalha contra esses lares. O inimigo empreendeu uma verdadeira guerra contra essas famílias. Senhor meu Deus, eu sei que o Senhor está ouvindo o meu clamor e sei que o Senhor está vendo esse lar que está sendo sacudido, machucado, atacado, bombardeado por forças do inferno, por forças malignas. Sei, ó Pai, que o inimigo não tem prazer em ver o lar que o Senhor criou prosperar. Sei que o inimigo quer sim que o lar que ele tem criado, que não é lar, a família que ele tem criado, que não é a família, é isso que ele quer que prospere. É isso que ele quer que seja abrangente e alcance os quatro cantos desse geóide triaxial, a terra. Senhor meu Deus, Senhor meu Pai, em nome de Jesus Cristo eu peço agora que todas as potências malignas, todas as potências satânicas que têm se levantado para destruir a originalidade daquilo que o Senhor criou, sei, ó Deus, que Satanás tem tentado destruir aquilo que nós entendemos como sendo a primeira instituição do Senhor. Mas eu repreendo, meu Deus, eu repreendo agora, eu repreendo. E eu sei que eu não estou repreendendo sozinho, meu Deus. Eu estou repreendendo com milhares de pessoas, milhares de irmãos, pessoas amigas, que se juntam a mim nessa oração agora. Espírito maligno, designado para a destruição da família, eu te ordeno, nós te repreendemos, em nome de Jesus Cristo. Eu reconheço que de mim mesmo eu não posso fazer nada. Eu reconheço, Senhor meu Deus, que se temos nós vencido o inimigo, é porque o Senhor tem sido conosco. E sei, meu Deus, que vai continuar sendo assim. O Senhor vai continuar nos abençoando para repreendermos o mal. O Senhor vai continuar nos usando para repreendermos, Senhor, todas as potências malignas que têm vindo com tanta força e disfarçada de tantas formas. Senhor, o Senhor é Deus vivo, o Senhor é Deus poderoso. Coloca a sua mão, ó Deus, nessa vida agora. Coloca a sua mão nessa pessoa agora. Eu creio, meu Deus, no seu poder. Eu creio na sua misericórdia. Eu creio que o Senhor está fazendo grandes maravilhas nesse momento em favor dessa família. Senhor, Senhor, em nome de Jesus Cristo, faça a sua obra agora, levantando, Senhor meu Deus, as pessoas que continuam por terra e pensam que não mais se levantarão. Quantas pessoas já entregaram os pontos, Senhor meu Deus, e estão vivendo nesse estado de miséria, esse estado profundo de dor, esse estado profundo de derrota. Coloca a sua mão e levanta agora para a glória e honra do teu santo nome, abençoando essa casa, esses jovens. Quantas pessoas envolvidas com drogas, ó Deus, que estão orando comigo agora. Tudo começou naquela coisinha que parecia tão inocente. Foi aquela cervejinha, depois foi aquele cigarrinho, depois foi a maconha, depois a coisa foi se aprofundando. E quanta gente, Senhor meu Deus, já não tem mais, ó Pai, força alguma para sair desse laço. Quantas pessoas já não têm mais forças delas mesmas para abandonar, Senhor, o vício do álcool, as drogas, a maconha, a cocaína, a heroína, as drogas sintéticas. Senhor, meu Deus, eu sei que o Senhor é Deus poderoso e o Senhor está vendo muita gente orando comigo em lágrimas. Eu sei que o Senhor está vendo muitos adolescentes, muitos jovens, por que não dizer até muitas crianças, que estão orando comigo em lágrimas, pedindo socorro, e algumas sabendo, Senhor meu Deus, que se não for o socorro do Senhor, elas vão sucumbir, elas vão morrer mesmo. Meu Deus, ajuda essas pessoas, ajuda as nossas criancinhas, ajuda, ó Deus, aqueles que estão num estado de deteriorização tão grande, que essas pessoas já não têm esperança nem mesmo de viver. Senhor, Senhor, em nome de Jesus, eu quero ver por terra, Senhor, eu quero ver por terra toda a obra do inferno, toda a obra maligna, toda a obra satânica que está, ó Deus, tomando conta dessa vida. Obra maligna, obra satânica que está tomando conta dessa vida, eu te ordeno agora. Eu te ordeno no nome de Jesus Cristo, saia desse corpo agora. Saia dessa vida, eu te repreendo, espírito imundo. Eu te repreendo, Satanás, saia desse corpo agora. Saia dessa vida, saia, espírito imundo, que induz essa pessoa a esse tipo de vida. Que induz essa pessoa a essa vida de derrota, a essa vida de tristeza. Senhor meu Deus, Senhor meu Pai, que a sua igreja seja a igreja. Que a sua igreja, Senhor meu Deus, esteja completamente fundamentada nos preceitos teológicos que a regem. Que a sua igreja não seja, Senhor meu Deus, um ponto de entretenimento. Que não seja um grupo que apenas exalta o turístico. Que a sua igreja, Senhor meu Deus, não seja um gueto. Que a sua igreja, Senhor meu Deus, não seja um agrupamento em busca de movimentos misticistas e em tantos casos, ó Deus, de emburrecimento, infelizmente, que não sejam esses grupos que parecem e que querem ser igrejas, grupos que buscam, Senhor meu Deus, não só o místico, mas que buscam, Senhor meu Deus, também se embasarem nas questões amuletistas. Eu peço ao Senhor nesse momento que a igreja do Senhor seja a igreja pronta para servir. Meu Deus, levanta a sua igreja, levanta e firma a sua igreja, para que a sua igreja sirva, para que a sua igreja vá em busca daqueles que ainda não a pertencem, que a sua igreja, Senhor meu Deus, possa alcançar aquele que está morrendo na beira da estrada, que a sua igreja possa alcançar aquele, ó Deus, que já esteve na sua igreja, mas hoje estão essas pessoas enfermas, doentes. Essas pessoas também estão falecendo, estão morrendo. E eu digo isso, ó Pai, não apenas espiritualmente. Quantas pessoas estão morrendo mesmo fisicamente. Que a sua igreja seja a igreja. E que a sua igreja entenda ou vá buscar. Que a sua igreja entenda o ID, que a sua igreja entenda o comprometimento. Levanta, meu Deus, servos, servas, obreiros e obreiras, e que não sejam essas pessoas apenas e tão somente títulos ambulantes, mas que sejam servos, mas que possam entender, Senhor meu Pai, o ID do Senhor, que possam entender que tem tanta gente precisando ouvir, tanta gente que precisa de socorro, quantos que estão enfraquecidos, ó Deus, e precisam da mão amiga, que esteja ali pronta para levantar essas pessoas desse estado quase morte que essas pessoas estão vivendo. Meu Deus, meu Pai, quantos cultos, quantas campanhas já anunciadas, quantos homens de Deus de verdade também já anunciados. Que, Senhor, meu Pai, não seja apenas o respaldo, mas que seja a aprovação. Que o Senhor aprove esse trabalho. E não tenho dúvida, ó Pai, que esse trabalho será aprovado e almas virão ao conhecimento da Tua verdade. Vidas serão salvas. Vidas serão, ó Deus, totalmente transformadas, libertas, perdoadas. Meu Deus, nós somos tão carentes de Ti. Nós somos tão carentes da Tua presença. Embora eu esteja dizendo nós, ó Deus, eu sei, ó Pai, que eu sou tão carente da Sua presença. Eu quero mais e mais de Ti. Eu preciso tanto do amor do Senhor na minha vida. Eu preciso tanto da força do Senhor na minha vida. E sei que o ouvinte que está orando comigo não é diferente, não. Ele precisa também, nós precisamos. Eu preciso, Senhor meu Deus, tanto e tanto do poder do Senhor para fazer a obra do Senhor com excelência. Reconheço, ó Deus, a minha imperfeição. Na verdade, ó Deus, eu digo as minhas imperfeições. Reconheço, ó Deus, o quanto, ó Pai, poderia estar fazendo tanto mais pela Sua obra. E peço ao Senhor, ajuda-me, ó Deus, a ajudar o meu próximo. Ajuda-me, ó Deus, dando-me paciência, amor pelas almas, dando-me saúde. Ajuda-me, ó Deus, a fazer o que é preciso ser feito. Sei, ó Pai, que precisamos alcançar aquele que está lá tão longe. Mas sei também, Senhor meu Deus, que nós precisamos alimentar esse que está aqui tão perto. Coloca a Sua mão, ó Pai, na nossa vida, na minha vida, para que nenhuma palavra que venha a sair dos nossos lábios sejam palavras de nós mesmos, mas que sejam palavras de verdade, que seja a palavra do Senhor, nada mais do que a palavra do Senhor. Eu aprendi, Senhor meu Deus, que eu não sou a mensagem, mas que eu sou apenas e tão somente o mensageiro. Eu aprendi, Senhor meu Deus, que a voz é minha, mas a palavra tem de ser do Senhor. Eu não quero falar de mim mesmo a esses corações. Se for assim, ó Deus, eu prefiro não falar nada. Eu não quero, ó Deus, achar, porque às vezes, ó Deus, o inimigo, até mesmo o nosso próprio eu, nos instiga a pensar que somos nós. Nós é que estamos sendo alguma coisa. Eu não quero falar de mim mesmo. Eu não quero falar a minha palavra. Eu não quero achar que sou alguma coisa, porque sei que nada sou, além de pecador, arrependido, é claro, ó Deus, e carente da Sua graça, da Sua glória. Usa-me como também, ó Deus, usa todos os servos que têm, ó Deus, esse sentimento gostoso no coração, de que é preciso fazer o que é preciso fazer dentro daquilo que o Senhor tem nos mandado, e que seja feita a vontade do Senhor, a obra do Senhor. Meu Deus, visita agora, ó Deus, esse coração, visita essa pessoa que está hospitalizada. Eu recebo, ó Deus, tantas cartas de pessoas que estão em presídios. Eu não tenho nem condições de responder todas. Pessoas que estão, ó Deus, já regeneradas ali nos presídios, nas penitenciárias. Guarda essas vidas, ó Pai. E aqueles que ainda não são regenerados, arrependidos, que o Senhor fale a esses corações, que o Senhor guarde essas pessoas. Senhor meu Deus, Senhor meu Pai, as autoridades que o Senhor colocou para reger essa nação, que o Senhor dê a elas a inspiração, a honestidade, para que, Senhor meu Pai, esse país seja um país onde as pessoas possam ter um pouquinho de justiça, vida, que essas pessoas possam, ó Deus, viver daquilo que se arrecada e daquilo que se deve ser repartido, que todas as situações de recursos que são arrecadadas pela nossa nação, que sejam, ó Deus, distribuídas em favor do povo, o povo carente. Quanta gente, ó Deus, não tem nem o arrozinho, o feijãozinho quentinho ali. Quantas crianças, ó Deus, quando vão à escola, muitas delas vão por causa da merenda. E, meu Deus, quantas escolas, infelizmente, pessoas sem coração têm se apropriado até da merenda das nossas crianças. Meu Deus, meu Pai, em nome de Jesus Cristo, visita a nossa nação, visita o comando dessa nação, visita, ó Deus, também todos aqueles que são a liderança do seu povo, aqueles, ó Deus, que são a liderança honesta, aqueles que pregam a sua palavra, Senhor meu Deus, são líderes de tantos ministérios e são homens de Deus. Visita também, ó Pai, visita a nossa liderança também, a nossa diretoria, a nossa presidência, também, meu Deus, a nossa diretoria executiva, deliberativa, também as lideranças jovens, as lideranças, ó Deus, de grupos de evangelização, dos projetos, ó Deus, que são feitos. Senhor, meu Pai, visita toda a liderança, que seja para a glória e honra do Teu santo nome. Eu peço ao Senhor, em nome de Jesus, vem com o Seu poder, ó Deus, sobre nós, vem com o Seu poder sobre a Sua igreja. Senhor, Senhor, derrama do Seu poder, da Sua graça sobre todos esses que estão orando comigo agora. São pessoas perdoadas, lavadas, redimidas no sangue de Jesus Cristo. Senhor, meu Deus, em nome de Jesus, visita todos esses corações que estão abertos à visitação do Senhor. Eu creio, Senhor, meu Deus, eu creio que o Senhor está nos visitando nesse momento. Eu creio que o Senhor está visitando essa casa, meu Pai, que de repente se transformou numa verdadeira batalha. Essa família, meu Pai, que de repente passou a ver as coisas estão deterioradas, estão tristes. Visita agora, Senhor meu Pai, visita aquele que por alguma razão, que ela até julga própria, meu Pai, acabou abandonando os caminhos do Senhor e está lá, tão distante da Tua salvação, tão distante do Seu poder, da Tua glória, da Tua graça. Eu peço ao Senhor, em nome de Jesus, que o Senhor venha com força, com poder, com autoridade agora, meu Deus, fazer uma obra grandiosa, trazendo de volta essa vida. Quantos um dia, Senhor, se declararam cansados do sofrimento, se declararam cansados, ó Deus, da perseguição, e por algum instante acharam que deveriam deixar a cruz. Ah, meu Deus, foi só tirar a cruz do ombro e não conseguiram colocar de volta. E estão vivendo essa vida em estado vegetativo, espiritualmente falando. E sei, ó Deus, que o Senhor está visitando essas pessoas agora. Foi aquele momentozinho, Senhor. A cruz saiu dali e nunca mais voltou. Eu gosto muito, ó Deus, de cantar o hino Rude Cruz. Porque esse hino fala, Senhor, que só vou trocar a minha cruz por uma coroa. E é isso, ó Deus, que nós queremos colocar, Senhor, nesse coração através da orientação e do viajar do Espírito Santo. Essas pessoas que deixaram a cruz, que a tomem de volta e com a ajuda do Senhor, e só troquem essa cruz pela coroa que já está garantida lá na glória. Senhor meu Deus, Senhor meu Pai, visita-nos, ó Deus, visita todos nós, visita o Seu povo, visita a Sua igreja. Eu creio na visita do Senhor, eu creio no poder do Senhor agora. Repreendo todo o mal, repreendo toda a enfermidade, repreendo toda a dor, que saia agora. E que o testemunho venha, que as portas se abram, que a prosperidade para o Seu povo, que é ofertante, que é dizimista, que ela venha se tornar uma realidade. Senhor meu Deus, Senhor meu Pai, estenda as Tuas mãos agora para fazer grandes sinais, meu Pai. Estenda as Tuas mãos agora para levantar aquele que está caído, Senhor. Estenda as Tuas mãos agora para fazer uma grande obra, Senhor, em favor dessa gente que tem sofrido tanto, essa gente que tem atravessado os momentos mais difíceis e mais complicados. Senhor, meu Deus, em nome de Jesus, visita agora esse povo, visita agora essa igreja, Senhor, que quer ser a igreja militante, visita agora, Senhor, meu Pai, todos esses que estão chorando, achando que não mais sobreviverão à enfermidade, que já está, meu Deus, levando essas pessoas à fraqueza. Em nome de Jesus, Senhor meu Deus, toca nesse coração agora. Em nome de Jesus, meu Deus, toca nessas famílias agora. Em nome de Jesus, meu Deus, toca em todos aqueles que oram comigo, que oram conosco. Eu creio, meu Pai, eu creio agora que o Senhor está ouvindo a nossa oração. Eu creio que a resposta já chegou, que o alívio já chegou. Eu creio, meu Deus, que a fortaleza já entrou nesse coração, nessa vida. Purifica-nos, ó Deus, mais uma vez humildemente peço ao Senhor. Purifica-nos, Senhor. Purifica-nos nas Tuas mãos santas. Purifica-nos, ó Deus, debaixo do Seu poder, na Sua misericórdia. Lava-nos, perdoa-nos, e que a nossa oração tenha tido, Senhor meu Deus, a resposta, que nós possamos contar com a resposta do Senhor agora, em nome de Jesus Cristo. Eu creio, meu Pai, que os nossos ouvintes que oraram conosco foram abençoados, foram tocados e estão rejuvenescidos na Sua presença, em nome de Jesus Cristo, em nome de Jesus Cristo, nosso Salvador. Amém, Senhor. Amém. Eu sou o pastor Lourival de Almeida. Nosso endereço é esse, Avenida do Estado, 4568, na Baixada do Glicério. Temos cultos todos os dias, viu? Todos os dias, cultos aqui na nossa igreja, oração todos os dias, e você será mais do que bem-vindo, bem recepcionado a estar conosco, participando dos nossos cultos e recebendo grandemente a presença de Deus na sua vida. Avenida do Estado, 4568, na Baixada do Glicério. Fiquem todos com Deus.
15: Tu, Senhor, guardarás em perfeita paz aquele cujo propósito está firme, porque em Ti confia. Isaías capítulo 26, versículo 3.
16: 3 horas e 29 minutos.

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9: Graça e paz, meus queridos irmãos. Quem vos fala é o pastor Everaldo Reis. Quero deixar um texto da palavra de Deus para o teu coração, para reflexão, Lucas capítulo 22 e versículo 8. Os discípulos preparam a Páscoa. Diz assim: Jesus, pois, enviou Pedro e João, dizendo: ide, preparar-nos a Páscoa para que comamos. E eles lhe perguntaram: onde queres que a preparemos? Então Jesus lhes explicou: ao entrares na cidade, encontrareis um homem com um cântaro de água.

Dizei ao dono da casa: o mestre manda perguntar onde é o aposento que eu hei de comer a Páscoa com os meus discípulos. E ele vos mostrará um espaço, um cenáculo mobiliado, e ali fazei os preparativos. Vemos, queridos, a palavra que Jesus profere aos discípulos, dizendo: olha, vai adiante e prepara a Páscoa para que comamos. Ele não tinha entrado ainda em Jerusalém. Mas quando os discípulos se preocupam, dizendo: olha, nós temos que comer a Páscoa, Senhor. E ele diz: olha, vai adiante, vocês dois, Pedro e João. E ao entrar na cidade, vocês vão encontrar um homem com um cântaro nas costas. Eu posso lhes dizer que era algo muito difícil você encontrar um homem com um cântaro carregando água. Isso era ofício de mulheres, né? As mulheres iam, você vê que lá em João 4, você vê a mulher samaritana pegando água, as outras mulheres pegando água. Isso não era ofício de homem. Mas se Jesus falou que ia ter um homem com um cântaro, ia ter um homem. E a Bíblia diz que eles esperam e de repente aparece quem? Um homem com um cântaro nas costas. E eles fazem conforme Jesus lhes disse: seguiu o homem até a casa que ele entrou, depois dele ter entrado, bateu a porta, saiu o dono da casa. E quando o dono da casa, ele saiu, Pedro e João pergunta para eles, para aquele moço dono da casa: o mestre manda perguntar onde está o cômodo mobiliado em que ele vai comer a Páscoa com seus discípulos. A Bíblia diz, meus queridos, que aquele homem, ele tinha um cômodo mobiliado e Jesus sabia. Ei, Jesus sabe o teu endereço, Jesus conhece a tua casa, Jesus conhece a tua vida e ele sabe onde ele pode entrar, onde ele pode assentar para ceiar na tua casa. Eu quero perguntar o seguinte: existe um lugar aí na tua casa que Jesus possa estar ceando, celebrando a ceia? Existe um lugar aí na tua casa, na tua vida, onde o mestre possa entrar e ceiar, né? Ele diz assim: eis que eu estou à porta e bato. Se alguém ouvir a minha voz e abrir a porta, entrarei na sua casa, com ele cearei e ele comigo. Jesus quer entrar para estar ceando, trazendo a comunhão. A Páscoa era um período de celebração dos judeus, de comunhão, claro. Eles se reuniam para comer o pão, comer ali o cordeiro, para lembrança e celebração de tudo que o Senhor tinha feito em sua vida. A celebração da Páscoa, né, dos livramentos, desde a saída do Egito. E esse homem, ele tinha na sua casa lá aquele cômodo. Pedro e João entram, prepara tudo, prepara o cordeiro, dentro daquele cenáculo que estava mobiliado, pronto para recepcionar Jesus e os seus discípulos. Não entrou mais ninguém para comer a Páscoa naquele local, só Jesus e os seus discípulos. Na tua casa só vai entrar quem Jesus permitir. A multidão o seguia, é claro. Vinha uma grande quantidade de pessoas seguindo Jesus, mas para comer a Páscoa só comeu Jesus e os discípulos. Não é qualquer pessoa que está preparada, que está convidada para comer a Páscoa. Não é qualquer pessoa que pode vir e adentrar ao local onde Jesus está ali separado com aqueles que são seus para comer a Páscoa. A Páscoa não é para qualquer um. A Páscoa não é para a multidão. A Páscoa é para aquele a quem Jesus chamar para comer. E ele chamou quem? Os seus discípulos. Eu quero te perguntar: você tem esta comunhão com Jesus? Você tem a comunhão que pode assentar à mesa com ele? Você é discípulo de Jesus a ponto de assentar-se à mesa com ele ali e os demais que estão na comunhão para participar da Páscoa? Olha, Jesus, ele quer primeiro encontrar um espaço na casa. Jesus, ele quer um local apropriado
E terceira instância, Jesus, ele quer pessoas qualificadas para comer a Páscoa juntamente com ele.

0: Eu quero que você seja uma pessoa preparada. Eu espero que você esteja preparada para comer a Páscoa com o Mestre, para fazer parte do hall de pessoas da sua confiança, que ali inspira comunhão para juntos comer a Páscoa ali no local que ele mandou separar. Por isso, meus queridos, faz-se necessário nós estarmos prontos, preparados, primeiro, o local adequado, pessoas preparadas e pessoas que estão no seu rol de comunhão para comer a Páscoa com Jesus. Jesus te convida para a Páscoa. Jesus te convida para esta comunhão. Jesus te convida para a celebração. Deus abençoe. Forte abraço. Fique na paz do Senhor Jesus. Deus em Cristo vos abençoe.
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Lembre-se do seu Criador enquanto você ainda é jovem, antes que venham os dias maus e cheguem os anos em que você dirá: não tenho mais prazer na vida. Lembre-se dele antes que chegue o tempo em que você achará que a luz do sol, da lua e das estrelas perdeu o seu brilho e que as nuvens de chuva nunca vão embora. Então os seus braços, que sempre o defenderam, começarão a tremer, e as suas pernas, que agora são fortes, ficarão fracas, e os seus dentes cairão, e sobrarão tão poucos que você não conseguirá mastigar a sua comida. A sua vista ficará tão fraca que você não poderá mais ver as coisas claramente. Você ficará surdo e não poderá ouvir o barulho da rua. Você quase não conseguirá ouvir o moinho moendo ou a música tocando, e levantará cedo quando os passarinhos começam a cantar. Então você terá medo de lugares altos e até caminhar será perigoso. Os seus cabelos ficarão brancos e você perderá o gosto pelas coisas. Nós estaremos caminhando para o nosso último descanso, e quando isso acontecer, haverá gente chorando por nossa causa nas ruas. A vida vai acabar como a lamparina de ouro cai e quebra quando a sua corrente de prata se arrebenta, ou como um pote de barro se despedaça quando a corda do poço se parte. Então o nosso corpo voltará para o pó da terra de onde veio, e o nosso espírito voltará para Deus que o deu. O fim de todas as coisas é: teme a Deus e obedeça a sua palavra, porque este é o dever de todo ser humano. 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

Queridos amigos, meu nome é Rejane Lessa, eu sou da IPDA de Juiz de Fora, Minas Gerais, e eu estou aqui hoje para contar para vocês o meu encontro com Deus. Foi em 1990, eu fui convidada pela minha mãe para poder ir numa concentração evangelística com o pastor Lorival de Almeida e com a cantora Débora Miranda. Eu confesso a vocês que eu fiquei, assim, com muita vergonha, sabe? Eu não queria ir de jeito nenhum e a minha mãe insistia para eu poder ir, mas eu estava com vergonha de ser vista, né, no meio dos crentes, né, dos cristãos, porque na minha escola, os meus colegas, eles zombavam muito, debochavam muito dos evangélicos, né? E eu estava, assim, muito constrangida, com vergonha, não queria ir de jeito nenhum. Mal sabia eu que aquele dia ia ser o dia mais importante da minha vida, né? Porque eu acabei indo e, chegando lá, eu tive uma experiência com Deus, assim, maravilhosa, né? Eu tive um encontro com Deus, né? Eu lembro que eu senti muito, mas muito a presença do Espírito Santo de Deus na minha vida. Eu não conseguia parar de chorar. Eu lembro da cantora Débora Miranda cantando aquele hino Sonhos, né? E eu não conseguia parar de chorar, sentindo a presença de Deus na minha vida. Foi, assim, a experiência mais linda que eu tive com Deus, né? Porque eu ainda não era convertida, eu não tinha aceitado Jesus ainda como meu Salvador, eu nem sabia o que que era isso. Né? Eu não sabia que eu precisava aceitar Jesus como meu Salvador. E, assim, foi algo, assim, muito emocionante para mim. Eu senti muito, muito a presença de Deus, muita graça de Deus. E eu não entendia, eu não conseguia compreender por que eu estava sentindo aquilo, né? Eu, assim, achava que eu não merecia. E eu não entendia que a graça de Deus não é por merecimento. Né? A graça de Deus é um favor imerecido. Né? A gente recebe Deus e a presença de Deus na nossa vida não porque a gente merece, mas porque Deus é misericordioso. Né? Ele não faz acepção de pessoas, ele simplesmente te abençoa. E foi para mim a experiência mais emocionante da minha vida até hoje. Eu lembro que aquela graça, aquele poder que eu senti me impulsionou a servir a Deus, né? Me impulsionou a tomar uma decisão de servir ao Senhor. E foi, assim, algo lindo, porque a partir daquele dia a vergonha sumiu, né? Eu não tinha mais vergonha de ser cristã, mas muito pelo contrário, eu comecei a sentir orgulho, né? Orgulho de ser cristã, orgulho de servir a Deus, orgulho de anunciar o Evangelho de Jesus. Eu me sinto muito feliz. Eu passei a ter uma vida diferente com Deus, né? Eu comecei a buscar a Deus, a jejuar, a orar, a ler a Bíblia. Todas as manhãs eu fazia um devocional com Deus e foi realmente muito marcante para mim. Foi maravilhoso, foi o dia que eu comecei a andar com Deus, a me tornar amiga de Deus, a sentir a presença de Deus. E desde aquele dia, tudo que eu faço é para agradar a Deus. Ele é a minha fonte motivadora, Ele é a minha força, Ele é meu guia, Ele é tudo para mim. Eu sinto muito prazer de estar na presença dEle, muito prazer de servi-Lo. E quem me conhece, quem conhece a minha vida, a minha trajetória, eu convivo com muitas pessoas que não são cristãs, e quem me conhece sabe que tudo que eu faço é para agradar a Deus e para servir a Ele, para glorificar o nome dEle, para louvar o nome dEle. A palavra de Deus passou a ser a minha bússola, o meu guia, né, o meu manual de instruções. Eu lembro que naquele dia eu me entreguei sem reservas para Deus, eu me entreguei de coração para o Senhor.
Então eu larguei tudo, larguei o pecado, larguei o mundo, fui transformada pelo poder de Deus e foi realmente a maior experiência que eu tive com Deus na minha vida. Todos podem ter essa experiência com Deus, mas você precisa dar o primeiro passo, né? Você precisa caminhar, né, na direção de Deus, né? Eu espero que todos vocês também tenham essa experiência, você que não teve, que você possa ter essa experiência linda e passar a servir esse Deus maravilhoso que nos criou, que nos fez com o propósito unicamente de servi-lo. E pode crer, maravilhoso servir a Deus. Que Deus abençoe todos vocês. Fiquem na paz de Jesus.

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5: Deus abençoe, ouvintes, que a graça, a paz e o amor de Deus continue reinando em vossos corações. Estamos aqui neste momento para falar com todos vocês, também parabenizar, agradecer todos vocês que estão envolvidos aí com a obra social da Igreja Deus é Amor, a Fundação Reviver e a Associação Reviver Help Deus é Amor. É um trabalho em conjunto, ouvintes, para que possamos continuar alcançando vidas, almas para o reino dos céus. Olha bem, nós temos aqui no Rio de Janeiro um trabalho extenso da obra social. Está aí minha esposa, nossa irmã Sueli Santos, a nossa irmã Vânia, a nossa irmã Débora, que é uma funcionária da Fundação Reviver, representa a Fundação Reviver aqui no Rio de Janeiro, e temos uma equipe voluntária que atua constantemente ajudando vidas, ajudando famílias aqui no estado do Rio de Janeiro. Olha, ouvintes, é um trabalho em todo o Brasil e o Rio de Janeiro não fica de fora, está aí abraçando a causa do Senhor. Além de pregar o Evangelho, levar Cristo Jesus para as famílias, nós levamos também o pão, nós levamos o alimento, nós assistimos famílias constantemente. E está comigo aqui a nossa irmã Débora, que representa também a Reviver aqui no Rio de Janeiro. E ela vai falar conosco neste momento um pouco acerca deste trabalho. Irmã Débora, paz do Senhor, e linha aberta agora para falar com todos os ouvintes acerca deste trabalho tão importante aqui no estado do Rio de Janeiro.
6: A paz do Senhor Jesus, amados ouvintes, é um prazer muito grande, pastor Antônio Santos, falar sobre a Fundação Reviver. A Fundação Reviver, ao longo dos anos, ela vem atuando aqui no Rio de Janeiro de forma assídua. Para a honra e glória do nome do Senhor Jesus, todos os dias nós enfrentamos a frente de batalha na área da beneficência. São pessoas que precisam do apoio, que chegam até aqui a nossa estadual, pedindo um auxílio, precisando de um alimento para sua casa, para sua família, e através do projeto Pão e Vida, que também é o projeto Pão e Vida Nacional, tem assistido essas famílias. Constantemente nós temos atendido famílias com cestas básicas. O projeto Pão e Vida, ele é um projeto que ele atende nacionalmente. Nós estamos atendendo todos os estados do Brasil, inclusive o Rio de Janeiro. Eu tenho acompanhado bem de perto o trabalho do Pão e Vida aqui no estado do Rio de Janeiro, e são necessidades contínuas, todos os dias. Nós temos famílias dependendo e precisando de um auxílio da igreja, de um auxílio da Fundação Reviver, de um auxílio da Associação Reviver Help, e nós temos apoiado com cestas de alimentos. Para a honra e glória do nome do Senhor, através da sua doação, através da sua ajuda de vir aos cultos, trazer um quilo de alimento não perecível, Deus tem nos honrado em não deixar faltar o pão na mesa daqueles que mais precisam, pastor.
5: Irmã Débora, que interessante, né? A Fundação, a Associação Reviver Help Deus e Amor, atuando em todo o Brasil. E estamos falando aqui diretamente com o povo carioca aqui do Rio de Janeiro. E vocês acompanharam, ouvintes, um pouquinho a irmã Débora falando do Pão e Vida. Nós temos também aí, irmã Débora, não somente o Pão e Vida, que são famílias cadastradas. Todos os meses essas famílias são assistidas. Nós temos também aí o atendimento daquelas cestas emergenciais, que isso acontece todos os dias aqui na nossa igreja Deus e Amor.
6: Sim, pastor, verdadeiramente, todos os dias nós temos solicitações de cestas, né, emergenciais. O que são as cestas emergenciais? Para que todos os ouvintes possam entender do que nós estamos falando. O Pão em Vida, ele consiste no cadastro mensal das famílias, e além dessas famílias cadastradas mensalmente, nós recebemos o pedido e a solicitação de cestas das famílias que não são cadastradas ainda. Então, para que não deixamos de atender ninguém, nós preparamos essa cesta emergencial através dos voluntários, através do excelente trabalho da irmã Vânia, que tem feito esse trabalho também juntamente com a nossa irmã Sueli. Junto com os voluntários, nós temos atendido as famílias que vêm diariamente. É um pedido constante. Famílias que estão aqui no entorno da igreja, nos casarões, nas invasões que tem próxima, nas comunidades que tem próximas, eles veem a igreja como ponto de socorro. É literalmente o SOS. E além disso, pastor, também temos as casas-abrigo, os centros de recuperação que a Fundação Reviver assiste mensalmente com cestas básicas. Hoje, atualmente, nós temos 2 abrigos que a Fundação Reviver ajuda mensalmente com cestas de alimento.
5: Olha, ouvintes, vocês estão acompanhando essas informações muito importantes. E eu já quero aproveitar para falar com você que é um empresário, você que é um microempresário, você que é um trabalhador, você que tem condição de fazer parte deste trabalho social, não fique de fora. Abra o seu coração agora mesmo e comece a estender as suas mãos. Você pode começar a contribuir, quem sabe, de 15 em 15 dias, quem sabe a cada mês, ou até mesmo todas as semanas. Você que tem condição de trazer alimentos, você que pode fazer aquela doação de uma cesta básica, de 10, de 20, você sabe o que Deus tem dado para você, Deus tem abençoado você, é para você abençoar outras pessoas também. É assim que Deus faz. Deus nos abençoa para que possamos também ser canais de bênçãos para outras pessoas. E nós queremos agora convidar você que pode contribuir, você que pode ajudar. Vamos fazer parte deste trabalho. Talvez na sua casa, na sua despensa, não falta nada, mas tem mesas vazias, ouvintes. tem dispensas vazias neste momento e nós não podemos ficar indiferente. Quem sabe ainda hoje você possa passar aqui na Igreja Deus e Amor e deixar a sua contribuição, a cesta básica. Você pode fazer parte. E olha, pode ter certeza, quanto mais você abençoar vidas, mais Deus vai te abençoar. Nós queremos passar agora para vocês, para facilitar. Você, quem sabe, esteja longe neste momento e fala assim: pastor, eu não tenho como estar indo aí na igreja levar as cestas básicas, mas eu vou fazer um Pix agora, eu vou fazer uma transferência bancária no valor de uma cesta básica, no valor de 10, de 20, enfim, você vai fazer agora essa contribuição e vai nos enviar o comprovante, porque esse valor será para comprar cestas básicas ajudando essas famílias necessitadas. Pegue agora a caneta, pegue o papel, você vai anotar agora as contas bancárias da Fundação Reviver, o Pix da Fundação Reviver, as contas bancárias da Associação Reviver Help Deus e Amor e também o Pix. E você que está longe, até mesmo em outros estados do Brasil, você vai poder contribuir e ajudar esta obra social.
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5: Olha, ouvintes, eu creio que você conseguiu anotar aí essas informações, mas se não conseguiu, vai agora no site da nossa Igreja Deus e Amor, www.ipda.com.br. Lá você vai encontrar todas essas informações para você também contribuir com esta obra social. A Associação Reviver Help Deus e Amor, irmã Débora, está aí também com um trabalho extenso no Brasil e muito breve vai chegar aqui no Rio de Janeiro, que é a Casa Aberta. Nós já temos aí as equipes, né, que já foram montadas aqui no Rio de Janeiro, que são frentes que estarão atuando de forma assídua, ajudando, auxiliando famílias, e a Casa Aberta Reviver, porque a Casa Aberta nós vamos estar aí acolhendo moradores de rua, não para morar, mas para passar ali, tomar um café, tomar um banho, cortar o seu cabelo, fazer a sua barba, estar ali usando uma roupa nova. Nós queremos, irmã Débora, no Rio de Janeiro, continuar também recuperando essas pessoas, ajudando essas pessoas a voltar para a sua família, a entrar no mercado de trabalho e essas pessoas seguir firmes aí com Cristo, tendo uma vida abençoada.
6: Realmente, pastor, é uma demanda e uma necessidade muito, muito, muito grande no Rio de Janeiro em olhar para a população em situação de rua. A cada ano que passa, esse número tem sido mais crescente. A cada ano que passa, a população de rua, ela tem sido muito numerosa aqui no Rio de Janeiro. Através da igreja, da Associação Reviver Help, Deus e Amor, através da Fundação Reviver, tem se despertado para olhar para esta população. Sei que vai ser um trabalho que vai gerar muitos frutos. O Rio de Janeiro precisa urgentemente da atuação da Casa Aberta Reviver.
5: Irmã Débora, isso é tão tremendo, é tão importante o que nós estamos falando aqui com os ouvintes, falando também com toda a membresia agora e pedindo esse apoio. Vamos juntos abraçar, ouvintes, a causa do Senhor. Talvez você venha aqui todos os dias na igreja, não deixa de trazer um quilo de alimento a cada culto que você participar. Se você trouxer aí os alimentos, essas famílias vão continuar sendo assistidas ainda mais. Ou seja, nós vamos poder atender mais famílias ainda. E olha, em volta da nossa sede, aqui na área central do Rio de Janeiro, você que mora aqui, você que passa sempre por aqui, você sabe a quantidade de pessoas que tem pelas ruas do Rio de Janeiro. Inclusive, a gente realiza um trabalho também aqui de evangelismo nas ruas, entregando as quentinhas, falando de Jesus. Olha, ouvintes, porque o nosso objetivo não é só entregar alimento para as pessoas. O nosso objetivo não é só entregar roupas, calçados. Não! O maior objetivo é entregar o pão da vida, que é Jesus. Então vamos lá, vamos entrar nesta batalha conosco. Eu tenho certeza que cada ação, cada contribuição que você fizer, pode ter certeza, Deus vai trazer a recompensa na sua vida. E eu quero neste momento orar por você. Eu quero pedir a Deus para te abençoar. Você que vai continuar ajudando a obra social, trazendo alimentos, fazendo a sua contribuição aí nas contas bancárias. Você pode passar na livraria também da igreja, fazer a sua contribuição. Em cada culto que você participa, você pode ajudar. Eu quero pedir a Deus neste momento para continuar abençoando a sua vida, e nunca vai faltar pão na sua mesa. Deus vai continuar suprindo todas as suas necessidades.
9: E não nos cansemos de fazer o bem, pois no tempo próprio colheremos, se não desanimarmos. Gálatas capítulo 6, versículo 9.
5: Senhor meu Deus e meu Pai, é no nome do Senhor Jesus Cristo, eu quero aproveitar este momento, que estamos falando, ó Deus, com muitas pessoas, quem sabe aqui no Rio de Janeiro, Senhor, nos distritos, nas comunidades, em outras cidades que estão tão distantes aqui do centro do Rio de Janeiro. Eu sei, ó Deus, que muitos rádios estão ligados neste momento acompanhando. Tem pessoas que o seu coração, Senhor, já arde em vontade de contribuir com esta obra. Ó Deus poderoso, eu já quero pedir ao Senhor neste momento, ó Deus, que em todos os cultos da Fundação Reviver, no horário da manhã, no horário da tarde e também no horário da noite, continue abençoando, Senhor, a vida do povo, utilizando os preletores de cada culto. Eu quero pedir ao Senhor que continue abençoando a nossa equipe que tem atuado com muito amor, com dedicação, ó Deus, orando, atuando na entrega de alimentos, Senhor, nos cadastros de famílias, no acompanhamento, a nossa equipe que tem atuado atendendo, ó Deus, os moradores de rua, atendendo essas famílias, meu Pai, que estão em situação tão crítica no meio da sociedade. Nós clamamos ao Senhor agora, Pai, e pedimos ao Senhor que levanta voluntários, levanta empresários com muito amor para continuar, ó Deus, ajudando com alimentos aquelas pessoas que têm feito uma transferência bancária, que têm feito um Pix para a conta da Fundação Reviver, da Associação Reviver Help Deus e Amor. Meu Deus, abençoe ricamente a vida dessas pessoas. Neste momento, ó Deus, nós oramos ao Senhor, meu Pai, porque eu sei que tem pessoas que não têm também condição de ajudar nem com uma cesta básica. Mas, Senhor, abre a sua dispensa e pega lá um quilo de alimento, repartindo o seu alimento com aquelas pessoas que não têm. Senhor, abastece a dispensa desta pessoa. O Senhor é Deus que é poderoso. As pessoas que têm abrido seus corações e estendido as mãos, Senhor, que as mãos do Senhor permaneçam estendidas também. Ó Deus, é o que nós te pedimos e também te agradecemos no nome de Jesus. Deus abençoe, ouvintes, todas as quintas-feiras, no horário das 9 às 15 e também no horário das 19 horas, nós temos aqui os cultos da Fundação Reviver. Venham participar conosco, ouvir a palavra, receber a oração da nossa equipe e também contribuir para que mais famílias sejam atendidas todas as semanas, todos os meses, pela Igreja Deus e Amor, Fundação Reviver e Associação Reviver Help Deus e Amor. A nossa igreja está localizada na Rua Senador Pompeu, número 27, aqui no centro do Rio de Janeiro.
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5: Olha, ouvintes, passando aqui para chamar a vossa atenção. É nesta sexta-feira, nós estaremos aí no prosseguimento desta campanha, a campanha voltada à libertação e curas. Esta campanha que traz o tema Destruindo as Fortalezas. Eu quero convidar você, a sua família, para estarem presentes conosco, participando desta campanha. É uma campanha que Deus levantou aqui em nossa Igreja Deus e Amor do Rio de Janeiro para garantir a libertação da sua vida, a libertação da sua casa e de toda a sua família. Olha, ouvintes, eu estarei com vocês pregando a palavra de Deus nesta sexta-feira.
11: E você precisa entender que o Evangelho nos chama a sair da lógica do pânico para entrar na dimensão da confiança em Deus. Enquanto o mundo ensina reagir em desespero, Deus nos ensina a descansar. Deus nos ensina a acreditar nele. Entenda, Deus ainda transforma cenários de desespero em testemunhos de livramento. Se o medo tem sido o senhor da sua vida até na data de hoje, hoje Jesus quer ser senhor do seu coração. E se ele for senhor do seu coração, ele vai governar. E se ele governar, não tem espaço para o medo. Não tem espaço para desespero. Levante a sua mão e vai glorificando. Levante a sua mão e vai exaltando. Deixa Deus te governar. Deixa Cristo ser Senhor da sua vida. Levante a mão e vai aplaudindo o nome dele. O medo não vai te dominar. O medo não vai te paralisar. Cristo quer ser Senhor da sua vida.
5: A palavra do Senhor é infalível. Eu tenho certeza que Deus, ele tem uma palavra para o seu coração. Você vai sair daqui leve. A palavra vai penetrar no seu coração e vai te impactar, vai mudar a história da sua vida. No decorrer desta campanha, eu estarei orando através dos excelentes dons do Espírito Santo. As pessoas que estão participando estão felizes, estão testemunhando o poder de Deus. Nós vamos acompanhar agora para você entender que quem participa desta campanha é agraciado pelo Senhor. Aumente o volume do seu rádio e nós vamos acompanhar agora os testemunhos, aquilo que Deus tem realizado na vida das pessoas no decorrer desta campanha. Qual é o seu nome?
12: Patrícia.
5: Irmã Patrícia, o que aconteceu?
12: Eu, quando comecei a vir na Igreja Deus e Amor, eu estava vindo já de 3 clínicas de dependência química, corrida. Eu estava diagnosticada na psiquiatria por 4 doenças psiquiátricas, transtorno de bipolar, borderline, ansiedade e depressão, tenho os cortes pelos pulsos. E fui, tinha um alcoolismo de último grau, que eu tomava álcool em gel, álcool puro, perfume, meu marido tá ali, acetona, o que tinha de álcool em casa. E já cansada, e ficava vindo nas campanhas da igreja e comecei a pegar o propósito e o pastor começou a falar comigo, falando que eu iria enjoar o álcool. Não, na hora nem... Aí, pelo decorrer de hoje em dia, eu já não bebo mais. Se alguém estiver bebendo perto de mim, eu vomito, eu não consigo. É, através disso também, eu tinha um pequeno comérciozinho, uma barraquinha que eu tinha um ganho, o diabo me levou essa barraquinha. E eu me migrei para a vida errada e eu falei dentro do meu quarto, Senhor, se o Senhor me restaurar, eu nunca mais vou fazer o que eu faço. Eu nunca mais vou tocar em nada que é de ninguém. E eu vou contar a minha bênção. Aí em um ano Deus foi lá e me abriu uma loja online, que eu tenho aqui hoje em dia com o meu nome, Patrícia, loja online kits em geral, que eu consigo hoje em dia trabalhar com esse celularzinho, ainda onde eu moro, trabalhando com cesta básica, kits em geral, em torno, no mês mais fraco eu tenho tirado mais de 6 mil por aí, somente dentro da minha casa. Deus tem me dado paz, não tomo um remédio para dormir, muito raro, quando às vezes eu tomo um fenegão, mas muito raro, nem tenho ido mais no CAPS. E não trabalho com bebida e não sinto vontade nenhuma, pastor.
13: Espera aí. Era viciada, estava doente, havia perdido a loja e está aqui hoje testemunhando que está liberta, está curada e tem a sua loja online trabalhando, pastor, recebendo, pastor, abençoada!
12: Hoje em dia, os fornecedores da onde eu moro, que contemplou a minha derrota, que eu andava suja, fedendo, era apelidada, pastor, era muita humilhação. Eles me procuram e me propõem para trabalhar com eles e vender os produtos deles.
13: Você chegou aqui fracassada e Jesus te levantou e honrou a sua vida.
12: Amém.
13: Que testemunho tremendo, dai glória a Deus com ela. Jesus
14: então,
13: muda
14: geral.
13: Vidas. Esta campanha prossegue em 6 horários, 7, 9, 11, às 13, 15 e também no horário das 19 horas. Venham participar conosco. Eu tenho certeza, a bênção de Deus está reservada para você. Rua Senador Pompeu, número 27, aqui no centro do Rio de Janeiro.
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13: Neste momento eu quero chamar a atenção de toda a membresia da nossa sede estadual aqui da Senador Pompeu. Olha, meus irmãos, está chegando dia 12 e também neste dia 13 de setembro, celebração da Santa Ceia do Senhor Jesus Cristo. Eu quero agora falar diretamente com vocês. Olha, são cultos importantes para toda a igreja. Jesus deixa isso claro. Quem come a minha carne e bebe do meu sangue, esse permanece em mim e eu nele, e eu ressuscitarei no último dia. Chegamos no mês de setembro, e eu tenho certeza, você que é aquela pessoa que não perde uma ceia, não vai ficar de fora. Neste sábado, dia 12, no horário das 9 da manhã, a ceia será celebrada. E no domingo, no dia 13, no horário das 7 da manhã, às 9, 11, às 15 e também no horário das 18 horas. Você pode escolher um dos horários e vir participar conosco. Rua Senador Pompeu, número 27, aqui no centro do Rio de Janeiro.
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13: Deus abençoe, ouvintes, neste momento, passando aqui para convidar a todos vocês para este domingo, é o prosseguimento da campanha da restituição. Deus tem abençoado o povo, uma campanha que tem impactado vidas, lares e famílias. Você sabe que esta campanha está baseada no livro de Jó, onde Deus trouxe a restituição, restituiu saúde, restituiu a sua família, restituiu os seus bens. É para você entender que Deus tem poder da restituição. Eu quero convidar você, a sua família, para estarem conosco neste domingo. Eu sei que no decorrer da semana são várias atividades, é o trabalho, tem a faculdade, tem aquele curso, mas aos domingos você pode levantar pela manhã juntamente com a sua família e participar conosco desta campanha. São três horários, 7 da manhã, às 9 e também às 11 da manhã, a campanha da restituição. Eu estarei aqui com vocês pregando a palavra do nosso Deus.
11: A vida dele não era baseada nos bens materiais. Sabe o que ele

adorando, ele estava dizendo: pode tirar tudo de mim, só não vão poder tirar a minha fé em Deus. Ou a

0: da minha vida. Então, quando você se mantém fiel, mesmo sem entender, Deus, ele muda o cenário. Ele faz o impossível acontecer no altar da obediência. A fidelidade transforma provação em provisão. O Senhor proverá de Abraão. É o mesmo Senhor que virou o cativeiro de Jó. E é o mesmo que vai virar o seu cativeiro aqui nesta manhã. Levante a sua mão aplaudindo a ele, adorando, dizendo: eu creio. O Deus, eu creio, o Deus proverá, o Deus proverá, está aqui. Ele vai fazer a virada na sua vida hoje.
1: Venham ouvir a palavra de Deus neste domingo. Eu tenho certeza, Deus trará a edificação da sua vida. Deus vai falar com você, ouvinte. Deus sabe da sua necessidade. Deus sabe o que está dentro do seu coração. E ele tem uma palavra para cada pessoa neste domingo. Nós vamos agora acompanhar, ouvintes, as pessoas testemunhando. São pessoas que se tornaram testemunho do poder de Deus no decorrer desta campanha. Aumente agora o volume do seu rádio. Vamos acompanhar pessoas testemunhando o poder de Deus.
2: Pastor Antônio, essa irmã acaba de me dizer que ela chegou aqui na igreja com uma terrível enfermidade diagnosticada pela medicina. Ela veio aqui na igreja, recebeu a oração, voltou no hospital, fez novos exames e constatou que ela não tem mais nada. Para a glória de Deus, Pastor Antônio.
1: Irmã, qual é o seu nome?
3: Meu nome é Cleusa.
1: Irmã Cleusa, o que é que aconteceu?
3: Deus usou o Senhor numa revelação que tinha umas irmãs com as dores no fígado, tipo pedra no rins. Aí o que que aconteceu? Eu fui no médico, fiz dois exames. O primeiro, o médico perguntou para mim se eu já tinha feito uma operação de vesícula. Eu falei que não. Aí pegou, ele foi e falou assim: dona Cruz, mas está constando no exame que a senhora já foi operada. Eu falei: eu fui operada? Eu falei: não. Aí passou novamente, tornei, vim aqui. Usou o irmão e disse que tinha pessoa aqui com um problema de pedra na vesícula de novo. Eu falei: Jesus, será que eu fui operada? Fui o médico novamente, fiz outro exame e constatou, pastor, que realmente lá no exame o médico novamente falou que eu já tinha sido operada das pedras da vesícula no meu...
1: Espera aí, teve algum médico que operou a senhora?
3: Não, não teve médico nenhum que operou não, porque lá eles perguntaram pra mim se eu tinha sido operada com as pedras na vesícula.
1: Olha aqui, ouvinte, que milagre extraordinário que Deus fez na vida desta mulher. Deus revelou que estava curando ela de pedra na vesícula. Jesus operou, e para comprovação médica, ela fez os exames, no exame consta que ela fez a cirurgia, mas quem operou ela não foi o médico da terra, foi o doutor Jesus.
3: Foi.
1: Curada!
3: Glória a Deus. Eu trouxe os exames também para comprovar, e o médico ainda botou o sinal em cima, alegando que verdadeiramente está o sinal, como se eu tivesse operada da pedra na vesícula.
1: O doutor Jesus operou, operou e deixou a marca para o médico comprovar o milagre. Cadê o glória?
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1: A presença de Deus tem sido notória no decorrer desta campanha. Deus está operando aos domingos. Você não vai ficar de fora. Eu sempre costumo falar, ficar de fora é perder as bênçãos de Deus. Venham para cá, Deus quer restituir o que você perdeu. Eu sei que eu falo com pessoas que ao longo dos dias, dos meses e até anos, você vem sofrendo perdas na sua vida. Talvez a saúde, talvez a família, quem sabe os seus bens. Mas você vai estar neste domingo diante de um Deus que é poderoso para restituir na sua vida. Rua Senador Pompeu, número 27, aqui no centro do Rio de Janeiro.
4: Deus vai reinar a
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1: Ouvintes, Deus abençoe a vida de todos vocês que estão ligadinhos no programa Voz da Libertação. Que programa tão abençoado! E é por isso que neste momento eu já quero pedir a Deus para abençoar a sua vida, abençoar a sua casa, toda a sua família. Você que tem contribuído aí para manter este programa no ar. Eu tenho certeza que tem pessoas agora nos acompanhando, que o seu rádio fica ligado 24 horas por dia no programa Voz da Libertação. E você faz parte disso, porque você tem contribuído todas as semanas, quem sabe todos os meses, ajudando a manter este programa no ar. Eu quero até citar alguns nomes aqui agora de pessoas que têm contribuído, porque eu já vou orar agora mesmo por vocês. O nosso irmão Antônio Carlos e também os seus filhos, Pablo Henrique e Dália Pereira, Nilson Ribeiro, Alexandra Gonçalves, Davi Gonçalves, Antônio Carlos, Adélia de Oliveira, Adriana de Oliveira, Manuela de Oliveira, Valdemir dos Santos, Maria de Fátima, Bianca da Silva, Noêmia da Silva, Sueli Rafael, Maria de Lourdes, Jorge Aguiar, Maria de Lourdes Manuela, Thaís Cristina, Thalita Cristina, Elaine Cristina, Gil César, Osmar Luiz, Zilma Alcântara, Maria Auxiliadora, Lídia Maria, Lúcia Machado, Ivan Teodoro, Leidiane Maria, Ismael Rodrigues, Valentina Silva, Luzinete Silvestre, Luzanira Patrício, Leonardo de Lima, Edmar Alves, Rosa Maria, Valdecir, João de Queiroz e Ana Luísa. Eu estarei agora orando por vocês dentro desta programação.

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Senhor meu Deus e meu Pai, neste momento mais uma vez eu te dou graças, meu Deus, pelo que o Senhor é, porque o Senhor é Deus poderoso, soberano, o Senhor é Deus tremendo. Eu quero aproveitar que estou diante da tua presença e apresentar neste momento, ó Deus, cada pessoa que o seu nome foi lido aqui agora dentro desta programação. São pessoas, meu Deus, que têm contribuído, quem sabe uma vez por semana, uma vez por mês, pessoas que têm abrido seus corações e estendido as mãos, ajudando a manter o programa A Voz da Libertação no ar. São pessoas, meu Deus, que já entenderam, ó Deus, a responsabilidade com o reino do Senhor. São pessoas, meu Deus, que amam almas. São pessoas que têm prazer, meu Pai, de ver as almas se rendendo aos seus pés. Porque este programa alcança pessoas perto, mas alcança também pessoas longe. Pessoas aqui, ó Deus, na área central do Rio de Janeiro, nos bairros, nas comunidades, no interior deste estado, em outros estados do Brasil e também em outros países, através do aplicativo, Senhor. Pessoas estão agora acompanhando esta programação e também recebendo esta oração. Eu quero pedir ao Senhor, meu Deus, onde esteja agora uma pessoa que tem contribuído, Senhor, para manter este programa no ar, que a bênção do Senhor possa alcançar esta pessoa. Ó Deus querido, Deus poderoso, eu já quero, ó Deus, até te pedir que continue abençoando esta pessoa de uma maneira especial, porque são pessoas, meu Deus, que têm corações abertos, são pessoas que têm estendido as mãos com prazer, porque amam ouvir esta programação. E eu sei, meu Deus, que quanto mais o Senhor dá para esta pessoa, mais ela vai contribuir. Toca no salário, Senhor, que haja bonança, que haja multiplicação. Abençoe, meu Deus, todos os âmbitos da vida desta pessoa. Eu tenho certeza, meu Deus, que essas pessoas, que os seus nomes foram lidos nesta programação, são pessoas que acompanham agora esta programação, são pessoas que estão com seus rádios ligados, ó Deus, orando comigo agora. Eu sei que tem algumas, meu Deus, que nem sabem orar, mas aproximaram do rádio agora e estão recebendo esta oração. Leva a bênção para esta pessoa, dando saúde, meu Deus, abençoando o seu lar, abençoando a sua família, abençoando o trabalho das suas mãos, protegendo, Deus, de toda a ação do inimigo. Meu Deus, é o que eu te peço, Senhor. Quanto mais essas pessoas têm abrido as mãos e ajudado, que as mãos do Senhor também possam permanecer estendidas, abençoando essas pessoas. É o que eu te peço e também te agradeço, no nome de Jesus. Tenha certeza, ouvintes, que Deus já alcançou a sua vida, alcançou o seu lar e toda a sua querida e amada família. Eu estou aqui comprometido em orar por você, pela sua família, todos os

0: dias. Então vamos lá, vamos avante, continuar contribuindo para que este programa possa permanecer no ar, falando de Jesus e alcançando vidas perto e também longe. Deus abençoe, que a bênção de Deus permaneça sobre a sua casa todos os dias da sua vida.
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0: Olha, ouvintes, passando aqui para chamar a vossa atenção. É nesta sexta-feira, nós estaremos aí no prosseguimento desta campanha, a campanha voltada à libertação e curas. Esta campanha que traz o tema Destruindo as Fortalezas. Eu quero convidar você, a sua família, para estarem presentes conosco, participando desta campanha. É uma campanha que Deus levantou aqui em nossa Igreja Deus e Amor do Rio de Janeiro para garantir a libertação da sua vida, a libertação da sua casa e de toda a sua família. Olha, ouvintes, eu estarei com vocês pregando a palavra de Deus nesta sexta-feira.
3: Este texto bíblico revela uma verdade eterna, meus irmãos. Quando Deus, ele entra em ação, nenhuma força humana, nenhuma força espiritual consegue impedir os seus planos. O mesmo Deus que abriu o mar, ele continua operando hoje, ele continua libertando hoje, ele continua quebrando cadeias hoje, ele continua conduzindo pessoas da escravidão para a liberdade. Você crê neste Deus? Quem crê? Levante a mão então e glorifica. O mesmo Deus que abriu o mar, ele está aqui. Segunda Crônicas 20, versículo 15. Esta peleja não é vossa, senão de Deus. Em Êxodo 15, versículo 3, a Bíblia fala que o Senhor é varão de guerra. No capítulo 8 de Romanos, no versículo de número 31, Paulo está falando com a igreja de Roma e ele fala: se Deus é por nós, quem será contra nós? Irmão, se Deus é conosco, descansemos. O salmista no Salmo 35, no versículo 1, ele fala: pleiteia, Senhor, com aqueles que pleiteiam comigo. É a mesma coisa que falar: Senhor, aqueles que estão lutando contra mim, luta contra eles, Senhor. Isaías 54, 17: toda ferramenta preparada contra ti não prosperará. Quem crê que Deus já entrou na sua batalha, levante a mão então e vai aplaudindo. Se Deus está na batalha por você,

0: Tenho certeza que Deus, ele tem uma palavra para o seu coração. Você vai sair daqui leve. A palavra vai penetrar no seu coração e vai te impactar. Vai mudar a história da sua vida. No decorrer desta campanha, eu estarei orando através dos excelentes dons do Espírito Santo. E na sequência, Deus está operando, realizando milagres na vida das pessoas. Aumente o volume do seu rádio e vamos acompanhar mais um testemunho.
1: Impressionante, pastor Antônio dos Santos. Aqui está o nosso irmão, teve um infarto fulminante, ficou 3 semanas no CTI e hoje, a colocar seus pés aqui, foi impactado pelo poder de Deus.

0: Irmão, qual é o seu nome?
1: Ataíde.
0: Irmão, conta para nós o que aconteceu.
1: Numa quarta-feira, né, eu tava me arrumando, aí a igreja, até fazer uma visita, e recebi aquela pontada quando eu abri a porta do guarda-roupa no peito, né, e começou aquela dor tomar o corpo todo, e eu liguei pro rapaz, ele veio me socorrer correndo, e fui pra UPA de Manilha. Ali a dor não parava, era uma dor muito forte, eu não sabia nem o que estava acontecendo, aquela dor tomando tudo, e o médico entregou meus documentos ao rapaz que estava comigo, meu celular, e falou, olha, vou ter que aplicar morfina nele. E aí aplicou a morfina, e assim que a dor diminuiu, ele correu, já botou naquele anel para fazer os exames, né? E dali eu já fui para o Alberto Torre, fiquei 3 semanas no CTI, muitas dores no corpo, eu parecia que não sentia os dedos, não sentia o dedo do pé, nem o dedo da mão, muitas dores, mas ali eu creio que foi um plano de Deus, porque eu ganhei 2 almas ali dentro do CTI, pedi a Deus que eu não fosse agora, porque tinha muita gente que precisava da minha ajuda em oração. E aqui estou, graças a Deus, através da oração do homem de Deus, eu estou curado em nome de Jesus.
0: Deus te deu livramento, está curado. Vocês podem glorificar a Deus com Ele.
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3: O Deus tremendo, ouvintes, é aquilo que Deus está realizando na vida das pessoas. É por isso que Deus está te convidando agora para você participar desta campanha. Por quê? Ele quer abençoar a sua vida também. Talvez você me ouve agora precisando de uma cura, de uma libertação, de um milagre. Participa conosco desta campanha. Eu não tenho dúvida que Deus está te chamando, Deus está te convidando para estar conosco participando desta campanha. Nós vamos acompanhar mais testemunhos para você entender que Deus está trabalhando, Deus está operando, realizando milagres na vida das pessoas. Aumente o volume do seu rádio e vamos acompanhar mais um testemunho.
4: Pastor Antônio, é tremendo. Na campanha, Deus libertou o filho dela das drogas e ela está aqui emocionada dizendo que Jesus liberta na igreja Deus e amor, Pastor Antônio.
3: Irmã, qual é o seu nome?
5: Marilene.
3: Conta pra nós o que aconteceu.
5: Meu filho só andava endemoniado, bebia, fumava, roubava o nosso dinheiro, chamava de demônio, me xingava, pedindo a Deus libertar e transformar ele. Deus libertou e transformou ele. Ele passou a me ajudar daqui a R$100 por mês. Aí se me deu, me deu 900. Agora ele fez acordo na firma para poder me ajudar a pagar as contas.
3: Espera aí. O seu filho era viciado.
5: Era.
3: Causava um transtorno grande em casa.
5: É, filho, recebia demônio dentro de casa.
3: Participando da campanha aqui, o seu filho está liberto.
5: Me xingava, tudo que eu tinha me ruim, xingava os irmãos dele, mas eu morria, fomos pro inferno. Aí conversando com o Senhor para libertar, transformar ele, fazendo jejum, oração. Aí Deus transformou ele, passou a me dar de R$500 por mês. Esse mês ele me deu R$900. Agora ele fez acordo na firma para me ajudar.
3: O seu filho está liberto e abençoado.
5: Graças a Deus de todo.
3: Jesus liberta aqui na igreja, Deus é bom.
5: Eu não gostava de ir para a igreja, porque eu estou amando.
3: Que maravilha. Dai glória a Deus, uma mãe feliz. Filho liberto, filho abençoado.
2: O Emmanuel, o Todo-Poderoso comigo está.
3: Tremendo, ouvintes. É aquilo que Deus está realizando na vida das pessoas. É por isso que Deus está te convidando agora para você participar desta campanha. Por quê? Ele quer abençoar a sua vida também. Talvez você me ouve agora precisando de uma cura, de uma libertação, de um milagre. Participa conosco desta campanha. Eu não tenho dúvida que Deus está te chamando, Deus está te convidando para estar conosco participando desta campanha. Nós vamos acompanhar mais testemunhos para você entender que Deus está trabalhando, Deus está operando, realizando milagres na vida das pessoas. Aumente o volume do seu rádio e vamos acompanhar mais um testemunho.

0: irmã, qual é o seu nome?
1: Meu nome é Jane.
0: O que é que aconteceu, irmã Jane?
1: A minha mãe estava com as pernas todas ruins, deu até bicho nas pernas. Aí pediu, o senhor orou para ela, ela já está melhor, já fechou as feridas, já está andando um pouco dentro de casa, que não está nem andando, não está nem nada, né? Mas está andando e está boa as pernas, já está curada, secou tudo.
0: Meu Deus do céu.
1: Pra ela, é, que o senhor orou
0: a
1: pra
0: perna
1: ela
0: dela estava dando até bicho, é
1: deu
0: isso?
1: Até bicho, deu.
0: E orando, recebeu a oração.
1: Só para orar, só orou, ela tá boa a perna dela.
0: Estava travada e agora já está caminhando.
1: Está caminhando e está boa, secou tudo, tá boa.
0: Secou a ferida.
1: Secou a ferida.
0: Curada. Dá glória a Deus. Dá glória a Jesus.
2: Que tremendo esses testemunhos. Eu tenho certeza que Deus já falou com você o suficiente para você estar conosco nesta sexta-feira. Anote o endereço: Rua Senador Pompeu, número 27, aqui no centro do Rio de Janeiro.
3: Esse Jesus hoje está aqui, toca nas vestes dele. E se tiver...
2: eu quero neste momento, ouvintes, orar por você. Eu quero pedir a Deus para abençoar a sua vida, a sua casa, a sua família, e que nada possa impedir a sua chegada aqui nesta sexta-feira. Você que pode agora, dobra os seus joelhos. Você que pode fechar os seus olhos. Você que está no trânsito, claro, não vai fechar os olhos, mas liga o seu pensamento a Deus. Eu quero agora orar por você.
4: O Senhor Jesus nos promete em sua palavra no livro de João, capítulo 14, versículos 13 e 14.
5: E eu farei o que vocês pedirem em meu nome, para que o Pai seja glorificado no Filho. O que vocês pedirem em meu nome, eu farei.
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2: Senhor meu Deus e meu Pai, é no nome do Senhor Jesus Cristo, outra vez, nós estamos aqui diante da Tua presença, clamando ao Senhor. E eu já quero Te louvar, meu Deus, por tudo que o Senhor vem realizando no decorrer desta campanha. O Senhor tem feito coisas extraordinárias. O Senhor tem alcançado pessoas, Senhor, no fundo do poço. O Senhor tem curado, tem libertado, tem transformado vidas no decorrer desta campanha. Nós Te louvamos, meu Deus. Ó Senhor, pelas maravilhas que o Senhor tem realizado. Eu quero aproveitar este momento e apresentar ao Senhor a vida de cada ouvinte. Senhor, pessoas que estão aqui perto, pessoas que estão longe, acompanhando esta programação. Eu sei, ó Deus, que o Senhor já tocou em corações. O Senhor já convidou pessoas para estarem presentes conosco nesta sexta-feira. Quem sabe esta pessoa, Senhor, está sofrendo, esta pessoa que está gemendo de tanto sofrimento. Ó, meu Deus, as portas se fecharam, esta pessoa que está enferma, quem sabe oprimida, desesperada, já perdeu até a esperança de viver. Eu sei que o Senhor está falando com esta pessoa agora. Meu Deus e meu Pai, traz essa pessoa nesta sexta-feira, meu Deus. Eu sei que o Senhor já preparou o milagre, o Senhor já preparou a libertação, o Senhor vai mudar a história da vida desta pessoa. Esta pessoa, Senhor, quem sabe sonha em voltar à normalidade da sua vida. Esta pessoa que tem lutado para ser feliz, para ter paz, para ter comunhão com a família, mas o inimigo tem batalhado, o inimigo tem atrapalhado. Entra nesta casa, Senhor, entra no lar desta pessoa agora, levando a libertação, levando a paz. Meu Deus, tira os impedimentos, as barreiras. Quem sabe o inimigo está batalhando para impedir a chegada desta pessoa aqui nesta sexta-feira. Se o Senhor quiser, meu Deus, enviar anjos agora em cada lar, meu Pai, para trazer essas pessoas nesta sexta-feira, o Senhor pode fazer isso. Meu Deus e Pai, utiliza a nossa vida, Senhor, nesta sexta-feira, para que o Teu nome possa continuar sendo glorificado. Ó Deus, fala com o povo através da Sua palavra. Fala com o povo através dos milagres, das libertações, das maravilhas, Senhor. Que a glória do Senhor possa encher a casa e vidas serem transformadas, libertas pelo Senhor. É o que eu te peço, meu Deus, e também te agradeço no nome de Jesus.

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2: A paz do Senhor a todos. 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
1: 5 horas e 15 minutos.
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4: Abram as vossas Bíblias. 1 Timóteo capítulo 4. 1 Timóteo no capítulo 4. Glória a Deus. Aleluia. Glória a Jesus. Vamos ler a palavra. 1 Timóteo capítulo 4. Apostasia nos últimos tempos. Mas o Espírito expressamente diz que nos últimos tempos apostatarão alguns da fé, dando ouvidos a espíritos enganadores e a doutrinas de demônios, pela hipocrisia de homens que falam mentiras, tendo cauterizado a sua própria consciência. Somente até aí. Diga comigo assim: meu Deus, aqui está, Senhor, a tua palavra. Meu Deus, fala comigo. Eu preciso de ouvir, Senhor, a voz do teu Espírito Santo falando, meu Deus, ao meu coração, para que a minha fé seja acrescentada no teu nome. Meu Deus, fala comigo, Senhor, em nome de Jesus. Amém. Pode tomar os assentos e dar uma salva de palmas bem bonita para Jesus. Aleluias, glória a Deus. Queridos, nós acabamos de ler aqui esses dois versículos aqui da palavra de Deus. Paulo, ele instruindo o Paulo, ele falando com Timóteo. E Paulo, ele falava acerca da apostasia dos últimos tempos. Eu imagino, quando eu leio esta passagem aqui, eu imagino que Paulo, ele estava tendo uma revelação profunda dos momentos da igreja nos últimos dias ou nos últimos tempos aqui em cima da terra, quando Paulo, ele falava a respeito da apostasia. Essa palavra apostasia, ela quer dizer esfriamento espiritual. A palavra apostasia quer dizer a pessoa deixar de ser um crente fervoroso e entrar num gelo, no mundo da frieza, do gelo espiritual. E no momento em que essa apostasia, ela entra na vida de uma pessoa, essa pessoa, devagarzinho, ela vai se afastando de Deus. Porque Satanás, ele não tem pressa para esfriar um crente na fé, não. Ele não tem pressa, não. Ele vai uma vez, se ele não conseguiu, amanhã ele torna a voltar de novo. Ele não conseguiu, Ele foi o mês inteiro, ele não conseguiu. O mês que vem ele não desiste, ele vai tornar a voltar de novo. Há um processo tão tremendo quando Jesus, ele entra na vida de um homem, de uma mulher, antes de nós conhecer Jesus, a nossa vida era trevas. Tinha um demônio na nossa vida, e esse demônio, ele levava nós para a bebida, esse demônio levava as irmãs para a vaidade, esse demônio levava nós para o jogo, falava vai e nós ia, vai se nós fazia, ele era o comandante da nossa vida, tá entendendo? Ele comandava a nossa vida. Mas no momento em que nós aceitamos Jesus como Salvador da nossa alma, em que Cristo entrou na nossa vida, sabe o que aconteceu com esse demônio? Ele bateu em retirada da nossa vida, ele saiu de cara para trás. Saiu, ele saiu da nossa vida. E agora o Espírito Santo de Deus, ele agora que domina a nossa vida, é Cristo. João 8, 12, falou-lhe, pois, outra vez Jesus, dizendo, eu sou a luz do mundo, e quem me segue não andarás em trevas, mas serás a luz da vida. Então, quando nós estamos, quando Cristo entra na nossa vida, nós passamos a ser um seguidor de Cristo. Agora, então, nós não vamos andar mais em trevas, nós agora temos a luz da vida em nós. Nós agora temos alguém que conduz a nossa vida. Então Cristo entrou na nossa vida, esses demônios teve que sair fora, bateu em retirada. Só que tem uma coisa, esses demônios, esse demônio, ele nunca desiste de nós. Vocês sabiam disso? Ele nunca desiste de nós. Todo dia ele dá uma passada por ali para ver como é que está a casa. Quando ele chega ali que Cristo, a luz de Deus, está na nossa vida, ele vai embora. Só que ele não desiste. No outro dia ele torna a voltar de novo para ver como é que está a casa. Quando o Espírito Santo está dentro de nós, existe luz em nós, ele vai embora, não pode fazer nada na nossa vida, está entendendo? Ele vai embora. Ele não desiste. Ele torna a voltar. Ele vem para ver como é que está o nosso estado. Como é que está a nossa comunhão com Deus. E se o crente se afasta, ele vai se afastando de Deus. Esse demônio, ele vai só achando bom. A cada dia ele vai achando melhor. E quando ele vem, que ele acha a casa vazia, Cristo saiu da casa, porque quando uma pessoa vai esfriando, uma pessoa vai se afastando de Deus, Deus também vai se afastando dele. O Espírito de Deus vai se afastando dele. E é por isso que ele começa a sentir tristeza, começa a sentir angústia, começa a sentir um vazio tão grande. Já viu que quando uma pessoa se desvia, se afasta de Deus, o que que vai fazer? A primeira coisa, fumar e beber. Fumar e beber, tá entendendo? Então quando esse demônio volta e acha a casa vazia, o Senhor Jesus, ele diz assim, que esse demônio, ele vai lá no inferno e ele traz 7 demônios juntamente com ele, 7 demônios, espíritos terríveis, e entra na vida desta pessoa. Então 8 demônios na vida do desviado. 8 demônios. Você já viu que você prega para um desviado, ele chora, ele fala, não, eu preciso de voltar logo mesmo, mas a vontade dele está presa, é 8 demônios que está dominando a vida dele. Quem está entendendo, irmão? É 8 demônios. O Senhor Jesus, ele disse assim, que o estado desta pessoa se tornou pior do que o primeiro. se tornou pior do que o primeiro. E quando o Senhor Jesus, ele acabou de falar esse discurso, uma mulher no meio da multidão, ela levantou e disse: bem-aventurado os seios em que mamastes, bem-aventurado o ventre que te trouxe. Jesus, tomando a palavra, ele disse: mais bem-aventurado aquele que ouve a minha palavra e guarda ela e obedece a ela. Glória a Deus. O crente não pode se afastar de Deus, irmão. Se o crente se afastar de Deus, o diabo, o demônio entra na vida dele. É por isso que a Bíblia Sagrada, ela diz assim: não deis lugar ao diabo. O crente não pode dar lugar ao diabo, de forma alguma. O crente não pode desviar para nada, né? Vou dar só uma desviadinha nessa festa aqui, depois eu volto de novo para me beber umas, né? Teve um certo homem, ele aceitou Jesus e ele era muito brabo, bateu em muita gente, brigou muito, ele era muito forte, batia mesmo. E ele pegou e se converteu, aceitou Jesus. E um dos camaradas lá ficou sabendo, falou assim: diz que crente não briga, eu vou lá então para acertar com ele agora. Chegou lá e falou assim: pois é, rapaz, fiquei sabendo que você agora é crente, né? Então eu agora vim aqui para acertar com você, rapaz. Vou te bater. Ele falou assim: rapaz, larga de mão disso, vai embora. Eu não posso fazer isso mais, eu não posso brigar mais. Eu agora sou um servo de Deus. E o camarada ficou irritando ele. Ele falou: você me dá licença que eu vou entrar pro quarto e vou fazer uma oração ali. Entrou pro quarto e ele orou assim: Deus, eu vou desviar só 5 minutos, Jesus. Eu já pedi para ele ir embora, já falei para ele ir embora, que eu não posso matar mais, eu não quero matar mais. Mas ele está insistindo, Deus. Eu vou desviar só 5 minutos, vou matar só mais esse. Eu digo para o senhor que eu não vou matar mais, é só mais esse, porque ele está insistindo muito. Falei para ele ir embora, ele não quer ir, então é só mais esse. E o homem lá do lado de fora escutando a oração, né? E quando ele abriu a porta para poder matar só mais aquele, o cabra estava escondido assim, bem do lado assim. Quando ele abriu a porta que saiu, o camarada cravou a faca no sangrador dele e matou ele. Morreu? Desviado. Desviou 5 minutos. E nos 5 minutos que ele desviou, o bicho pegou a alma dele. Está entendendo, irmão? Então o crente, ele tem que estar firme a cada momento, a cada dia. Ele tem que estar mais perto de Deus. Pensar em desviar de jeito nenhum, pensar em esfriar na fé de jeito nenhum, pensar em se afastar de Deus de jeito nenhum, irmão. O crente a cada dia, ele tem que estar mais firmado na rocha, mais firmado em Cristo Jesus, o nosso Senhor. O que Paulo, ele descreveu aqui a Timóteo. Paulo, ele estava falando acerca da apostasia dos últimos tempos. Ele, em outra parte, em outra carta que ele escreveu, ele estava falando a respeito dos dias trabalhosos que vivia, que viria sobre a terra, para os crentes, para os servos de Deus, dias de lutas, dias de aflições. E a gente tem visto isso nesses últimos dias aqui em cima da terra. E quando Paulo, ele expressou aqui estas palavras, mas o Espírito expressamente diz que nos últimos tempos apostatarão alguns da fé, dando ouvidos a espíritos enganadores e a doutrinas de demônios. Então, o crente, o cristão, ele não pode dar ouvido aos demônios. E por muitas das vezes, os demônios, eles não vão vir pessoalmente como um monstro feio para poder falar assim: eu vou fazer você esfriar na fé. Não. Os demônios não virão como um monstro, como um bicho feio, para tirar um crente da presença. Porque se ele vier como um bicho feio, está entendendo? Logo o crente vai gritar assim: queima ele, Jesus. Ele não vai conseguir nenhuma. Ele tem um sapatinho de algodão. Ele chega devagarzinho. Ele vai afastando o crente de Deus devagarzinho. Ele vai colocando obstáculo na vida do crente para o crente não orar mais. Para o crente não fazer mais campanha de jejum. O crente vai esfriando. Por muitas das vezes os problemas acontecem, a peleja vem sobre nós. Não é para nos esfriar da fé. Não é para nos desanimar. As pelejas, as lutas, elas vêm para fazer nós chegar mais perto de Deus. Já pensou um crente sem luta? E eu vejo assim muitos crentes reclamando da luta. Ai, eu estou numa luta danada. Ai, eu não estou. Já pensou na nossa vida aqui nesse mundo aqui se nós tivesse luta? Que sentido teria a nossa vida aqui sem luta? Nós ia se alegrar em quê, irmãos? Pastor, o senhor está falando que a gente alegra na luta. Não, na luta a gente chora, a gente grita ai, ai, ai, ui, ui, ui. Na luta, né, a gente vai lá para o pó buscar Deus, está entendendo? Na hora da prova, não é de brincadeira não, irmão. Agora a gente alegra é quando a gente sai da prova, da luta. Aí a gente dá glória a Deus, a gente dá aleluia, está entendendo, irmão? É quando a gente sai dela. Mas a gente se alegra quando termina ela, está entendendo, irmão? E a gente dá graças a Deus e a gente descobrimos que Deus está conosco porque vencemos mais uma batalha, vencemos mais uma peleja. Deus me ajudou, Deus foi comigo, Deus me capacitou. Nós descobrimos como Paulo, ele descreveu, dizendo, está entendendo, meus amados? Ele disse em todas as coisas... Ou seja, eu posso todas as coisas naquele que me fortalece. Ele descobriu que ele poderia vencer todas as pelejas, todas as coisas, quando Cristo está na vida de um homem, quando Cristo está na vida de uma mulher, nós podemos vencer todas as lutas, todas as pelejas desta vida. Paulo, ele descreveu ainda dizendo, em todas essas coisas somos mais do que vencedores em Cristo Jesus. Ele estava falando das pelejas que ele tinha vencido. Pensa numa pessoa que sofreu como Paulo, irmão. Paulo foi preso, Paulo passou frio, Paulo passou necessidade, Paulo, ele foi apedrejado, sofreu naufrágio. Paulo, ele sofreu demais, está entendendo, irmão? O próprio Jesus falou que ele haveria de padecer muito por amor do teu... Porque ele judiou com muito crente, está entendendo? Muitos servos de Deus... Então Jesus disse que ele haveria de padecer muito por amor do seu nome, por amor do teu evangelho, está entendendo, irmãos? Ele sofreu. Mas ele chegou a uma conclusão... E ele abriu a tua boca e disse assim: em todas essas coisas, somos mais que vencedores. Nesta luta que você está passando, nesta luta que nós estamos passando, no dia a dia da nossa vida, nós somos mais do que vencedores. Vamos vencer ela e depois vai chegar outra, nós vamos vencer também em nome de Jesus, porque Ele está na nossa vida. Quem tem a certeza que Jesus está na sua vida? Então você vai vencer, nós vamos vencer. A vitória é nossa em nome de Jesus Cristo, está entendendo? Agora, não pode acontecer uma coisa na nossa vida. Nós não podemos é esfriar. Não podemos deixar a apostasia alcançar nós. Porque apostasia não é para o crente salvo. Apostasia não é para o crente que vai morar no céu com Jesus. Irmãos, é uma coisa perigosa demais quando o crente entra na apostasia. E ouvi um testemunho de uma mulher. Aquela mulher, ela ela dirigia um círculo de oração. Para vocês terem uma ideia, aquele círculo de oração que ela dirigia tinha quase 200 irmãs, aquele círculo de oração. Era uma tocha acesa aquela mulher. Era abençoada, profetizava, era usada nas mãos de Deus. E de repente, a apostasia começou a alcançar a vida daquela mulher. E aquela mulher começou a esfriar na fé. E de repente ela começou a faltar com as obrigações no círculo de oração. Foi afastando devagarzinho. Eu disse para vocês que Satanás, ele não tem pressa de tirar uma pessoa da presença de Deus. Fui afastando devagarzinho. E a cada dia que a pessoa vai esfriando, a cada dia que a pessoa vai afastando de Deus, a pessoa não tem prazer na mensagem da palavra de Deus. A pessoa vai perdendo o prazer da oração. A pessoa vai perdendo o prazer de estar no culto da ceia. A pessoa vai perdendo o prazer, vai perdendo o paladar das coisas de Deus, está entendendo? O crente tem que ter paladar, o crente tem que gostar das coisas de Deus, o crente tem que amar a palavra de Deus, o crente tem que gostar de orar, está entendendo? É difícil orar, pastor, é difícil orar, mas ele tem que gostar de orar, porque é através da oração que ele se fortalece na presença de Deus. É através da oração. É uma arma para o crente vencer o mal. É uma das armas. E aquela mulher foi esfriando, foi se afastando, e de repente ela chegou e entregou o círculo de oração. Não dá mais para mim, pastor, está muito difícil para mim. Eu estou passando muita luta, não sei o que lá, tantas mil e uma desculpas. Entregou o círculo de oração. Entregou aquele trabalho. E de repente, quando ela entregou o trabalho, o círculo de oração, aí ela se afastou totalmente da presença de Deus. Não tinha mais tempo para ir na igreja. E vocês sabem aonde é que aquela mulher foi parar? Hã? Dentro de um terreiro de macumba. Dentro de um terreiro de macumba ela foi parar. Uma mulher que era cheia do Espírito Santo, cheia dos dons de Deus. Uma mulher que era uma líder. Que todo mundo gostava, está entendendo? Do trabalho dela ali diante do círculo de oração. Foi para o centro de Macumba. E chegando lá no centro de Macumba, ela era muito rica, aquela mulher. Ela comprou um carro novo, zero. Foi lá e tirou um carro zero. E aquela mulher agora então, ela começou a perseguir a igreja do Senhor. Ela marcava a hora quando as irmãs estavam terminando, saindo do círculo de oração. Aquela mulher ia com seu carro. E quando as irmãs iam saindo, ela jogava o carro em cima das irmãs. Xingava as irmãs. Dizia para as irmãs, agora eu estou no lugar certo agora. Essa língua que vocês falam aí é a língua do diabo. Essas profecias aí é do diabo. Eu agora estou no lugar certo. E aquela mulher foi indo, perseguindo a igreja. Ela foi para a rádio da cidade, levantou calúnia contra a igreja. O capeta entrou nela para poder acabar com a igreja do Senhor. E foi uma perseguição muito grande em cima da igreja. E de repente, aquela mulher que era uma mulher cheia de saúde, que era uma mulher forte, de repente aquela mulher começou a perder peso assim, aceleradamente. Aquela mulher foi emagrecendo, ela foi perdendo peso, e eles tinham dinheiro, começou a procurar os melhores médicos ali daquela cidade, daquela região, e fazia baterias, exames, e não dava nada. Os médicos diziam que aquela mulher não tinha nada, tinha uma saúde ferro, tá entendendo? Não tinha doença nenhuma, exames e mais exames, exames, mais exames, e nada, ninguém descobria nada. E aquela mulher foi só perdendo peso, foi só emagrecendo, e de repente o dinheiro que aquela mulher tinha acabou, as casas acabou, as fazendas acabou, o carro também foi embora. E de repente aquela mulher foi para cima de uma cama, pele e osso em cima de uma cama, não dava mais conta de ficar nem de pé, de tão fraca. E os médicos não achavam nada, não tinha doença dela. Foi emagrecendo, emagrecendo, até que foi para cima da cama, pele e osso. E quando os macumbeiros viram que o dinheiro dela acabou, que ela estava na miséria, morrendo em cima daquela cama, os macumbeiros

graça. Aquela mulher morrendo em cima de uma cama. O que, que ele fez? Ele juntou a mala dele, as roupas dele, ó. Foi embora. E deixou ela apenas com uma menina de 9 anos de idade dentro de casa. E aquela mulher, a cada dia a situação dela era pior. Estava morrendo, estava se acabando. Mandou chamar o padre da cidade para poder rezar por ela, fazer alguma coisa. Ele foi e também não resolveu nada. E quando foi um certo dia, aquela mulher, ela disse para sua menina, que não era muito longe da igreja, a qual ela havia se levantado contra, ela havia se levantado calúnia, tinha falado contra as irmãs, que a língua que elas falavam lá era do diabo e não era de Deus. Ela pediu para aquela menina: pelo amor de Deus, filha, vai lá e chame o pastor da igreja. Eu quero pedir perdão para ele. Eu quero que ele ore por mim. E de repente aquela menina chegou na igreja e o pastor estava fazendo uma reunião de pastores, com os pastores, ali com os obreiros, naquele momento. E aquela criança chegou e disse para alguém lá, e alguém disse para o pastor, e o pastor então, mais um presbítero da igreja, deu uma pausa na reunião e saiu e foi até a casa daquela mulher. E quando chegou lá, que viu aquela mulher pele e osso em cima de uma cama, ele disse: mas essa não é a irmã fulana de tal. E aquela mulher começou a chorar e disse: sou eu mesmo, pastor. Eu mandei te chamar aqui porque eu quero pedir perdão para o Senhor. Eu quero pedir perdão para a igreja. Eu quero que o Senhor ore por mim, para Deus ter misericórdia de mim. Eu quero buscar a Deus, eu quero falar com Deus, mas parece que o céu se fechou para mim. Deus virou as costas para mim, não quer me ouvir mais. Pelo amor de Deus, pastor, faça alguma coisa. Meu Deus do céu, glória a Deus. E o pastor disse: sim, irmã, vamos orar por você. Vamos ler a palavra, irmão. O presbítero que estava com ele, vamos ler a palavra para nós orar pela irmã. E quando o pastor abriu a Bíblia, a voz do pastor sumiu. O pastor ficou mudo. O pastor olhava para o presbítero, ele também ficou mudo. Não saía as vozes da sua garganta. E eles fechando a Bíblia, saiu e voltou novamente para a igreja. E quando eles entraram para dentro da igreja, a voz deles voltaram novamente. E aquele pastor está lá contando para os irmãos o que havia acontecido. E ele chamou os obreiros, os pastores: irmãos, pelo amor de Deus, vamos orar para a irmã fulana de tal. O nosso Deus, quem sabe o nosso Deus, que é rico em misericórdia, Deus pode ter misericórdia dela. Vamos orar por ela. E o pastor levantou uma oração, um clamor ali juntamente com aqueles obreiros. E enquanto eles estão orando, Deus toma um profeta lá no meio daquela multidão de obreiros. Deus levanta lá o profeta, e aquele profeta vem para o pastor e profetiza para o pastor: não ores por esta mulher está rejeitada, eu rejeitei ela, ela blasfemou contra o meu Espírito Santo, e aquele que blasfema contra o meu Espírito não tem mais perdão. Não ores por esta mulher. E caiu um temor muito grande naqueles pastores que estavam ali. E todos começaram a chorar, ajoelharam, outros caíram no chão e começaram a chorar na presença de Deus. Ninguém ousava em dizer nada. Enquanto eles estavam ali chorando, eles escutam um barulho abrindo a porta. E aquela menininha com os braços, com os dois braços abertos, chorando e gritando: pelo amor de Deus, pastor, corre lá em casa, a minha mãe está morrendo, pastor, ela está morrendo, pelo amor de Deus, corre lá, pastor. E o pastor levanta com alguns obreiros e corre lá para casa da

0: mulher, e quando eles vão se aproximando, chegando na, entrando na porta da casa daquela mulher, aquela mulher gritando desta forma: pelo amor de Deus, eles estão me arrastando, não deixa não, eles estão me queimando, eles estão me levando, por favor não deixa não, eles estão me queimando, não deixa. E quando eles se aproximaram, aquela mulher com os olhos esbugalados, ela partiu para a eternidade. Está entendendo, irmãos? Ela partiu para a eternidade. Ah, é perigoso demais esfriar na fé. É perigoso demais o crente entrar na apostasia. Por muitas das vezes a pessoa não pensa nas decisões. Por muitas das vezes a pessoa, quando ele está frio, está fraco na fé, ele não pensa no que ele vai falar. Quem está entendendo, irmão? E o crente, quando está no Espírito, ele tem a decisão. O Espírito de Deus vai dirigir ele. O Espírito de Deus vai dirigir ela. Está entendendo? É uma coisa muito perigosa, irmão. O crente tem que ter muito cuidado. Está entendendo? Porque tem muitos crentes que eles, por muitas das vezes, juntam uma rodinha assim, fala de revelação, fala de profecia, fala de tantas coisas, está entendendo? E é uma coisa muito perigosa. O crente tem que, ele tem que ter cuidado, está entendendo, com o que ele fala. O crente não pode abrir a boca de qualquer forma, de qualquer maneira. O crente, ele tem que ter o temor de Deus, ele tem que ter a direção de Deus. O Espírito Santo de Deus precisa, tem que estar na nossa vida. Satanás, ele não escolhe não, irmão, com a pessoa não, está entendendo? Ele não escolhe. Aquela mulher era uma... ela tomava conta de um círculo de oração com quase 200 intercessoras, mulheres que oravam, mulheres que choravam nos pés de Deus, está entendendo? O crente tem que a cada dia buscar mais de Deus. O crente tem que a cada dia renovar mais na presença de Deus. Quantos crentes dentro da igreja que não fala mais em língua estranha, né, irmãos? Quantos crentes dentro da igreja que não chora mais na presença de Deus? Quantos crentes dentro da igreja que, por muitas das vezes, ele serve a Deus da maneira que ele pode, da maneira que ele quer, não é do jeito que Deus quer mais. Não é do jeito mais da palavra de Deus. Por muitas das vezes ela faz do jeito que dá certo, não está nem aí, não está nem preocupado, né? Muitos, por muitas das vezes, falam assim: pastor não manda em mim não. Já viu o crente falar isso já? Pastor não manda em mim. Mas a Bíblia diz que o pastor é o guia das ovelhas. E cada ovelha tem que ter um pastor, né? Cada ovelha tem que ter um pastor. Ovelha que não tem pastor é porque ela não é ovelha. Ovelha não pode sair perambulando, não. Ovelha não pode viver uma vida de qualquer jeito, não. Ovelha tem que ser ovelha, tá entendendo, irmão? Ovelha, crente salvo, crente cheio do Espírito Santo de Deus, crente cheio de temor, está entendendo, irmãos? Ter temor das coisas de Deus, né? E ser cheio do Espírito Santo de Deus.
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2: Amados ediletos ouvintes, mais uma vez aceite a gloriosa paz de nosso Senhor e Salvador Jesus Cristo. Que prazer, que alegria, que felicidade nesse exato momento estar falando com todos vocês para convidar a todos estarmos conosco domingo, dia 13 de setembro, nós estaremos iniciando a grande campanha do Ministério da Oração e do Ministério do Jejum. Serão 3 domingos, das 10 horas da manhã até o meio-dia. Vai ser aqui na sede mundial das nossas igrejas, Deus é Amor. Estamos aqui muito felizes. Qual é o motivo? Sabendo que você vai participar desta campanha, que você vai vir estar conosco. E aqueles que não puderem estar conosco, estará também ouvindo e assistindo a transmissão ao vivo. Estaremos no altar de Deus, orando, clamando, e estaremos juntos nesta fé. Jesus disse, tudo que nós pedirmos em oração, crendo nós receberemos. Estamos nesta fé, nesta comunhão, porque dia 13 começa a campanha de 3 domingos, Pai, Filho e Espírito Santo. Assim está escrito na palavra de Deus. Pedir e dar-se-vos-á. Buscai e encontrarei. Batei e abri-se-vos-á. Porque aquele que pede, recebe. O que busca, encontra. E o que bate, abre-se-lhe-á. Eu tenho certeza, você que está me acompanhando nesse exato momento, vão ser várias orações. Estaremos orando para o Senhor revestir a igreja com poder e glória. Lembra em Atos dos Apóstolos, capítulo 2, a partir do versículo 1, quando todos estavam reunidos naquele lugar, o Espírito de Deus se apoderou daquele povo. Línguas estranhas, aonde eles falavam em mistério, e todos foram cheios do Espírito Santo. Da mesma forma vai acontecer domingo, dia 13. Nós vamos começar esta campanha. Serão 3 domingos de oração, das 10 da manhã até o meio-dia. E eu tenho certeza que esta campanha vai ficar guardada em teu coração. O motivo é por quê? Porque Deus vai se manifestar com poder e grande glória. Estaremos também orando para Deus fazer milagres. Você que crê que Jesus é capaz de fazer, então venha. Convidamos também pessoas que estão debaixo de tanta maldição, estaremos fazendo a oração da libertação. Pessoas oprimidas, pessoas que estão encarceradas espiritualmente, amarradas espiritualmente, cadeias vão ser abertas, correntes serão quebradas e algo sobrenatural Deus vai fazer. Você que me escuta agora, me acompanha nesse exato momento, que alegria saber que você está conosco nesta fé. Venham todos. Você mesmo, de outras igrejas também, você que me acompanha, todos estão convidados. Vai ser o trabalho de um culto de oração. Vamos, sim, orar para Deus batizar com fogo e com Espírito Santo. Por isso, serão 2 horas de oração. Oração, e eu tenho certeza que nós vamos buscar os dons do Espírito Santo. Ninguém pode perder. Estamos deixando bem claro para você. Vai ser de uma fé muito grande, vai ser de uma comunhão muito maravilhosa. Vamos unir a nossa fé, vamos dar as mãos erguidas aos céus clamando, misericórdia, Senhor. Não esqueça, dia 13 de setembro, às 10 da manhã até o meio-dia. Eu quero chamar a sua atenção para você estar conosco em jejum. Eu tenho certeza que você vai ver as maravilhas que Deus vai fazer. Os sinais que vão acontecer, algo sobrenatural. Que Deus abençoe, amados ouvintes. No decorrer desta programação, retornaremos a falar com vocês, para que vocês não se esqueçam do trabalho da igreja Deus e Amor. Estamos unidos na fé e na coragem e no amor. Que Deus vos abençoe, amados ouvintes.
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2: 5:59.
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mais um minutinho na capital paulista. Bom dia, bom dia, bom dia. Bom dia, meu querido irmão. Como é que tá, Vossa Excelência? Tudo bem? Tudo bem, meu Deus do céu. Bom dia, minha irmã. Bom dia, meu irmão. Bom dia. A paz do Senhor Jesus para você que já acordou cedo, teve que levantar. Ah, mas tá gelado. Tá não. Para quem quer trabalhar, não tá gelado não, filho. É verdade. Embora o pé do velho congela, né? É, mas mesmo assim a gente tá de pé para fazer a obra do Senhor. E aquele que está já na lida, é mais cedo, não é verdade? Tirando leite, ordenhando a vaquinha, é bom demais da conta. E hoje é terça-feira, dia 8 de setembro de 2026. Aqui na capital paulista, tá 12 graus, é verdade, tá bom pra tomar aquele cafezinho quentinho, meu Deus, ou aquele chazinho assim, sabe, é, que você colocou, é verdade, pra ferver, mas não ferveu, é mesmo, desse jeito, né, isso mesmo. Então, na capital paulista, 12 graus. Isso, menino. E como é que está no seu estado? Como é que está ali na sua cidade? Rio Grande do Sul, nem vou perguntar. Meu Deus do céu, Santa Catarina. Eita, Paraná, então, nem se fala. Mato Grosso do Sul. Ô, Jesus, deve estar um clima abençoadíssimo, né? Mas vamos que vamos. Jesus é bom, diabo não presta. E Jesus preparou nós para que nós possamos, neste dia, ser abençoado cada vez mais. Não é assim? Mas para sermos abençoados, convido-vos a prosear com Deus, em nome do Senhor Jesus. Proseemos com Deus, agora, já, neste momento. Aleluia! Glória a Deus! Senhor meu Deus, Senhor meu Pai, o Senhor é bom, benigno, digno de toda honra e de toda glória. Meu papai querido, aqui estou na tua presença, Senhor, porque o Senhor é maravilhoso, o Senhor é extraordinário, aleluia. Meu Pai, como, Senhor, termos palavras para te adorar, para te glorificar, para te enaltecer, para, Senhor, lhe dar o merecido ou a merecida honraria, meu Deus. Não temos capacidade de honrá-lo. Senhor meu Deus, na sua mais alta santidade, Pai, aleluia, não temos, meu Deus, não temos o que oferecer ao Senhor, porque o Senhor é o Criador dos céus e da terra. Senhor meu Deus, muitas vezes aqui na terra conseguimos, meu Deus poderoso, agradar um homem, uma mulher, um governante com um presente, até mesmo, Senhor meu Deus, um presente caríssimo, Senhor meu Pai. Mas como agradar-te? O que usar, porque o Senhor é o dono do ouro e da prata, aleluia. Senhor meu Deus, e a sua morada é a preciosidade mais pura, aleluia, em que nós, meu Deus, não temos a capacidade de mensurar, aleluia, porque o Senhor é o Rei dos Reis
O Senhor é o Senhor dos senhores, Pai Celestial. Por isso, meu Deus, o que eu posso oferecer ao Senhor, a não ser o meu simples coração? Aleluia. Meu Deus poderoso, o que eu posso lhe oferecer, a não ser a minha simples vida, meu Pai? Que na realidade, esta vida não é minha, foi o Senhor que me concedeu. E se eu lhe ofereço, não estou lhe dando nada, simplesmente lhe devolvendo o que o Senhor me deu. Aleluia. Papai querido, por isso, Senhor, eu digo que o Senhor é um Deus de misericórdia, um Deus de muito amor, um Deus que realmente, meu Pai querido, tem uma consideração estupenda, Senhor. Aleluia. Ao meu favor, ao favor deste irmão, ao favor desta irmã, meu Pai, que o Senhor a contemplou, que o Senhor o contemplou, que o Senhor nos contemplou, ó Pai. Nos tirou do lamaçal do pecado, nos tirou, Senhor meu Pai, da maior miséria das nossas vidas. O Senhor nos tirou, meu Pai, e nos concedeu, Senhor, o privilégio e a honra de orar ao Senhor, de falar com o Senhor. Meu Deus, muito obrigado. Eu te agradeço, Senhor meu Deus, de coração, com toda a minha alma, com todo o meu ser. Eu te agradeço, ó Pai. Eu te agradeço pela vida, eu te agradeço pela família, eu te agradeço pelo lar, eu te agradeço pelo teto que o Senhor me concede, Senhor meu Deus, em estar debaixo deste teto, protegendo-se ou protegendo-me do calor, do frio, juntamente com a minha família, Senhor. Te agradeço pela vida deste irmão ouvinte. Te agradeço pela vida desta irmã ouvinte. Te agradeço, Senhor, pela vida deste irmão internauta. Pela vida desta irmã internauta, Senhor. Muito obrigado por eles. Sou grato por eles. Porque o Senhor, neste momento, está abençoando, está operando na vida de cada um. Senhor meu Pai, meu Deus Todo-Poderoso, muitos passaram este final de semana emendado com o feriado, meu Deus. Sim, Pai querido, descansando, curtindo a família, aleluia, os filhos, os netos, Senhor meu Pai, e agora, já na volta, Senhor meu Deus, no dia laboral, sim, no dia útil, ó Pai, volta ao trabalho, Senhor meu Deus, está voltando ao trabalho agora, já pegou o caminho da roça, aleluia, Senhor meu Deus, muitos já estão no trânsito, já saíram de casa, e estão fazendo o trajeto, ó Pai, da casa para o trabalho, de ônibus, de metrô, de monotrilho. Senhor meu Deus, quem está no trem, Pai, abençoa. Senhor, abençoa também esta pessoa que está neste carro por aplicativo, na sua condução própria, no seu carro próprio, indo para o trabalho, Senhor. Pai querido, este que está nesta moto, Senhor, guarda. Guarda para que ele não leve um fechamento, Senhor meu Deus, na via pública.
Senhor Jesus, pois ele trajeta, Senhor meu Deus, nos corredores, entre os carros, o que lhe torna, Senhor meu Deus, mais propenso de ser, Senhor meu Deus, de acontecer um acidente com ele ou com ela, Senhor. Tenha misericórdia, principalmente, Senhor, Pai querido, aqueles que muitas vezes não medem a velocidade, não medem, Senhor meu Deus, o perigo, não medem, Pai querido, que algo pode lhe acontecer. Meu Deus, guarda, conscientiza-o, conscientiza-a, Senhor, para que possa entender, Pai, que somente o Senhor é quem guarda, é quem ajuda, o Senhor é quem protege, o Senhor, meu Deus poderoso, meu Deus Pai, abençoa, Senhor. É o Senhor que faz tudo por nós. Nós simplesmente, ó Pai, estamos vivos porque o Senhor nos concedeu mais um dia de vida. Abençoa este trabalhador que está indo, meu Deus poderoso, para as chácaras, para as fazendas, para os sítios. Pai, quem já está na lida do gado, quem está na lida do gado leiteiro, Senhor, meu Deus, alguns usam, Senhor, a ordenhadeira mecânica, mas outros estão ordenhando manualmente, ó Pai, sim, Pai querido, para produzir o leite que nós precisamos, Senhor, para a nossa alimentação, principalmente nós que estamos nas cidades, meu Deus. Sim, abençoa, Senhor, o trabalhador do campo, abençoa, Senhor Jesus, o lavoureiro, abençoa, Senhor, o chacareiro, Senhor, abençoa o fazendeiro, abençoa, Senhor, aquele que trabalha no retiro, aquele que trabalha, meu Deus Todo-Poderoso, sim, na lavoura e na pecuária, Senhor. Abençoe todos e a todos, Senhor meu Deus, no campo e na cidade, nas capitais e no interior. Abençoe, Senhor, cada trabalhador, Pai amado, porque o Senhor ajuda aquele que madruga, meu Deus. O Senhor abençoa aquele que pula cedo da cama, meu Pai. Aleluia. O Senhor abençoa aquele que tem ânimo para trabalhar, que não é preguiçoso. Senhor, meu Deus, abençoa, meu Pai. Senhor meu Deus Todo-Poderoso, venha abençoar também, Senhor, todos os irmãos, todas as irmãs da nossa Igreja Pentecostal Deus e Amor. Abençoa, Senhor Jesus, sim, os membros, abençoa também os cooperadores, os diáconos, os presbíteros, os pastores, os evangelistas e os missionários, Senhor, da nossa Igreja Pentecostal Deus e Amor. Abençoa, abençoa, Papai querido, sim, todos os dizimistas, abençoa, Senhor, aqueles que cumprem com o seu voto, abençoa o ofertante, abençoa o ajudador, meu Deus. Meu Pai querido, abençoa, Senhor, eu te peço, multiplica muito mais, para que nunca lhe falte, mas sim, que sempre, Senhor, venha sempre lhe sobejar, ou lhe sobrar, ou que ele sempre tenha em abundância, ela tenha em abundância, Senhor. Pai, neste dia,
nesta terça-feira dos vencedores. Abençoa, Senhor Jesus, Pai querido. Sim, os pastores, os irmãos que são crentes, evangélicos, cristãos, que o diabo tem armado ciladas para tirá-lo, para tirá-la do teu caminho, da tua presença. Senhor meu Deus, o diabo prepara o prato para o adultério. Vai queimando esse demônio, Senhor. O diabo que prepara o prato para a fornicação, vai queimando, Senhor. Senhor meu Deus, aquele, Pai querido, que está firme, mas o diabo quer derrubar, quer passar a rasteira nele, meu Deus, com o adultério, com a fornicação. Senhor meu Pai, vai queimando esse demônio com esse laço maligno. O sangue de Jesus tem poder, Pai querido, porque nenhum adúltero vai entrar nos céus de acordo com a tua palavra. Nenhum fornicário entrará nos céus de acordo com a tua palavra. Pai amado, vai, Senhor, dando livramento. Vai dando livramento para os obreiros. Vai dando livramento para os jovens, para as jovens. Vai dando livramento, meu Pai. Eu te peço agora, aleluia, esse laço armado. Esse laço armado, o laço do passarinheiro, meu Deus, vai desfazendo, arrebenta com esses laços, ó Pai, e vai queimando agora, pelo poder do sangue do Senhor Jesus. Pai querido, tenha misericórdia, Senhor, guarda os teus filhos. Guarda os teus servos, Senhor Jesus, guarda, meu Pai. Eu te peço agora, guarda, meu Deus, Pai querido, para que o teu servo não caia na tentação, a tua serva não caia na tentação, meu Pai. Aleluia, meu Deus Todo-Poderoso, toda obra maligna feita, Senhor meu Deus, contra esta pessoa, contra este irmão, a macumba, a bruxaria, a feitiçaria, Senhor meu Deus, a obra, Senhor, da magia negra, a obra do vudu, meu Deus, vai queimando agora, queima agora, Senhor, e vá destruindo todo o plano do diabo, vá destruindo, Senhor, todas as obras malignas, maléficas e diabólicas, Senhor meu Deus, que tem se levantado contra este homem, contra esta mulher, contra este irmão, contra esta irmã. Pai, o sangue de Jesus tem poder. Destrua, meu Pai, todas as obras do diabo, Senhor. Meu Deus poderoso, neste momento também eu te apresento, Senhor, o nosso país, o Brasil. Senhor Jesus, vem abençoar este país, mais ainda do que o Senhor tem abençoado. Um país, meu Deus, que está se tornando líder em tudo que planta, Senhor. Senhor, meu Deus, um país que tem tanto, ó Pai, Senhor meu Deus, em abundância, meu Pai, mas a má administração está levando a pessoas a passarem fome dentro do nosso país, onde, Pai querido, a abundância de víveres, a abundância de alimentos, mas muitos estão, Senhor, passando sede, passando fome, por causa da avareza dos nossos governantes, por causa da avareza
Senhor meu Deus, daqueles que foram eleitos, Pai amado, pelo povo, para ajudar o povo, enfim, Senhor, estão ajudando-se a si próprio, estão esquecendo da população. Pai amado, governantes com salários exorbitantes, enquanto o povo está com um salário miserável para passar o mês, 30 dias, meu Pai, 30 dias, Pai querido, enquanto o salário, Senhor, dos políticos e governantes, Senhor meu Deus, Pai querido, acima daquilo que é previsto, meu Pai. Enquanto o povo sofre, Senhor meu Deus, eles usufruem, Senhor meu Pai, e saqueiam o povo brasileiro sem dó e sem piedade, Senhor, para ostentar os seus luxos, para ostentar, meu Deus, os seus desejos, Pai querido, que não passa de aberrações, Senhor meu Pai, faça justiça, Senhor, traga, Senhor meu Deus, a podridão, traga, Senhor, a luz para o povo brasileiro, traga, Senhor meu Deus, tudo que está escondido debaixo do tapete, aleluia, tudo que está escondido debaixo de uma toga, tudo que está escondido debaixo de um cargo, traga essa podridão para fora, Senhor. Pai querido, a corrupção que seja manifesta, Senhor, cada corrupto que sejam manifestos, meu Pai, Senhor meu Deus, Pai querido, tanto, Senhor meu Deus, tanto na área material, política, governamental, como também corruptos espirituais que estão agindo, Senhor, como ovelhas, mas não passam de lobos devoradores, Senhor meu Deus, que se aproveitam das ovelhinhas do Senhor. Pai querido, quantos vivem no luxo? Quantos pregadores que vivem no luxo? Quantos, meu Pai, que vivem, Senhor meu Deus, Pai querido, enquanto muitas vezes o irmão que está próximo está passando por necessidade, mas faz como o samaritano, Senhor meu Deus, ou seja, como o fariseu, como o sacerdote, que vê a necessidade do seu próximo e desvia o olhar. Não é comigo, não é meu parente, não é ninguém da minha família. Então, ignora a necessidade do seu irmão, ignora a necessidade da sua irmã. Senhor meu Deus, traga a luz, ó Pai, a avareza que existe no coração desses pregadores mercenários, Pai querido, Deus amado. Eu te peço agora, abençoa a nossa diretoria mundial, a diretoria deliberativa e a diretoria executiva. Abençoa, Senhor meu Pai, eu te peço, em nome do Senhor Jesus, opera nas nossas vidas e que nós possamos cantar hoje, terça-feira dos vencedores, sou mais que vencedor,
em Cristo Jesus, nosso Senhor. Amém e amém, Senhor Jesus. Amém. Glória a Deus. Louvado, bendito e glorificado seja o nome do nosso Senhor e Salvador Jesus Cristo. Meu querido, minha querida, meu irmão, minha irmã, é tão lindo falar com o Papai do Céu. É verdade. O Senhor tocou no meu coração para orar desta forma hoje, porque eu sei que Deus está entrando com providência para te dar o livramento. O laço do capeta está armado contra você, mas o Senhor está te dando o livramento. Mas e se você já caiu? Ai, ai, ai, meu Deus do céu. O Senhor está entrando com providência para te tirar do abismo. Aleluia. É verdade. As bênçãos de Deus são milhões. Não, milhares e milhares de milhões para nós. E muitas vezes nós queremos trocar a bênção de Deus para a nossa vida com um certo momento de prazer carnal. Queremos entregar a coroa da vida eterna por causa que a nossa carnalidade está à flor da pele. Mas o Senhor Jesus, Ele quer te livrar, te abençoar, te guardar. O Senhor Jesus quer te dar vitória. A bênção de Deus é muito mais importante do que tudo isso. Estou te falando. Por isso você deve aceitar o Senhor Jesus. Por isso você deve reconciliar-se com o Senhor. Neste momento eu te faço um convite. Não te obrigo, mas sim faço um apelo para você aceitar o Senhor Jesus ou reconciliar-se com o Senhor. Diga comigo assim: Senhor Jesus, neste momento eu te aceito como meu único e suficiente Salvador da minha vida. Perdoa-me os meus pecados, perdoa-me as minhas falhas, lava-me e purifica-me de toda iniquidade já praticada. Senhor Jesus, escreva o meu nome no livro da vida, lá no céu, sela com teu sangue, Senhor Jesus, para que o diabo nunca mais tenha poder ou influência sobre a minha vida. Papai querido, me ajuda a estar firme e forte para o dia da tua vinda ou para o dia em que o Senhor me chamar para a glória eterna. Amém! E amém, Senhor Jesus! Aleluia! Eita glória, que coisa maravilhosa. Aceitou o Senhor Jesus? Foi? Oh, que maravilha. Que bênção. Que vitória. Reconciliou-se com o Senhor? Parabéns para você. Em nome do Senhor Jesus.

0: Jesus. Isso mesmo. Agora, para você entrar em contato com a gente, nós temos o nosso e-mail. queroaceitarjesus@ipda.com.br. Isso. E nós temos o nosso WhatsApp, que é 119-5094-4645. Dois meios de comunicação para você entrar em contato com a gente, dizendo que você aceitou o Senhor Jesus, você reconciliou com o Senhor e você será orientado. Para você que aceitou o Senhor Jesus já, você vai receber as instruções já para o próximo batismo, tá bom? E você que reconciliou-se com o Senhor, você receberá as instruções já para a próxima Santa Ceia do Senhor. Que lindo, né? Que maravilha! Esse nosso Deus é bom demais da conta. Deus te abençoe. Seja bem-vindo à Igreja Pentecostal Deus e Amor. Mais que uma igreja, uma família! A família que vai morar no céu! Eita, coisa boa demais da conta, é isso mesmo. E ó, agora nós vamos nos preparar para pegar o caminho da roça, homem. Vamos pegar o caminho da roça, né, mulher? É verdade. Ó, meu irmão, minha irmã, Deus abençoe você, tá bom? Olha só, depois sempre de uma oração, sempre as bênçãos de Deus são manifestas na vida das pessoas. E por isso chega a nossa irmã Bruna para contar a bênção que Deus operou na vida dela. Vamos ouvir para já.
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ouvintes, aceite a paz de nosso Senhor e Salvador Jesus Cristo. Deus abençoe a sua vida, o seu lar, toda a sua querida e amada família. Quero informar a todos que amanhã, quarta-feira, a quarta-feira da prosperidade, a quarta-feira da colheita, toda segunda quarta-feira do mês, nós estamos aqui na quarta-feira da colheita. E eu tenho certeza, ouvinte, você vai colher as bênçãos de Deus. O celeiro de Deus já está preparado para ser derramado, as bênçãos na sua vida, amanhã, aqui em nossa igreja Deus e Amor. Eu tenho certeza, você que está no propósito com Deus, no decorrer do mês, chegou o momento, hein, de você fazer a colheita. Amanhã, em 6 horários, no horário das 7, 9, 11, às 13, 15 e também no horário das 19 horas. O prosseguimento da campanha, a campanha da prosperidade e esse subtema, a quarta-feira da colheita. Eu estarei aqui com vocês, pregando a palavra de Deus e tenho certeza, Deus vai falar em vossos corações.

filho de Davi, tem misericórdia de mim. Quem sabe o diabo está mandando você calar. Quem sabe o adversário está dizendo, ei, cala a boca, ele não vai te ouvir.

vamos calar, nós vamos continuar clamando até a resposta de Deus descer para a nossa vida. Continua clamando, continua clamando, continua clamando. Deus enviará a nossa resposta.

0: Aquele que entrar por mim será salvo, entrará e sairá e achará pastagem. Se você entrar por esta porta, você vai voltar a sonhar a partir de hoje. Se você entrar por esta porta, você vai voltar a sorrir. Se você entrar por esta porta, você vai voltar à normalidade da vida. Vai adorando, vai glorificando. Você vai voltar ao normal. Jesus vai mudar essa situação. Ele vai mudar a sua história.
1: Que tremendo é a palavra de Deus. Olha, ouvintes, a palavra de Deus vai gerar fé no seu coração. Você vai ouvir essa palavra tão poderosa. Eu tenho certeza, como as demais quartas-feiras, Deus tem falado conosco, Deus tem manifestado a sua glória. Nesta quarta-feira não será diferente. Deus, ele já preparou uma palavra para falar com você. Olha que coisa tremenda, são várias pessoas, multidões que participam desta campanha. E Deus tem falado com o povo, manifestado a sua presença, vidas têm sido alcançadas pela pregação da palavra, almas têm sido resgatadas das garras do inimigo através da palavra. E eu estarei também, ouvintes, fazendo aquela oração de desafio. A igreja tem levantado as mãos aos céus, a igreja tem clamado, a igreja tem consagrado na presença de Deus, e Deus tem atendido a igreja. Deus tem manifestado a sua presença, abençoando a vida do povo. Eu quero agora acompanhar juntamente com vocês, as pessoas também testemunhando. Não é por acaso, ouvintes, as pessoas participam com fé e elas são agraciadas pelo Senhor. As pessoas são abençoadas. Vamos ouvir agora para você entender que as pessoas que estão participando da campanha estão sendo abençoadas pelo Senhor.
0: Deu glória para ele.
2: Pastor Antônio, só dessa irmã aqui pegar o voto agora, a bênção financeira acabou de chegar no telefone dela, Pastor Antônio.
0: Irmã, qual é o seu nome?
3: Eliane.
0: Irmã Eliane, conte a bênção.
3: Quanta bênção que eu recebi agora. Pela honra e a glória do Senhor Jesus, irmão. Estava sem um tostão para vir para a igreja hoje. E hoje eu vim pela fé. Aí Deus usou o Senhor na revelação a instantânea. Alabassubicantarabanaia surianda. Que nós ia receber um telefonema. E nesse telefonema Deus ia surpreender. E Deus me surpreendeu aqui agora, dentro da igreja. Nem sair para fora. Alabassubicantarabanaia. Essa bênção vem direto da Ruruega. Glória, está aqui o Pix que a irmã mandou para mim. Aleluia.
0: Recebeu
3: direto, direto de
0: Deus. Da igreja.
3: Eita glória.
0: Tá,
3: louvado seja o nome do Senhor, em nome de Jesus.
0: Cadê o glória para Jesus?
3: Oh, glória. É só louvar e glorificar.
0: Da Noruega. Recebeu a bênção dentro da igreja.
3: Dentro da igreja, nem fui pro lado de fora. Recebi aqui dentro. Minha filha foi ver. Mamãe, caiu um pix aqui agora, só não vou falar quanto que é, né? Pro povo não ficar curioso.
0: Tá abençoada, oh, por Jesus.
3: Abençoada.
0: Cadê o glória?
4: Ele é Deus de providência, faz banquete no deserto.
1: Que tremendo é o que Deus vem realizando nesta campanha. Você não pode ficar de fora. Deus está te convidando para você estar conosco nesta quarta-feira, porque ele tem prazer em te abençoar. Ele é o maior interessado.

0: as portas que estão fechadas e mudar a sua história. Nós temos acompanhado testemunhos tremendos, testemunhos extraordinários, pessoas testemunhando o poder de Deus. E quem sabe você está aí na sua casa agora, me acompanhando, dizendo: meu Deus, eu estou também precisando deste milagre, eu estou precisando desta vitória. Então, ouvintes, vem para cá participar conosco. Eu tenho certeza, Deus, Ele quer mudar a sua história. Você que está aí, quem sabe, batendo em várias portas e até agora nada. Até agora as portas permanecem fechadas. Jesus quer abrir esta porta que está fechada. Jesus quer abençoar você. Nós já vamos acompanhar mais um testemunho para você entender, ouvintes, que as pessoas aqui são abençoadas. Pessoas que estão se sacrificando, deslocando de tão longe, mas estão vencendo os obstáculos, participando da campanha. Vamos acompanhar. Aumente o volume do seu rádio. Irmão, qual é o seu nome?
1: Reginaldo Lutz Cabral.
0: Conta pra nós a bênção.
1: Olha, irmão, eu tô falando com o irmão aqui. É que eu tenho um carro e o meu carro é completo. Aí eu perdi a chave do meu carro. Aí eu procurei por todo canto e não achei. Aí tem um policial que é o marido da minha neta, eu falei com ele, ele falou assim: o senhor tem um documento original desse carro? Eu digo: tem. O senhor já reparou se não tem uma cópia? Eu digo: não, reparo. Aí eu vim aqui, fiz um voto com Deus. Se alguém achar a chave do meu carro, eu dou R$100 para ele, eu dou R$100 para a obra de Deus. Eu vim aqui, pastor, peguei o voto, mas fui em casa com tanta convicção. Aí o policial falou: você olha que atrás no banco do carona desse teu carro tem um baú. Eu olhei, pastor, quando eu saí daqui, cheguei em casa e fui olhar direto. Peguei o celular, vi aquela luzinha, a chave estava pendurada.
0: A chave havia sumido, tava o senhor dentro. Fez um voto com Deus.
1: Procurei por todo canto.
0: E a chave foi encontrada.
1: Aí eu peguei o documento do carro. Esse carro está comigo 10 anos, me estando ainda estava vivo. Pastor, como é que pode? Tinha R$600 dentro do documento do carro. Doutinho. Aí. Concluí a benção. Aí eu fui olhar a chave do meu carro. E eu falei: esse dinheiro que eu prometi, eu vou levar. Eu peguei e cumpri com o meu voto aqui. Eu estou contando a benção para a glória de Deus.
0: Deus te abençoe. Isso é a benção de Deus. É, Deus está te convidando para você vir contar a bênção também. Você não vai ficar aí apenas ouvindo as pessoas testemunhar. Você também vai ser uma testemunha viva do poder de Deus. Você vai testemunhar: verdadeiramente o Senhor me curou. O Senhor abriu a porta que estava fechada. O Senhor abençoou a minha família. Ouvinte, Deus quer que você seja testemunha do seu poder. O seu milagre vai virar notícias aí onde você mora. Vai virar notícia aí na sua casa. As pessoas vão olhar e vão falar: verdadeiramente Deus está na igreja Deus e Amor. Verdadeiramente Deus, Ele fez o milagre acontecer. Eu estou falando assim, ouvintes, eu ouvi agora recentemente o testemunho de uma mulher. Eu gravei esse testemunho, a mulher dizendo que fez um pedido de oração aqui na igreja, o parente dela hospitalizado, e ela recebeu a oração. Ela confiou em Deus e ela testemunhou: Deus curou o meu parente. E Deus quebrou toda a incredulidade da família, porque a família não acreditava em Deus. E agora a família já tem um olhar diferente. A família já pôde falar: só pode ser Deus que operou este grande milagre. Porque a família já não tinha mais esperança que o parente não ia vencer aquela enfermidade. Mas teve alguém que saiu, veio aqui, participando da campanha, Deus operou o milagre e a família pôde

0: enxergar que Deus está aqui na Igreja Deus e Amor. Eu quero até convidar você que está enfermo, quem sabe desenganado pelos recursos humanos, você que está aí gastando com a medicina, com remédios, e a enfermidade não vai embora. Quem sabe a sua família olha para você também e não acredita que você vai sair dessa situação. Eu te convido a estar conosco aqui, porque Jesus te convida, Jesus te espera para operar um milagre na sua vida. Eu quero acompanhar mais um testemunho, porque nós estamos falando da campanha da prosperidade, as pessoas testemunhando os grandes feitos do Senhor, e nós vamos ouvir agora, porque ouvinte, eu quero que você entenda que aqui na Igreja Deus e Amor, nesta campanha da prosperidade, Deus tem abençoado a vida das pessoas. Tem 12 pessoas aqui entre nós. Meu Deus do céu. Essas 12 pessoas, o Espírito Santo falou comigo que vocês iriam perder a visão. A cada dia que passa, vocês percebem. Gente, eu estou enxergando menos? Estou perdendo a visão? Olha para cá agora e me enxerga perfeitamente. São 12, Jesus está curando os seus olhos, te dando visão aqui nesta manhã. Cadê o glória para Ele? Oh, aleluia!
1: Pastor Antônio, essa senhora acabou de me falar

0: já está enxergando perfeitamente, para a glória de Deus, pastor Antônio.
1: Irmã, qual é o seu nome?
2: Lucimar.
1: Irmã Lucimar, quanto tempo esse problema nas vistas?
2: Pastor, por incrível que pareça, eu estava marcada na Presidente Vargas, né? Eu fui, aí quando eu saí, não enxerguei nada. A sorte foi coisa de Deus. Ainda falei assim, eu nem ia vir para a igreja, eu ia na minha, mas eu estou acostumada a vir aqui. Eu falei, não vou voltar para casa assim. Parei na calçada, não enxergando nada. Diante de Deus, não via nada. Fiquei com medo de atravessar para pegar o ônibus, alguma moto me pegar o carro. Eu virei e falei assim, eu vou para Deus amor, mas o culto já deve estar quase no final. Cheguei no final, não enxergando nada.
1: Nada.
2: Diante do meu Senhor, que eu não preciso...
1: E foi revelada
2: quando
1: agora...
2: Quando o Senhor revelou que tinha 12 pessoas que não estavam enxergando nada, ainda sentei ali atrás. Mais na frente, que eu gosto de sentar mais na frente. Aí quando o Senhor revelou que tinha 12 pessoas que não estavam enxergando nada, falei, só pode ser comigo, porque eu não falei nada para o Senhor.
1: E agora?
2: Estou enxergando, estou vendo.
1: Está enxergando?
2: Lógico, estou vendo o Senhor.
1: Está curada por Jesus. Vocês podem glorificar a Deus com ela.
3: Mais um milagre aqui, pastor.
1: Está curada, minha irmã. Jesus cura mesmo.
4: Deus de milagres está aqui.
1: Olha, ouvintes, você não pode perder. Você não pode ficar de fora desta campanha. Ficar de fora é perder as bênçãos. Ficar de fora é ficar sem o milagre. É nesta quarta-feira, no horário das 7, 9, 11, às 13, às 15 e também no horário das 19 horas. Deus preparou 6 horários para você escolher um e participar conosco. Não pode vir pela manhã, vem no horário da tarde. Não pode estar de manhã nem à tarde, vem no horário da noite, mas não perca, não fica de fora desta campanha. É a campanha da prosperidade com o tema Portas Abertas. Eu quero orar por você e eu quero pedir a Deus para te abençoar. Você vai ouvir a palavra, você vai receber a oração da igreja e com certeza você vai testemunhar o poder de Deus nesta campanha. Eu já quero neste momento orar por você. Eu quero pedir a Deus para te ajudar a chegar aqui nesta quarta-feira para você participar da campanha. Eu sei, ouvinte, que o inimigo vai lutar contra você. O diabo vai lutar para colocar obstáculos, impedimentos, para você não chegar até aqui. Mas você vai vencer. Você vai chegar, você vai romper as barreiras e vai participar da campanha e receber a bênção de Deus. Vamos lá, você que pode aproximar do rádio receptor, você que pode dobrar os seus joelhos, vamos juntos agora falar com Deus em oração.
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1: Senhor Deus e Pai, no nome do Senhor Jesus Cristo, nós estamos diante da Tua presença e eu já quero Te louvar, ó Deus, pela existência do programa Voz da Libertação, ó Deus, que tem chegado até este ouvinte agora, Senhor, deixando a todos informados acerca das campanhas realizadas aqui em nossa Igreja Deus e Amor. Eu quero te louvar, meu Deus, por este programa tão abençoado, que tem levado até os lares uma palavra de esperança, tem levado até pessoas a direção, Senhor, para que elas possam seguir e participar dos cultos, das campanhas realizadas aqui em nossa Igreja Deus e Amor. Eu quero apresentar ao Senhor cada ouvinte, a cada pessoa que vai estar conosco nesta próxima quarta-feira, participando desta campanha. Uma campanha que o Senhor levantou para mudar a história de muitas pessoas. Nós temos acompanhado o Senhor. Nós temos vivenciado a cada culto desta campanha a manifestação da sua glória. O Senhor tem falado conosco pela sua palavra. O Senhor, meu Deus, tem manifestado até nós, através do Espírito Santo, revelando, curando e libertando pessoas nesta campanha. Ó, meu Deus, eu quero apresentar ao Senhor todas as pessoas que estão ouvindo esta programação, as pessoas que estão participando, meu Pai, ó Deus, ativas nesta campanha da prosperidade, aquelas que ainda não estão participando, mas o Senhor já chamou, o Senhor já convocou essas pessoas, porque o Senhor quer mudar a história, o Senhor quer mudar a vida de cada uma delas, e nós sabemos, meu Deus, que o adversário vai continuar lutando para colocar dúvidas neste coração. Eu sei que o adversário vai batalhar para impedir a chegada desta pessoa nesta quarta-feira. Mas, ó Deus, essas pessoas estão sendo apresentadas agora ao Senhor, e o Senhor vai cuidar de cada detalhe. O Senhor vai arrancar os impedimentos, as barreiras, os obstáculos, e esta pessoa vai conseguir chegar aqui nesta quarta-feira e participar desta campanha. Meu Deus e meu Pai, eu sei, meu Deus, que o Senhor já tem o milagre, o Senhor já tem a vitória para cada pessoa que vai comparecer nesta quarta-feira. Ó Deus querido, Deus poderoso, eu quero apresentar ao Senhor, meu Pai, a vida desta pessoa que está desempregada, a vida deste trabalhador, a vida, Senhor, deste empresário, essas pessoas que firmaram propósitos nesta campanha da prosperidade, meu Pai. Eu sei que o Senhor vai continuar honrando a fé de cada uma delas, meu Deus. É o que eu te peço e também te agradeço no nome de Jesus.

Olha, ouvintes, tenha certeza, você já recebeu a visita de Deus aí no seu lar. Deus vai te ajudar a chegar até aqui nesta próxima quarta-feira. Tenha certeza disso. Você vai vencer os obstáculos, as adversidades e vai participar conosco nesta campanha. Que Deus abençoe você, abençoe o seu lar, toda a sua família, e estarei aqui aguardando por vocês nesta quarta-feira. Rua Senador Pompeu, número 27, aqui no centro do Rio de Janeiro.

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12: 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Aquele que supre a semente ao que semeia e o pão ao que come, também lhe suprirá e aumentará a semente e fará crescer os frutos da sua justiça. 2 Coríntios 9:10. 2026, o ano do renovo.
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15: Deus abençoe, ouvintes. Deus abençoe o seu lar, Deus abençoe a sua querida e amada família. Já quero desejar a todos um excelente dia abençoado, uma terça-feira de bênçãos para você, para toda a família, que a bênção de Deus possa permanecer na sua vida. Passando aqui nesta manhã, já para orar por vocês. É você que está conosco na campanha da restituição, todos os domingos, em 3 horários, às 7, às 9 e às 11 da manhã, você sempre está aqui conosco. E eu já quero pedir a Deus para te abençoar. Eu sei que você tem firmado o seu propósito, você tem feito votos com Deus nesta campanha, isso não é em vão. Deus vai atender o seu pedido, o seu propósito que está sendo feito no decorrer desta campanha. E muito breve, você vai ser aquele testemunho vivo do poder de Deus no decorrer dos dias. Vamos orar agora, dobra seus joelhos comigo e vamos falar com Deus em oração.
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15: Senhor, meu Deus e meu Pai, é no nome do Senhor Jesus Cristo, mais uma vez, ó Deus, nós estamos aqui diante da Tua presença em oração, clamando ao Senhor, em favor de todas as pessoas que estão conosco neste propósito de domingo, Senhor. É uma campanha que o Senhor levantou aqui em nossa igreja Deus e Amor, uma campanha de restituição. E o Senhor tem feito maravilhas no decorrer de cada domingo. O Senhor tem falado com o seu povo de uma maneira especial. E nós já te louvamos, meu Deus, por tudo que o Senhor vem realizando, pelas maravilhas, pelas vidas que o Senhor tem resgatado. Ó Deus, o Senhor tem restituído, o Senhor tem curado, o Senhor tem libertado pessoas no decorrer desta campanha. E nós estamos neste momento, meu Deus, apresentando a vida de cada pessoa, deste homem, desta mulher, deste jovem. Esta pessoa, Senhor, está no propósito com o Senhor nas campanhas que estão acontecendo aqui aos domingos. Ó Deus, nos três horários, às 7, às 9 e também às 11 da manhã, são pessoas, Senhor, que têm deslocado de tão longe, mas estão aqui cumprindo um propósito com o Senhor no decorrer desta campanha. Eu tenho certeza, meu Deus, que o Senhor não vai despedir nenhuma delas sem primeiro abençoá-las. Ó Senhor, são pessoas que têm colocado a fé em ação, são pessoas que acreditam no mover do Senhor, e é por isso que nós apresentamos as mesmas em oração. Visita, meu Deus, agora. Eu sei que tem pessoas orando comigo nesta manhã, pessoas, quem sabe, derramando lágrimas, pessoas, meu Deus, que estão desesperadas, mas o Senhor é socorro presente na hora da angústia. Ó, meu Deus, como o Senhor restituiu a vida do teu servo Jó, que haja restituição nesta casa, Senhor. Restitui a saúde. Quem sabe esta pessoa já recebeu um diagnóstico do médico. Meu Deus, e o desespero tem invadido esta casa. O desespero já tomou conta desta família. Mas o Senhor é poderoso para restituir saúde. Esta pessoa voltar à normalidade da sua vida, meu Deus. Senhor, esta pessoa que clama pela restituição do seu casamento, quem sabe o seu lar já foi destruído ou está à beira da destruição. Já não há mais paz, alegria, comunhão dentro desta casa. O Senhor é poderoso para restituir, ó Deus, a vida conjugal desta pessoa. Quem sabe, Deus, esta pessoa perdeu tudo o que ela tem. Meu Deus, tudo o que ela tinha. Senhor, os seus bens, a sua empresa, quem sabe perdeu valores, e esta pessoa, Senhor, está nesta campanha clamando pela restituição. O Senhor é poderoso para responder, ó Deus, e abençoar a vida desta pessoa. como o Senhor virou o cativeiro de Jó. O Senhor é poderoso, meu Deus, para fazer uma reviravolta e o teu nome ser glorificado na vida desta pessoa. É o que eu te peço, meu Deus, e também te agradeço no nome de Jesus. Tenha certeza, ouvintes, que você já foi alcançado por Deus na manhã de hoje. Eu tenho certeza, Deus já te visitou e o propósito continua. Nós estaremos juntos neste domingo, nesta campanha da restituição. E vamos avante, continue com este propósito no seu coração, que Deus vai cumprir as suas promessas. Domingo agora, 7, 9 e 11 da manhã, eu aguardo por vocês, em propósito de oração, em propósito de jejum, e com certeza haverá a restituição de Deus na vossa vida.
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15: Olha, ouvintes, passando aqui para chamar a vossa atenção. É nesta sexta-feira, nós estaremos aí no prosseguimento desta campanha, a campanha voltada à libertação e curas. Esta campanha que traz o tema Destruindo as Fortalezas. Eu quero convidar você, a sua família, para estarem presentes conosco, participando desta campanha. É uma campanha que Deus levantou aqui em nossa Igreja Deus e Amor do Rio de Janeiro para garantir a libertação da sua vida, a libertação da sua casa e de toda a sua família. Olha, ouvintes, eu estarei com vocês pregando a palavra de Deus nesta sexta-feira.
17: Este texto bíblico revela uma verdade eterna, meus irmãos. Quando Deus, ele entra em ação, nenhuma força humana, nenhuma força espiritual consegue impedir os seus planos. O mesmo Deus que abriu o mar, ele continua operando hoje, ele continua libertando hoje, ele continua quebrando cadeias hoje, ele continua conduzindo pessoas da escravidão para a liberdade. Você crê neste Deus? Quem crê? Levante a mão então e glorifica. O mesmo Deus que abriu o mar, ele está aqui. Segunda Crônicas 20, versículo 15, esta peleja não é vossa, senão de Deus.

é varão de guerra. No capítulo 8 de Romanos, no versículo de número 31, Paulo está falando com a igreja de Roma e ele fala: se Deus é por nós, quem será contra nós? Irmão, se Deus é conosco, descansemos. O salmista no Salmo 35, no versículo 1, ele fala: pleiteia, Senhor, com aqueles que pleiteiam comigo. É a mesma coisa que falar: Senhor, aqueles que estão lutando contra mim, luta contra eles, Senhor. Isaías 54, 17, toda ferramenta preparada contra ti não prosperará. Quem crê que Deus já entrou na sua batalha, levante a mão então e vai aplaudindo. Se Deus está na batalha por você,

0: Eu tenho certeza que Deus, ele tem uma palavra para o seu coração. Você vai sair daqui leve. A palavra vai penetrar no seu coração e vai te impactar. Vai mudar a história da sua vida. No decorrer desta campanha, eu estarei orando através dos excelentes dons do Espírito Santo. E na sequência, Deus está operando, realizando milagres na vida das pessoas. Aumente o volume do seu rádio e vamos acompanhar mais um testemunho.
1: Impressionante, pastor Antônio dos Santos. Aqui está o nosso irmão, teve um infarto fulminante, ficou 3 semanas no CTI e hoje, a colocar seus pés aqui, foi impactado pelo poder de Deus.
2: Irmão, qual é o seu nome?
3: Ataíde.
2: Irmão, conta pra nós o que aconteceu.
3: Numa quarta-feira, né, eu tava me arrumando pra ir à igreja, até fazer uma visita, e recebi aquela pontada quando eu abri a porta do guarda-roupa no peito, né, e começou aquela dor tomar o corpo todo, e eu liguei pro rapaz, ele veio me socorrer correndo, e fui pra UPA de Manilha. Ali a dor não parava, era uma dor muito forte, eu não sabia nem o que estava acontecendo, aquela dor tomando tudo, e o médico entregou meus documentos ao rapaz que estava comigo, meu celular, e falou, olha, vou ter que aplicar morfina nele. E aí aplicou a morfina, e assim que a dor diminuiu, ele correu, já botou naquele anel para fazer os exames, né? E dali eu já fui para o Alberto Torre, fiquei 3 semanas no CTI, muitas dores no corpo, eu parecia que não sentia os dedos, não sentia o dedo do pé, nem o dedo da mão, muitas dores, mas ali eu creio que foi um plano de Deus, porque eu ganhei 2 almas ali dentro do CTI, pedi a Deus que eu não fosse agora, porque tinha muita gente que precisava da minha ajuda em oração. E aqui estou, graças a Deus, através da oração do homem de Deus, eu estou curado em nome de Jesus.
2: Deus te deu livramento, está curado. Vocês podem glorificar a Deus com ele.
4: O Emmanuel, o Todo-Poderoso comigo está.
0: O Deus tremendo, ouvintes, é aquilo que Deus está realizando na vida das pessoas. É por isso que Deus está te convidando agora para você participar desta campanha, porque ele quer abençoar a sua vida também. Talvez você me ouve agora precisando de uma cura, de uma libertação, de um milagre. Participa conosco desta campanha. Eu não tenho dúvida que Deus está te chamando, Deus está te convidando para estar conosco participando desta campanha. Nós vamos acompanhar mais testemunhos para você entender que Deus está trabalhando, Deus está operando, realizando milagres na vida das pessoas. Aumente o volume do seu rádio e vamos acompanhar mais um testemunho.
5: Pastor Antônio, é tremendo. Na campanha, Deus libertou o filho dela das drogas e ela está aqui emocionada dizendo que Jesus liberta. Na igreja, Deus é amor, pastor Antônio.
2: Irmã, qual é o seu nome?
6: Marilene.
2: Conta

0: para nós o que aconteceu.
1: Meu filho só andava endemoniado, bebia, fumava, roubava nosso dia, chamava de demônio, me xingava, pedi a Deus libertar e transformar ele. Deus libertou e transformou ele. Ele passou a me ajudar daqui a 500 reais por mês. Aí se me deu, ele me deu 900. Agora ele fez acordo na firma para poder me ajudar a pagar as contas.
0: Espera aí. O seu filho era viciado.
1: Era.
0: Causava um transtorno grande em casa.
1: É, filho, recebia demônio dentro de casa.
0: Participando da campanha aqui, o seu filho está liberto.
1: Me xingava, tudo que eu tenho me ruim, chamava os irmãos dele, mas tudo morria, tudo pro inferno. Aí conversando com o Senhor para libertar, transformar ele, fazendo jejum, oração. Aí Deus transformou ele, passou a me dar de 500 reais por mês. Esse mês ele me deu 900 reais. Agora ele fez acordo na firma para me ajudar.
0: O seu filho está liberto e abençoado.
1: Graças a Deus de todo.
0: Jesus liberta aqui na igreja, Deus é bom.
1: Eu não gostava de ir para a igreja, porque eu estou amando.
0: Que maravilha. Dai glória a Deus, uma mãe feliz. Filho liberto, filho abençoado.
2: O Emmanuel, o Todo-Poderoso comigo está.
3: Tremendo, ouvintes. É aquilo que Deus está realizando na vida das pessoas. É por isso que Deus está te convidando agora para você participar desta campanha. Por quê? Ele quer abençoar a sua vida também. Talvez você me ouve agora precisando de uma cura, de uma libertação, de um milagre. Participa conosco desta campanha. Eu não tenho dúvida que Deus está te chamando, Deus está te convidando para estar conosco participando desta campanha. Nós vamos acompanhar mais testemunhos para você entender que Deus está trabalhando, Deus está operando, realizando milagres na vida das pessoas. Aumente o volume do seu rádio e vamos acompanhar mais um testemunho.
0: Qual é o seu nome?
4: Lejane.
0: O que é que aconteceu, irmã Jane?
4: A minha mãe estava com as pernas todas ruins, deu até bicho nas pernas. Aí pediu, o Senhor orou para ela. Ela já está melhor, já fechou as feridas, já está andando um pouco dentro de casa, que não está nem andando, não está nem nada, né? Mas está andando e está boa as pernas, já está curada, secou tudo.
0: Meu Deus do céu.
4: Pra ela, é, que o Senhor orou
0: a pra perna
4: ela
0: dela estava dando até bicho, é
4: deu
0: isso?
4: Até bicho, deu.
0: E, as, fez, e orando, recebeu a oração.
4: Só para orar, só orou, ela tá boa, a perna dela.
0: Estava travada e agora já está caminhando.
4: Está caminhando e está boa, secou tudo, tá boa.
0: Secou a ferida.
4: Secou a ferida.
0: Curada. Dai glória a Deus. Dai glória a Jesus.
3: Que tremendo esses testemunhos. Eu tenho certeza que Deus já falou com você o suficiente para você estar conosco nesta sexta-feira. Anote o endereço: Rua Senador Pompeu, número 27, aqui no centro do Rio de Janeiro.
2: Esse Jesus hoje está aqui, toca nas vestes dele. E se tiver...
3: eu quero neste momento, ouvintes, orar por você. Eu quero pedir a Deus para abençoar a sua vida, a sua casa, a sua família, e que nada possa impedir a sua chegada aqui nesta sexta-feira. Você que pode agora, dobra os seus joelhos. Você que pode fechar os seus olhos. Você que está no trânsito, claro, não vai fechar os olhos, mas liga o seu pensamento a Deus. Eu quero agora orar por você.
5: O Senhor Jesus nos promete em sua palavra no livro de João, capítulo 14, versículos 13 e 14.
6: E eu farei o que vocês pedirem em meu nome, para que o Pai seja glorificado no Filho. O que vocês pedirem em meu nome, eu farei.
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3: Senhor meu Deus e meu Pai, é no nome do Senhor Jesus Cristo, outra vez, nós estamos aqui diante da Tua presença, clamando ao Senhor. E eu já quero te louvar, meu Deus, por tudo que o Senhor vem realizando no decorrer desta campanha. O Senhor tem feito coisas extraordinárias. O Senhor tem alcançado pessoas, Senhor, no fundo do poço. O Senhor tem curado, tem libertado, tem transformado vidas no decorrer desta campanha. Nós te louvamos, meu Deus, ó Senhor, pelas maravilhas que o Senhor tem realizado. Eu quero aproveitar este momento e apresentar ao Senhor a vida de cada ouvinte. Senhor, pessoas que estão aqui perto, pessoas que estão longe, acompanhando esta programação. Eu sei, ó Deus, que o Senhor já tocou em corações. O Senhor já convidou pessoas para estarem presentes conosco nesta sexta-feira. Quem sabe esta pessoa, Senhor, está sofrendo. Esta pessoa que está gemendo de tanto sofrimento. Ó, meu Deus, as portas se fecharam. Esta pessoa que está enferma, quem sabe oprimida, desesperada, já perdeu até a esperança de viver. Eu sei que o Senhor está falando com esta pessoa agora. Meu Deus e meu Pai, traz essa pessoa nesta sexta-feira, meu Deus. Eu sei que o Senhor já preparou o milagre. O Senhor já preparou a libertação. O Senhor vai mudar a história da vida desta pessoa. Esta pessoa, Senhor, quem sabe sonha em voltar à normalidade da sua vida. Esta pessoa que tem lutado para ser feliz, para ter paz, para ter comunhão com a família, mas o inimigo tem batalhado, o inimigo tem atrapalhado. Entra nesta casa, Senhor. Entra no lar desta pessoa agora, levando a libertação, levando a paz. Meu Deus, tira os impedimentos, as barreiras. Quem sabe o inimigo está batalhando para impedir a chegada desta pessoa aqui nesta sexta-feira. Se o Senhor quiser, meu Deus, enviar anjos agora em cada lar, meu Pai, para trazer essas pessoas nesta sexta-feira, o Senhor pode fazer isso. Meu Deus e Pai, utiliza a nossa vida, Senhor, nesta sexta-feira, para que o Teu nome possa continuar sendo glorificado. Ó Deus, fala com o povo através da Sua palavra. Fala com o povo através dos milagres, das libertações, das maravilhas, Senhor. Que a glória do Senhor possa encher a casa e vidas serem transformadas, libertas pelo Senhor. É o que eu te peço, meu Deus, e também te agradeço no nome de Jesus.
7: Leva-me outra vez.
3: Olha, ouvintes, tenha certeza que Deus já te visitou neste momento e você vai estar conosco nesta sexta-feira. Não se esqueça, 7, 9, 11, 13, 15 ou no horário das 19 horas. É o prosseguimento da campanha Destruindo as Fortalezas.

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1: 4:07, Rádio Deus e Amor é a programação A Voz da Libertação. Bom dia de Chile, meu povo. Que Deus abençoe a sua vida, a sua casa, a sua família e também o seu lar. Que esta manhã seja uma manhã de vitória, de virtude, de graça, de favor e de poder de Deus. Que esta manhã seja uma manhã repleta da resposta do Eterno. Deus guarde, Deus proteja. Obrigado pela sua sintonia, pela sua companhia, Rádio Deus e Amor. Falamos aqui da Central de Produção Internacional, Estúdio C, sim, e trazemos ao seu coração a alegria do nosso Deus, do nosso Pai. As bênçãos do nosso Deus e do nosso Pai. Trazemos até ao seu coração a resposta do Todo-Poderoso. 8:08, prepare-se, porque vamos dar um tempo ao tempo e, na sequência, um belíssimo louvor e vamos orar também. Vamos clamar a Deus por restauração. Você precisa, você necessita, você quer restauração. Então, vamos falar com Deus daqui a pouquinho, porque eu tenho a certeza que o Senhor cuidará da sua vida.
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1: Tempo e temperatura, muito bem, temperaturas um pouquinho mais altas hoje, tá? 18 para Curitiba, no Paraná, parcialmente nublado, 20 para Florianópolis e 22 para Porto Alegre também, com ligeiras nuvens, mas o céu estará limpo. Rio de Janeiro com 22, São Paulo com 20 e Vitória no Espírito Santo com 23. Chuva, tá bem, garoa um pouquinho mais intenso em alguns momentos, mas haverá chuva. Goiânia em Goiás com 31, também chuvoso no dia de hoje. Temos céu nublado para Fortaleza no Ceará com 31 e com 37, Teresina, Piauí, também céu nublado. Boa Vista, Roraima, 36, céu parcialmente nublado. E aí, com 34, Porto Velho, Rondônia, parcialmente chuvoso e nublado. Então, o dia vai alternar bastante. Tempo e temperatura das 8, fonteclimatempo.com.br.

0: muito bem, 8 horas, 13 minutos, Rádio Deus e Amor, é programação A Voz da Libertação. Vamos então, preparamos-nos para orar, para falar com Deus, para clamar ao Senhor, e temos a certeza de que Deus está conosco, temos a convicção que a mão do Todo-Poderoso está conosco e que a vitória é certa, no nome de Jesus Cristo. Então, vamos clamar, vamos falar com Deus, vamos orar ao Senhor, a oração da restauração, porque sabemos que Jesus tem a vitória para a nossa vida.
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Maravilhoso Deus, poderoso e eterno Pai, honras e glórias àquele que vive e reina para sempre. Obrigado, meu Deus, obrigado, meu Pai, pelo privilégio e pela oportunidade que o Senhor tem derramado sobre a nossa vida. Obrigado, meu Deus e meu Pai, pelo privilégio e pela oportunidade que nos tens dado, Senhor, de vivermos a Tua presença, vivermos a Tua graça, vivermos o Teu favor e o Teu querer também. Obrigado, Pai maravilhoso, Pai gracioso, porque tens estendido as Tuas mãos de misericórdia e compaixão e tens, Senhor, dado oportunidade a meros mortais, homens falhos e pecadores, homens errantes, ó Pai da glória, para que vivam a Tua presença. Obrigado. Obrigado, Senhor, porque todos os dias temos encontrado a graça. Temos alcançado vida, temos alcançado, Senhor, o refrigério, temos alcançado, Pai da Glória, um novo tempo e um novo momento. Obrigado, meu Deus. Obrigado, ó Senhor, porque a cada instante, ó Pai, o Senhor tem demonstrado a homens falhos e pecadores o que é o amor, o que é o perdão, o que é o novo tempo, o que é viver com o coração pleno, absoluto. Obrigado, ó Pai. Obrigado, meu Deus, pois reconhecemos o quanto temos falhado, o quanto temos errado. Reconhecemos que muitas vezes temos feito, Pai da Glória, Senhor, por não merecer. Muitas vezes temos feito, Pai da Glória, de forma contrária. Às vezes não conseguimos perdoar. Às vezes não conseguimos amar, não conseguimos, Senhor Jesus, olhar nos olhos de alguém, olhar, meu Pai, para alguém e sentir compaixão. Ó, Senhor, às vezes o Senhor olha para nós e nós, meros mortais, queremos fazer tantas coisas boas, mas não temos conseguido. Muitas vezes duvidamos, algumas vezes, Senhor, murmuramos. Outras nós reclamamos, outras ficamos inertes, ó Pai. Em algumas situações nós não manifestamos absolutamente nada.

nada. E isso é uma guerra, é uma luta, Senhor, é uma peleja, ó Pai. Mas mesmo assim, cá estamos para pedir ao Senhor a sua misericórdia. Cá estamos, ó Pai, para pedir ao Senhor a sua graça. Sim, meu Deus, porque tens olhado para nós e o Senhor nos tem dado, ó Deus, a oportunidade e o privilégio. Jesus querido e Jesus maravilhoso, como é bom poder estar em tua presença. Como é bom, ó Pai, poder estar em tua casa. Como é bom poder estar em teu caminho. Como é bom poder viver, Senhor, a tua glória. Como é bom poder viver o teu querer. Senhor Jesus, ajuda-nos, ó Pai. Senhor, restaura a nossa mente, o nosso coração. Restaura a nossa alma, Espírito Santo. Restaura-nos, Senhor, das decepções da vida, das feridas da vida, das dores da vida, das incertezas da vida. Restaura-nos, ó Deus e Pai, aleluia. Ó Senhor Jesus, levantamos-nos hoje e pedimos restauração na nossa vida, da nossa casa, da nossa família, do nosso lar. É o Senhor quem conhece as nossas lutas, é o Senhor quem conhece as feridas do nosso coração. Restaura-nos, ó Pai, em nome de Cristo. Restaura a nossa paz, restaura e renova a esperança. Devolve, Senhor, a alegria, ó Deus, no interior. Ó Senhor, meu Pai, afasta de nós toda a tristeza, toda a dor, toda a confusão, todo o mal que tenta destruir a nossa mente, a harmonia da casa, Senhor, a paz na família. Ó Deus maravilhoso, ó Deus poderoso, restaura-nos, Senhor, porque precisamos. Muitas vezes, ó Pai, nós estamos como vaso quebrado na mão do oleiro. Sim, Senhor, foi assim que o Senhor mostrou a Jeremias. Quando Jeremias chega, parece que está tudo bem. Quando Jeremias chega, parece que está tudo perfeito, e de repente o vaso se quebra na mão do oleiro. O vaso não se quebrou da mão do oleiro. Sim, aleluia, ele se quebrou na mão do oleiro, e o oleiro pegou novamente, restaurou novamente. Sim, moldou novamente, tratou, cuidou, trabalhou novamente aquele vaso e fez ele mais uma vez, agora perfeito, agora renovado, agora restaurado. E o Senhor perguntou para Jeremias: não posso eu fazer com meu povo, não posso eu fazer com os meus filhos, não posso eu fazer com essa nação, não posso eu fazer com a casa de Israel, não posso eu fazer com aqueles que estão na minha presença. Oh, aleluia, Pai, e por isso oramos, oramos, Senhor maravilhoso, porque eu sei, porque nós sabemos que o Senhor nos pode restaurar, o Senhor nos pode renovar. Nós oramos a um Deus que é compassivo, que é amoroso, que é bondoso e pode renovar corações feridos, Senhor, corações magoados, corações estraçalhados, ó Pai, pela maldade, pela mentira, pelo engano, pelo ódio, corações, ó Pai, quebrados, Senhor, meu Deus, por vidas que não têm compaixão e não tiveram misericórdia, vidas que foram destruídas financeiramente, vidas que foram prejudicadas financeiramente, vidas que foram prejudicadas profissionalmente, Senhor, vidas que foram prejudicadas, ó Pai da Glória, dentro do seu matrimônio, com uma conversa errada, uma conversa atravessada, uma mentira no trabalho, Senhor, meu Deus, uma brincadeira, Senhor, mais maligna no meio do trabalho, Deus, ó Pai, um convencimento errado financeiramente, e de repente esta vida se viu, Senhor, em prejuízo, se viu com problemas gravíssimos e não consegue se libertar, e aí veio Satanás e aproveitou. Não bastou a situação complicada, não bastou a situação difícil, e aí o diabo começa a trazer prejuízo na família, um no meio da droga, o outro no meio da bebida, o outro com enfermidade, o outro, Pai da Glória, com baixa estima, o outro, Senhor, com sistema nervoso alterado, o outro, Pai da Glória, Senhor Jesus, que não está nem aí para absolutamente nada, não se importa com nada. Quer dizer, Senhor, vidas que estão a sofrer impactos absurdos, ó Pai, e precisam da tua bênção, e precisam, Pai, da

0: tua vitória, ó Deus maravilhoso, tu podes restaurar agora, tu podes renovar agora, em nome de Jesus Cristo, é o Senhor quem pode restaurar, é o Senhor quem pode renovar, é o Senhor quem pode agir, é o Senhor quem pode trabalhar, é o Senhor quem pode, meu Deus e meu Pai, dar um novo tempo e um novo momento para a sua glória, em nome de Jesus Cristo, ó Deus, trabalha nesta vida, trabalha, Pai, nesta casa, restaura, Deus de restauração, Deus de cura, Deus de milagre. Quantas vidas, Senhor, estão com a saúde debilitada, quantas vidas doentes, ó Pai, por problemas que não conseguiram resolver, quantas vidas enfermas, ó Pai da glória, Senhor, em situação grave, por causa de um susto, por causa, Pai da glória, de um momento em que se perdeu o controle e ainda não se conseguiu resolver, quantas famílias, meu Deus e meu Pai, a sofrer impactos absurdos, ó Deus maravilhoso, mas o Senhor tem a cura, o Senhor tem o milagre, o Senhor tem a libertação, o Senhor tem a transformação, o Senhor tem o escape, o Senhor tem, meu Deus e meu Pai, aleluia, o renovo que esta alma precisa, o renovo que esta vida precisa, ó Pai maravilhoso, cuida, Senhor, cuida, meu Pai, destas vidas. Cuida, meu Pai, desta casa. Cuida, meu Pai, deste lar. Cuida deste casamento. Renova, Senhor. Renova a estrutura. Restaura, Senhor. Em nome de Cristo. Ó Deus maravilhoso. E se nós não soubermos, ó Pai, onde tem doído, onde nos tem machucado, onde está a ferida, ou quando começou, porque às vezes nós vivemos, ó Pai da glória, e não fazemos, Senhor, a mínima ideia de onde tem começado essa ferida. Ó Deus bendito, ó Deus amado, a ferida de Ana começou, Senhor Pai da Glória, quando a sua empregada engravida, ó meu Deus, porque até então ela queria um filho, Senhor, mas estava tudo bem, porque não havia ninguém com filho do lado dela, no seu ambiente, dentro da sua casa, é quando a sua serva começa a gerar, meu Pai, e aí então ela começa a sentir os impactos, ela começa a sentir, Senhor, a dor, ela começa a sentir o sofrimento, ela começa a sentir, Pai da Glória, a inutilidade, ó Deus, em nome de Cristo, eu sei que o Senhor é bom, eu sei que o Senhor é maravilhoso, eu sei que o Senhor é poderoso, eu sei que o Senhor faz maravilhas, eu sei que o Senhor faz milagre acontecer, então, Pai da Glória, assim como Ana, Senhor, há tantas mulheres que não sabem onde tem começado a ferida, onde tem começado a dor, onde tem começado, Pai da Glória, o sofrimento, mas elas buscam a Tua presença, Senhor, meu Pai, tantas vidas a conviver com feridas, Senhor Jesus, com dores, com problemas, que não sabem o seu começo, mas elas sabem que estão a viver, restaura, Senhor, é o clamor da restauração, restaura, meu Pai, devolve a vida que foi perdida, o tempo que foi perdido, Senhor, devolve, Pai da Glória, a oportunidade perdida por insegurança, por medo, meu Pai, por falha, por baixa estima, por achar que nunca é suficiente e que nunca pode chegar a lugar algum, meu Deus, mas essa ferida começou, Pai, em algum lugar, Senhor Jesus, essa doença que não sai desse corpo, esse corpo sempre enfermo, e esta vida não entende o que está a acontecer, meu Deus, esta vida não entende, Pai da Glória, de onde vem, Senhor, este mal, em nome de Cristo pedimos ao Senhor, restaura, restaura vidas, restaura casas, restaura famílias, restaura lares agora, restaura essa saúde, em nome de Cristo, meu Deus e meu Pai, coloca a Tua mão de poder e de milagre, eu sei que o Senhor pode fazer, eu sei que o Senhor tem poder para fazer, Senhor, restaura, restaura este casamento que está a enfrentar bloqueios, barreiras, que está a enfrentar medos, mas essa ferida começou, Pai, em algum lugar, Senhor Jesus, essa doença que não sai desse corpo, esse corpo sempre enfermo, e esta vida não entende o que está a acontecer, meu Deus, esta vida não entende, Pai da Glória, de onde vem, Senhor, este mal, em nome de Cristo pedimos ao Senhor, restaura, restaura vidas, restaura casas, restaura famílias, restaura lares agora, restaura essa saúde, em nome de Cristo, meu Deus e meu Pai, coloca a Tua mão de poder e de milagre, eu sei que o Senhor pode fazer, eu sei que o Senhor tem poder para fazer, Senhor, restaura, restaura este casamento que está a enfrentar bloqueios, barreiras, que está a enfrentar medos, inseguranças, e não se sabe, Senhor, onde começou a ferida, numa conversa atravessada, plantada, em uma dúvida plantada, em uma brincadeira mal compreendida, Senhor, em uma situação desfavorável, Senhor, de almoço, Senhor, meu Pai, meu Deus, há tanta coisa a ser resolvida, mas nós não sabemos por onde. É aí que Jeremias entende que é o Senhor quem está no controle, é o Senhor quem está no comando, porque era o Senhor quem fazia o vaso de barro, aleluia, e quando cai, é o Senhor quem pega de novo e diz: sou eu, Jeremias, que posso fazer outra vez, sou eu que posso pegar do nada, sou eu que posso pegar a matéria improdutiva e tornar produtiva, e tornar saudável, e tornar agradável. Meu Deus, faz em nossa vida, faz conosco também, faz em nossa casa, torna agradável a nossa família, torna aceitável nos nossos dias. Oh, aleluia! Meu Deus e meu Pai, torna este tempo um tempo aceitável do Senhor. Senhor, meu Pai, traz vida e vida com abundância, traz graça e graça e abundância, traz favor e abundância, traz milagre e milagre em abundância. Aleluia! Senhor, meu Deus, Senhor, meu Deus, Senhor, meu Deus, estas vidas dependem do Senhor, estas famílias dependem do Senhor, estas casas dependem do Senhor, estes lares dependem do Senhor, e eu sei que o Senhor tem cuidado e o Senhor não vai falhar, em nome de Cristo. Senhor, meu Deus, eu oro, Senhor, eu oro, Pai da Glória, assim como orou o salmista. Ele diz: cria em mim, ó Deus, um coração puro e renova em mim um espírito reto, um espírito estável. Renova-me, Senhor, aleluia, porque ele viveu a vida inteira a ser humilhado, perseguido, desprezado, e então ele carrega essas marcas. Chega no seu casamento, ele é humilhado mais uma vez. Chega no reinado, é humilhado mais uma vez. Então ele começa a viver, Senhor, em um sentimento que talvez não consiga descrevê-lo, meu Pai, mas vive a vida inteira. Então tudo que ele tem é um sinal de querer mostrar poder, querer mostrar que ele é forte, querer mostrar que ele pode tomar decisões. Só que muitas vezes corações feridos, Senhor, tomam decisões erradas. Muitas vezes corações feridos, Pai da Glória, tomam decisões equivocadas, Senhor. E aí, meu Pai da Glória, o problema é gravíssimo, até o ponto de ele cair em pecado, Senhor, meu Deus e meu Pai, e aí ter que matar Urias, Jesus, e ele não sabe de onde vem esse problema, mas ele pede ao Senhor: cria em mim, ó Deus, um coração puro. É a nossa oração. Eu quero encerrar esta oração, Pai da Glória, e pedir ao Senhor que em mim e em cada internauta e em cada ouvinte agora, que o Senhor crie em nós um coração puro e renove em nós um espírito reto. E que o Senhor nos ajude a entender e a compreender, a superar e a vencer, porque seremos restaurados pelo Espírito de Deus. E a vitória é nossa, no nome de Jesus. Recebe a nossa oração e confirma a tua vitória. Amém e graças a Deus. Muito bem, 8 horas e 29 minutos. Que Deus abençoe a sua vida, casa, família e lar. Vamos, você orou comigo, creia que Deus é bom demais. É verdade. Vamos agora para Família em Foco. Jessé Ávila, é possível amar e estabelecer distância. Não sai daí, vem conosco, vem com fé, vem com alegria, porque Deus tem muito para o seu coração. Até já.
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3: Olá, seja muito bem-vindo a mais um episódio do Família em Foco. Um espaço dedicado a reflexões sobre relacionamentos, convivência e bem-estar familiar. Aqui falamos de temas que podem transformar o dia a dia da sua casa, sempre com base em estudos, mas de um jeito simples e prático. Você sabia que em alguns casos O amor saudável exige limites claros e até distância emocional ou física. Por essas razões, hoje nós vamos falar sobre: é possível amar e estabelecer distância? E como limites podem ser uma forma de preservação e não de rejeição. A psicologia das relações mostra que vínculos saudáveis dependem da diferenciação emocional, a capacidade de amar sem perder a própria identidade. Quando não há limites, surgem dependência, culpa excessiva e desgaste emocional. Por exemplo, filhos adultos que se sentem obrigados a resolver todos os problemas dos pais, podem ser que, com o passar do tempo, eles acabem vivendo essa sobrecarga emocional constante. Aí, é claro, que esse tipo de amor já não é mais uma escolha, porque ele já começa a se tornar um peso para os filhos que já são adultos. Por isso, refletimos: amar nunca é se anular. Essa distância saudável, é claro que não significa indiferença, mas significa maturidade, ressignificação. E aí, quem aprende a estabelecer limites protege o vínculo dessa sobrecarga e acaba transformando obrigação, aquilo que era obrigação, numa escolha consciente e estável. Por isso eu tenho aqui 5 dicas que pode lhe ajudar, da mesma maneira, ajudar as pessoas da sua família. Número 1, defina seus limites internamente antes de comunicá-los. Clareza interna gera firmeza externa. Número 2, aprenda a dizer não sem culpa excessiva, porque limite não é agressão, é uma forma de organizar as nossas emoções. Por isso, dizer não sem se culpar. Número 3, evite justificar demais as suas decisões. Explicações longas costumam ser tentativas de evitar desaprovação. Penúltimo, observe sinais de sobrecarga. Irritação constante pode indicar que seus limites já foram ultrapassados. E por último, mantenha respeito, mesmo ao estabelecer certo tipo de distância. Tom calmo e a própria coerência das falas e do comportamento fortalecem a maturidade relacional. Como disse Murray Bowen, a maturidade emocional envolve permanecer conectado sem perder a própria individualidade. Se você gostou desse conteúdo, compartilhe aí a nossa programação com amigos e familiares. Continue nos acompanhando e fique atento, porque a qualquer momento estaremos de volta com mais reflexões que podem transformar a sua vida. Um forte abraço e até breve.
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5: A paz do Senhor Jesus Cristo, amados ouvintes, que Deus abençoe a tua vida, que Deus abençoe o teu lar, que Deus abençoe toda a tua família. Hoje, terça-feira, mas dá tempo de você buscar a presença do Senhor e ser também abençoado. Você já agradeceu ao Senhor neste dia? Você já agradeceu? Vamos agradecer o nosso Senhor, porque grandes coisas o Senhor, Ele tem feito em nossas vidas. Segunda Tessalonicenses, no capítulo 5, no versículo 18, em tudo dai graças, porque esta é a vontade de Deus em Cristo Jesus para convosco. Em tudo dai graças. Vamos agradecer ao nosso Deus, ao nosso Pai. Obrigado, Jesus. Obrigado por mais um dia de vida. Obrigado por mais essa oportunidade que o Senhor está nos dando. Obrigado, Senhor Jesus Cristo.

Que tudo o Senhor tem feito por nós. O Senhor Jesus Cristo deu a vida na cruz do Calvário para a nossa salvação e somos salvos em Cristo Jesus. E hoje é terça-feira, terça-feira de agradecer ao Senhor, terça-feira de buscar o Senhor, terça-feira da palavra. A ministração, pastor Tiago Eustáquio, daqui a pouquinho estará no Santo Altar, na nossa igreja pentecostal Deus Amor, sede estadual de Alcântara, que fica situada na rua Joaquim Laranjeiras, número 70, em frente à Praça Chico Mendes. Daqui a pouquinho, se apressa, ouvinte, daqui a pouquinho, pastor Tiago Eustáquio estará no Santo Altar às 9 horas da manhã, ministrando a palavra de Deus, um ensinamento, e o povo aprendendo, guardando a palavra no coração para não pecar contra o Senhor.

0: você, sua família, são os nossos convidados, convidados especiais para o culto de ensinamento da Palavra de Deus, às 9 horas da manhã, daqui a pouquinho, o pastor Tiago Eustáquio, juntamente com a equipe de obreiros, pastor Vanderlei Plácido, também no Santo Altar. Daqui a pouquinho, pastor Tiago ministrando a palavra do Senhor, culto de ensinamento às 9 horas da manhã, às 15 horas e também às 19 horas. A palavra de Deus, ela traz fortalecimento para a nossa vida, a palavra de Deus, ela traz direção espiritual, a palavra de Deus, ela traz a revelação da verdade que transforma as nossas vidas. Então venha receber a direção de Deus, venha receber essa renovação, venha receber a verdade que transforma. Traga a tua família, daqui a pouquinho às 9 horas da manhã, daqui a pouquinho, pastor Tiago Eustáquio estará no Santo Altar ministrando a palavra de Deus. Anote o endereço da nossa Igreja Pentecostal Deus Amor, sede estadual de Alcântara. Atenção, povo de Deus de São Gonçalo, atenção, povo de Deus de Alcântara, daqui a pouquinho, pastor Tiago Eustáquio no Santo Altar, na Igreja Pentecostal Deus Amor, na rua Joaquim Laranjeiras, número 70, em frente à Praça Chico Mendes.
1: E esta igreja que é adotada pelo Espírito Santo de Deus é uma igreja que ainda acredita nos dons do Espírito Santo de Deus. O apóstolo Paulo, quando ele vai falar com a igreja de Éfeso, ele vai dar a importância da operação do Consolador sobre a igreja de Jesus Cristo. E aqui eu quero já dizer para vocês que sem a operação do Espírito Santo de Deus na igreja, nós como crentes em Cristo seremos fadados ao fracasso, à inércia e à morte espiritual. Por isso que o Espírito Santo de Deus, ele é o Espírito de vida, é o Espírito que ressuscita, é o Espírito que dá força, é o Espírito que dá graça. Quando Paulo vai exortar aos cristãos da igreja de Éfeso, ele vai trazer 4 verdades relacionadas apenas uma palavra pequena chamada enchei-vos. E eu peço à igreja que repita comigo: enchei-vos, enchei-vos, mais forte, enchei-vos do Espírito Santo. Esta palavra que

pastor Tiago estará daqui a pouquinho no Santo Altar ministrando a palavra de Deus e a sua vida será impactada, a sua vida será abençoada pelo poder da palavra de Deus. Quer ter vitória? Busque conhecimento, busque ao Senhor. Quer ter paz na tua vida? Busque ao Senhor Jesus Cristo. Porque em Oséias capítulo 4, no versículo 6, a parte A, está dizendo: meu povo foi destruído porque lhe faltou conhecimento. Então é necessário buscar o conhecimento, é necessário buscar a verdade que é Cristo. Vamos buscar o Senhor. E nesta manhã é o culto da palavra, é o culto do ensinamento. Você ouviu aí um trecho da palavra do Senhor, como Deus tem usado o pastor Tiago, e nesta manhã não será diferente. Venha estar conosco, pastor Tiago está esperando por você, pastor Vanderlei está esperando por você, todos os pastores, e a palavra de Deus impactará a tua vida. Não será, você não sairá a mesma pessoa, mas você será impactado pelo poder da palavra de Deus. É hoje, daqui a pouquinho, às 9 horas da manhã, pastor Tiago no Santo Altar, na Igreja Pentecostal Deus e Amor, na rua Joaquim Laranjeiras, número 70, em frente à Praça Chico Mendes.

Está chegando também a quarta-feira, da restituição de Deus na minha vida. Quarta-feira também, três grandes concentrações, às 9 horas da manhã, pastor Tiago Eustáquio, novamente no Santo Altar, o homem de Deus, o incansável homem de Deus, estará ministrando a palavra de Deus nesta quarta-feira, às 9 horas da manhã, e também teremos o horário das 15 horas e também às 19 horas, e você é o nosso convidado. Venha buscar a restituição de Deus para a tua vida, a restituição de Deus para o teu lar e também para toda a tua família. Em Jó, capítulo 42, lá no versículo 10, e o Senhor virou, mudou o cativeiro de Jó, quando orava pelos seus amigos, e o Senhor acrescentou a Jó outro tanto em dobra, tudo quanto dantes possuía. É o que Deus quer fazer na tua vida. Deus quer mudar o teu cativeiro, Deus quer restituir, Deus quer abençoar a tua vida. Tudo aquilo que você perdeu, tudo aquilo que o inimigo tirou de você, Deus é o Deus da restituição. Ele quer restituir o teu casamento, Ele quer restituir a tua vida financeira, material. Você que perdeu o seu emprego, o seu trabalho, Deus, Ele quer restituir. Essa quarta-feira, a quarta-feira da restituição de Deus na minha vida.

Senhor Jesus, meu nome é Francileia. Eu quero contar uma bênção que Deus me concedeu. Eu morava em uma casa alugada, já 14 meses de aluguel atrasado, eu não tinha como pagar. Meu esposo desempregado, eu também, meus filhos também. E ali a gente estava passando um momento muito difícil. E eu clamei ao Senhor e disse, Senhor, me dê uma casa própria. Pai, o Senhor me dê uma casa própria, Senhor. Eu vou ofertar todos os meses enquanto eu viver. Fiz um propósito com o Senhor, comecei a buscar a Deus e ali o Senhor me concedeu uma casa, me deu uma casa própria. O Senhor me deu que não foi preciso eu tirar um centavo do meu bolso. Deus usou a minha sogra, ela recebeu uma grande bênção e hoje eu moro na minha casa própria já há 3 anos. E Deus tem nos dado muitas vitórias, mas eu queria contar essa vitória que eu prometi ao Senhor. Amém? O meu nome é Francileia Verdon Castro Batista. Eu

0: É a quarta-feira da restituição, quarta-feira da restituição, em três horários, 9 horas da manhã, pastor Tiago estará no Santo Altar fazendo a oração da restituição na nossa Igreja Pentecostal Deus Amor de Alcântara, na rua Joaquim Laranjeiras, número 70. Venha buscar de Deus a restituição para a tua vida.
1: Eu cumprimento a todos na paz do

Meu Deus, que maravilha, que maravilha o senhor tem feito na Igreja Pentecostal, Deus Amor. Olha o testemunho da Francileia, ela que morava de aluguel, mas ela fez um propósito com Deus e Deus concedeu a vitória. Aquilo que parecia impossível para ela, mas nós buscamos o Deus do impossível, Deus da vitória, o Deus da bênção. E a Francileia recebeu a sua vitória. Deus lhe abençoou com uma casa. Talvez eu esteja falando com pessoas que estão no aluguel e não tem condições, não tem condições para você, parece impossível. Faça como a Francileia, venha buscar a Deus nessa quarta-feira da prosperidade, a quarta-feira da restituição de Deus na minha vida, que Deus ele vai honrar a tua fé, Deus vai te tirar do aluguel, você crê? Então venha buscar a presença do Senhor na Igreja Pentecostal, Deus Amor de Alcântara, na rua Joaquim Laranjeiras, número 70, em frente à Praça Chico Mendes, nessa quarta-feira da restituição de Deus na minha vida. Três horários, às 9 horas da manhã, pastor Tiago Eustáquio estará no Santo Altar, ministrando a palavra de Deus, fazendo a oração da prosperidade, a oração da restituição de Deus na minha vida, e Deus abençoará a tua vida.

Lembrando, ouvintes, lembrando que hoje é terça-feira, terça-feira do ensinamento da Palavra de Deus, a terça-feira da Palavra, Pastor Tiago, daqui a pouquinho, às 9 horas da manhã, Pastor Tiago Eustáquio estará no Santo Altar, ministrando a Palavra de Deus e orando em favor de todos. Venha buscar a presença do Senhor, venha buscar conhecimento. Porque quando você busca o conhecimento, você está se enchendo do Senhor. Devemos crescer na graça e também no conhecimento. Então venha nesta manhã, às 9 horas da manhã, dará-se início ao culto desta manhã, o culto de ensinamento da Palavra de Deus, na nossa sede estadual de Alcântara, na rua Joaquim Laranjeiras, número 70, em frente à Praça Chico Mendes. Amados, vamos buscar a presença do Senhor, vamos buscar antes dos prefixos, vamos buscar a presença do Senhor. Pare tudo que você esteja fazendo neste momento, vamos clamar ao Senhor. Soberano Deus e eterno Pai, Deus querido, Deus amado, abençoa, Senhor, esta vida. Abençoe este ouvinte, Pai, que o Senhor venha derramar as bênçãos, que o Senhor venha dar o livramento, esse pai de família que está a caminho do teu trabalho, que já está no seu trabalho, Senhor, venha abençoar, venha guardar da violência desta cidade, venha guardar do homem mau, sanguinário, da bala perdida, Senhor. Guarda esta casa, guarda esta família, meu Deus, em nome de Jesus Cristo, libertando de todo mal, Senhor, de todas as correntes diabólicas, Senhor, que estejam prendendo esta pessoa, Pai, prendendo no vício, Senhor, no caminho errado, Pai, mas que as Tuas mãos poderosas possam alcançar essa vida através dessa programação, em nome do Senhor Jesus Cristo, Pai. Confirma a Tua grande obra, confirma a libertação, confirma a cura, Senhor, para esta vida que está nesse leito, que está em cima desta cama, Pai, em nome do Senhor Jesus Cristo. Vai tocando, vai arrancando essa enfermidade, Pai, e confirmando a vitória, o milagre, em nome de Jesus Cristo.

Vamos para as identificações das emissoras e daqui a pouquinho nós voltaremos. Voltaremos também com o pastor Antônio Santos anunciando a programação da nossa sede estadual aqui do Rio de Janeiro. Daqui a pouquinho, vamos a confirmações dos prefixos.

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39: Ouvintes, aceite a paz de nosso Senhor e Salvador Jesus Cristo. Deus abençoe a sua vida, o seu lar, toda a sua querida e amada família. Quero informar a todos que amanhã, quarta-feira, a quarta-feira da prosperidade, a quarta-feira da colheita, toda segunda quarta-feira do mês, nós estamos aqui na quarta-feira da colheita. E eu tenho certeza, ouvinte, você vai colher as bênçãos de Deus. O celeiro de Deus já está preparado para ser derramado. As bênçãos na sua vida, amanhã, aqui em nossa igreja Deus e Amor. Eu tenho certeza, você que está no propósito com Deus, no decorrer do mês, chegou o momento, hein, de você fazer a colheita. Amanhã, em 6 horários, no horário das 7, 9, 11, às 13, 15 e também no horário das 19 horas. O prosseguimento da campanha, a campanha da prosperidade e esse subtema, a quarta-feira da colheita. Eu estarei aqui com vocês, pregando a palavra de Deus, e tenho certeza, Deus vai falar em vossos corações.
0: Jesus quer lembrar você hoje, que você, queridos irmãos, não precisa ser forte o tempo todo. Ele não está exigindo de você perfeição.
2: Ele só quer que você reconheça que Ele está acima de tudo, que Ele está acima de todos, que quando Ele dá ordem, a natureza tem que obedecer, quando Ele dá ordem, os demônios terão que obedecer. Levante a mão, se você reconhecer isso, vai dar certo. Levante a mão e aplaude o nome dEle com uma alegria. Reconheça que Ele pode, Ele tem poder, Ele está acima de tudo. Você precisa entender uma coisa, que a tempestade vai chegar a qualquer momento na sua vida, o vento forte vai soprar contrário a qualquer momento na sua vida, mas você precisa

0: as adversidades. Você está acreditando nisso? Ele é maior do que as tempestades.
1: Deus tem uma palavra para o seu coração amanhã, nesta quarta-feira. Não fique de fora, ouvinte. Eu tenho certeza, Deus falará com você. Nós vamos, neste momento, acompanhar aquilo que tem marcado esta campanha. Deus tem marcado esta campanha de quarta-feira com milagres. As pessoas têm testemunhado o poder de Deus no decorrer desta campanha. Vamos acompanhar o que Deus vem realizando. Irmã, qual é o seu nome?
2: Margarete.
1: Irmã, conte a bênção.
2: Semana passada, o pastor falou, o senhor falou que alguém estava esperando algumas pessoas de serem assinadas, né? Algum documento, e naquele mesmo dia ia ter um sinal, uma resposta. Eu estava aguardando desde dezembro de 2024 uma bênção. Falei com uma pessoa na terça, na quarta eu vim aqui. E o irmão revelou. Na própria quarta-feira eu já recebi a bênção.
1: Espera aí, veio aqui, a senhora estava aguardando um documento ser assinado, é isso?
2: É.
1: Desde dezembro de 2024.
2: Verdade.
1: Foi revelada. E no mesmo dia, o documento foi assinado.
2: Foi assinado e eu recebi a bênção.
1: Recebeu a bênção. Cadê o glória para Jesus? É, pessoas testemunhando o poder de Deus. E você não vai ficar apenas ouvindo o que Deus está fazendo na vida das pessoas. Você vai participar para você também testemunhar o poder de Deus. Essa situação que você está vivendo hoje vai se tornar um testemunho do poder de Deus. Eu quero convidar todos vocês, desempregados, você que é trabalhador, é um microempresário, é um grande empresário, vem participar conosco amanhã no prosseguimento desta campanha da prosperidade. Nós estamos aqui na Rua Senador Pompeu, no número 27, aqui no centro do Rio de Janeiro.

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1: Olha, ouvintes, que a graça, a paz e o amor de Deus continua reinando em vossos corações. Estou passando aqui neste momento para, em primeiro lugar, agradecer a todos vocês que têm aí abrido seus corações e também estendido as mãos, ajudando a obra social da nossa Igreja Deus e Amor, a Fundação Reviver, a Associação Reviver Help Deus e Amor. Você que a cada semana, quem sabe todos os meses, tem aí separado aquele valor e ajudado com o carnezinho, você que tem preparado aí aquele cofrinho, quem sabe no decorrer do mês, e você tem entregue aqui na igreja para ajudar esta obra social. Deus continua aí recompensando ricamente a vida de todos vocês. E pode ter certeza, ouvintes, a recompensa de Deus, ela virá para a sua vida. A Bíblia Sagrada mostra para nós que aquele que dá ao pobre, ele empresta a Deus. E eu sempre falo, Deus não vai ficar devendo ninguém. Deus vai pagar, Deus vai retribuir em bênçãos na sua vida. Você que tem tirado aí do seu armário, da sua dispensa, aquele alimento, tem aqui contribuído em cada culto realizado da Fundação Reviver, tenha certeza, meus irmãos, Deus vai continuar multiplicando, abençoando de forma extraordinária na sua vida. Já aproveitando aqui para falar que todas as quintas-feiras nós temos aqui os cultos da Fundação Reviver no horário das 9h15 e também às 18 horas. E eu sei que você tem participado desses cultos, você tem contribuído de forma assídua a cada quinta-feira, você tem contribuído de forma voluntária com as suas ofertas. E olha, meus irmãos, eu quero neste momento orar por vocês. Eu sei que você tem o seu carnezinho, o seu cofrinho, você tem contribuído com seu voto toda semana, ajudando na obra social, você tem entregue aqui aquele alimento, tem pessoas que doam cestas básicas, ajudando famílias necessitadas. Você entendeu a sua missão aqui na Terra? Além de pregar o Evangelho, você tem ajudado a Igreja, a Fundação Reviver e a Associação Reviver Help Deus e Amor a cuidar de vidas. Talvez você olhe agora na sua dispensa, tem alimentos, mas tem dispensas vazias neste momento. Tem mesas neste momento que não tem alimentos e você tem abrido o seu coração e estendido as mãos para que o pão, que o alimento chegue à mesa desta pessoa. Eu quero agora aproveitar, talvez você me ouve de longe e fala assim, pastor, eu gostaria de fazer parte, eu gostaria de ajudar, mas eu estou tão longe. Mas olha só, nós vamos passar para vocês aqui agora o Pix da Fundação Reviver, o Pix da Associação Reviver Help Deus e Amor, as contas bancárias. E onde você estiver, você pode contribuir fazendo uma transferência bancária, fazendo um Pix, e vai apenas nos enviar o comprovante. Vamos lá, pegue uma caneta, pegue um papel, a sua agenda, e você vai anotar aí o Pix e também as contas bancárias da Fundação e também da Associação Reviver Help, Deus é Amor.
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1: Olha, ouvintes, você anotou aí as contas, o Pix da fundação, da associação? Deus abençoe a sua vida, pode ter certeza. Talvez você fale, pastor, eu não consegui anotar. Você vai entrar no site aí da nossa igreja Deus e Amor, www.ipda.com.br, e você vai encontrar todas as informações, tá bom? Eu quero agora orar por você, que tem contribuído, que tem ajudado constantemente esta obra social. E pode ter certeza, irmãos, pode sentir esta alegria no seu coração, que aquilo que você tem contribuído aqui, nós temos repassado para as famílias, a Igreja Deus e Amor, a Fundação, a Associação, tem repassado, tem cuidado de lares, tem cuidado de famílias. Eu quero, neste momento, orar por você, que é um contribuinte assíduo desta obra social.
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1: Senhor meu Deus e meu Pai, é no nome de Jesus Cristo, mais uma vez estou aqui diante da tua presença e desta vez, meu Deus, apresentando cada vida, cada lar, cada família, Senhor, que tem contribuído constantemente nesta obra social. São pessoas, meu Deus, que quem sabe, Senhor, estão tão distantes, mas têm contribuído. Senhor, tenho o prazer de ver pessoas sendo assistidas pela igreja, pela Fundação Reviver e pela Associação Reviver Help Deus e Amor. Ó Deus querido, esta pessoa que tem contribuído todas as semanas com o carnezinho, pessoas que têm preparado cada cofrinho, Senhor, para ajudar esta obra social. Pessoas que têm separado a sua contribuição de forma voluntária e com muito amor, ó Deus, têm entregado na livraria, em cada culto, têm feito uma transferência para as contas bancárias. Meu Deus, traz a recompensa na vida dessas pessoas. São pessoas que têm repartido seu pão com o próximo. São pessoas, meu Deus, que têm abrido seus corações, estendido as mãos, ajudando famílias necessitadas. Eu sei que são sementes plantadas, meu Deus. O Senhor nunca vai deixar faltar o pão na mesa dessas pessoas, a água, a saúde. Não deixa faltar o dinheiro para suprimento das suas necessidades. Meu Deus, que a bênção do Senhor possa alcançar agora cada contribuinte desta obra social. É o que eu te peço, meu Deus, e também te agradeço no nome de Jesus. Olha, ouvintes, Deus continue abençoando ricamente a sua vida, você que tem contribuído constantemente para esta obra social. E eu quero informar a todos que todas as quintas-feiras no horário das 9 da manhã, às 15 e também às 18 horas, acontece aqui os cultos da Fundação Reviver, aqui na nossa sede estadual da Senador Pompeu. Anote aí o endereço, talvez você ouve falar desta obra social, mas nunca esteve presente. A nossa igreja está localizada na rua Senador Pompeu, número 27, bem aqui no centro do Rio de Janeiro. Que Deus abençoe ricamente a sua vida, você que tem contribuído a cada dia com esta obra social. 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
1: Olha, ouvintes, passando aqui para chamar a vossa atenção. É nesta sexta-feira, nós estaremos aí no prosseguimento desta campanha, a campanha voltada à libertação e curas. Esta campanha que traz o tema Destruindo as Fortalezas. Eu quero convidar você, a sua família, para estarem presentes conosco, participando desta campanha. É uma campanha que Deus levantou aqui em nossa Igreja Deus e Amor do Rio de Janeiro para garantir a libertação da sua vida, a libertação da sua casa e de toda a sua família. Olha, ouvintes, eu estarei com vocês pregando a palavra de Deus nesta sexta-feira.
3: Enquanto você está adorando aqui, no mundo espiritual tem coisas acontecendo. E o povo agora sai para a batalha, não é com armas, não tem bombas, sai adorando. Sabe o que aconteceu? Deus colocou uma emboscada entre os três exércitos inimigos. E dois exércitos se juntaram, destruíram um. Daqui a pouco um olha para o outro, começa a matar o outro, pastor Adão. Quando o povo de Deus vai cantando, vai adorando, enquanto o povo louvava, Deus confundia os inimigos. Eu repito, nenhuma espada foi levantada.

0: Levante a mão e adora, meus irmãos. Levante a mão e glorifica. Levante as mãos e exalta. Enquanto você adora, Deus está pelejando por você. Enquanto você está aqui glorificando, o céu está pelejando.
1: Certeza que Deus, ele tem uma palavra para o seu coração. Você vai sair daqui leve, a palavra vai penetrar no seu coração e vai te impactar, vai mudar a história da sua vida. No decorrer desta campanha, eu estarei orando através dos excelentes dons do Espírito Santo. As pessoas que estão participando estão felizes, estão testemunhando o poder de Deus. Nós vamos acompanhar agora para você entender que quem participa desta campanha é agraciado pelo Senhor. Aumente o volume do seu rádio e nós vamos acompanhar agora os testemunhos, aquilo que Deus tem realizado na vida das pessoas no decorrer desta campanha.
2: Libertação total, pastor Antônio dos Santos, na poderosa campanha. Aqui está a nossa irmã, o seu sobrinho em São Paulo. Ela no culto gravou a oração, enviou para ele em São Paulo. Ele recebeu a oração, foi liberto das drogas, foi para a igreja, se converteu e hoje está liberto completamente para a glória de Deus.
1: Qual é o seu nome?
3: Meu nome é Aparecida, eu moro em São Gonçalo e ele mora em São Paulo. E eu levantei a mão aqui quando o pastor revelou de uma pessoa que era drogada e estava envolvido no tráfico. E botei vídeo, né? E mandei para ele se converter. E ele foi para uma igreja, e lá, logo que ele entrou na igreja, Deus já foi usando o pastor lá, e ele foi chorando, pedindo perdão, e hoje, graças a Deus, ele já arrumou até um emprego.
1: Espera aí, a senhora participando da campanha de sexta-feira, o seu sobrinho lá em São Paulo, viciado, fazendo propósito, gravou até a oração aqui, enviou para ele... sentiu o toque de Deus, foi para a igreja, se converteu e está liberto, é isso?
3: Amém, é isso
1: Jesus
3: mesmo.
1: Jesus alcançou seu sobrinho lá em São Paulo.
3: Isso, em nome de Jesus.
1: Jesus liberta mesmo nesta campanha de sexta-feira.
3: Amém.
1: Dai glória a Deus, glória com ela! Esta campanha prossegue em 6 horários, 7, 9, 11, às 13, 15 e também no horário das 19 horas. Venham participar conosco. Eu tenho certeza, a bênção de Deus está reservada para você. Rua Senador Pompeu, número 27, aqui no centro do Rio de Janeiro.
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0: Santo, você está ouvindo o programa Voz da Libertação da Igreja Pentecostal Deus Amor. Sou teu irmão em Cristo, pastor Júlio César, e Deus abençoe a tua vida, você que está acompanhando essa programação. E eu quero chamar a tua atenção, porque hoje, terça-feira de ensinamento na nossa Igreja Pentecostal Deus Amor, nossa sede estadual de Alcântara, São Gonçalo. Hoje é o dia de ensinamento, pastor Tiago Eustáquio já está no Santo Altar. E também às 15 horas, cooperador Israel ministrando a palavra do Senhor. E às 19 horas, pastor Daniel Braz também. E você não pode ficar de fora, venha crescer na graça, crescer também no conhecimento. A nossa igreja Deus Amor, sede estadual de Alcântara, está situada na rua Joaquim Laranjeiras, número 70, fica bem em frente à Praça Chico Mendes. Aleluia!
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0: E eu quero chamar também a sua atenção que todas as segundas-feiras, na nossa igreja Deus Amor de Alcântara, nós temos a poderosa campanha Correntes Quebradas por Jesus Cristo. Toda segunda-feira, às 9 horas da manhã, a nossa irmã Luciane Costa estará ministrando a palavra do Senhor e orando em favor de todos. Há correntes que são quebradas pelo poder de Jesus Cristo. Há portas que serão abertas através desta campanha, você colocar fé, entrar nesta campanha. Então convido você e toda a tua família, porque a sua vida será restaurada. A sua família voltará a sonhar, porque o nosso Deus continua poderoso para libertar. Talvez você esteja vivendo uma prisão que ninguém conhece. Talvez exista uma corrente na sua vida, na sua família, na sua caminhada, e você precisa entrar nesta campanha. Correntes Quebradas por Jesus Cristo. Segunda-feira, às 9 horas da manhã, irmã Luciane Costa estará ministrando a palavra de Deus e fazendo a oração da quebra das correntes malignas, e Jesus Cristo abençoando a tua vida. Rua Joaquim Laranjeiras, número 70, é o endereço da tua vitória.
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0: Está chegando também a quarta-feira da vitória, quarta-feira da prosperidade na nossa sede estadual de Alcântara. Nesta quarta-feira, Deus tem uma bênção especial para você. Nesta quarta-feira, venha buscar a presença do Senhor, venha fortalecer a sua fé, a sua esperança e declarar a proteção do Senhor sobre as nossas vidas, sobre as nossas famílias, porque a palavra de Deus, ela declara em Salmos 91, a palavra do Senhor: aquele que habita no esconderijo do Altíssimo, à sombra do Onipotente descansará. Você está enfrentando lutas? Está precisando de proteção, livramento, força e de resposta do Senhor? Então venha participar conosco desta poderosa campanha, nesta quarta-feira, a campanha dos Salmos 91. Serão dias de oração, de louvor, da poderosa palavra, toda quarta-feira. E o clamor, buscando a presença do nosso Deus, do nosso Pai. Colocando-o em diante do Senhor, todas as nossas necessidades, confiando naquele que é o nosso refúgio e fortaleza. Venha você, toda a tua família, nesta quarta-feira, na nossa igreja Deus de Amor de Alcântara, na rua Joaquim Laranjeiras, número 70. Pastor Tiago Eustáquio espera por você às 9 horas da manhã, às 9 horas da manhã. Teremos três horários, às 9, às 15 e também às 19 horas. Às 19 horas, pastor Daniel Braz ministrando a palavra de Deus e também orando em favor de todos.
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0: E toda quinta-feira nós temos o culto beneficente em prol da Fundação Reviver. Toda quinta-feira é o culto em prol a Reviver. Você é o nosso convidado especial para participar desta campanha, campanha de fé, de oração, de transformação de vida, transformação de lares, de famílias, porque vivemos dias em que nossas famílias precisam cada vez mais da proteção de Deus, porque a palavra do Senhor, ela declara em Apocalipse capítulo 3, versículo 20, eis que estou à porta e bato, se alguém ouvir a minha voz e abrir a porta, entrarei em sua casa e com ele cearei e ele comigo. Então venha buscar a presença do Senhor, abrindo a tua porta, a porta da tua casa, da tua família, para Jesus entrar. Essa poderosa campanha, toda quinta-feira, às 9 horas da manhã, é o culto da Fundação Reviver. Anote o endereço, sede estadual de Alcântara, Igreja Pentecostal Deus Amor, Rua Joaquim Laranjeiras, número 70, culto às 9 horas da manhã, às 15 horas e também às 19 horas.

0: Também pedimos para você trazer também as suas doações para você ajudar na Fundação Reviver. Traga o seu pedido de oração, traga a tua ajuda, porque você também estará ajudando os necessitados. Convide alguém que precise de uma restauração no lar, convide alguém para estar conosco nesta quinta-feira, quinta-feira da poderosa campanha Jesus Entra no Meu Lar. Jesus, ele quer abençoar a tua vida. E você que quer ajudar, ajudar a Fundação Reviver, esse braço amigo, estendido em favor dos necessitados, você também pode fazer a tua doação. Aonde você estiver, você pode fazer a tua doação. Você vai ouvir agora as contas ao qual você pode doar, fazer o teu Pix, fazer a tua doação para esta obra assistencial. Coisas maravilhosas o Senhor tem realizado através da Fundação Reviver.
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0: É Deus, Deus abençoando a vida de todos e através de você, Deus tem abençoado através de você, você que tem ajudado, contribuído para esta obra e vidas estão sendo alcançadas, sendo ajudadas, aqueles necessitados através de você ser um instrumento nas mãos do Senhor.
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0: Está também aproximando a sexta-feira, de libertação na Igreja Pentecostal Deus Amor. É a sexta-feira de libertação, você é o nosso convidado, para esta sexta-feira, a sexta-feira de libertação na nossa sede, primeira sede estadual do Rio de Janeiro, Senador Pompeu, número 27. Nós teremos a sexta-feira de libertação, Pastor Antônio dos Santos espera por você, a tua família, você que

0: interessante que em segundos, o que o inferno prendeu por quase duas décadas, agora em segundos foi desfeito. Jesus chama, Jesus toca, a mulher agora se endireita e começa a glorificar o nome do Senhor. Levante a mão e glorifica o nome desse Jesus. No capítulo 5 de Gálatas, no versículo 1, estais, pois, firme na liberdade com que Cristo nos libertou, e não torneis a meter-vos debaixo do jugo da servidão. Se você foi liberto, permaneça firme. Efésios 2:5. Estando vós ainda mortos em vossas ofensas, Ele vos vivificou juntamente com Cristo e nos fez assentar nos lugares celestiais. Cristo nos levanta e nos dá uma nova posição. Quem você era e quem você é. O Salmo 40, versículo 2. E me pôs nos lábios um novo cântico. Um hino ao nosso Deus. A libertação gera adoração. A libertação gera testemunho. Quem é liberto canta. Quem é liberto testemunha. Eu estou falando com pessoas libertas aqui nesta manhã. Oh glória, quem é liberto é alegre, quem é liberto adora, quem é liberto canta, quem é liberto testemunha. Levante a mão e vai adorando o nome de Jesus. Quando Jesus alcança vidas, a pessoa se alegra, a pessoa canta, a pessoa testemunha o poder de Deus. O Espírito de Deus falou comigo que tem duas pessoas entre nós. Hoje é sexta-feira. Ainda neste final de semana, haveria luto na casa de três pessoas aqui. Essas três famílias estariam em luto. O diabo ia matar um membro da família de vocês. E Deus está fechando a sepultura que o diabo havia abrido. Levante a mão e grita, queima ele, Jesus. Fecha os olhos aí, por favor. Fecha os olhos. Este demônio que queria matar esses membros dessas três famílias é um demônio terrível da morte. Porque é o espírito da morte que ia entrar na casa de três pessoas aqui e causar desespero. Fecha os olhos, por favor. Fecha os seus olhos. Demônio assassino, dá o grito da sua derrota onde você estiver escondido. O meu Deus já fechou a sepultura. Segura aí, hein? Segura que já caiu por terra. Vai gritando para Jesus queimar. Vai gritando para Jesus queimar ele, meus irmãos. Pede para Jesus queimar. Sai, demônio assassino, vai embora, Satanás. Sai da vida dessas pessoas, Satanás. Vão expulsando, irmãos, vão expulsando. Pede para Jesus queimar ele. Sai da mente dessas pessoas, Satanás.
1: Mais um milagre aqui, pastor Antônio. Essa irmã acaba de relatar que acordou sentindo muita dores no corpo e principalmente nas pernas. Mas após a oração de explosão de milagres, a dor desapareceu para a glória de Deus, pastor Antônio.
0: Irmã, qual é o seu nome?
2: Sandra.
0: Irmã, quanto tempo essa dor?
2: Uns 3 meses.
0: Uns 3 meses sentindo dores no corpo.
2: Isso.
0: Mas agora, na hora da oração, sumiu.
2: Sumiu.
0: Já procurou, fez o teste.
2: Já.
0: Sumiram as dores.
2: Eu não conseguia nem levantar.
0: 3 meses. A mulher está contando que 3 meses.
2: Muita dor, eu acompanho no rádio também, vindo aqui. Mas hoje, como o senhor estava entregando a revelação, né? As barreiras caíram por terra.

0: né, muitos irmãos não acreditam, mas né, há um preço que esses homens pagam. Quando vier aqui, não, vocês não têm noção como Deus abre o céu e a gente sente aquele fogo curando.
1: Sumiu as dores.
0: Sumiu tudo para a glória de Deus.
1: Está curada por Jesus. Cadê o glória?

É Deus destruindo as fortalezas malignas. Eu não sei o que está te prendendo, essa fortaleza diabólica que está te prendendo no vício, na prostituição, na doença. Mas você ouviu os testemunhos, pessoas estão sendo libertas pelo poder de Deus. E nesta sexta-feira, nesta poderosa campanha Destruindo as Fortalezas, na rua Senador Pompeu, número 27, Pastor Antônio espera por você e tua família, às 9 horas da manhã, Pastor Antônio estará no Santo Altar, orando por você e Jesus Cristo destruindo as fortalezas.

E na nossa sede estadual de Alcântara, nesta sexta-feira, você está convidado para participar dessa poderosa campanha. Às 9 horas da manhã, pastor Tiago Eustáquio estará no Santo Altar ministrando a palavra do Senhor. É Jesus cortando os laços do inimigo, os laços do adversário. Porque João, Evangelho de João, capítulo 8, versículo 32, e conhecereis a verdade vos libertará. É o povo sendo liberto pelo poder da palavra de Deus. Os laços sendo cortados pelo poder da palavra de Deus. Venha buscar a presença de Deus, venha buscar a presença do Senhor, a libertação para a tua vida, a libertação para o teu lar, a tua família, nesta sexta-feira, na nossa sede estadual de Alcântara, na rua Joaquim Laranjeiras, número 70, sexta-feira de libertação, sexta-feira, 9 horas da manhã, pastor Tiago Eustáquio ministrando a palavra do Senhor. Às 15 horas, pastor Manuel ministrando a palavra de Deus e orando em favor de todos. E às 19 horas, nesta sexta-feira, eu estarei ministrando a palavra de Deus e orando em favor de todos. É a sexta-feira de libertação na nossa sede estadual, rua Joaquim Laranjeiras, número 70.

E, amados, no sábado, na nossa sede estadual de Alcântara, nós temos a poderosa campanha Uma Carta para Deus, nesse sábado, às 9 horas da manhã. 9 horas da manhã. Você já teve vontade de colocar diante de Deus tudo aquilo que está guardado no teu coração? Nesta campanha, nós vamos apresentar ao Senhor nossos sonhos, nossos pedidos, nossas lutas, nossos projetos, agradecimentos, nossas necessidades, crendo que Deus ouve a oração dos seus filhos. Porque a palavra do Senhor em Jeremias 33:3 clama a mim, o Senhor, dizendo, e responder-te-ei, anunciar-te-ei coisas grandes e firmes que não sabes. Então venha participar conosco nessa poderosa campanha no sábado, às 9 horas da manhã. Uma casa.

0: E amados, domingo à noite estarei ministrando a palavra do Senhor, culto da família de missões, estarei ministrando a palavra do Senhor e orando em favor de todos. Preparem a tua fé que chegou o momento da oração.
1: Deus colocou em minhas mãos.
2: Prostremos agora e busquemos a face do nosso Deus com fé. E Ele nos ouvirá.
0: Soberano Deus e eterno Pai, queremos te agradecer, Senhor, por essa programação, Pai. E queremos colocar todos os ouvintes nas tuas mãos, Jesus. Aqueles que estão desesperados, aqueles que estão abatidos devido às circunstâncias da vida, Senhor, os problemas, meu Deus, meu Pai. Mas que o Senhor venha tocar em cada vida, essa pessoa que está enferma, doente, não sabe mais o que fazer, Senhor. Mas o Senhor é o médico dos médicos, Senhor. Cura esta pessoa, Pai. Cura. Toca na vida dessa pessoa, repreenda essa doença, essa enfermidade, em nome de Jesus Cristo. Toda doença sai desse corpo, todo mal, todo sintoma sai dessa vida, em nome de Jesus Cristo. Confirma, Pai, a tua obra neste lar, nesta família. Nós te agradecemos, em nome de Jesus.
3: Tu és o meu refúgio, a minha fortaleza.
0: Quero agradecer o carinho da tua audiência. Não desliga o teu rádio. O programa Voz da Libertação, 24 horas no ar. Deus abençoe você. Deus abençoe Pastor Salvador Rufino. Deus abençoe toda a família. Amados, fiquem todos na paz do Senhor. Comunicou com todos vocês o teu amigo, irmão em Cristo, Pastor Júlio César.

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17: 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Aquele que supre a semente ao que semeia e o pão ao que come, também lhe suprirá e aumentará a semente e fará crescer os frutos da sua justiça. 2 Coríntios 9:10. 2026, o ano do renovo.
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21: Dá seus frutos na estação própria, já é frondosa, muito crescerá, planta abençoada.
22: Ouvintes, aceite a paz de nosso Senhor
0: e Salvador Jesus Cristo. Deus abençoe a sua vida, o seu lar, toda a sua querida e amada família. Quero informar a todos que amanhã, quarta-feira, a quarta-feira da prosperidade, a quarta-feira da colheita, toda segunda quarta-feira do mês, nós estamos aqui na quarta-feira da colheita. E eu tenho certeza, ouvinte, você vai colher as bênçãos de Deus. O celeiro de Deus já está preparado para ser derramado, as bênçãos na sua vida, amanhã, aqui em nossa igreja Deus e Amor. Eu tenho certeza, você que está no propósito com Deus, no decorrer do mês, chegou o momento, hein, de você fazer a colheita. Amanhã, em 6 horários, no horário das 7, 9, 11, às 13, 15 e também no horário das 19 horas. O prosseguimento da campanha, a campanha da prosperidade e esse subtema, a quarta-feira da colheita. Eu estarei aqui com vocês, pregando a palavra de Deus e tenho certeza, Deus vai falar em vossos corações.
2: Jesus quer lembrar você hoje que você, queridos irmãos, não precisa ser forte o tempo todo. Ele não está exigindo de você perfeição.
22: Ele só quer que você reconheça que Ele está acima de tudo, que Ele está acima de todos, que quando Ele dá ordem, a natureza tem que obedecer, quando Ele dá ordem, os demônios terão que obedecer. Levante a mão, se você reconhecer isso, vai dar certo. Levante a mão e aplaude o nome dEle com alegria. Reconheça que Ele pode, Ele tem poder, Ele está acima de tudo.
23: Você precisa entender uma coisa, que a tempestade vai chegar a qualquer momento na sua vida, o vento forte vai soprar contrário a qualquer momento na sua vida, mas você precisa acreditar que quem está na sua embarcação é maior do que o vento, é maior do que a tempestade, é maior do que as adversidades. Você está acreditando nisso? Ele é maior do que as tempestades.
24: Glória, glória, glória. Deus tem uma palavra para o seu coração amanhã, nesta quarta-feira. Não fique de fora, ouvinte. Eu tenho certeza, Deus falará com você. Nós vamos, neste momento, acompanhar aquilo que tem marcado esta campanha. Deus tem marcado esta campanha de quarta-feira com milagres. As pessoas têm testemunhado o poder de Deus no decorrer desta campanha. Vamos acompanhar o que Deus vem realizando.
25: Irmã, qual é o seu nome?
26: Margarete.
25: Irmã, conte a bênção.
26: Semana passada, o pastor falou, o senhor falou que alguém estava esperando algumas pessoas de serem assinadas, né, algum documento, e naquele mesmo dia ia ter um sinal, uma resposta. Eu estava aguardando desde dezembro de 2024 uma bênção. Falei com uma pessoa na terça, na quarta eu vim aqui. E o irmão revelou, na própria quarta-feira eu já recebi a bênção.
25: Espera aí, veio aqui, a senhora estava aguardando um documento ser assinado, é isso?
26: É.
25: Desde dezembro de 2024.
26: Verdade.
25: Foi revelada e no mesmo dia, o documento foi assinado.
26: Foi assinado e eu recebi a bênção.
25: Recebeu a bênção. Cadê o glória para Jesus?
0: É, pessoas testemunhando o poder de Deus. E você não vai ficar apenas ouvindo o que Deus está fazendo na vida das pessoas. Você vai participar para você também testemunhar o poder de Deus. Essa situação que você está vivendo hoje vai se tornar um testemunho do poder de Deus. Eu quero convidar todos vocês, desempregados, você que é trabalhador, é um microempresário, é um grande empresário, vem participar conosco amanhã no prosseguimento desta campanha da prosperidade. Nós estamos aqui na Rua Senador Pompeu, no número 27, aqui no centro do Rio de Janeiro. Opa!

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1: Olha, ouvintes, que a graça, a paz e o amor de Deus continua reinando em vossos corações. Estou passando aqui neste momento para, em primeiro lugar, agradecer a todos vocês que têm aí abrido seus corações e também estendido as mãos, ajudando a obra social da nossa Igreja Deus e Amor, a Fundação Reviver, a Associação Reviver Help Deus e Amor. Você que a cada semana, quem sabe todos os meses, tem aí separado aquele valor e ajudado com o carnezinho, você que tem preparado aí aquele cofrinho, quem sabe no decorrer do mês, e você tem entregue aqui na igreja para ajudar esta obra social. Deus continua aí recompensando ricamente a vida de todos vocês. E pode ter certeza, ouvintes, a recompensa de Deus, ela virá para a sua vida. A Bíblia Sagrada mostra para nós que aquele que dá ao pobre, ele empresta a Deus. E eu sempre falo, Deus não vai ficar devendo ninguém. Deus vai pagar, Deus vai retribuir em bênçãos na sua vida. Você que tem tirado aí do seu armário, da sua dispensa, aquele alimento, tem aqui contribuído em cada culto realizado da Fundação Reviver, tenha certeza, meus irmãos, Deus vai continuar multiplicando, abençoando de forma extraordinária na sua vida. Já aproveitando aqui para falar que todas as quintas-feiras nós temos aqui os cultos da Fundação Reviver no horário das 9h15 e também às 18 horas. E eu sei que você tem participado desses cultos, você tem contribuído de forma assídua a cada quinta-feira, você tem contribuído de forma voluntária com as suas ofertas. E olha, meus irmãos, eu quero neste momento orar por vocês. Eu sei que você tem o seu carnezinho, o seu cofrinho, você tem contribuído com seu voto toda semana, ajudando na obra social, você tem entregue aqui aquele alimento, tem pessoas que doam cestas básicas, ajudando famílias necessitadas. Você entendeu a sua missão aqui na Terra? Além de pregar o Evangelho, você tem ajudado a igreja, a Fundação Reviver e a Associação Reviver Help Deus e Amor a cuidar de vidas. Talvez você olhe agora na sua dispensa, tem alimentos, mas tem dispensas vazias neste momento. Tem mesas neste momento que não tem alimentos e você tem abrido o seu coração e estendido as mãos para que o pão, que o alimento chegue à mesa desta pessoa. Eu quero agora aproveitar, talvez você me ouve de longe e fala assim, pastor, eu gostaria de fazer parte, eu gostaria de ajudar, mas eu estou tão longe. Mas olha só, nós vamos passar para vocês aqui agora o Pix da Fundação Reviver, o Pix da Associação Reviver Help Deus e Amor, as contas bancárias. E onde você estiver, você pode contribuir fazendo uma transferência bancária, fazendo um Pix, e vai apenas nos enviar o comprovante. Vamos lá, pegue uma caneta, pegue um papel, a sua agenda, e você vai anotar aí o Pix e também as contas bancárias da Fundação e também da Associação Reviver Help Deus é Amor.
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1: Olha, ouvintes, você anotou aí as contas, o Pix da fundação, da associação? Deus abençoe a sua vida, pode ter certeza. Talvez você fale, pastor, eu não consegui anotar. Você vai entrar no site aí da nossa igreja Deus é Amor, www.ipda.com.br, e você vai encontrar todas as informações, tá bom? Eu quero agora orar por você que tem contribuído, que tem ajudado constantemente esta obra social. E pode ter certeza, irmãos, pode sentir esta alegria no seu coração, que aquilo que você tem contribuído aqui, nós temos repassado para as famílias, a Igreja Deus e Amor, a Fundação, a Associação, tem repassado, tem cuidado de lares, tem cuidado de famílias. Eu quero, neste momento, orar por você, que é um contribuinte assíduo desta obra social.
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1: Senhor meu Deus e meu Pai, é no nome de Jesus Cristo, mais uma vez estou aqui diante da tua presença e desta vez, meu Deus, apresentando cada vida, cada lar, cada família, Senhor, que tem contribuído constantemente nesta obra social. São pessoas, meu Deus, que quem sabe, Senhor, estão tão distantes, mas têm contribuído. Senhor, tenho o prazer de ver pessoas sendo assistidas pela igreja, pela Fundação Reviver e pela Associação Reviver Help Deus e Amor. Ó Deus querido, esta pessoa que tem contribuído todas as semanas com o carnezinho, pessoas que têm preparado cada cofrinho, Senhor, para ajudar esta obra social, pessoas que têm separado a sua contribuição de forma voluntária e com muito amor, ó Deus, têm entregado na livraria, em cada culto, tem feito uma transferência para as contas bancárias. Meu Deus, traz a recompensa na vida dessas pessoas. São pessoas que têm repartido o seu pão com o próximo. São pessoas, meu Deus, que têm abrido seus corações, estendido as mãos, ajudando famílias necessitadas. Eu sei que são sementes plantadas, meu Deus. O Senhor nunca vai deixar faltar o pão na mesa dessas pessoas, a água, a saúde, não deixa faltar o dinheiro para suprimento das suas necessidades. Meu Deus, que a bênção do Senhor possa alcançar agora cada contribuinte desta obra social. É o que eu te peço, meu Deus, e também te agradeço no nome de Jesus. Olha, ouvintes, Deus continue abençoando ricamente a sua vida, você que tem contribuído constantemente para esta obra social. E eu quero informar a todos que todas as quintas-feiras no horário das 9 da manhã, às 15 e também às 18 horas, acontece aqui os cultos da Fundação Reviver, aqui na nossa sede estadual da Senador Pompeu. Anote aí o endereço, talvez você ouve falar desta obra social, mas nunca esteve presente. A nossa igreja está localizada na rua Senador Pompeu, número 27, bem aqui no centro do Rio de Janeiro. Que Deus abençoe ricamente a sua vida, você que tem contribuído a cada dia com esta obra social.
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1: Olha, ouvintes, passando aqui para chamar a vossa atenção. É nesta sexta-feira, nós estaremos aí no prosseguimento desta campanha, a campanha voltada à libertação e curas. Esta campanha que traz o tema Destruindo as Fortalezas. Eu quero convidar você, a sua família, para estarem presentes conosco, participando desta campanha. É uma campanha que Deus levantou aqui em nossa Igreja Deus e Amor do Rio de Janeiro para garantir a libertação da sua vida, a libertação da sua casa e de toda a sua família. Olha, ouvintes, eu estarei com vocês pregando a palavra de Deus nesta sexta-feira. Enquanto você está adorando aqui, no mundo espiritual tem coisas acontecendo. E o povo agora sai para a batalha, não é com armas, não tem bombas, sai adorando. Sabe o que aconteceu? Deus colocou uma emboscada entre os três exércitos inimigos. E dois exércitos se juntaram, destruíram um. Daqui a pouco um olha para o outro, começa a matar o outro, pastor Adão. Quando o povo de Deus vai cantando, vai adorando, enquanto o povo louvava, Deus confundia os inimigos. Eu repito, nenhuma espada foi levantada. Foi levantada.

0: Itália. Levante a mão e adora, meus irmãos. Levante a mão e glorifica. Levante as mãos e exalta. Enquanto você adora, Deus está pelejando por você. Enquanto você está aqui glorificando, o céu está pelejando.
1: Tenho certeza que Deus, ele tem uma palavra para o seu coração. Você vai sair daqui leve. A palavra vai penetrar no seu coração e vai te impactar. Vai mudar a história da sua vida. No decorrer desta campanha, eu estarei orando através dos excelentes dons do Espírito Santo. As pessoas que estão participando estão felizes. Estão testemunhando o poder de Deus. Nós vamos acompanhar agora para você entender que quem participa desta campanha é agraciado pelo Senhor. Aumente o volume do seu rádio e nós vamos acompanhar agora os testemunhos, aquilo que Deus tem realizado na vida das pessoas no decorrer desta campanha.
2: Libertação total, pastor Antônio dos Santos, na poderosa campanha. Aqui está a nossa irmã, o seu sobrinho em São Paulo. Ela no culto gravou a oração, enviou para ele em São Paulo. Ele recebeu a oração, foi liberto das drogas, foi para a igreja, se converteu e hoje está liberto completamente para a glória de Deus.
1: Qual é o seu nome?
3: Meu nome é Aparecida, eu moro em São Gonçalo e ele mora em São Paulo. E eu levantei a mão aqui quando o pastor revelou de uma pessoa que era drogada e estava envolvido num tráfico. E botei vídeo, né? E mandei para ele se converter. E ele foi para uma igreja e logo que ele entrou na igreja, Deus já foi usando o pastor lá e ele foi chorando, pedindo perdão. E hoje, graças a Deus, ele já arrumou até um emprego.
1: Espera aí, a senhora participando da campanha de sexta-feira, o seu sobrinho lá em São Paulo viciado, fazendo propósito, gravou até a oração aqui, enviou para ele... sentiu o toque de Deus, foi para a igreja, se converteu e está liberto, é isso?
3: Amém, é isso
1: Jesus
3: mesmo.
1: Jesus alcançou o seu sobrinho lá em São Paulo.
3: Isso, em nome de Jesus.
1: Jesus liberta mesmo nesta campanha de sexta-feira.
3: Amém.
1: Dai glória a Deus, glória com ela! Esta campanha prossegue em 6 horários, 7, 9, 11, às 13, 15 e também no horário das 19 horas. Venham participar conosco. Eu tenho certeza, a bênção de Deus está reservada para você. Rua Senador Pompeu, número 27, aqui no centro do Rio de Janeiro.
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1: Deus abençoe, ouvintes. Neste momento, passando aqui para convidar a todos vocês para este domingo, é o prosseguimento da campanha da restituição. Deus tem abençoado o povo, uma campanha que tem impactado vidas, lares e famílias. Você sabe que esta campanha está baseada no livro de Jó, onde Deus trouxe a restituição, restituiu saúde, restituiu a sua família, restituiu os seus bens. É para você entender que Deus tem poder da restituição. Eu quero convidar você, a sua família, para estarem conosco neste domingo. Eu sei que no decorrer da semana são várias atividades, é o trabalho, tem a faculdade, tem aquele curso, mas aos domingos você pode levantar pela manhã juntamente com a sua família e participar conosco desta campanha. São 3 horários, 7 da manhã, às 9 e também às 11 da manhã, a campanha da restituição. Eu estarei aqui com vocês pregando a palavra do nosso Deus.
0: Mas agora nós vemos, meus irmãos, que Jó não desistiu. No capítulo 42 que nós lemos, nós encontramos aqui o ponto da virada. Deus apenas não restaurou, mas ele deu a Jó tudo em dobro. Deus é especialista em transformar derrotas em vitórias. Deus é especialista em transformar lágrimas em testemunho. Tem alguém aqui que pode glorificar o nome deste Deus? O Deus que vira a chave, o Deus que transforma situações, o Deus que restaura. Você pode olhar para mim e falar: pastor, eu estou vivendo o capítulo 1 de Jó, a minha vida é só perdas, a minha vida é só dores, a minha vida é só incertezas, é só sofrimento. Se você está vivendo o capítulo 1 de Jó, tenha certeza que Deus já preparou para você o capítulo 42, que é

0: nome dele haverá. Deus já preparou a restauração, Deus já preparou a restituição, Deus já preparou a honra.
1: Venham ouvir a palavra de Deus neste domingo. Eu tenho certeza, Deus trará a edificação da sua vida. Deus vai falar com você, ouvinte. Deus sabe da sua necessidade. Deus sabe o que está dentro do seu coração. E Ele tem uma palavra para cada pessoa neste domingo. Nós vamos agora acompanhar, ouvintes, as pessoas testemunhando. São pessoas que se tornaram testemunho do poder de Deus no decorrer desta campanha. Aumente agora o volume do seu rádio. Vamos acompanhar pessoas testemunhando o poder de Deus. Qual é o seu nome?
2: Maria.
1: Irmão, o que é que aconteceu?
2: Aquele meu primo que eu dei testemunho que tinha ido para a enfermaria, que estava desenganado no CTI, ele já está em casa. Eu ganhei o grande livramento também, que o médico disse que eu ia entrar em coma e Deus me livrou. E estava no momento que eu mais precisava, Deus abriu uma porta de moradia para me alugar. No momento que eu estava doente, foi pedido a casa que eu morava. Mas ali eu confiei no Senhor, eu fiz um voto aqui, quando o Senhor chama para fazer o voto. Se o Senhor abrisse a porta para mim morar, né? E o Senhor abriu a porta de moradia.
1: Está abençoada.
2: Isso, e preço bem acessível e bem melhor a kitnet.
1: Deus abençoe pelo seu testemunho. Cadê o glória?
3: A presença de Deus faz o inferno inteiro tremer.
1: A presença de Deus tem sido notória no decorrer desta campanha. Deus está operando aos domingos. Você não vai ficar de fora. Eu sempre costumo falar, ficar de fora é perder as bênçãos de Deus. Venham para cá, Deus quer restituir o que você perdeu. Eu sei que eu falo com pessoas que ao longo dos dias, dos meses e até anos, você vem sofrendo perdas na sua vida. Talvez a saúde, talvez a família, quem sabe os seus bens, mas você vai estar neste domingo diante de um Deus que é poderoso para restituir na sua vida. Rua Senador Pompeu, número 27, aqui no centro do Rio de Janeiro.
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1: Neste momento eu quero chamar a atenção de toda a membresia da nossa sede estadual aqui da Senador Pompeu. Olha, meus irmãos, está chegando dia 12 e também neste dia 13 de setembro, celebração da Santa Ceia do Senhor Jesus Cristo. Eu quero agora falar diretamente com vocês. Olha, são cultos importantes para toda a igreja. Jesus deixa isso claro. Quem come a minha carne e bebe do meu sangue, esse permanece em mim e eu nele, e eu ressuscitarei no último dia. Chegamos no mês de setembro e eu tenho certeza, você que é aquela pessoa que não perde uma ceia, não vai ficar de fora. Neste sábado, dia 12, no horário das 9 da manhã, a ceia será celebrada. E no domingo, no dia 13, no horário das 7 da manhã, às 9, 11, às 15 e também no horário das 18 horas. Você pode escolher um dos horários e vir participar conosco. Rua Senador Pompeu, número 27, aqui no centro do Rio de Janeiro.
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0: Mateus capítulo 24, versículos de 42 a 44. Portanto, vigiem, porque vocês não sabem que dia virá o seu Senhor. Mas entendam isso. Se o dono da casa soubesse a que hora da noite o ladrão viria, ele ficaria de guarda e não deixaria que a sua casa fosse arrombada. Assim, vocês também precisam estar preparados, porque o Filho do Homem virá numa hora em que vocês menos esperam.
1: Olha, ouvintes, eu quero fazer um comunicado muito importante a todos vocês que sempre estão conosco aqui na Vigília dos Remidos. Eu quero informar que neste mês de setembro a nossa Vigília dos Remidos será realizada no dia 25 de setembro. Devido ao evento de Mulheres de Fé, uma semana antes, nós estaremos realizando a Vigília no dia 25. Eu quero que você anote essa data, deixa aí agendado, para você não perder essa vigília. Eu tenho certeza, ouvinte, vai ser uma vigília da presença de Deus. O céu será aberto e a glória de Deus, ela vai descer. Marque esta data, 25 de setembro, a partir das 23 horas. Nós estaremos realizando a nossa Vigília dos Remidos. Muito breve, estarei divulgando para vocês o preletor desta vigília e toda a organização. Não fique de fora. 25 de setembro, a partir das 23 horas, Vigília dos Remidos.
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ouvintes, aceite a paz de nosso Senhor e Salvador Jesus Cristo. Deus abençoe a sua vida, o seu lar, toda a sua querida e amada família. Quero informar a todos que amanhã, quarta-feira, a quarta-feira da prosperidade, a quarta-feira da colheita, toda segunda quarta-feira do mês, nós estamos aqui na quarta-feira da colheita. E eu tenho certeza, ouvinte, você vai colher as bênçãos de Deus. O celeiro de Deus já está preparado para ser derramado, as bênçãos na sua vida, amanhã, aqui em nossa igreja Deus e Amor. Eu tenho certeza, você que está no propósito com Deus, no decorrer do mês, chegou o momento, hein, de você fazer a colheita. Amanhã, em 6 horários, no horário das 7, 9, 11, às 13, 15 e também no horário das 19 horas. O prosseguimento da campanha, a campanha da prosperidade e esse subtema, a quarta-feira da colheita. Eu estarei aqui com vocês, pregando a palavra de Deus, e tenho certeza, Deus vai falar em vossos corações.

O diabo está enganado, a resposta de Deus ela virá. Não adianta querer nos calar, que nós não vamos calar. Nós vamos continuar clamando até a resposta de Deus descer para a nossa vida. Continua clamando, continua clamando, continua clamando. Deus enviará a nossa resposta.

aquele que entrar por mim será salvo, entrará e sairá e achará pastagem. Se você entrar por esta porta, você vai voltar a sonhar a partir de hoje. Se você

0: vai adorando, vai glorificando. Você vai voltar ao normal. Jesus vai mudar essa situação. Ele vai mudar a sua história.
1: Que tremendo é a palavra de Deus. Olha, ouvintes, a palavra de Deus vai gerar fé no seu coração. Você vai ouvir essa palavra tão poderosa. Eu tenho certeza, como as demais quartas-feiras, Deus tem falado conosco, Deus tem manifestado a sua glória. Nesta quarta-feira não será diferente. Deus, ele já preparou uma palavra para falar com você. Olha que coisa tremenda, são várias pessoas, multidões que participam desta campanha e Deus tem falado com o povo, manifestado a sua presença, vidas têm sido alcançadas pela pregação da palavra, almas têm sido resgatadas das garras do inimigo através da palavra. E eu estarei também, ouvintes, fazendo aquela oração de desafio. A igreja tem levantado as mãos aos céus, a igreja tem clamado, a igreja tem consagrado na presença de Deus, e Deus tem atendido a igreja, Deus tem manifestado a sua presença, abençoando a vida do povo. Eu quero agora acompanhar juntamente com vocês, as pessoas também testemunhando. Não é por acaso, ouvintes, as pessoas participam com fé e elas são agraciadas pelo Senhor. As pessoas são abençoadas. Vamos ouvir agora para você entender que as pessoas que estão participando da campanha estão sendo abençoadas pelo Senhor.
2: Deu glória para ele.
3: Pastor Antônio, só dessa irmã aqui pegar o voto agora, a bênção financeira acabou de chegar no telefone dela, Pastor Antônio.
2: Irmã, qual é o seu nome?
4: Eliane.
2: Irmã Eliane, conte a bênção.
4: Quanta bênção que eu recebi agora, pela honra e a glória do Senhor Jesus, irmão. Tava sem um tostão para vir para a igreja hoje, e hoje eu vim pela fé. Aí Deus usou o Senhor na revelação a instantânea. Alaba subcantaramanaia surianda, que nós ia receber um telefonema, e nesse telefonema Deus ia surpreender. E Deus me surpreendeu aqui agora, dentro da igreja, nem sair para fora. Alaba surianda rabaia. Essa vem direto da Ruruega. Está aqui o Pix que a irmã mandou para mim. Aleluia.
2: Recebeu
4: direto,
2: a
4: direto de
2: dentro
4: Deus.
2: Da igreja.
4: Eita glória.
2: Tá abençoada.
4: Louvado seja o nome de Jesus.
2: Cadê o glória para Jesus?

0: Oh, glória! É só louvar e glorificar.
1: Da Noruega. Recebeu uma bênção dentro da igreja.
0: Dentro da igreja. Nem fui pro lado de fora. Recebi aqui dentro. Minha filha foi ver. Mamãe, caiu um pix aqui agora, só não vou falar quanto que é, né? Pro povo não ficar curioso.
1: Abençoada oh, por Jesus. Abençoada. Cadê o glória?
2: Ele é Deus de providência.
1: Tremendo, que tremendo é o que Deus vem realizando nesta campanha. Você não pode ficar de fora. Deus está te convidando para você estar conosco nesta quarta-feira, porque Ele tem prazer em te abençoar. Ele é o maior interessado, ouvinte, em te tirar da miséria, te tirar desta situação difícil. Deus é o maior interessado em abrir as portas que estão fechadas e mudar a sua história. Nós temos acompanhado testemunhos tremendos, testemunhos extraordinários, pessoas testemunhando o poder de Deus. E quem sabe você está aí na sua casa agora, me acompanhando, dizendo: meu Deus, eu estou também precisando deste milagre, eu estou precisando desta vitória. Então, ouvintes, vem para cá participar conosco. Eu tenho certeza, Deus, Ele quer mudar a sua história. Você que está aí, quem sabe, batendo em várias portas e até agora nada. Até agora as portas permanecem fechadas. Jesus quer abrir esta porta que está fechada. Jesus quer abençoar você. Nós já vamos acompanhar mais um testemunho para você entender, ouvintes, que as pessoas aqui são abençoadas. Pessoas que estão se sacrificando, deslocando de tão longe, mas estão vencendo os obstáculos, participando da campanha. Vamos acompanhar. Aumente o volume do seu rádio. Irmão, qual é o seu nome?
3: É Ednardo Lutz Cabral.
1: Conta pra nós a bênção.
3: Olha, irmão, eu tô falando com o irmão aqui. É que eu tenho um carro e o meu carro é completo. Aí eu perdi a chave do meu carro. Aí eu procurei por todo canto e não achei. Aí tem um policial que é o marido da minha neta, eu falei com ele, ele falou assim: o senhor tem um documento original desse carro? Eu digo: tem. O senhor já reparou se não tem uma cópia? Eu digo: não, repara. Aí eu vim aqui, fiz um voto com Deus. Se alguém achar a chave do meu carro, eu dou R$100 para ele, eu dou R$100 para a obra de Deus. Eu vim aqui, pastor, peguei o voto, mas fui em casa com tanta convicção. Aí o policial falou: você olha que atrás no banco do carona desse teu carro tem um baú. Eu olhei, pastor, quando eu saí daqui, cheguei em casa e fui olhar direto. Peguei o celular, vi aquela luzinha, a chave estava pendurada.
1: A chave havia sumido, tá, o Senhor dentro. Fez um voto com Deus.
3: Procurei por todo canto.
1: E a chave foi encontrada.
3: Aí eu peguei o documento do carro, esse carro está comigo 10 anos, me estando ainda estava vivo. Pastor, como é que pode? Tinha R$600 dentro do documento do carro. Golpinho. Aí. Concluí a benção. Aí eu fui olhar a chave do meu carro e eu falei: esse dinheiro que eu prometi eu vou levar. Eu peguei e cumpri com o meu voto aqui. Eu estou contando a bênção para a glória de Deus.
1: Deus te abençoe. Isso é a bênção de Deus. É, Deus está te convidando para você vir contar a bênção também. Você não vai ficar aí apenas ouvindo as pessoas testemunhar. Você também vai ser uma testemunha viva do poder de Deus. Você vai testemunhar: verdadeiramente o Senhor me curou, o Senhor abriu a porta que estava fechada, o Senhor abençoou a minha família. Ouvinte, Deus quer que você seja testemunha do seu poder. O seu milagre vai virar notícias aí onde você mora. Vai virar notícia aí na sua casa. As pessoas vão olhar e vão falar: verdadeiramente Deus está na igreja Deus e Amor. Verdadeiramente Deus, Ele fez o milagre acontecer. Eu estou falando assim, ouvintes, eu ouvi agora recentemente o testemunho de uma mulher. Eu gravei esse testemunho. a mulher dizendo que fez um pedido de oração aqui na igreja, o parente dela hospitalizado, e ela recebeu a oração, ela confiou em Deus e ela testemunhou: Deus curou o meu parente. E Deus quebrou toda a incredulidade da família, porque a família não acreditava em Deus. E agora a família já tem um olhar diferente. A família já pôde falar: só pode ser Deus que operou este grande milagre. Porque a família já não tinha mais esperança que o parente não ia vencer aquela enfermidade. Mas teve alguém que saiu, veio aqui, participando da campanha, Deus operou o milagre e a família pôde enxergar que Deus está aqui na Igreja Deus e Amor. Eu quero até convidar você que está enfermo, quem sabe desenganado pelos recursos humanos, você que está aí gastando com a medicina, com remédios, e a enfermidade não vai embora. Quem sabe a sua família olha para você também e não acredita que você vai sair dessa situação. Eu te convido a estar conosco aqui, porque Jesus te convida, Jesus te espera para operar um milagre na sua vida. Eu quero acompanhar mais um testemunho, porque nós estamos falando da campanha da prosperidade, as pessoas testemunhando os grandes feitos do Senhor, e nós vamos ouvir agora, porque, ouvinte, eu quero que você entenda que aqui na Igreja Deus e Amor, nesta campanha da prosperidade, Deus tem abençoado a vida das pessoas. Tem 12 pessoas aqui entre nós, meu Deus do céu. Essas 12 pessoas, o Espírito Santo falou comigo que vocês iriam perder a visão. A cada dia que passa, vocês percebem: gente, eu estou enxergando menos? Estou perdendo a visão? Olha para cá agora e me enxerga perfeitamente. São 12, Jesus está curando os seus olhos, te dando visão aqui nesta manhã. Cadê o glória para Ele? Oh, aleluia!
4: Pastor Antônio, essa senhora acabou...

0: já está enxergando perfeitamente, para a glória de Deus, pastor Antônio.
1: Irmã, qual é o seu nome?
2: Lucimar.
1: Irmã Lucimar, quanto tempo esse problema nas vistas?
2: Pastor, por incrível que pareça, eu estava marcada na Presidente Vargas, né? Eu fui, aí quando eu saí, não enxerguei nada. A sorte foi coisa de Deus. Ainda falei assim, eu nem ia vir para a igreja, eu ia na minha, mas eu estou acostumada a vir aqui. Eu falei, não vou voltar para casa assim. Parei na calçada, não enxergando nada. Diante de Deus, não via nada. Fiquei com medo de atravessar para pegar o ônibus, alguma moto me pegar o carro. Eu virei e falei assim, eu vou para Deus amor, mas o culto já deve estar quase no final. Cheguei no final, não enxergando nada.
1: Nada.
2: Diante do meu Senhor, que eu não preciso.
1: E foi revelada
2: quando
1: agora.
2: Quando o Senhor revelou que tinha 12 pessoas que não estavam enxergando nada, eu ainda sentei ali atrás. Mais na frente, que eu gosto de sentar mais na frente. Aí quando o Senhor revelou que tinha 12 pessoas que não estavam enxergando nada, falei, só pode ser comigo, porque eu não falei nada para o Senhor.
1: E agora?
2: Tô enxergando, tô
1: tá
2: vendo.
1: Tá enxergando?
2: Lógico, tô vendo o Senhor.
1: Tá curada por Jesus. Vocês podem glorificar a Deus com ela.
3: Mais um milagre aqui, pastor.
1: Tá curada, minha irmã. Jesus cura mesmo.
4: Deus de milagres está aqui.
1: Olha, ouvintes, você não pode perder. Você não pode ficar de fora desta campanha. Ficar de fora é perder as bênçãos. Ficar de fora é ficar sem o milagre. É nesta quarta-feira, no horário das 7, 9, 11, às 13, às 15 e também no horário das 19 horas. Deus preparou 6 horários para você escolher um e participar conosco. Não pode vir pela manhã? Vem no horário da tarde. Não pode estar de manhã nem à tarde? Vem no horário da noite, mas não perca, não fica de fora desta campanha. É a campanha da prosperidade com o tema Portas Abertas. Eu quero orar por você e eu quero pedir a Deus para te abençoar. Você vai ouvir a palavra, você vai receber a oração da igreja e com certeza você vai testemunhar o poder de Deus nesta campanha. Eu já quero neste momento orar por você. Eu quero pedir a Deus para te ajudar a chegar aqui nesta quarta-feira para você participar da campanha. Eu sei, ouvinte, que o inimigo vai lutar contra você. O diabo vai lutar para colocar obstáculos, impedimentos, para você não chegar até aqui. Mas você vai vencer. Você vai chegar, você vai romper as barreiras e vai participar da campanha e receber a bênção de Deus. Vamos lá, você que pode aproximar do rádio receptor, você que pode dobrar os seus joelhos, vamos juntos agora falar com Deus em oração.
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1: Senhor Deus e Pai, no nome do Senhor Jesus Cristo, nós estamos diante da Tua presença e eu já quero Te louvar, ó Deus, pela existência do programa Voz da Libertação, ó Deus, que tem chegado até este ouvinte agora, Senhor, deixando a todos informados acerca das campanhas realizadas aqui em nossa Igreja Deus e Amor. Eu quero te louvar, meu Deus, por este programa tão abençoado, que tem levado até os lares uma palavra de esperança, tem levado até pessoas a direção, Senhor, para que elas possam seguir e participar dos cultos, das campanhas realizadas aqui em nossa Igreja Deus e Amor. Eu quero apresentar ao Senhor cada ouvinte, a cada pessoa que vai estar conosco nesta próxima quarta-feira, participando desta campanha. Uma campanha que o Senhor levantou para mudar a história de muitas pessoas. Nós temos acompanhado o Senhor. Nós temos vivenciado a cada culto desta campanha a manifestação da sua glória. O Senhor tem falado conosco pela sua palavra. O Senhor, meu Deus, tem manifestado até nós, através do Espírito Santo, revelando, curando e libertando pessoas nesta campanha. Ó, meu Deus, eu quero apresentar ao Senhor todas as pessoas que estão ouvindo esta programação, as pessoas que estão participando, meu Pai. Ó Deus, ativas nesta campanha da prosperidade, aquelas que ainda não estão participando, mas o Senhor já chamou, o Senhor já convocou essas pessoas, porque o Senhor quer mudar a história, o Senhor quer mudar a vida de cada uma delas. E nós sabemos, meu Deus, que o adversário vai continuar lutando para colocar dúvidas neste coração. Eu sei que o adversário vai batalhar para impedir a chegada desta pessoa nesta quarta-feira. Mas, ó Deus, essas pessoas estão sendo apresentadas agora ao Senhor, e o Senhor vai cuidar de cada detalhe. O Senhor vai arrancar os impedimentos, as barreiras, os obstáculos, e esta pessoa vai conseguir chegar aqui nesta quarta-feira e participar desta campanha. Meu Deus e meu Pai, eu sei, meu Deus, que o Senhor já tem o milagre, o Senhor já tem a vitória para cada pessoa que vai comparecer nesta quarta-feira. Ó Deus querido, Deus poderoso, eu quero apresentar ao Senhor, meu Pai, a vida desta pessoa que está desempregada, a vida deste trabalhador, a vida, Senhor, deste empresário, essas pessoas que firmaram propósitos nesta campanha da prosperidade, meu Pai. Eu sei que o Senhor vai continuar honrando a fé de cada uma delas. Meu Deus, é o que eu te peço e também te agradeço no nome de Jesus.

Olha, ouvintes, tenha certeza, você já recebeu a visita de Deus aí no seu lar. Deus vai te ajudar a chegar até aqui nesta próxima quarta-feira. Tenha certeza disso. Você vai vencer os obstáculos, as adversidades e vai participar conosco nesta campanha. Que Deus abençoe você, abençoe o seu lar, toda a sua família, e estarei aqui aguardando por vocês nesta quarta-feira. Rua Senador Pompeu, número 27, aqui no centro do Rio de Janeiro. Yeah!

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10: Sou, abraçou a proposta que vem na igreja, evangelismo na madrugada, tem uma comissão de evangelismo, temos evangelismo no dia de culto de missão. Então, todo culto de missão, pela manhã é feito evangelismo, para a noite ter a resposta do culto. Então, assim, a igreja aqui, de modo geral, nos abraçou e tem tudo o que temos propondo para a igreja referente à obra do Senhor, crescimento da obra de Deus.
11: Pastor, é maravilhoso saber que os irmãos estão nesta obra e o senhor comentou sobre algo muito importante, sobre evangelismos nas madrugadas. Nós vemos nas igrejas aqui de São Paulo, mais afastadas da capital, que é muito forte a questão do evangelismo. Por sinal, nós estávamos ontem lá em Itacoaxetuba, acompanhando ali um evangelismo que foi feito. Então eu queria que o senhor comentasse um pouco com a gente, referente a como é que funciona o evangelismo na madrugada aqui em Itaipas.
10: O nosso líder, que é o pastor Sidney, ele tem já tinha esse trabalho realmente, tinha estacionado por um período e agora a gente voltamos a ativar esse trabalho. Depois que eu cheguei aqui, conhecendo os irmãos, sabendo o trabalho de cada irmão, descobrimos que ele tem esse desejo, esse trabalho, então estamos ativando. A ideia é reunir alguns irmãos e irmãs. Vamos ser muito sérios, as irmãs, de preferência que os irmãos estejam no evangelismo, né? Então, assim, normalmente o casal, a irmã que não faz parte, o marido não faz parte da igreja ou do evangelismo, a gente prefere que ela atua de dia, né? E na madrugada a gente sai, muitas das vezes, ou a proposta é só um café com leite, dia de frio. E enquanto as pessoas estão se alimentando, a gente já estamos pregando e evangelizando.
11: Pastor, uma igreja que evangeliza, eita barulheira. Quase passa em cima da gente aqui, pastor, mas estamos protegidos. Pastor, uma igreja que evangeliza é uma igreja que cumpre a missão. E nós vemos que a IPDA de Taipas aqui tem feito o seu papel no meio cristão, e isso é maravilhoso de ver. Será que tem alguém, algum irmão de Taipas assistindo agora o programa? Se tiver alguém aí de Taipas, da IPDA de Taipas, deixe o seu comentário aí, que depois os nossos amigos da bancada irão ler aí. Pastor, maravilha. É maravilhoso ir ao campo e ver que a igreja está alcançando, até mesmo em locais inóspitos e complicados, porque nós sabemos que evangelismo pela madrugada alcança pessoas que estão em situações complicadas, situações difíceis, e isso é maravilhoso de...
10: Isso, muitas das vezes as pessoas foi um dia um crente, né, um evangélico, e por diversas situações se afastou, perdeu a família por álcool, por droga, e muitas das vezes não conseguimos alcançar 100%, né? Mas a semente está sendo lançada, né? Nós temos também o projeto da Casa Aberta, eu tenho certeza que tem alcançado muitas almas também. Então estamos tentando fazer a nossa parte. Obra do Senhor, nós somos membros de um corpo de Cristo. Então cada membro fazendo a sua função, com certeza o corpo de Cristo vai estar preenchido e vai estar completo.
11: Maravilha. Pastor, parabéns pelo trabalho, que Deus abençoe aqui a IPDA de Taipas. Em breve retornaremos aqui para gravar alguns testemunhos. Então, Ítalo Siqueira, meu amigo, já vou agendar aqui com o pastor, então se prepare que nós viremos aqui gravar testemunhos da IPDA aqui de Parque Taipas.
12: Muito obrigado, Tiago. Pode marcar, hein? Pode marcar que Deus está... inclusive, Tiago, Deus está renovando nós dois nessas gravações aí. Nós estávamos numa gravação ontem. E olha, é bênção pura. Pode marcar em Taipas que nós vamos sim. Parabéns ao trabalho do pastor, à igreja aí. E eu estou ansioso para conhecer presencialmente. Viu, Tiago? Deus abençoe. Obrigado pela externa de hoje. É o nosso diácono Tiago Santos, repórter da externa do Voz, sempre trazendo informações e hoje mostrando a IPDA do Parque Taipas, ali na zona norte de São Paulo. Quem sabe a próxima igreja pode ser a sua, hein? Manda mensagem pra gente, interaja, que a gente vai até você. Olha só, nós tivemos aí a Conferência Jovem 2026 e, meu Deus, que conferência, tremendo. Que fim de semana maravilhoso, sexta e sábado, a glória de Deus desceu aqui na sede mundial, foi bênção pura. Olha, para não ficar só nas nossas palavras, daqui a pouco eu comento com vocês, a gente vai acompanhar um vídeo que a gente preparou aqui, um panorama geral sobre a Conferência Jovem Graça sobre Graça. Vamos acompanhar.
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0: Graça sob Graça. A Conferência Jovem de 2026. Deus fez coisas maravilhosas, operou maravilhas, porque este é um local onde as bênçãos de Deus são derramadas.
1: É uma honra gigantesca. Eu sei da importância desse ministério para a nossa nação e não só para o Brasil. Louvo a Deus pela vida do Davi como esse desbravador que tem sido tão ousado em Jesus. Nós queremos ser só um canal de Deus para manifestar aquilo que ele sonhou para essa noite.
2: Desde quando a gente oficializou o que seria a conferência, todos nós, da liderança, na verdade, tem sentido muito uma responsabilidade, né? Muito grande de fazer isso acontecer de uma forma que nós estejamos alinhados com a vontade de Deus. Vivendo um marco dentro da IPDA. A gente está vivendo isso de dentro agora, não está mais olhando de fora, né? Só pelas redes sociais ou por ouvir falar.
3: A unidade é cada vez mais presente. Tudo tem um propósito debaixo dos céus.
4: Está acontecendo, sabe? A gente chorou por isso, uma resposta de oração. A palavra que resume muito bem toda a sensação é honra, sabe? É um sentimento muito de honra por estar, de fato, vivendo aquilo que o Senhor nos chamou para viver, para essa geração, sabe? Estar fazendo parte disso é muito emocionante, para falar a verdade.
5: Se a lei revela o pecado, mostra o pecado, mas não pode fazer nada. A graça cura. A graça é a cura para o pecado. Então, esse tema faz todo sentido para esse tempo que estamos vivendo. A misericórdia, a graça de Deus nos alcança.

0: presenciar isso ao vivo é muito melhor. Muitas pessoas, desde os anos 2000, muito antes ainda, sonhavam com a nossa igreja vivendo isso. Pessoas que ansiavam por essa abertura, por vir pessoas de fora, e hoje, graças a Deus, isso se concretizou.
1: Para reservar o seu lugar, como é que você está?
2: Muito feliz. Hoje eu creio que Deus vai derramar chuvas de bênção, vai falar através dos louvores, através da palavra.
3: Venimos de Paraguai e nossa expectativa é muito grande para viver este evento hoje. Eu sinto que vai ser um marco histórico, vai marcar a história da igreja e eu me sinto assim muito, muito feliz.
4: Ansioso já, queremos entrar já, com toda a expectativa.
5: A gente está vivendo um sonho, porque foram 64 anos para isso acontecer. Eu posso compartilhar, né, falando no plural, porque realmente o grupo todo está feliz demais por tudo que a gente está vivendo aqui. Foram dias trabalhosos, né? Tanto na parte espiritual, porque eu até mencionei isso, o tema dessa conferência foi o Senhor que nos deu. Davi, a gente brinca com ele, mas ele é esse cara que vive em um lugar muito profético. E aí a gente foi esperando. Rapaz, foi aos 45 do segundo tempo, quando a diretoria aprovou. E aí, ó, a gente vai conseguir trazer o pessoal externo.

0: A gente tem que levar as pessoas para Jesus. Uma vez que você leva alguém para Jesus, é como a palavra diz. O mesmo que Isaías viu, o mesmo que o ladrão viu, cara. Os olhos se abrem, ele vê quem é Cristo, vê a santidade. Logo, a graça revela os pecados dele. A gente não precisa de legalismo. A própria graça de Deus, ela transforma a vida da pessoa. A pessoa não vai querer mais viver no pecado. Uma vez que seus olhos viram Cristo, você não vai querer deixar de olhar para ele. Você vai olhar para ele de novo, de novo, de novo. E a sua alma vai ansiar por ele.
1: Eu estou muito convicto que isso é da vontade de Deus. Eu tenho certeza que a frutificação disso vai ser muito positiva para o futuro próximo. Eu sou o cara que prega graça, né? E eu acredito que é aquilo que Deus está implementando, uma nova aliança sobre a nossa igreja. Eu vou declarar isso com fé nessa conferência. E calhou que esse foi o tema que a gente sentiu de Deus para comunicar para a nossa igreja, aquilo que nosso povo precisa conhecer, a graça de Deus. Mas eu sempre falo, a graça não pode ser explicada, ela só pode ser experimentada.
2: Vocês puderam ver aí, através das imagens, apenas um pouco do que aconteceu nesta conferência. Já fica o convite para 2027, tanto o Regenere Weekend, como também a Conferência Jovem, que acontecerá no mês de outubro. Você é nosso convidado, venha participar destas bênçãos juntamente conosco.
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0: Conferência Jovem 2026, Graça sobre Graça. Levi, olha, eu fico até sem palavras.
1: Emocionante.
0: Eu vou deixar você comentar, porque eu fiquei sem palavras para, digamos, descrever esse evento.
1: Gente, foi emocionante. Eu chorei bastante ali na presença de Deus, senti a presença do Senhor. Recebemos ali irmãos de todas as denominações, pessoas que vieram de outros estados do Brasil, pessoas que vieram até de outros países, pastores de outros ministérios ali conversando com a gente, elogiando, glorificando a Deus, e os jovens na presença do Senhor. Eu tô... saí impactado, os dois dias, e quando acabava o evento, eu falei, caramba, quero mais, já estou ansioso para o próximo. É isso, foi bom demais.
0: Olha, Gabriel, pra gente, olha só, no primeiro dia a gente estava ali, nos dois dias estávamos a serviço, mas eu quero focar no primeiro dia, que teve um momento que a gente estava ali preocupado com as gravações e tal, mas a gente parou para cantar, sentindo a presença de Deus e a glória do Senhor descendo ali, Gabriel Guedes cantando, e a gente já... esqueceu o serviço e começamos a cantar ali, meu
2: glória
0: Deus,
2: foi tremendo. A minha preocupação era justamente essa. Nossa, vou ter que trabalhar, e que momento? É igual eu sempre falo, né? Momento, tempo não se tem, tempo se cria. E aquele momento onde ele começou a adorar, e nós adorando junto com ele enquanto ele ministrava, foi um momento especial. Teve muitas pessoas da Assembleia de Deus, Brasil para Cristo também estava conosco.
1: Batistas.
2: Batista, Renascer. Nós, muita gente conosco com uma só adoração, adorando a Deus, né? Onde nós colocamos a placa, de certa forma, de lado, porque ali quem era adorado era o Senhor Jesus Cristo.
0: Glória a Deus. Muito bem, glória a Deus. Isso é o que aconteceu na Conferência Jovem 2026, Graça sobre Graça. Olha, foi tão bom que amanhã a gente vai continuar falando sobre isso,
1: sim,
0: tá? Você que está acompanhando aí, amanhã nós traremos mais informações, mais vídeos, mais imagens exclusivas para você acompanhar. Porque agora, quando são 11 horas e 24 minutos, a gente vai encerrar nossa enquete, Gabriel.
1: Maravilha.
0: Vamos lá? Será que o nosso amigo Felipe vai rufar os tambores? Vamos lá, Felipe, que rufem os tambores para o encerramento da nossa enquete. Gabriel, número de votos, por favor.
2: Se nós fôssemos, o total, a soma, tanto pelo YouTube quanto pela rádio, mais de 147 pessoas.
0: Opa, 160.
2: 160 pessoas.
0: 160. Vamos arredondar para 160. Mas e aí, sem mais espera, qual era o nome da primeira esposa de Jacó?
2: A primeira esposa, olha só, confunde muito, porque o texto nos diz assim, capítulo 29, versículo 23. E aconteceu à tarde que que tomou Lia, sua filha, e trouxe e entrou a ela. E Labão deu a sua serva Zilpa por serva a Lia. Então alguém vai falar assim, então, entregou primeiro Zilpa? Não, foi Lia. E aconteceu que pela manhã, ao ver que era Leia ou Lia, pelo que disse Labão, por que você me fizeste isso? Basicamente está dizendo assim, por que você me enganou? Pedi uma e você me deu outra. Então, a primeira esposa, de fato, mesmo sendo enganado, foi Leia. Foi Lia ou Leia.
0: Tanto... Leia e Lia é a mesma pessoa.
2: É a mesma pessoa.
0: Ah, entendi.
2: Alguns falam, é analfabeto, né? Porque ele amava Raquel e não Lia.
1: Ô, Jesus.
0: Eu acho que foi a primeira vez que o Levi ouviu essa piada, né?
1: Foi. Não foi, não. Eu já ouvi mais
0: vezes. Não, ele fala assim, qual era o personagem bíblico que era analfabeto aí? Jacó, por quê? Porque ele amava Raquel e não Lia.
2: Não Lia. Não Lia.
0: Mas aí, Levi, concorda com a resposta?
1: Concordo. Tá na Bíblia, tá certo. Leia é a resposta. E parabéns a todos que participaram.
0: Muito bem. Obrigado, Gabriel. Obrigado, Levi.
1: Amém.
0: Obrigado a você que votou, seja pelas redes sociais, pela Rádio Deus e Amor. Amanhã tem mais enquete e mais novidades aqui no Voz da Libertação. Porque agora, infelizmente, nós chegamos ao fim da edição de hoje. Mas a boa notícia é que amanhã estaremos de volta com você ao vivo aqui no canal Igreja Deus e Amor Oficial, Facebook, Instagram, Rádio Deus e Amor. E contamos com a tua participação. Gabriel Araújo, Levi Muniz, muito obrigado pela parceria, pelo companheirismo. Deus abençoe vocês.
1: Amém.
0: E você que está em casa, fique na paz do Senhor Jesus. Fique com a nossa irmã Débora Miranda na oração do meio-dia. E até amanhã, se assim Deus permitir, a paz do Senhor Jesus.
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5: 11 horas e 28 minutos.

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1: Que Deus abençoe, queridos irmãos, aceite a paz do Senhor Jesus, 11 da manhã com 30 minutos, já estamos aqui preparado, direto do Templo da Glória de Deus, para levantar o grande clamor e orar juntamente com você, que está precisando de um milagre das mãos de Deus. Hoje é dia 8 de setembro de 2026, podemos levantar as mãos e, além de tudo isso, declarar que até aqui nos ajudou o Senhor e vai continuar nos ajudando. Eu quero pedir para vocês compartilhar neste momento, enviar para o maior número de pessoas que você conhece, dar as boas-vindas para aqueles que estão pelo áudio e vídeo, aqueles que estão também através da rede de rádio, juntamente conosco, desse lado, comunicando com vocês, direto e ao vivo da Igreja Pentecostal Deus e Amor da Avenida do Estado, 4568, seu irmão em Cristo, Rivari Silva. Preparado para a oração? Preparado para o clamor? Então você daí, eu daqui, vamos nos unir. Hoje é terça-feira do vencedor em nossa sede mundial. Daqui a pouquinho, 3 da tarde, mais um grande culto, e às 7 da noite estarei ministrando a palavra de Deus. Eu já convido você e toda a sua família. Vamos falar com aquele que resolve os nossos problemas através da oração. Maravilhoso, eterno e soberano Deus, aqui estou mais uma vez entrando na tua presença, ó Deus, para clamar com o teu povo que estava aguardando este momento tão especial.

presença para interceder pelo povo, meu Deus, que está precisando de um milagre. E eu já te agradeço por esta oportunidade que o Senhor está preparando para mais uma vez, ó Deus, invocar o teu nome. Ó Deus, como diz a tua palavra, clamas a mim. Senhor, é neste momento que nós estamos entrando em muitos lares, em muitos ambientes de trabalhos, dentro de um automóvel, de um caminhão, e daí por diante, ó Deus, aonde chega a nossa voz, eu creio que está chegando a grande oportunidade de usar a fé e clamar para receber o milagre.

batalhas, guerras e mais guerras, ó Deus, mas não desistiram de invocar o teu nome. Senhor, eu creio que agora, neste momento de oração, as muralhas já estão caindo por terra e o teu nome já está sendo glorificado. Venha, meu Deus, ao encontro daqueles que estão em lágrimas. Venha, meu Deus, ao encontro daqueles que estão desesperado, aflito, ó Deus, à espera de um milagre dentro de um hospital. Quantos nomes têm chegado, quantas vidas, ó Deus, que estão neste momento respirando com ajuda de aparelhos. Tu és o Deus que cura, tu és o Deus que restaura, tu és o Deus que sara, tu és o Deus que liberta a vida daquele que clama. Clamamos, ó Deus, intercedemos, ó Deus, por aqueles que estão entubados, meu Deus, respirando com ajuda de aparelhos. Os médicos deu horas, os médicos deu dias de vida, ó Deus, mas nós cremos que neste momento o Senhor pode reverter o quadro, Senhor,

Deus, mas eu creio que por intermédio da oração, a doença desaparece e o milagre acontece. Senhor, sabemos que Tu és o Deus que dá vida para aquele que não tem. Entra, meu Deus, nesta UTI, entra, meu Deus, nessa CTI, entra, meu Deus, neste centro cirúrgico, entra, meu Deus, agora, neste quarto de hospital, Senhor, nos corredores que estão super lotados, meu Deus, olha aí, Senhor, a situação que esta vida está vivendo, ela está clamando pela misericórdia, ela está clamando pelo Deus que fez os céus e a terra. Atende, meu Deus, este momento de oração que nós estamos fazendo neste momento, ó Deus, apresentando o Teu povo. É o Teu povo, meu Deus, que vai dar testemunho que foi curado, curada, restaurado por intermédio da oração. Leva, meu Deus, esperança para aqueles que não têm. Leva, meu Deus, esperança para aqueles que estão lá no hospital do leprosário, nos hospitais do câncer, no Incor, Senhor. Leva, meu Deus, esperança para aqueles, ó Deus, que estão em tratamento, quimioterapia, radioterapia, Senhor. O Senhor pode, neste momento, colocar as Tuas mãos para fazer aquilo que o remédio não fez, aquilo que o tratamento não fez. O Senhor pode fazer, faz mesmo, meu Deus, de uma forma especial, Senhor, neste momento tão especial, que aqui estamos clamando, que aqui estamos invocando, que aqui estamos pedindo, ó Deus, sabemos que Tu és o Deus que dá a última palavra, e é por isso que esse povo clama. Meu Deus, eu oro por aqueles que estão, Senhor, em tratamento com a fisioterapia, meu Deus, devido a um acidente, Senhor, devido a um AVC, ó Deus, devido, Senhor, a uma paralisia, o Senhor pode restaurar o corpo deste homem, o corpo desta mulher, desta criança, deste jovem, deste adolescente, ó Deus, o Senhor pode, neste momento, devolver os movimentos, ó Deus, para esta vida, Senhor, voltar a viver uma vida normal. Senhor, o Teu povo não pede ouro, o Teu povo não pede prata, o Teu povo pede saúde e livramento e salvação. Sabemos que o Senhor pode, neste momento tão especial, atender a nossa oração. Atende, meu Deus, o clamor do Teu povo que estão neste momento, Senhor, em lágrimas,

mente aonde vive. Mas eu creio que agora, neste momento de oração, as algemas estão se quebrando e vidas estão sendo restauradas, transformadas e libertas pelo poder da Tua Palavra. Ó Deus, vai mesmo, Senhor, ao encontro daqueles que estão trancados dentro de um quarto. Ó Deus, Senhor, quantas vidas em um quadro de depressão profunda, vivendo a base de remédios fortíssimos, ó Deus, a história de vida parou, o projeto de vida parou, devido ao mal, Senhor, que entrou, mas eu creio na Tua libertação, eu creio que o Senhor pode libertar esta vida deste mal, Senhor, o Senhor pode libertar esta vida desta insônia, desta opressão, o Senhor pode de libertar o Teu povo, meu Deus, que era escravo, escravo do inferno, escravo, meu Deus, de tantas coisas que o diabo havia colocado, mas agora, neste momento de oração, eu creio na libertação, liberta, meu Deus, do vício do cigarro, liberta do vício da maconha, da cocaína, ó Deus, do crack, liberta, meu Deus, esta pessoa, Senhor, que todo o seu dinheiro é para sustentar o seu vício, e sabemos, ó Deus, que ele está provocando a destruição da sua própria saúde, liberta ele, meu Deus, agora, liberta, Senhor, esta jovem, este jovem que estava, ó Deus, como prisioneiro do crack, Senhor, abstinência, falava mais alto, mas agora quem fala mais alto é o Senhor, que dá libertação para esta vida, que dá libertação para esta alma. Senhor, eu já posso contemplar pelos olhos da fé o Senhor restaurando por completo, porque o desejo deste coração é ser livre, livre, meu Deus, livre deste mal, livre, Senhor, desta peste, desta praga do inferno. Então traga, meu Deus, a libertação para o Teu povo que está crendo, Senhor, que é por intermédio da oração. Olha quantas vidas que estão crendo no poder da oração. Olha quantas vidas, ó Deus, que estão crendo que o Senhor liberta, que o Senhor restaura, meu Deus. Senhor, é a Tua palavra que nos diz: conhecereis a verdade e a verdade vos libertará. Liberta, meu Deus, agora, esta pessoa da insônia, das crises de nervosismo, das crises de ansiedade, é um desequilíbrio emocional que tem afetado, ó Deus, a vida desta mulher que está, Senhor, levando

Que lindo, meu Deus, é ver o teu povo unido no mesmo propósito, clamando, crendo, meu Deus, que ainda hoje a resposta chegará, que ainda hoje, meu Deus, as portas irão se abrir e milagres irão acontecer. Abre mesmo, meu Deus, uma porta para o teu povo que está em busca de uma oportunidade de trabalho, de emprego, meu Deus. Quantas vidas desempregadas, quantos pais de família, Senhor.

as carteiras profissionais, os documentos, Senhor, os currículos que estão sendo levantados a Ti. Ó Deus, atende esta oração desta pessoa que está clamando pela Tua providência, por não suportar mais, Senhor, a batalha do dia a dia. É hoje, meu Deus, o dia que foi reservado e marcado pelo Senhor. Então entra, meu Deus, agora. Entra, Senhor, com a Tua providência, marcando, Senhor, marcando esta data de

com a insônia, Senhor, meu Deus, chega no período da noite, o medo domina, Senhor, o sono vai embora e não consegue dormir, ela ouve vozes, ó Deus, é uma perturbação noturna, coloca tuas mãos agora para repreender, Senhor, todos os planos malignos que vinha lutando.

para que tudo venha dar certo. Sabemos, meu Deus, que quando nós entregamos tudo nas tuas mãos, o Senhor assume o controle e o que era para dar errado passará a dar certo, porque o Senhor vê o que o homem não vê. Oh Deus, atende a nossa oração, atende, meu Deus, não deixe o teu povo ser enganado, não deixe o teu povo, meu Deus, cair nos laços que o inimigo está armando para prejudicá-lo. Oh Deus, livra, Senhor, a nossa nação, livra, meu Deus, os teus servos, as tuas servas, traz o livramento para aqueles que estão orando, para aqueles que estão em viagem, para aqueles que estão nas rodovias, nos aeroportos, nos portos, ó Deus, traz o livramento, meu Deus, aos trabalhadores que estão em lugares perigosíssimos, ó Deus, precisando do trabalho para trazer o sustento para a sua casa. Livra eles, meu Deus, de manhã, de tarde, de noite, de madrugada. Livra, meu Deus, os trabalhadores, livra os obreiros, livra as obreiras, livra os pastores, livra a nossa diretoria, livra, meu Deus, os teus servos que servem a ti, Senhor. Livra, meu Deus, os visitantes, os membros em geral da tua casa, ó Deus. Eu creio, meu Deus, que na resposta da oração o milagre chegará, testemunhos nós ouviremos que o teu povo está vivendo uma nova vida para a glória do teu santo nome. Toma frente, meu Deus, de tudo e confunda os sábios e os entendidos, ó Deus. Senhor, quantas vidas que não acreditam no teu grandioso poder. Sabemos que o Senhor não precisa provar nada para ninguém. Senhor, tudo que nós vemos, dá para ver que o Senhor existe. O ar que respiramos, o sol que brilha, a noite que vem, o vento que sopra, sabemos da tua existência. Tudo, Senhor, foi o Senhor que fez para que o teu nome venha a ser glorificado. Gratidão damos a ti, ó Deus, por tudo que nós estamos presenciando, o grande avivamento, o grande despertamento que o Senhor está trazendo ao teu povo. Levanta mesmo, ó Deus, jovens, homens e mulheres comprometidos com a tua palavra, para ir ao ide por todo mundo e apregoar o evangelho, livrando, guardando, usando nas tuas mãos, Senhor, como ministro do teu evangelho. Oh, meu Deus, tenha misericórdia desta alma, misericórdia desta vida que foi abandonado pela família, mas não foi abandonado por ti. Os nossos anciões, os nossos vovôs, as nossas vovôs, ó Deus, que estão dentro das suas casas, não podendo congregar, ó Deus, eles estão orando comigo agora. Seja fortalecimento, fortalece, meu Deus, a saúde, fortalece, meu Deus, as pernas, repreende, Senhor, todas as dores que ela vem sentindo, ó Deus. É um desgaste no joelho, é um desgaste nas juntas, é os ossos que estão comprometidos, e até mesmo, Senhor, doenças que estão andando pelo corpo. Salva esta vida, transforma, meu Deus, as lágrimas em um testemunho vivo da prova da tua existência. Seja com o teu povo, livrando, meu Deus, aqueles que estão nos presídios, ó Deus. Senhor, quantos internos que estão pedindo mais uma oportunidade, arrependido do crime, arrependido, Senhor, daquilo que ele cometeu, ele está clamando pela tua misericórdia. Levanta, meu Deus, agora, transforma, meu Deus, agora, a vida desta pessoa que está levando uma condenação altíssima de 30, 40, 100 anos de prisão, ó Deus. O Senhor pode, meu Deus, reverter o quadro e tirar esta vida para viver em sociedade e testemunhar das suas grandezas. Quantas vidas

que estão arrependidas de tudo aquilo que ele fez. Traz o perdão para eles, ó Deus. A alma está sendo massacrada, a alma está sendo afrontada pelos inimigos, ó Deus, que tem usado o inimigo para tentar parar a fé do teu povo, mas não vai conseguir, ó Deus, porque o Senhor deixou uma promessa na tua palavra, que esta é a tua igreja, e as portas do inferno não prevalecerão de pé. Joga por terra, meu Deus, agora tudo aquilo que vinha sido tramado contra esta obra, tudo aquilo que vinha sendo tramado, ó Deus, contra o teu povo. Livrai o teu povo, meu Deus, guardai o teu povo, Senhor, protege o teu povo, ó Deus, protege, meu Deus, de todas as ciladas do inimigo, protege, meu Deus, de todas as pestes e pragas que vem vindo sobre a face da terra. Livra, meu Deus, agora, é os teus servos que são fiel a ti, Senhor, que estão crendo na resposta da oração. Conceda o teu milagre agora, confirma a tua grande bênção por intermédio desta oração, ajudando, Senhor, o caído a se levantar para voltar a congregar. Limpa esse coração, limpa, meu Deus, esta alma, limpa, meu Deus, esse sentimento, limpa, limpa, lava, ó Deus, porque eles querem viver uma vida transformada pelo poder da tua palavra. É o que eu te peço.

0: que oração maravilhosa, queridos irmãos, que não dá nem vontade de parar. Mas nós estamos aqui neste momento para fazer um convite para vocês, que não quer somente a oração, mas que é o Deus que ouve oração. E o Deus que ouve oração, a Bíblia diz que Ele está à porta e bate. Ele quer salvar a sua alma, quer salvar a sua vida. Eu te pergunto, deseja entregar a vida para Deus? Sim, levanta suas mãos com a minha e diga: Senhor Jesus, neste momento eu entrego a minha vida para o Senhor. Salva minha alma, liberta minha vida e escreve o meu nome no livro da vida e sela com teu sangue, porque eu prometo, Senhor, ser fiel até o fim da minha vida. E todos dizem amém. Não saia daí. Oração daqui a pouquinho para Deus abençoar a sua vida. Eu quero falar com aqueles que vão reconciliar com Deus. Levanta suas mãos agora, não fique longe da casa do Pai. Não fique, meu querido irmão, distante da presença de Deus. Volta hoje. O inimigo quer te matar, o inimigo quer te destruir. Não permita que o inimigo vença esta batalha. Corra para os braços do Pai, dizendo: Senhor Jesus, neste momento eu me reconcilio com o Senhor. Perdoa os meus pecados, salva minha alma, porque eu prometo ser fiel até o fim. E você diz amém. Glória a Deus. Do rodapé do vídeo já está disponível um canal: Quero Aceitar Jesus, o e-mail @ipda.com.br e também o WhatsApp DDD 11 95094 4645. Não sai daí não, meu irmão. Deus tem bênção preparada para você. Entre em contato com a nossa equipe ou busque a Igreja Deus e Amor mais próximo da sua casa e vá congregar, e nós, pastores, iremos te orientar dos próximos passos. Vem para a sede mundial, Avenida Estado 4568, que será bem-vindo, vim congregar juntamente conosco. Deus abençoe sua vida, Deus abençoe sua casa. Senhor, eu entrego essas vidas que aceitou ao Senhor, que reconciliou. Abraça eles e não deixe eles desistir, ó Deus. Ajuda eles, em nome de Jesus. Amém. Queridos irmãos, Deus abençoe você que orou conosco. Vamos, canal Direto com Deus, santuário. Nosso querido irmão Alan já está posicionado para seguir na oração. Você pela emissora de rádio, você que está nos acompanhando por essas emissoras, iremos às identificações das emissoras e logo após ficaremos com o horário obrigatório eleitoral e voltaremos 12 do meio-dia com 30 minutos com o programa Mensagens Cantada, na apresentação cantora Débora e também o pastor Lorival de Almeida. Sede mundial na Avenida do Estado 4568. Que Deus abençoe quem orou com você. Seu irmão em Cristo Rivar de Silva, que Deus abençoe a sua vida de agora para todo sempre. Você diz amém.
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0: situações de câncer e, graças a Deus, para honra e glória de Deus, ela está bem. Eu quero dizer que eu também tive problema com pressão alta e ela normalizou. Um voto que eu fiz com Deus de dar meu testemunho. Uma vez também apareceu um carocinho embaixo do meu braço e eu fiquei um pouco preocupada com isso. 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Então, para que todos os irmãos acreditem, faça seu voto, tenham fé que tudo vai dar certo. Meu nome é Aline Pinotti, eu sou de Bitinga, São Paulo.
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1: Está chegando em sua casa mais um programa Mensagens Cantadas. A paz do Senhor, São Paulo, Brasil. Sou seu irmão Lourival de Almeida. 90 minutos de coisas boas para o seu coração.
2: É com satisfação que aqui estamos mais um dia para fazermos desse programa um alimento, um momento onde nós vamos aprender, edificar a nossa vida, nos alegrarmos na presença de Deus, cantarmos, enfim. Muito obrigado pela sua sintonia. Vos saúda Débora Miranda de Almeida. E como a gente sempre faz, a gente ouve muitos hinos e começa o MC com o hino. Nas mãos de Deus, o Ricardo canta este lindo louvor, esta linda mensagem do CD O Verdadeiro Dono.

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1: E é isso mesmo, prezados ouvintes. Eu tô com a voz um pouco hoje, meio que até acho que é o tempo, hein? Tá todo mundo com aquele catarrinho em São Paulo, acho que é a poluição, né?
2: É.
1: Tem que tirar aquela coisa, que é desagradável isso, né? Principalmente quando você está fazendo um programa de rádio. Mas nós vamos meditar, não é, na palavra de Deus? Eu acho que isso é uma coisa de todo paulistano, quase que eu vejo, acho que é muita poluição, sei lá, né? Ah, Jacó encheu-se de medo e foi tomado de angústia. Então dividiu em dois grupos todos os que estavam com ele, bem como as ovelhas, as cabras, os bois e os camelos. Jacó, na verdade, ele foi tomado pela dúvida, porque ele teve aquela questão com seu irmão, né? Fez-se passar pelo seu irmão, recebeu aquela bênção que, na verdade, não era bem para ele, eu diria assim. E um dia seu irmão falou, ah, vamos encontrar, passar limpo a história, não sei. Mas ele ficou com dúvida, né? Ficou com dúvida e a Bíblia fala que ele ficou com medo de encontrar-se com seu irmão Esaú. Mesmo sabendo que ele já estava rico, seu irmão, tinha uma grande família e tal, ele pensou, e se Deus tiver mudado de ideia, talvez, né? E talvez Deus tenha me rejeitado em favor do meu irmão. Então esses eram os pensamentos de Jacó. E então ele resolveu dividir, nós vamos em dois grupos, porque se houver um massacre, pelo menos um grupo escapa. Eu penso que ele pensava assim, né? Mas a verdade, ouvintes amados, é que eram os pensamentos de Jacó, mas continuaram sendo apenas isso, pensamentos. Por causa da natureza humana e da fé fraca, as pessoas não podem deixar de repente ter pensamentos como esses. E, infelizmente, eu diria que todos nós temos, às vezes você, às vezes eu, né? Você não pode impedir que pensamentos e, de repente, algumas tentações, não é? Venham à sua cabeça. A gente, infelizmente, é isso. Não evitamos, às vezes, emoções como a impaciência, às vezes como a ira, às vezes como a lascívia. E essas são coisas do pensamento. Agora, apenas não permita que se fixem em sua mente de tal maneira que comece a afetar o seu julgamento. Porque essa é uma questão que, é claro, esse assunto é um assunto longe de ser esgotado num devocional inicial de um programa, mas a verdade é que muitas pessoas, infelizmente, deixam as suas emoções, a sua impaciência, e em muitos casos a falta de conhecimento, tentações que vêm à sua mente, infelizmente, essas coisas afetarem o seu julgamento. E começam a fazer um julgamento precipitado, imaturo, e em muitos casos sem nenhum tipo de inteligência, sem nenhum tipo de verificação mais profunda, quando às vezes até mesmo esse julgamento deveria começar a passar por si mesmo. Mas é um assunto prolongado. Eu só gostaria que nós seguíssemos o conselho, né, que de uma certa ocasião foi dado por um homem que foi abordado por um jovem que reclamava de ter pensamentos, às vezes, que contrariavam a palavra de Deus e outras tentações. E esse ancião disse, olha, você não pode impedir que os pássaros sobrevoem a sua cabeça, mas apenas voar. O que eles não podem é fazer ninho na sua cabeça. Não é que, eu diria, nós não podemos evitar certos pensamentos, né? Mas deixar isso continuar ali, até criar, eu diria, uma forma de estabelecer-se no seu sentimento, no seu pensamento, você passar daí a julgar situações, é deixar o pássaro vir e fazer ninho na sua cabeça. Então não permita que esses pensamentos cresçam a ponto de dirigir as suas atitudes. Esse foi o problema que levou Caim, Saul, Judas e outros ao desespero. Eles deixaram que os seus pensamentos crescessem até dizerem, meu castigo é maior do que posso suportar. Ou, pequei, pois traí sangue inocente. Ao fazer isso, meu castigo é maior do que posso suportar. Quem falou foi Caim, é claro. Ao fazer isso, sua tentação tornou-se julgamento, pois rejeitaram a palavra de Deus, a fé, a oração, apesar de muitos pensamentos, né? E severas tentações experimentados naquela noite de Jacó, aquela noite em que ele tinha esse pensamento, de repente não deixou transformar-se num julgamento. Jacó, naquela noite, não jogou fora a sua fé. Foi ao encontro do seu irmão e tudo foi dissipado.
2: Ouvintes, ouça esta mensagem agora. Este hino que a gente está rodando bastante com a Cristina Santana, do CD Deus no Controle. A gente vai ouvir o hino O Meu Socorro, para você que está perto, longe. Receba a mensagem do Senhor. Música.

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1: A gente vê na Bíblia a palavra mirra, né? A mirra, ela é mencionada na Bíblia como um ingrediente do óleo sagrado da unção para o tabernáculo. Isso está em Êxodo 30, versículo 23. E a mirra, ela foi apresentada pelos magos ao menino. É uma passagem que todo mundo mais conhece, né? Quando ali os magos, um deles levou a mirra para oferecer como presente a Jesus. E também nós vemos aqui a referência à mirra, também em Cantares de Salomão, capítulo 5, versículo 5, que indica uma preparação conhecida pelo nome de óleo de mirra, que é a mesma coisa, né? Em Gênesis 37, 25, já nós vemos a mirra como a substância mencionada como parte das mercadorias levadas pelos negociantes ismaelitas através da Palestina até a terra do Egito, bem como também dos presentes que foram enviados por Jacó a seu filho José. A mirra é uma resina, ela é produzida pelo ládano, que é uma planta, e encontrada na Palestina, em Chipre também, e em outras partes da região do Mediterrâneo. É bom também saber que nos tempos antigos, a mirra era uma mercadoria muito valorizada e também usada como perfume e com fins terapêuticos, ou seja, para curar, né? Mas foi gradualmente perdendo a sua importância e ela deixando de ser utilizada. E a mirra, ela só foi introduzida no Egito em tempos depois aos acontecimentos descritos no livro de Gênesis. Aí vem a explicação porque achavam conveniente oferecer a mirra aos governadores do Egito. Como se sabe, ouvinte, a mirra é a goma transudada pelos golpes aplicados na casca de certa árvore. Falamos um pouquinho de curiosidade bíblica.

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1: E vamos para mais uma mensagem musical. Débora e Eleni cantam do CD Marcas, o hino Volta ao Primeiro Amor.

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1: Eu falo de conversão. Olha que coisa linda, Débora. Nós estivemos no Japão, tivemos essa oportunidade, né? E a gente realmente viu que no Japão existe um certo respeito quando se fala... Respeito, para não dizer medo, né? Quando se fala em Yakuza, né? Yakuza seria a máfia japonesa, né? São, esse grupo age aí de forma a nem ser detectado, mas o japonês, enfim, tem medo desse grupo, que é um grupo perigoso, né? Agora... Um ex-membro da Yakuza, a maior máfia japonesa, se converteu e prega o evangelho hoje para os gangsters e pessoas com histórico de prisões e dependentes químicos no Japão. É, Tatsuya Shindo. Ele foi dependente de drogas e faz parte do crime, perdão, e fez parte do crime organizado e uma das principais organizações criminosas do mundo, a Yakuza. Ele chegou a ser preso 3 vezes por uso de estimulantes e foi na cadeia que ele teve acesso à Bíblia e começou, então, a verificar, né? E foi deixando o seu passado para trás. Nas prisões, poucas oportunidades são dadas aos condenados para se arrepender do fundo dos seus corações. A taxa de reincidência pode ser atribuída ao fato de que não há lugares para eles recomeçarem na sociedade. Diz ele que também prega em prisões. Quem lhe deu um exemplar da Bíblia foi sua esposa, durante uma visita que fez a ele quando ele esteve preso. Ainda na prisão, Shindo fez um curso de teologia por correspondência e assim que ganhou a liberdade foi cursar uma escola teológica em Tóquio. Então, a igreja do ex-gangster, ela está numa salinha pequenininha ali, é uma igrejinha pequenininha, mas que faz esse trabalho, e esse trabalho por internet, esse trabalho à distância, não é, e tal. O que acontece, Débora, é que o nosso querido Shindo, ele faz 11 anos já que ele vem evangelizando esses gangsters, né?
2: É a história de tantos irmãos, né? Que antes de serem detentos, como são hoje, foram pessoas que estavam nas máfias, no crime, e ali dentro da prisão foram alcançados pela misericórdia de Deus.
1: É, e o interessante é que essa notícia, ela...
2: Bonita e linda, né?
1: Exato. Ela foi divulgada pela CNN.
2: Que lindo.
1: Não é interessante mesmo? Então,
2: testemunho, né?
1: A gente quer parabenizar todo mundo que trabalha, né, com detentos, não é? Nós mesmos temos,
2: né,
1: grupos que trabalham com
2: nos
1: detentos.
2: Hospitais, nas prisões, né?
1: É, penitenciárias, prisões. Uhum. Hospital, outro departamento aqui.
2: Sim, não, estou falando que existem grupos na igreja com
1: visitas. Que trabalham com hospitais e tal, né? E também os que trabalham com os presidiários.
2: Exato.
1: E temos, inclusive, igrejas dentro de alguns locais, alguns recintos, né? Que são igrejas que são dirigidas por presidiários convertidos. Então, ouvinte, isso é tão importante esse trabalho, né? Entendendo que ali existem pessoas que podem, sim, com toda certeza, serem transformadas por Deus, tá certo? E eu vou dedicar a vocês mais um hino. Vem aí do CD Novos Valores, volume 4, o hino Ele é Deus. Vamos ouvir.
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1: A gente não pode deixar de falar também de saúde física, né? Você sabe que eu estava lendo uma coisa muito interessante que me chamou muita atenção e eu sempre quero compartilhar com vocês, né? Tudo que a gente aprende, assim, a gente descobre, a gente quer compartilhar. Ah, vamos falar no MC. Imediatamente eu falo para o Lorival, vamos deixar essa matéria separada que a gente tem que passar para o MC. E olha, é interessante que a gente sempre ouviu, e acho que você já ouviu, médicos, cientistas dizerem que a carga genética dos nossos pais, dos nossos avós, esta carga é muito pesada, é muito forte, ela é muito evidente no nosso corpo. Por exemplo, se o pai teve diabetes, você tem grandes chances de ter diabetes, coisa e tal. Mas você sabe que eu estava lendo que tudo isso pode ser revertido? É, pelo seu estilo de vida. Não quer dizer que seu pai teve mal de Alzheimer, que você tenha também futuramente um mal de Alzheimer. Mas é claro que ainda tem fatores que podem ajudar se você tiver um estilo de vida muito pobre na alimentação, pobre em exercício físico, enfim. Em outras palavras, os cientistas hoje, os médicos hoje dizem que o estilo de vida, ele é mais predominante do que a carga genética e hereditária que temos dos nossos pais em questão de saúde. Então isso nos dá o quê? Uma grande oportunidade de nós revertermos a nossa história da saúde. Eu comecei falando em um dos programas de algumas atitudes para não perder a memória. Às vezes a gente esquece telefone, endereço, data de aniversário, senhas. Tudo isso nós somos obrigados a registrar um número cada vez maior de dados no nosso cérebro, né? Então nós temos algumas atitudes que podem turbinar, podem melhorar a nossa capacidade de recordar os fatos. A primeira, exercitar o cérebro. Que coisa interessante, né? Ou seja, um dos caminhos mais indiscutíveis para manter as lembranças intactas, preste atenção, é ler e estudar. Então ponha isso na sua cabeça, ler e estudar. E aqui eu vou passar a fala de um neurocientista, Ivan Esquerdo, que é o diretor do Centro de Memória da Pontifícia Universidade Católica do Rio Grande do Sul. Ele fala assim, abre aspas, a memória mantém-se graças ao seu uso, ou seja, tem que colocar o cérebro para trabalhar. E a leitura é uma forma de exercitá-la. Quem não tem o hábito da leitura apresenta maior chances de desenvolver problemas cognitivos no futuro. Ou seja, indivíduos que passam mais tempo na escola ficam com a mente blindada. Quem lê mais tem a mente blindada. E nessa gente que lê muito, que estuda muito, o cérebro guarda mais informações e esse cérebro consegue lidar melhor com uma eventual perda de neurônios, o que é bastante natural quando a gente envelhece com o passar do tempo. E de acordo com a pesquisa da Universidade da Califórnia, 19% dos casos de Alzheimer acontecem em razão da combinação pouca leitura e pouco aprendizado. Em outras palavras, diz o neurocientista, ler massageia a memória e é um grande exercício intelectual. Então, minha gente, o negócio é ler bastante. Quem lê também bastante tem melhor vocabulário e também tem uma melhor, vamos dizer assim, uma melhor palestra, tem uma melhor fala, consegue desenvolver as suas ideias. Então, exercitemos o cérebro lendo e estudando. Essa é a nossa dica de saúde no dia de hoje. Penso na cruz, mensagem bonita, chegando ao seu coração na voz de Débora. CD é assim que adoro.

0: E nós vamos agora para os nossos prefixos. Nós temos uma cadeia de emissora transmitindo o MC para todo o Brasil. E já já voltamos, não saiam daí.
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2: Destino é para você, mulher, guerreira de Deus, do CD Sala do Trono. Daniela Balabem traz esta mensagem ao seu coração.

0: Você que é ouvinte MC e gostaria de nos dar um alô, da onde você nos ouve, quem é você, mande a sua mensagem de voz agora pelo nosso WhatsApp 98292-3392. Repetindo, 98292-3392. Diga-nos o seu nome e onde você está nos ouvindo. Mande a sua mensagem de voz e estamos aguardando. A sua mensagem pode ser escolhida. Mande-nos agora por este WhatsApp 98292-3392.
1: Carlos Alexandre de Barrinha, São Paulo. Que Deus abençoe essa linda programação. Todos os dias nos acompanhamos no programa, junto com meu irmão Elinho e toda a nossa família. Que Deus possa continuar o ministério de vocês, abençoar cada vez mais. E esse programa é uma benção. Deus abençoe todos vocês.
2: Meu nome é Rosenilde Santos de Aguiar. Sou da cidade Jardim Gá, Luziânia, Goiás. Ouço o programa todos os dias. Que vocês continuem nesse objetivo, programando a palavra do Senhor.
3: Eu sou a Joelma de Potirendaba, São Paulo, e eu gosto muito desse programa. É uma bênção de Deus em nossas vidas.
4: Meu nome é Selma, moro em Berlândia, Minas Gerais. Amo esse programa, traz muita paz na minha vida. Sou nova convertida.
5: Aqui é a irmã Patrícia, do estado de Minas Gerais. Quero dizer para vocês que o seu programa tem sido uma bênção nos lares e na família. Que Deus possa abençoar a vida de vocês.
6: Aqui quem fala é Iraílda Valentina Gouveia, Araçoiaba da Serra, São Paulo. Eu gosto muito do seu programa Mensagem Cantada. Eu fico aqui na máquina costurando e só ouvindo, a coisa mais linda. 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
0: Nós não podemos negar que já adotamos muito daquela terminologia americana que acaba fazendo parte do nosso vocabulário, né? Fast food. Mas o que é fast food? Fast quer dizer rápido e food é comida, ou seja, alimentação mais rápida, serviço de atendimento mais rápido, né? E pode ser uma lanchonete, um restaurante. E para muita gente, por causa do trabalho, da escola, o tempo de voltar para casa e poder fazer uma alimentação saudável, bem preparada, com um toque de carinho e muito critério nos temperos e na adição de gordura, fica comprometido. Por quê? Em razão da falta de tempo, do trânsito, enfim. Por isso é preciso ter cuidado, ouvinte, porque o fast food pode causar fast fat. Rapidez na gordura.
8: Tem que saber pelo menos o básico de inglês, senão você nem sobrevive. É aqui na cidade de São Paulo mesmo, né?
0: É verdade. E seguindo a linha de se alimentar fora de casa, a ingestão de gordura, ela se torna muito mais verdadeira e presente. Consequentemente, o que acontece? O engordar também pode ser bem mais rápido. Então, se não puder evitar os restaurantes fast food, pelo menos evite o alimento gorduroso. Da próxima vez que você for a um restaurante, do tipo self-service, aquele que você vai se servir, observe as pessoas, observe a si mesmo. Se for possível, antes de entrar na fila, olhe quais os pratos que estão sendo servidos. Tendo esse comportamento, você vai promover as condições de se ter uma refeição mais adequada, mais saudável. E agora, a gente está num tempo de comunicação, de informação. Não é possível que as pessoas continuem comendo tão mal. E por que querem, não é verdade? Nós estamos até falando com o nosso filho esses dias, ele estava lendo que o bacon é a pior comida que se tem nos últimos tempos.
8: Mas que não tem cheiro tão bom, não tem.
0: Ah, não, o cheiro nem se fale, não é verdade? Peraí, estou terminando aqui. As gorduras, elas são necessárias porque geram grande parte da energia. A gente precisa de gordura para o trabalho do corpo, né? Especialmente dos músculos. Mas se as gorduras são consumidas na quantidade certa, não trazem prejuízos. E ainda ajudam no bom funcionamento do organismo, desempenhando funções como auxiliar na absorção, no transporte das vitaminas e também proteger os órgãos internos contra choques. Manter a temperatura corporal quando está frio, reduzindo a perda de calor, enfim. Então, se a gordura é importante, por que os estudos mostram que ela é a principal responsável pelo aumento da obesidade da população? Porque está ligada a várias doenças, né? Relacionadas à circulação, derrame, infarto. Então, numa próxima oportunidade, a gente vai falar de gorduras boas e gorduras ruins, né? Como a gente evitar a gordura ruim e como a aproveitar da gordura boa, por exemplo, do abacate. O abacate tem uma gordura maravilhosa, é claro que tem que comer equilibradamente para que também você não possa engordar. Mas vamos falar numa próxima oportunidade. Hoje falamos do fast food e que nós precisamos de gordura e quais são os motivos que essa gordura é utilizada. Falamos de saúde aqui no MC.
8: Viver com Cristo é vida. Somente Deus é o CD. Débora e Leia, voz ainda juvenis. Vamos ouvir esse hino. Esse hino hoje. Porque Somente Deus é o CD inteiro, né? O hino é só um, só hoje, por enquanto. Viver com Cristo é vida. Vamos ouvir.

0: E para você, olha, a esperança, disse-lhe Jesus, eu sou a ressurreição e a vida. Aquele que crê em mim, ainda que esteja morto, viverá. E viverá eternamente, né? Se lembra das palavras de Marta? Não só Marta como Maria, quando Lázaro morreu, Jesus se aproximou da família, as duas na direção dele falaram as mesmas sentenças. Se estivesses aqui, o meu irmão não teria morrido. E nós temos aqui, nessas palavras, aliás, essas palavras estão carregadas de simbolismo emocional e relacional. Por quê? Porque Jesus era amigo chegado da família. E a presença dele faria, então, toda a diferença diante do acontecido. Havia crença nas palavras de Marta e muita convicção de que Jesus não deixaria Lázaro morrer. O que nos dá a entender que com a ausência física do grande amigo, tudo desmoronou, saiu dos trilhos. A fatalidade os tornou, ou os tomou de sobressalto. E com você? Como é essa presença de Jesus? O que ele representa para você, para sua família, para o seu casamento, para o seu relacionamento? A fatalidade pode nos fazer sentir sós, mas Jesus diz que ele continua sendo a solução. Nos versículos seguintes, estamos aqui em João 11, né? A Bíblia Sagrada fala que Jesus não desistiu deles, não. E por isso ele foi lá, esteve presente. E eu quero abrir um parênteses aqui para dizer que Jesus sempre está presente. Nós, às vezes, é que tiramos os olhos dele e, então, sucumbimos em nossas tormentas, no mar revoltoso que, de repente, bate no decorrer da nossa vida. Voltando, então, Jesus diz que não há como morrermos se estivermos nele, não é? Aquele que crê em mim, ainda que esteja morto, viverá. Isso é uma verdade. Jesus nos dá aqui nova vida e, basicamente, nos diz, nunca vos abandono. E ele ainda fez promessas de voltar para nos levar para aquela morada eterna, para que onde quer que ele esteja, nós também estejamos. Então não perca a esperança, não creia, viu? Creia. Essa mensagem é uma mensagem de esperança mesmo. Jesus representa muito para nós, na nossa casa, na nossa família. Hoje a questão não é física, eu diria, mas hoje a questão é espiritual. E Jesus está presente, sim.
1: Santidade gera intimidade, é a mensagem que você ouve agora na voz de Caterine Magalhães.

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1: Momento da Família. Nós vamos começar fazendo uma pergunta. Como nós tratamos os nossos pais na velhice? Deus, por sua bondade, Ele cuida de todas as fases de nossa vida. E como filhos, Deus nos confiou aos cuidados dos nossos pais para zelar por nossas vidas. E como nós, agora pais, nos deixou debaixo de uma ordem dada aos nossos filhos: honra teu pai e tua mãe. E é claro que nós sabemos que, assim como muitos pais não cuidam, até abandonam seus filhos, existem muitos filhos que abandonam, desprezam seus pais, principalmente quando chegam na sua velhice. E nós precisamos entender que ambos são mandamentos do Senhor. Eu quero deixar dois textos para nossa meditação quanto aos que temos feito ou vamos fazer com nossos pais, principalmente na velhice. Em Gálatas capítulo 6, versículo 7, diz: não erreis, Deus não se deixa escarnecer, porque tudo que o homem semear, isso também ceifará. E também em Mateus 7, versículo 12: portanto, tudo o que vós quereis que os homens vos façam, fazei-lhe também vós, porque esta é a lei e os profetas. Eu conto uma pequena história de um frágil e velho homem que foi viver com seu filho, Nório, seu neto mais velho, de ali dos seus 7 anos. Seu filho levou para morar com ele porque a mãe havia falecido. Ele morava sozinho no interior e toda a vizinhança achou bastante digna, né, a atitude do filho em querer proteger seu pai e deixá-lo morar debaixo do mesmo teto que ele, sua esposa e seu filho. E as mãos daquele velhinho tremiam. A vista já estava embaralhada, o seu passo bastante hesitante, e a família sempre comia junto à mesa. Mas com o passar do tempo, aquelas mãos trêmulas do avô, sua visão falhando, tornaram difíceis o ato de comer. Ervilhas rolavam da colher para o chão. Quando ele pegava seu copo, o leite derramava sobre a toalha. E a bagunça começou a irritar fortemente o filho e a nora. E um disse para o outro, né? É, nós temos que fazer algo sobre essa situação. Já tivemos bastante do seu leite derramado, já ouvimos ele comer ruidosamente e muita comida pelo chão. Nós temos que tomar atitude. Assim, o marido e a esposa prepararam uma mesa pequenininha no canto da sala. Lá ele poderia comer sozinho enquanto o resto da família estava aqui na sala desfrutando do jantar. E desde que aquele avô tinha quebrado 1 ou 2 pratos, a comida dele foi servida em uma tigela de madeira. E quando a família olhava de relance na direção daquele ancião, daquele vovô, às vezes percebiam nele muita tristeza. E ainda assim, as únicas palavras que o casal tinha para aquele senhor eram palavras de advertência quando ele derrubava um garfo ou derramava comida no chão. O neto mais velho, ele percebia e assistia tudo em silêncio. E uma noite, antes da ceia, o pai notou que seu filho estava brincando no chão com algumas sucatas de madeira. E ele perguntou para o filho: ô filho, o que você está fazendo aí? O menino respondeu: ah, eu estou fazendo uma tigela de madeira para você e para a mamãe comerem sua comida quando eu crescer. Aquele neto mais velho sorriu e voltou a trabalhar. As palavras daquele menino golpearam os pais, que ficaram mudos e com o rosto rubrado. Então lágrimas começaram a fluir em seus rostos. Nenhuma palavra foi falada, nada foi comentado. Mas tanto o pai e a mãe daquele menino, filhos daquele idoso, souberam o que devia ser feito. Então naquela noite o marido pegou a mão do seu pai e com amor o conduziu atrás da mesa familiar. E para o resto de seus dias de vida, ele comeu sempre com a família. E por alguma razão, nem marido nem esposa pareciam se preocupar mais quando um garfo era derrubado, o leite derramado, ou que a toalha da mesa tivesse sujado. Essa é uma história para você meditar. E a pergunta fica para você responder. Como você tem tratado o seu pai e a sua mãe na velhice? Uma Folha ao Vento, nós vamos ouvir na voz de Elias, do CD do mesmo título, este louvor para você que está no presídio, no hospital, no trabalho, viajando nessa longa estrada, receba esta mensagem de Deus para você.

Alô, crianças de todo o Brasil! Está chegando a Sessão da Criança! E eu, tia Débora, estou aqui com meu coração aberto para trazer alegria também ao seu coração. Como que você está, hein? Espero que você esteja muito bem, como eu também estou muito bem, principalmente agora, é claro. Ah, eu gosto de fazer programa, eu gosto de contar histórias, eu gosto de cantar e cantar também com vocês. É o que vou fazer neste momento com este hino do meu CD Débora Kids Volume 2. Vamos lá! Música.

0: historinha. Vamos ficar bem quietinhos pra ouvir, tá?
1: Como eu gostaria. Será que Deus vai me dar? Não, meu coração ficaria feliz somente se eu o tivesse. Mas quem que está pedindo algo? Quem está chorando? E o que esta mulher quer? Numa terra muito distante, morava uma mulher. Ela estava muito triste. Mas o coração dela estava muito triste mesmo. Pois ela queria muito ter um nenê. Mas ela nunca pôde tê-lo. Na casa onde ela morava, morava também outra mulher. E esta outra mulher ficava perturbando ela todos os dias. Sabe o que esta mulher dizia? Você não tem filhos e eu tenho. Deus, ele esqueceu de você, sabe? E ele se lembrou de mim porque eu tenho filhos, você não tem. Deus não ama você, por isso ele não lhe dá filho algum. Que coisa feia! Esta mulher estava zombando da outra porque a outra não tinha filhos. E você acha que isso agrada a Deus, ficar zombando dos outros? Claro que não. Isso nós chamamos de pecado. Você zomba do seu amigo quando ele cai no chão ou se machuca? Ou quando ele não consegue uma boa nota na prova lá na escola? Ah, será que você faz isso? Fala a verdade. A Bíblia fala que isso é pecado. Deus não ama o pecado. Deus não ama as coisas feias que a gente faz. E será que realmente é assim mesmo, como aquela mulher estava dizendo, que Deus havia se esquecido dela porque ela não tinha filhos? Ah, crianças, esta história é de Ana. É, Ana ainda não tinha filhos. Você vê, quando essa mulher zombava dela, isso para Ana ainda era o pior. Será que Deus não me ama? E quando Ana se lembrava que ela não tinha filhos, ela se lembrava disso que essa mulher estava sempre falando. Mas eu te trago aqui algo muito lindo e especial. Deus amava Ana, sim. Mesmo que ela não tinha filhos, Deus a amava. Ah, então por que Deus não dava filhos para ela? Então Deus não a amava. Deus a amava, sim. Calma. Deus, ele faz as coisas na hora certa. Sabia disso? Ah, deixa eu mostrar para vocês algo lindo aqui. Eu estou com a minha Bíblia aberta e está dizendo, porque Deus amou o mundo de tal maneira. Peraí, tia Débora, Deus amou a árvore, Deus amou os prédios, Deus amou os carros, Deus amou as pessoas. Deus ama você. Mesmo chupando chupeta, mesmo fazendo xixi na cama, Deus ama a tia Débora. Deus amava a Ana, que não tinha filhos também. Porque é a Bíblia quem fala. E quando a Bíblia fala, é verdade. A gente não pode duvidar. E está escrito no livro de João, capítulo 3, versículo 16. Música. todos os anos, Ana e seu marido faziam uma viagem. Aonde que eles estão indo, tia Débora? Ah, eles estão indo ao tabernáculo. Isto era a igreja, a casa de Deus.
0: E o que que eles iam fazer lá, hein, tia Débora?
1: Ana e seu marido estavam indo levar um presente para Deus. E eles iam também falar com Deus quando eles iam à casa de Deus.

E eles sempre estavam, todos os anos, cumprindo com este compromisso, indo ao tabernáculo, levar um presente a Deus e falar com Deus. Então Ana sempre ganhava um presente de seu marido. Ah, o marido dela a amava muito. Mesmo ela não podendo oferecer um filho a ele, o marido de Ana a amava. Ele tanto queria torná-la alegre, mas não podia. Somente Deus poderia fazer o coração de Ana alegre, dando a ela um filho. Deus é poderoso, Deus é maravilhoso e Ele realiza os desejos do nosso coração. Sabia disso?

0: Deus. E ela então se lembrou de que ela não tinha filhos e aquilo lhe trazia tanta tristeza. E então pensou assim: eu vou contar para Deus toda a minha tristeza e Ele vai realmente resolver esta minha situação. E ela então entrou no templo. A Bíblia fala que ela entrou no santuário e se ajoelhou. E ela então orou a Deus assim: Senhor amado, escute, por favor. Não se esqueça de mim, ó Deus. Eu quero tanto um filhinho, um menininho lindo. Ah, Senhor. Eu vou cuidar muito bem dele. E todos os dias eu vou falar para o meu filhinho sobre o Senhor. E ele vai ficar teu servo. Ele vai ser um grande homem, homem de Deus. E vai servir o Senhor pelo resto da sua vida. Isso eu lhe digo com certeza, ó Deus. Eu prometo isso para o Senhor. Em nome de Jesus. Amém. Ana era mulher que não tinha filhos. Uma mulher tristonha porque não tinha filhos. E ela sempre falava com Deus, não somente quando ela ia ao templo, mas ela falava com Deus baixinho todos os momentos da vida dela. Em casa, quando estava na igreja, quando estava no seu trabalho. Mas crianças, vejam o que aconteceu quando ela estava lá no tabernáculo falando com Deus. Um dia, quando ela chegou novamente naquele ano para estar no templo, na casa de Deus, quando ela desceu ali do seu, vamos dizer, do seu veículo, né, que era, não era carro, mas era uma carroça, talvez, um cavalo, uma mula, que estava ali puxando ela e seu marido. Ela encontrou uma pessoa muito especial na porta do tabernáculo. Ah, toda aquela região estava cheia de pessoas, porque as pessoas iam uma vez por ano no tabernáculo falar com Deus, oferecer presentes, sacrifícios a Deus. E ali estava sentado um homem, vestido com uma linda roupa azul. Ele era o sumo sacerdote.
1: Sumo sacerdote, tia Débora? O que que é sumo sacerdote?
0: Ah, eu explico, calma. Sumo sacerdote era o pastor daquela época. E ele se chamava Eli. Ele era o mais nobre servo de Deus. Era o chefe de todos os outros sacerdotes, de todos os outros, podemos dizer, pastores. E Eli tinha de cuidar daquele templo. Eli cuidava do tabernáculo. E quando Ana chegou na porta do tabernáculo, Eli, o sumo sacerdote, o chefe de todos os outros pastores, ele olhou para Ana e pensou:
2: que esquisito o modo dessa mulher. Ela está ali, ajoelhada no chão, e os seus lábios se movendo, mas a sua voz eu não consigo escutar. Será que é uma mulher má? Será que ela está bêbada? Para ela estar falando e eu não ouvi a sua voz. Ela está mexendo os seus lábios, mas eu não ouço nada do que ela está falando. Ah, deve estar bêbada.

0: E então Eli foi até Ana e disse assim, meio que bravo, sabe?
1: Ei, Ana, você deveria ter modos, né? Você deve estar bêbada e você está aqui na casa de Deus, bêbada.
0: Ana então olhou bem para Eli. Os olhos dela estavam cheios de lágrima e ela então disse assim... Eu não estou embriagada, eu não estou bêbada, mas eu tenho muitas preocupações. E agora eu contei tudo a Deus e Ele vai me ouvir. Eli se arrependeu do que havia dito a Ana. Ele talvez foi tão estúpido para com ela, não é? E ele disse, vá com Deus, Ana. Deus atenderá a sua oração. Ana, depois de ter orado no templo, no tabernáculo, ela foi junto ao seu marido. E parece que agora a sua tristeza havia desaparecido. Tia Débora, ela estava feliz agora. Ah, adivinha? Deus havia ouvido a oração dela. Isso ela cria. Ela tinha fé que Deus havia ouvido a sua oração. Vejam, crianças, aquela mulher, Ana, sempre esteve triste, angustiada. O coração dela sempre estava triste porque ela não tinha filhos. Às vezes nós ficamos tristes, não é verdade? E a Bíblia fala que quando a gente está triste, a gente deve falar com Deus. E foi isso que Ana fez. Até Jesus, antes da sua morte, da sua ressurreição, ele falou com Deus. E Jesus falou assim, ah, Senhor, eu estou tão angustiado, porque eu vou morrer na cruz. Eu vou me entregar pelo povo, pelas pessoas que são pecadoras. Senhor, eu sei que tudo isso eu tenho de passar. E realmente, Jesus passou por aqui. Ele morreu na cruz por causa de mim, por causa de você, por causa de todos nós. Mas ainda bem que ele não ficou morto, ele ressuscitou, porque Deus tinha um plano para que os nossos pecados fossem perdoados e que Deus ficasse de bem com a gente de novo. E isso somente seria possível quando Jesus morresse e ressuscitasse por nós, para perdoar os nossos pecados. Vejam, crianças, de repente, disse aquela mulher, eu não estou embriagada, eu estava apenas triste, mas agora eu estou feliz. Ela estava feliz porque ela acreditava que Deus estava ouvindo o que ela estava falando. Deus é assim, crianças. Ele é onisciente, ele é onipresente, ele está ouvindo o que eu estou falando para vocês. Ele está ouvindo tudo que você está falando na escola, na sua casa. Deus quer que a gente fale com Ele.
2: Ah, mas tia Débora, a minha mãe falou que Deus sabe de tudo. Por que então eu tenho que falar para Ele as coisas?
0: Ah, que pergunta boa. Eu gostei dessa pergunta.
2: Se Deus sabe de tudo, por que então que a gente tem que falar as coisas para Ele?
0: Porque quando a gente fala com Ele, nós estamos mostrando que a gente precisa dEle. Que a gente... crê que realmente ele vai fazer as coisas pra gente. Ah, vocês então perceberam agora porque Deus quer que a gente fale com ele? Ana falou com Deus em oração e Deus ouviu a oração dela e Deus quer que a gente fale com ele também.
2: Que hora que Deus quer que a gente fale com ele?
0: Quando a gente está feliz, quando a gente vai se alimentar,
3: agradecendo a Ele pela comidinha. Quanto mais você fala com Deus, mais feliz você é. Porque você tem, sabe, aquela intimidade com Deus, fica pertinho dEle. Quando a gente ora, a gente fica pertinho de Deus. Sabia disso? Ah, crianças, eu até imagino, se Ana tivesse um filho, quão feliz ela iria ser, não é? Ela seria uma mulher realizada. E então, será que Ana vai ganhar este nenê? A Bíblia fala que as crianças são herança do Senhor, ou seja, são presentes de Deus para nós. E será que Ana teve este nenê?

0: paz do Senhor, pastor Levaio. Irmã Débora Miranda, aqui quem fala é aqui Letícia, de Porto Velho, Rondônia. É, eu gosto muito dessa ação de criança e também eu gosto muito da escola bíblica que tem na igreja que eu congrego. Eu gosto muito também das crianças aqui, a Sofia, a Emanuele, o Matheus, o Alisson, a Graziele. Beijo.
1: Oi, tia Débora, tudo bem? Eu sou Maria Yara e eu moro aqui em Porto Velho, Rondônia, e gosto muito das suas historinhas. Que Deus te use para salvar muitas vidas. Que continue te abençoando.
2: Oi, tia Débora, a paz do Senhor. Meu nome é Adriele Vitória, sou de Caetité, Bahia, e gosto muito do programa Sessão da Criança. Fico sempre ligadinha na programação. Beijos.
3: Oi, irmã Débora. Meu nome é Débora. Eu moro aqui em Goiás. Eu gosto muito de ouvir a história das crianças. Eu tenho 5 anos.
4: Oi, tia Débora. Oi, tia Lorival. Meu nome é Mirelle. Eu tenho 8 anos. Eu gosto muito da sessão das crianças.
5: Senhor, tia Débora, meu nome é Gabriel. Eu gosto muito de ouvir suas historinhas. Eu sou de Itaquiraí.
6: O que você está fazendo, Pedro?
7: Tô mandando um WhatsApp pra tia Débora.
6: Ah, também quero. Como faz?
7: É só adicionar o número do WhatsApp: 11 98292 3392, e mandar seu recadinho. Qualquer coisa, pede ajuda pro seu pai ou pra sua mãe.
8: Ah, eu gostei demais da história de hoje. Gostei destas mensagens lindas de vocês. Vocês não sabem como eu gosto quando vocês mandam mensagens para mim. Mande a sua mensagem agora. Peça para mamãe discar para você aí no WhatsApp 11 98292 3392, tá bom?
6: Ah, já acabou o quadro Sessão da Criança. Mas não se preocupe, toda terça e quarta

0: ir embora. Senhor relógio, posso ficar mais 5 minutinhos? Ah, tá bom, tá bom. Eu não vou ficar bravo com você, senhor relógio, porque você é exato. Você é certinho. Você não vai nem pra frente, nem pra trás, né? É aquilo, e é a hora, e tem que ir embora. Beijos da tia Débora, na paz do Senhor!
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37: Olha, ouvintes, que a graça, a paz e o amor de Deus continue reinando em vossos corações. Quem tem o imenso prazer de falar com vocês é o seu irmão em Cristo, Pastor Antônio dos Santos. Este programa, ele tem como órgão oficial da Igreja Pentecostal Deus e Amor, que tem o seu fundador, o nosso saudoso missionário Davi Miranda. Na presidência, na direção geral, está a cargo da serva de Deus, a nossa irmã Ereni Miranda. O Templo da Glória de Deus está localizado na Avenida do Estado, 4568, Liberdade, São Paulo, capital. E a nossa sede estadual aqui do Rio de Janeiro está localizada na Rua Senador Pompeu, no número 27, bem aqui no centro do Rio de Janeiro. Lembrando a todos, nós temos cultos aí em 6 horários, 7 da manhã, 9, 11, às 13, 15 e também no horário das 19 horas. Quero desejar a todos uma excelente tarde, muito abençoada, na presença do nosso Deus.
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0: Deus abençoe a sua vida, o seu lar, toda a sua querida e amada família. Quero informar a todos que amanhã, quarta-feira, a quarta-feira da prosperidade, a quarta-feira da colheita, toda segunda quarta-feira do mês, nós estamos aqui na quarta-feira da colheita. E eu tenho certeza, ouvinte, você vai colher as bênçãos de Deus. O celeiro de Deus já está preparado para ser derramado, as bênçãos na sua vida, amanhã, aqui em nossa igreja Deus e Amor. Eu tenho certeza, você que está no propósito com Deus, no decorrer do mês, chegou o momento, hein, de você fazer a colheita. Amanhã, em 6 horários, no horário das 7, 9, 11, às 13, 15 e também no horário das 19 horas. O prosseguimento da campanha, a campanha da prosperidade e esse subtema, a quarta-feira da colheita. Eu estarei aqui com vocês, pregando a palavra de Deus, e tenho certeza, Deus vai falar em vossos corações.
1: Mas eu quero te informar que nem todo fracasso é disciplina, irmãos. Muitos são preparados.

O barco pode estar vazio, mas você precisa entender que o barco vazio ainda pode ser utilizado por Jesus. Quando você olhar para o fracasso, ele não te desqualifica, não. Ele vai revelar sempre a sua dependência em Deus. E o lugar que você fracassou, entenda que vai se tornar o lugar do milagre de Deus na sua vida. Levante a sua mão e vai aplaudindo. É neste lugar que haverá milagre. É neste lugar que Deus

0: palavra de Deus será transmitida aos vossos corações. Deus tem uma palavra para você. Deus sabe, ouvinte, a sua necessidade. Deus sabe o que você precisa. E Ele vai falar lá no fundo do seu coração através da sua palavra. E vocês sabem, vocês que participam conosco aqui todas as quartas-feiras, após a pregação da palavra de Deus, eu estarei aqui orando por revelação do Espírito Santo. Esta igreja é dotada dos dons de Deus. Deus fala com a igreja, Deus fala conosco. No momento das revelações, Deus tem curado, tem libertado, Deus tem operado maravilhas. E aí entra aquele momento, na sequência das revelações, aquela oração, ouvinte, para Deus repreender os espíritos devoradores da miséria, da inveja, das enfermidades. São demônios que têm aí roubado a prosperidade de muitas pessoas. São demônios que têm causado gastos extras aí, como nas farmácias, e a pessoa vai perdendo o seu salário e acaba não gozando daquilo que Deus te entregou. Mas olha, nesta quarta-feira, eu tenho certeza, Deus vai jogar esses demônios por terra e esses gastos extras vão acabar na sua vida.
1: Sai, devoradores, sai! Você que está devorando a paz, a alegria desta pessoa, você que está devorando a prosperidade desta pessoa, eu te repreendo em nome de Jesus. Eu te repreendo em nome de Jesus. Eu te repreendo em nome de Jesus. Sai, Satanás, sai. Vai expulsando, meus irmãos. Vai expulsando, vai embora, Satanás. Vai queimando, Jesus, vai queimando. Sai, Satanás, sai. Sai, miséria. Você que está roubando a prosperidade desta pessoa, demônio. Você que está trancando tudo no caminho desta pessoa. Vai gritando para Jesus queimar ele.

0: O mal não pode resistir à presença de Deus. Que coisa tremenda! É o que Deus vem realizando nesta campanha de quarta-feira. Deus fala, Deus revela, Deus liberta e as pessoas vão testemunhando o poder de Deus. Nós vamos acompanhar agora para você entender as pessoas contando a bênção, as pessoas testemunhando o milagre. Aumente agora, ouvinte, o volume do seu rádio e nós vamos acompanhar as pessoas contando o milagre alcançado nesta campanha de quarta-feira.
1: Grande restituição na campanha da colheita, pastor Antônio.
0: Irmão, qual é o seu nome?
2: Isaías.
0: Irmão Isaías, conta pra nós o que aconteceu.
2: Pastor, tem aqui uma patente de um brinquedo, né, que eu tinha perdido ela há 20 anos. E Deus falou pra mim que ia me restituir essa patente agora recentemente. E eu vim no NPI, né, nesse dia eu tava sentindo muita dor de coluna. Entrei aqui na igreja, Deus me abençoou, né? E depois de 20 anos eu tô com essa patente na mão, né? E não tinha condição também de pagar as anuidades da patente. Deus me aposentou, me restituiu o valor para me pagar os 16 anos de anuidade do NPI. E hoje eu estou com 4 empresas na justiça, porque eles copiaram o brinquedo, né? Qualquer um que pode pesquisar aí, rola bola brinquedo para criança. Esse brinquedo foi inventado para o meu filho com 5 anos de idade. E esse projeto aqui, né, eu tenho intenção de ajudar pessoas também de rua, porque eu sempre contribuí com a igreja. Quando eu contribuía com a igreja aqui, irmãos, eu entrei aqui, eu só tinha passagem do ônibus e do trem. Eu coloquei R$250 nos votos e de lá para cá a minha vida vem só sendo abençoada. Eu tinha um dízimo para dar de R$1.700. Eu estava em Mesquita. Aí falei assim para minha esposa, depois eu vou tirar o dízimo. Irmão, peguei o trem, soltei na central e falei assim, eu vou sacar o dinheiro, depois eu dou o dízimo. Irmão, por incrível que pareça, eu só vim sacar o dinheiro aqui na Caixa Econômica do lado da igreja. E Deus falou, vai lá e dá os R$1.700 de dízimo. Eu dei os R$1.700 de dízimo. Irmão, consegui dar dízimo aqui de R$30.000 nessa igreja.
0: Chegou aqui só com dinheiro da passagem.
2: Não, eu estava na feira vendendo equipamentos velhos que eu tinha. Porque eu tenho um monte de profissão, mas a minha vida não fluía de jeito nenhum. Mecânico de refrigeração, eletricista de comando, motorista de ônibus, não, minha vida não andava. Depois que eu botei o pé nessa igreja, Deus começou a me abençoar.
0: Jesus entrou em cena e as coisas mudaram.
2: E eu falo lá em casa que cada voto que eu coloco, irmão, e dízimo é semente, porque eu tenho colhido. Já dei dízimo de 5 mil, de 1.700, de R$30.000, e agora pretendo dar dízimo de 300 mil.
0: Ah, meu Deus, que fé tremenda. Deus abençoe o irmão pelo seu testemunho.
2: Amém.
0: Cadê o glória para Jesus? É, pessoas testemunhando o poder de Deus. E você não vai ficar apenas ouvindo o que Deus está fazendo na vida das pessoas. Você vai participar para você também testemunhar o poder de Deus. Essa situação que você está vivendo hoje vai se tornar um testemunho do poder de Deus. Eu quero convidar todos vocês, desempregados, você que é trabalhador, é um microempresário, é um grande empresário. Vem participar conosco amanhã no prosseguimento desta campanha da prosperidade. Nós estamos aqui na Rua Senador Pompeu, no número 27, aqui no centro do Rio de Janeiro.

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1: Olha, ouvintes, que a graça, a paz e o amor de Deus continua reinando em vossos corações. Estou passando aqui neste momento para, em primeiro lugar, agradecer a todos vocês que têm aí abrido seus corações e também estendido as mãos, ajudando a obra social da nossa Igreja Deus e Amor, a Fundação Reviver, a Associação Reviver Help Deus e Amor. Você que a cada semana, quem sabe todos os meses, tem aí separado aquele valor e ajudado com o carnezinho, você que tem preparado aí aquele cofrinho, quem sabe no decorrer do mês, e você tem entregue aqui na igreja para ajudar esta obra social. Deus continua aí recompensando ricamente a vida de todos vocês. E pode ter certeza, ouvintes, a recompensa de Deus, ela virá para a sua vida. A Bíblia Sagrada mostra para nós que aquele que dá ao pobre, ele empresta a Deus. E eu sempre falo, Deus não vai ficar devendo ninguém. Deus vai pagar, Deus vai retribuir em bênçãos na sua vida. Você que tem tirado aí do seu armário, da sua dispensa, aquele alimento, tem aqui contribuído em cada culto realizado da Fundação Reviver, tenha certeza, meus irmãos, Deus vai continuar multiplicando, abençoando de forma extraordinária na sua vida. Já aproveitando aqui para falar que todas as quintas-feiras nós temos aqui os cultos da Fundação Reviver no horário das 9h15 e também às 18 horas. E eu sei que você tem participado desses cultos, você tem contribuído de forma assídua a cada quinta-feira, você tem contribuído de forma voluntária com as suas ofertas. E olha, meus irmãos, eu quero neste momento orar por vocês. Eu sei que você tem o seu carnezinho, o seu cofrinho, você tem contribuído com seu voto toda semana, ajudando na obra social, você tem entregue aqui aquele alimento, tem pessoas que doam cestas básicas, ajudando famílias necessitadas. Você entendeu a sua missão aqui na Terra? Além de pregar o Evangelho, você tem ajudado a Igreja, a Fundação Reviver e a Associação Reviver Help Deus e Amor a cuidar de vidas. Talvez você olhe agora na sua dispensa, tem alimentos, mas tem dispensas vazias neste momento. Tem mesas neste momento que não tem alimentos e você tem abrido o seu coração e estendido as mãos para que o pão, que o alimento chegue à mesa desta pessoa. Eu quero agora aproveitar, talvez você me ouve de longe e fala assim, pastor, eu gostaria de fazer parte, eu gostaria de ajudar, mas eu estou tão longe. Mas olha só, nós vamos passar para vocês aqui agora o Pix da Fundação Reviver, o Pix da Associação Reviver Help Deus e Amor, as contas bancárias. E onde você estiver, você pode contribuir fazendo uma transferência bancária, fazendo um Pix, e vai apenas nos enviar o comprovante. Vamos lá, pegue uma caneta, pegue um papel, a sua agenda, e você vai anotar aí o Pix e também as contas bancárias da Fundação e também da Associação Reviver Help Deus é Amor.
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1: Olha, ouvintes, você anotou aí as contas, o Pix da fundação, da associação? Deus abençoe a sua vida, pode ter certeza. Talvez você fale, pastor, eu não consegui anotar. Você vai entrar no site aí da nossa igreja Deus e Amor, www.ipda.com.br, e você vai encontrar todas as informações, tá bom? Eu quero agora orar por você que tem contribuído, que tem ajudado constantemente esta obra social. E pode ter certeza, irmãos, pode sentir esta alegria no seu coração, que aquilo que você tem contribuído aqui, nós temos repassado para as famílias, a Igreja Deus e Amor, a Fundação, a Associação, tem repassado, tem cuidado de lares, tem cuidado de famílias. Eu quero, neste momento, orar por você, que é um contribuinte assíduo desta obra social.
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1: Senhor meu Deus e meu Pai, é no nome de Jesus Cristo, mais uma vez estou aqui diante da tua presença e desta vez, meu Deus, apresentando cada vida, cada lar, cada família, Senhor, que tem contribuído constantemente nesta obra social. São pessoas, meu Deus, que quem sabe, Senhor, estão tão distantes, mas têm contribuído. Senhor, tenho o prazer de ver pessoas sendo assistidas pela igreja, pela Fundação Reviver e pela Associação Reviver Help Deus e Amor. Ó Deus querido, esta pessoa que tem contribuído todas as semanas com o carnezinho, pessoas que têm preparado cada cofrinho, Senhor, para ajudar esta obra social, pessoas que têm separado a sua contribuição de forma voluntária e com muito amor, ó Deus, têm entregado na livraria, em cada culto, têm feito uma transferência para as contas bancárias. Meu Deus, traz a recompensa na vida dessas pessoas. São pessoas que têm repartido seu pão com o próximo. São pessoas, meu Deus, que têm abrido seus corações, estendido as mãos, ajudando famílias necessitadas. Eu sei que são sementes plantadas, meu Deus. O Senhor nunca vai deixar faltar o pão na mesa dessas pessoas, a água, a saúde. Não deixa faltar o dinheiro para suprimento das suas necessidades. Meu Deus, que a bênção do Senhor possa alcançar agora cada contribuinte desta obra social. É o que eu te peço, meu Deus, e também te agradeço no nome de Jesus. Olha, ouvintes, Deus continue abençoando ricamente a sua vida, você que tem contribuído constantemente para esta obra social. E eu quero informar a todos que todas as quintas-feiras, no horário das 9 da manhã, às 15 e também às 18 horas, acontece aqui os cultos da Fundação Reviver, aqui na nossa sede estadual da Senador Pompeu. Anote aí o endereço, talvez você ouve falar desta obra social, mas nunca esteve presente. A nossa igreja está localizada na rua Senador Pompeu, número 27, bem aqui no centro do Rio de Janeiro. Que Deus abençoe ricamente a sua vida, você que tem contribuído a cada dia com esta obra social.
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2: A Santa Ceia é um meio de experimentarmos a graça de Deus. Na Santa Ceia, a nova criatura passa a andar e viver através do novo e vivo caminho. O pecado e a morte foram rompidos pela vida abundante que é Jesus. Assim, aquele que se alimenta de mim viverá por minha causa. 1 João 6,57. O precioso sangue de Cristo, um cordeiro sem mancha ou defeito. 1 Pedro 1,19. Ele pagou por completo a dívida que devíamos a Deus pelos nossos pecados. O sangue de Jesus é purificador. Isso é claramente evidente em 1 João 1,7 a 9. Mas se andarmos na luz, como Ele na luz está, temos comunhão uns com os outros. E o sangue de Jesus, seu Filho, nos purifica de todo o pecado. Se dissermos que não temos pecado, enganamo-nos a nós mesmos. E não há verdade em nós. Se confessarmos os nossos pecados, Ele é fiel e justo para nos perdoar os pecados e nos purificar de toda a injustiça. Temos, através do sacrifício na cruz, a purificação e perdão dos pecados. João 19:34. O plano perfeito de Deus incluiu o sacrifício de Jesus na cruz, que nos deu a oportunidade de estar libertos do pecado de uma vez por todas, através do seu sangue. O objetivo da Santa Ceia é o romper com todas as estruturas da opressão. Ele morreu, mas ressuscitou. A cruz e o túmulo estão vazios, mas o trono está ocupado. Celebre a morte e ressurreição daquele que vive e ressuscitou. Lembre-se do verdadeiro significado que ela deve ter em nosso coração, a memória constante da promessa que Jesus vai voltar para nos buscar. Lembrarmos do sacrifício de Jesus na cruz por nós, examinarmos nossa mente e coração e nos arrependermos dos pecados ao recordar do valor da cruz de Cristo. Termos comunhão com a Igreja, tornando-nos um só corpo e anunciando juntos a vinda de Jesus.
1: Neste momento eu quero chamar a atenção de toda a membresia da nossa sede estadual aqui da Senador Pompeu. Olha, meus irmãos, está chegando dia 12 e também neste dia 13 de setembro, celebração da Santa Ceia do Senhor Jesus Cristo. Eu quero agora falar diretamente com vocês. Olha, são cultos importantes para toda a igreja. Jesus deixa isso claro. Quem come a minha carne e bebe do meu sangue, esse permanece em mim e eu nele, e eu ressuscitarei no último dia. Chegamos no mês de setembro e eu tenho certeza, você que é aquela pessoa que não perde uma ceia, não vai ficar de fora. Neste sábado, dia 12, no horário das 9 da manhã, a ceia será celebrada. E no domingo, no dia 13, no horário das 7 da manhã, às 9, 11, às 15 e também no horário das 18 horas. Você pode escolher um dos horários e vir participar conosco. Rua Senador Pompeu, número 27, aqui no centro do Rio de Janeiro.
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2: Deus abençoe, queridos ouvintes do programa Voz da Libertação. Recebam a paz do Senhor Jesus Cristo, deste que vos saúda, seu irmão em Cristo, presbítero Denis de Oliveira. O motivo da minha participação dentro do programa Voz da Libertação é para fazer um convite muito especial a todo o povo de Deus que nos ouve na cidade de Rio Bonito e região. Será logo mais neste sábado, dia 12 de setembro, às 19 horas, o culto comemorativo dos 32 anos da Fundação Reviver. Eu mesmo, seu irmão em Cristo, presbítero Denis de Oliveira, estarei pregando a palavra de Deus, orando por todos, e com certeza Deus estará falando aos nossos corações.
3: Jesus então se revela para ela e diz: eu sou. Esta expressão eu sou, ele está querendo dizer: mulher, tu lembra de Moisés? Mulher, tu lembra quem falou com ele lá na sarça? E ele continua dizendo: eu que falo contigo. Jesus se revela para ela como Messias, que é o Salvador. Muitos judeus não entenderam que o Messias primeiro viria como sofredor e como sacrifício expiatório. Eles não entendem isso até hoje, porque os judeus rejeitaram Jesus, e nós que somos gentios, nós fomos enxertados e temos direito à salvação por causa desta rejeição. Levanta a tua mão e dá glória.
2: Venha estar conosco e receber as bênçãos do Senhor Jesus. Traga 1 quilo de alimento não perecível para ajudarmos a Fundação Reviver. Será logo mais neste sábado, dia 12 de setembro, às 19 horas. Eu mesmo, presbítero Denis de Oliveira, confirmo a minha presença com todo o povo de Deus da cidade de Rio Bonito. Estarei ao lado do pastor Fabrício Rodrigues e certamente Deus estará honrando a sua fé neste culto memorável dos 32 anos da Fundação Reviver. A Igreja Pentecostal Deus e Amor, sede central de Rio Bonito, está localizada na rua Doutor Marinho,

Marinho, número 85, no centro de Rio Bonito. Venha estar conosco, certamente Deus irá lhe abençoar. Contamos com a sua presença, vamos com fé, é tempo de semear.

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14h49 na cidade carioca. É o programa Voz da Libertação, levando até você a palavra que fortalece a sua fé. Hoje, terça-feira, dia 8 de setembro de 2026. Deus abençoe a todos nesta tarde maravilhosa e especial. Vamos juntos, queridos ouvintes, lembrando o povo de Deus que hoje, terça-feira, nós temos cultos aqui na rua Senador Pompeu, número 27. Já tivemos culto pela manhã, agora no horário da tarde, daqui a pouquinho, mais um grande culto a partir das 15h. Teremos culto às 19h, nosso querido irmão Reginaldo vai estar pregando a palavra de Deus e vai estar orando em favor de todos. Rua Senador Pompeu, número 27, centro da cidade carioca. Daqui a pouquinho nós estaremos também com a programação voltada para o Rio de Janeiro e também para a sede estadual de Campo Grande. Daqui a instantes, daqui a pouquinho mais, nós teremos aí a presença do servo de Deus que estará fazendo, apresentando também a programação. Amanhã é quarta-feira da prosperidade, a quarta-feira da colheita. E nós queremos aqui chamar a preciosa atenção de todo o povo de Deus que nos ouve neste momento, nas diversas regiões do estado do Rio de Janeiro. Nós queremos lançar um convite maravilhoso para você estar conosco amanhã, aqui na rua Senador Pompeu, número 27. Deus tem uma colheita especial reservada para a sua vida aqui no centro da cidade carioca. Vamos lá, queridos irmãos, amanhã às 9h, pastor Antônio dos Santos estará pregando a palavra de Deus, orando por todos, aqui na rua Senador Pompeu, número 27. E nós queremos aqui lembrar aos irmãos que quarta-feira é um dia muito movimentado, é um dia muito especial. Já nossa igreja fica aberta a partir das 6h da manhã para receber o povo que vem participar da

campanha. Vamos lá, meus irmãos, não vamos deixar a nossa fé se esmorecer. Há irmãos que estão aí se desmotivando, não podemos nos desmotivar. Venha para a Igreja Deus e Amor, acorde mais cedo, saia mais cedo de casa e venha buscar a bênção da colheita para a sua vida e para a sua família. Eu digo sempre que nunca é esforço estar na casa de Deus, é sempre privilégio e uma grande oportunidade. Estar na presença de Deus é um privilégio, irmãos, porque na casa de Deus é o lugar onde nós falamos com Deus e Deus fala conosco. Pastor Antônio já está se preparando em oração, em consagração a Deus, já está se preparando também para ministrar a palavra de Deus nesta grandiosa quarta-feira, orar por você, por sua família. Mas agora nós pedimos aos irmãos que tomem uma atitude de fé. Não fique apenas ouvindo a programação, venha buscar a Deus. Isso não é perda de tempo, você não vai perder tempo ao estar aqui na igreja buscando a presença do nosso Deus. Então venha correndo para cá. Vamos ouvir já testemunhos de bênçãos, como Deus tem operado na quarta-feira da prosperidade. Deus opera maravilhas e o programa Voz da Libertação leva até você. 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

0: testemunha aqui, pastor Antônio.
1: Irmã, qual é o seu nome?
2: Maria do Socorro.
1: Irmã, o que é que aconteceu?
2: Irmão, eu recebi já duas bênçãos. Agora recebi uma bênção, né? E do meu genro, né? Ele pediu para mim orar que ele estava se formando em direito. Aí ele falou assim: Dona Maria, ore por mim que eu estou fazendo a faculdade de direito e eu queria que você orasse. Aí eu falei, só falei assim para ele: você vai passar em primeiro lugar. Aí ele fez a prova e passou no meio, milhões e milhões de advogado, ele passou em primeiro lugar, pastor.
1: Dai glória a Deus com ela, tá abençoada por Jesus.
2: Aí teve a outra, pastor, teve a outra, ele falou assim, ó, vou fazer agora de direito, né, pra pegar o OAB. Aí ele falou assim: a senhora ore para que venha dar tudo certo. Ele fez. Em primeiro, eu falei assim: você vai também, vai passar em primeiro lugar. Passou em primeiro lugar.
1: A senhora tem muita fé, minha irmã. Dai glórias com ela. Irmã, qual é o seu nome?
3: Cristina Santos.
1: Irmã Cristina, o que é que aconteceu?
3: Pastor, eu voltei para essa campanha. O meu filho trabalha nessa empresa de intercâmbio. Estava tudo travado. Os amigos dele estavam conseguindo vender e ele não estava conseguindo vender nada desde o início do ano. Eu voltei para a campanha, já tem acho que um mês e pouco que eu voltei. E ele: mãe, está todo mundo vendendo e eu não estou vendendo nada, está tudo travado, travado para mim e para ele. Eu sou corretora de imóveis e ele é corretor de intercâmbios, né? Aí eu falei: meu filho, eu voltei para a campanha, eu estou pegando os votos, Deus vai honrar. Falei para ele: antes do final do ano, Deus vai te honrar. Ele trabalha de segunda a sábado, domingo, pastor. Ligou 6 clientes para ele e falou: Mateus, vai para o escritório que a gente vai para aí fechar os intercâmbios que você passou para a gente. E assim, no domingo, que ele não trabalha, ele estava em casa, ele teve que trocar de roupa, ir para a empresa, e ele fechou 6 intercâmbios de uma vez só, para a honra
1: As
3: e
1: portas
3: glória
1: se abriram
3: do Senhor nessa campanha. Tá aqui.
1: As portas foram abertas.
3: Abriu, eu falei para ele, eu falei: glória a Deus, eu tenho que dar esse testemunho, porque é muito forte.
1: É forte, minha irmã.
3: Eu falei: é muito forte, meu filho. Todo mundo, ele falou, todo mundo no escritório, ele fechou mais que todo mundo de novo, bateu a meta. E eu falei para ele: antes do final do ano, você vai fechar 10 intercâmbios para honra e glória do meu Deus.
1: Esse é o Deus da campanha das portas abertas.
3: Você vai fechar e o diabo foi envergonhado na vida do meu filho naquele lugar.
1: Deus te abençoe, seu testemunho é forte. Dai glória a Deus com ela. Glorifica o nome de Jesus.

0: favor.
1: Deus abençoe, ouvintes. Que testemunhos maravilhosos do que Deus tem feito na quarta-feira da colheita aqui na rua Senador Pompeu, número 27, no centro da cidade carioca. Amanhã às 7, às 9, às 11, às 13, às 15 e também no horário das 19 horas. 9 da manhã, pastor Antônio, e às 19 horas, pastor Apolo Alexandre no altar de Deus pregando e orando por todos em nome de Jesus. São 14 horas e 58 minutos. Está conosco aqui o servo de Deus, o nosso irmão diácono Irã Pereira. Ele vai estar saudando os ouvintes agora e a partir das 3h30 estará conosco também apresentando o programa Voz da Libertação. Seja bem-vindo, diácono Irã, a esta programação. Paz do Senhor.
2: Queridos ouvintes, aceitem a paz do Senhor Jesus Cristo. Quem tem imenso prazer em cumprimentá-los, a seu irmão em Cristo, diácono Irã Pereira. Eu tenho a plena certeza que até ao final dessa programação, Deus irá falar fortemente em nosso coração. Você que está chegando agora a esta programação, seja muito bem-vindo, seja muito bem-vinda a mais uma programação da rádio Deus é Amor.
1: Maravilha, como eu havia falado que ele estaria conosco, ouvintes, daqui a pouquinho, a partir das 15h30, assim que terminar o Espaço Reviver, este incansável servo do Senhor já volta falando aqui nesta programação, tá bom? Povo de Campo Grande aí, lembrando que a sede estadual de Campo Grande está na rua Iaçu 216 e o pastor Renato é o pastor responsável. Estaremos trazendo também cobertura para as campanhas que estão acontecendo ali em Campo Grande. Mas agora nós vamos dar a pausa na programação para a propaganda eleitoral obrigatória e logo após o Espaço Reviver. Daqui a pouquinho voltaremos, não saiam da sintonia do amor de Deus. Despedidas dos seus irmãos em Cristo, Denis de Oliveira e também diácono Irã Pereira. Até daqui a pouquinho! 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
27: Jesus, nessa tarde, aqui na locução, os seus irmãos em Cristo, pastor Paulo Martins,
28: presbítero Nelson Santos,
27: na técnica de som, diácono Armando Medina, direção e supervisão geral da nossa irmã Ereni Miranda.
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27: E vamos prosseguindo aqui com o Espaço Reviver, e eu quero chamar a sua atenção, queridos irmãos, que nessa quinta-feira prossegue a campanha A Multiplicação, a Quinta da Multiplicação, e as portas abertas nessa quinta-feira, a presença do pastor Davi Miranda Filho, pregando a palavra de Deus e orando por todos aqui na nossa sede mundial, nessa campanha maravilhosa, onde Deus tem abençoado grandemente. Convido você, sua família, vem estar conosco, como todas as quintas-feiras, um culto especial em prol às instituições Reviver. Não se esquecendo das suas doações, você contribuir para ajudar os nossos irmãos. Com certeza será uma bênção.
28: Sim, pastor Paulo, e uma grande comodidade nós temos aqui para receber todos. Aqueles que vêm aí de transporte coletivo, você pode vir pelo metrô, você pode vir até o metrô Pedro II, e ali descendo você tem também o terminal de ônibus Pedro II, ou você vem ali pelo metrô também Praça da Sé, e você vindo caminhando 5 minutos, você chega aqui na Igreja Pentecostal Deus e Amor. Nós estamos aqui na rua Prefeito Passos, número 10, é a entrada principal para os veículos e também para as pessoas. E você que vem de veículo, nós temos um amplo estacionamento, totalmente coberto, totalmente gratuito, bem seguro. E você pode vir e cultuar e receber as bênçãos de Deus de forma muito tranquila.
27: Exatamente. Vem estar conosco, receba a vitória do Senhor Jesus. Pastor Davi Miranda Filho estará conosco nos dias 10, 17 e 24, nessa campanha maravilhosa. Quinta da Multiplicação e as portas abertas. Em nome de Jesus, esteja conosco, receba as bênçãos de Deus. Lembrando que em todas as nossas igrejas Deus é Amor do Brasil, nós temos a quinta-feira o culto em prol às instituições Reviver. Faça parte desse trabalho maravilhoso, ajudando vidas em todo o território nacional.
28: E pastor Paulo, nós estamos agora em setembro, né? Passou ali agosto, o Agosto Verde, aquela campanha anual que as instituições Reviver faz para nós arrecadarmos o maior número de doações possível para ali atender as pessoas em situação de vulnerabilidade. Nós estamos na expectativa, pastor Paulo. Boas notícias, pastor Paulo?
27: Exatamente, expectativa, trabalho já para 2027. O kit escolar já está em andamento para esse próximo ano. Estamos aí num trabalho maravilhoso. Deus permitindo, amanhã estarei viajando para o sertão, onde eu estarei ali juntamente com os irmãos e lá visitando as escolas, já fazendo a pesquisa, a programação para 2027. Irmãos, uma orientação que sempre recebemos da nossa irmã Eleni Miranda é tudo que fazemos na Fundação Reviver ou na Associação Reviver Help tem que ser com qualidade, tem que ser com programação, com alinhamento. Então, nós estaremos viajando para o sertão para fazer visitas às escolas e fazer o levantamento das crianças matriculadas, quantos kits precisaremos para o próximo ano. E também, nós sempre visitamos as escolas para saber como foi o ano letivo, que está agora, o ano 2026, como está, se os materiais estão sendo suficientes, as crianças que foram beneficiadas estão utilizando o material, se vai dar para o ano inteiro, se precisamos aumentar a quantidade de materiais para eles, se novos alunos chegaram. É assim nós vamos fazendo. Não é um trabalho, o kit escolar não é um trabalho que chega no começo do ano, vamos lá, entregamos o kit escolar, viramos as costas e acabou. Não, é um trabalho durante todo o ano. Fazemos visita nas escolas, a Igreja Deus e Amor presente nessas escolas, a Fundação Reviver. E eu tenho certeza que 2027 será um ano de muitas vitórias e mais crianças estaremos ajudando.
28: E além disso também, pastor Paulo, toda essa questão da prospecção que o pastor faz ali, recorrendo às escolas, os alunos, para que os irmãos saibam também que nós temos que prestar conta ao Ministério Público. Então, as escolas são devidamente cadastradas, os alunos que vão receber também são devidamente cadastrados. Por quê? Depois, nós deixamos todo esse material disponibilizado numa eventual auditoria pelo Ministério Público. Nós temos como apresentar a quem foi entregue o material para que eles possam ali analisar, visitar, ver se realmente a arrecadação foi feita, foi comprado aquele material, foi efetivamente destinado para a escola, foi destinado para aquela família. Então, é um trabalho que começa bem antes. Então, é como o pastor Paulo fala, ele vai a campo na prospecção. Esse ano nós vamos aumentar para a região ribeirinha, que foi uma solicitação da nossa presidente. Mas também tem essa questão de fazer todo esse levantamento, depois passar para a área de compras, fazer toda uma questão de cotação dos materiais. Nós sabemos que os custos para o kit já foram majorados. Então, há todo um trabalho prévio. Por isso que nós já estamos aqui desde setembro, já falando da campanha do kit escolar, já falando de todo esse planejamento que tem que ser feito, para que os irmãos tenham um pouquinho também de conhecimento, pastor Paulo, a demanda que tem por cada projeto.
27: E para os irmãos entenderem, olha esse ano, a logística que teremos que ter já em mente e colocá-la em prática no final e início de 2027, final de 26 e início de 27. Nós teremos que comprar essa quantidade, já passando de 4.500 para a região de Paulistana, visto que esse ano nós começamos a ajudar o EJA, né, que é o ensino de jovens e adultos, onde nós estamos ali ajudando também aqueles que voltaram à escola, não tiveram tempo de estudar, trabalharam e agora estão fazendo o EJA. Nós estamos ajudando também, não só o municipal, mas também estadual, ali na região. Nós vamos ter que também fazer compras no norte, na região de Belém, onde vamos entregar mais de 1.000 kits nas regiões ribeirinhas, e além de uma escola que estaremos ajudando no Maranhão, no interior do estado, lá em Imperatriz, e também estamos fazendo visitas em uma região de Alagoas, uma região muito carente, onde o pastor Paulo Ferreira fez uma visita agora nesse mês de agosto, e ele voltará esse mês novamente para ali fazer, reconhecer e também ver a necessidade naquela região ali de Alagoas. Então é assim, o trabalho não para. Mas vamos ouvir a chamada para você entender o que é esse projeto e como você pode nos ajudar. Projeto Kit Escolar 2027.
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27: Que maravilha! Está então a oportunidade de você ajudar as nossas crianças do sertão, das regiões ribeirinhas, regiões onde estão precisando desse apoio do kit escolar para 2026. E aproveitando a ocasião nessa programação, que nós sempre aqui passamos informação, irmão Nelson, vamos dar aqui uma atualização da Vila Reviver, que está uma bênção, a criação ali de aves e animais, e vamos dar uma atualização do trabalho lá e o que está acontecendo. E já tem morador novo na vila, hein, Monelso?
28: É, está uma bênção ali, pastor Paulo. Todos já sabem que nós temos ali na Vila Reviver o nosso complexo dessalinizador, onde hoje nós já conseguimos ali dessalinizar 40 mil litros de água por semana. É uma bênção, porque já estamos impactando a comunidade ali. É, mas também nós partimos para dois projetos novos, que estamos auxiliados ali pelo professor Luciano Polacchini, que é ali um agrônomo e também zootecnista, né? E nós começamos com aquele projeto a princípio de fazer o galpão e já estamos criando galinhas poedeiras. Elas já estão aí, já creio que mais algumas semanas já começam a botar os primeiros ovos. E projeto esse que o propósito, pastor Paulo, é na verdade trazer algumas pessoas da comunidade para que participem desse projeto desde o início, acompanhando a chegada das aves, o ensinamento de como cuidá-las, vaciná-las, uma alimentação, para que essas famílias elas possam replicar essa produção nas suas propriedades e assim elas vão ter uma melhor qualidade na alimentação, porque vão poder ingerir, né, consumir ali proteínas, mas também, pastor Paulo, dos ovos ter a subsistência para as famílias. Então tem sido já uma bênção, mas nós temos outro projeto ali, que foi também o complexo onde nós vamos ali criar ovinos e caprinos. Já temos ali, nós tínhamos adquirido 15 cabras, e cabras com esse propósito do projeto leiteiro e depois a produção de queijo. E, pastor Paulo, agora já temos 3 crias ali. Que já bom, temos a primeira ali, que é a primícia. Uhum. Já temos um machinho ali que é o segundo. E agora nasceu, esse final de semana, uma branquinha ali, que já colocamos o nome dela de Clarinha.
27: Clarinha.
28: Então já estamos ali com 3 crias e o nosso rebanho vai crescendo. E o propósito também é que a população comece ali a participar e de todo esse processo desde o início. Nós também já temos ali uma plantação de capim, que foi um capim selecionado pela Embrapa aqui em São Paulo. Já está com bom volume de produção lá na nossa propriedade, um local muito árido, mas que nós estamos fazendo a irrigação ali, já deu muito resultado. E também, por que se falar por que do capim? Bom, a preparação para suprir os animais com ali esse capim e com ração, mas também desse capim, pastor Paulo, é suprir mudas para também a comunidade, para que eles possam plantar na sua propriedade, né? E depois que eles aprendem, o que eles vão fazer? Eles vão receber uma matriz da Fundação Viver, começam a criação na propriedade deles, quando ali aqueles animais também darem cria, aí eles devolvem para a Fundação, porque assim nós continuamos no ciclo e beneficiamos outras comunidades. Então o projeto vai avançando e agora, nessa semana, quarta-feira, né, chega lá na quinta-feira, o professor Luciano vai estar indo ali para já dar a segunda fase de vacinação para as aves e acompanhar toda a evolução desses animais. Então são projetos avançados na Vila Reviver, pastor Paulo, e ficamos felizes porque aquele propósito que nasceu ali lá em 2022, quando adquirimos o terreno, ele vem sendo realizado e nós estamos conseguindo impactar a sociedade. Mas nós continuamos com outros projetos também, pastor Paulo. Eu sei que o irmão visita agora também e nós temos suprimentos que estão saindo aqui de São Paulo para lá também, não é isso?
27: Exatamente, irmãos. Olha, vocês têm ajudado com roupas, calçados, água e outras doações. Na sexta-feira próxima, dia 11, estará saindo aqui de São Paulo o caminhão da Fundação Reviver. Estará levando suprimentos e doações para a região Nordeste. Nós inauguramos no mês de julho o polo das instituições Reviver na cidade de Petrolina, no Pernambuco. A Petrolina é uma cidade estratégica para os nossos trabalhos no sertão. Nosso destino aéreo é até lá e dali nós pegamos os veículos e saímos para as regiões que vamos visitar e vamos trabalhar. Então, ali se locou uma área enorme, onde nós teremos ali o estoque de todos os materiais das instituições Reviver para suprir a região, suprir os estados do Nordeste. E esse caminhão vai levando suprimentos para que possamos ali fazer o trabalho de divulgação e também os irmãos que queiram colaborar com as obras, com a obra assistencial da nossa igreja. E também o caminhão vai levar roupas que ficará em Petrolina, vai para a Bahia também e vai ao Piauí, onde nós estaremos distribuindo em regiões muito carentes. Pessoas que aguardam a chegada dessas roupas, irmãos e irmãs que são beneficiados ali nas regiões quilombolas, nas comunidades, são pessoas que realmente precisam do nosso apoio. Então é um alto custo a viagem desse caminhão, né, que vai sair daqui de São Paulo. O nosso motorista, o Antônio, estará viajando já na sexta-feira, chega lá alguns dias depois e vai fazer essas entregas, esse trabalho maravilhoso, e eu tenho certeza que você faz parte disso. Você que trouxe a sua roupa aqui para a sede mundial da Grande São Paulo, do interior, que vieram nas caravanas em junho, que vieram agora no último final de semana aqui no encontro de jovens e trouxeram suas doações, isso tudo será levado para o Nordeste. Foi feita uma triagem, higienização da roupa e estão sendo levadas. E para aproveitar essa viagem longa e que também de um custo elevado, o caminhão voltará recolhendo tampinhas, para o projeto Casa Aberta. Vocês sabem que nós temos esse projeto de recolher tampinhas, nós fazemos essa coleta nas igrejas, os irmãos ajudam, todas as tampinhas que você utilizou aí na sua casa, agora ia descartar, você leva na igreja e essas tampinhas são trazidas para a sede mundial. E o caminhão vai começar lá do Piauí, passar pelo Pernambuco, Bahia, Minas Gerais e depois vai chegar até em São Paulo, vai recolher as tampinhas que está na rota dele de volta e essas tampinhas serão aqui juntadas outras que já estão coletadas, vendidas e o valor utilizado no projeto Casa Aberta e os projetos das instituições Reviver. Então, meus irmãos, isso é trabalho. Nós não paramos, o ano todo fazendo esse trabalho. É o que já, nós já falamos aqui, do kit escolar, já falamos do caminhão, falamos da Vila Reviver, falamos de cestas básicas que estamos ajudando pessoas em todo o Brasil e não paramos e não vamos parar porque Deus está conosco verdadeiramente. Irmão Nelson, e o ano está passando tão rápido, hein? Dezembro está chegando aí e já temos uma data especial esperada por todos para dezembro, irmão Nelson.
28: Exatamente, pastor Paulo. Há algo que nós fazemos todos os anos, no final do ano, no mês de dezembro, um culto de ação de graça ali na nossa unidade Sarutaiá, onde nós assistimos os idosos. E, inclusive, eu estive ali a semana passada e, pastor Paulo, eu queria até dar uma saudação aqui a alguns irmãos, algumas irmãs, que eles nos acompanham lá sempre na programação. Então, uma saudação aí a todos os nossos colaboradores de Sarutaiá, aos nossos idosos que estão aí acompanhando. Eu estive ali visitando, eu conversei com o irmão Gregório, com o irmão Apolônio. O irmão Apolônio sempre perguntando para nós dos projetos. Ele que ali enviou 15 camisas doando para ali para o Piauí. Eu estive conversando também com o nosso irmão Lima, nossa irmã Jéssima, que sempre pergunta também dos projetos Água para o Nordeste. Nós vamos mandar informação para ela. Conversei com o irmão Jamiro, a nossa irmã Maria Cícera. A irmã Maria Cícera, pastor Paulo, ela está com, eu creio, 80 anos, um pouquinho mais. E chegando lá, tinha uma encomenda para trazer para São Paulo. E o que que era? Uma caixa de papelão cheinha de tapetes, que ela fica tecendo ali manualmente, para que sejam vendidos aqui, imagina, para que isso volte e reverta para os projetos.
27: Que bênção.
28: Então ela fica ali todo o tempo se dedicando, né, fazendo isso. E a nossa irmã Maria Raimunda, que naquele dia estava aniversariando. Então, uma saudação a todos vocês aí de Sarutaiá. Uma satisfação ter ido aí. Cada vez que a gente vai, a gente se alegra, porque é um local muito lindo. E falando em Sarutaiá, pastor Paulo, como eu disse, nós todos os anos nós temos este culto de ação de graças. E agora, em 2026, já temos a data definida pela nossa líder mundial, a nossa irmã Irene Miranda. Nós faremos o culto ali dia 20 de dezembro. 20 de dezembro será um domingo. Depois nós já vamos soltar mais informações das caravanas que saem aqui da sede mundial. Mas ali, pastor Paulo, sempre tem as caravanas das cidades do interior, cidades de outros estados. Então nós já estamos passando para que os irmãos possam se organizar nas suas caravanas. O ano retrasado, a nossa irmã Maria Lorena esteve ali. O ano passado foi o nosso irmão vice-presidente da Fundação Viver, nosso irmão pastor Jorge Tenório, e esse ano, pastor Paulo?
27: Esse ano, pastor Davi Miranda Filho, pregando a palavra de Deus e orando por todos nesse culto de ação de graças, dia 20 de dezembro, ali em Sarutaiá. Então, como disse o irmão Nelson, vamos convocar todos vocês, irmãos de Ourinhos, irmãos aí também do Paraná, irmãos de Sorocaba, Marília, Bauru, toda essa região aí de Avaré. Todos os irmãos estão convocados para estar conosco. Já vai formando as suas caravanas. Atenção, atenção, os líderes das instituições Reviver aí na sua congregação, na sua sede central, regional, na setorial, na estadual. Você que é a liderança da Fundação Reviver, já vai falando com o seu pastor e já preparando sua caravana. Nós temos aí apenas, olha, parte de setembro, outubro e novembro para trabalhar. Então você já vai se preparando, já vai vendo o preço dos ônibus, das passagens, e vamos se preparar. Dia 20 de dezembro, na nossa unidade Sarutaiá da Fundação Reviver. E olha, eu convoco vocês para convidar os irmãos que nunca foram conhecer a unidade Sarutaiá. Quantos irmãos têm interesse, querem conhecer, mas não tiveram oportunidade? E agora é a oportunidade. E já tem outros irmãos que não perdem um ano. Todos os anos eles estão lá. Então vamos todos se unir dia 20 de dezembro.
28: Isso, ali nós temos, eu recordo, todos os anos nós temos uma caravana de São José do Rio Preto, nós tivemos caravana de Campinas, nós tivemos caravana, já tivemos caravana do Rio de Janeiro ali, já tivemos também de Goiás. Então, é um movimento, pastor Paulo, que estamos já avisando antes, dia 20 de dezembro, né, o nosso irmão pastor Davi Miranda Filho vai estar ali, trazendo a palavra de Deus. Como o pastor Paulo falou, vocês vão ver uma instalação que já é construída há 25 anos, mas que, sinceramente, é um modelo para o Brasil de como aqueles idosos que estão ali são assistidos, pastor Paulo. Tem todos os equipamentos, mas o principal é o carinho e a dedicação de como os colaboradores cuidam ali. É uma grande família, é bonito de ver e você vai ter oportunidade. Eu tenho certeza que você indo, você vai sentir algo especial, porque efetivamente é um lugar muito cheio da presença de Deus. E você que quer entrar em contato, eu vou passar um WhatsApp aqui, ali de Sarutaiá, para que você se organize e entre em contato com eles para falar que você vai ter sua caravana. O DDD é 14 14-99-8-10-9277. Vou repetir. DDD 14-99-8-10-9277. Então está aí, você pode entrar em contato ali com os nossos irmãos da área administrativa de Sarutaiá. Eles vão organizar tudo. E lembrando, pastor Paulo, que ali, mesmo quem chega cedinho, as caravanas que chegam 5h30, 6 horas, logo cedinho, já nesse horário, nós já estamos servindo um café. Normalmente ali que tem mesmo. Um combo, tem um café, depois tem um almoço, e tudo a preços efetivamente bem reduzidos, bem populares, porque tudo que é arrecadado ali, pastor Paulo, é revertido em prol dos projetos. Então fica o convite, como o pastor Paulo falou, você que nunca foi, vá a Sarutaiá, faça essa visita, você vai ser mais uma testemunha ocular de onde são aplicados os recursos que são feitos ali nas doações. Então fica esse convite para que você esteja aí conosco. Dia 20 de dezembro, nosso irmão Davi Miranda Filho estará ali trazendo a palavra de Deus e nós estaremos ali fazendo este culto de ação de graças juntamente com os nossos idosos ali em Sarutaiá e todos os colaboradores. Será uma grande confraternização.
27: Que bênção! Já 15 horas e 30 minutos, estamos caminhando para o final da programação de hoje. E eu quero ler aqui alguns nomes de pessoas que têm ajudado as nossas instituições com muito amor, com muita alegria, fazendo a obra de Deus, ajudando Casa Aberta, Projeto 60+, da Associação Reviver Help, Deus e Amor, que tem sido um trabalho maravilhoso por esse Brasil, ajudado o Projeto Azaf, o Pão e Vida, também o Oasis da Fundação Reviver, Kit Escolar e muitos outros que estamos aí fazendo a obra do Senhor. Eu quero agradecer a Ângela Maria Marçal, que enviou a sua doação. Ela enviou a doação e o Pix foi realizado às 15 horas e 16 minutos durante essa programação. Ela é lá de Minas Gerais. Deus abençoe grandemente a nossa irmã por essa doação maravilhosa. Que Deus prospere e abençoe a tua vida grandemente. Vamos lá. Sandra da Luz Miqueluce, DDD 47. Odair Gomes de Oliveira, de Franco da Rocha. Valdir Pinheiro, DDD 19. Benedito Alves Azevedo, de Curitiba, Paraná. Zaira de Souza Santos, DDD 66. Francisca Maria de Souza Santos, de Brasília, Distrito Federal. Gilberto Baia da Silva e Idiana Raposo, eles são do Pará, enviaram também as suas doações. A Maria Aparecida Rocha e Vanilda Rocha, ambas enviaram suas doações, são de Minas Gerais. Cláudia Calandrini, DDD 96. A Neuverina da Silva Machado, do Espírito Santo. O Edivan Santos, de São Paulo, de Imperatriz, do Maranhão. Guilherme Henrique dos Reis, do Espírito Santo. Baltazar Rosa, de Minas Gerais. Clóvis Ricardo Zandonai, de Itajaí, Santa Catarina. E Nazaré Sampaio Miguel da Silva. Deus abençoe a todos vocês e os demais irmãos que não lemos o teu nome ainda, mas você já enviou aqui o seu comprovante, aguarde, estaremos orando. Mas, em oração, vocês estão sendo apresentados todos os dias em nome de Jesus. Então, nesse momento, vamos orar, vamos falar com Deus para finalizarmos a nossa programação.

0: Pai querido e Pai amado, em o nome do Teu Filho amado Jesus, queremos lhe agradecer, Pai, pela Tua graça, pelo Teu amor, pela Tua bondade, porque se não fosse Ti, ó Pai, continuamos nos caminhos errantes, preocupados, desesperados, mas quando o Senhor vem com as Tuas poderosas bênçãos sobre as nossas vidas, nos sentimos acolhidos. E este momento, Pai, é muito bom porque podemos ver que estamos aqui em comunhão, falando de tudo que o Senhor tem permitido viver, Pai. Porque o nosso propósito é visitar pessoas necessitadas. E este amor coletivo, onde cada um, Senhor, estende a mão para socorrer vidas, é disso que estamos falando, de praticarmos o Seu amor, daquilo que o Senhor nos ensinou, Pai. Queremos agradecer porque sabemos que o Senhor é quem nos provê tudo. Principalmente, Senhor meu Deus, esta graça redentora que o Teu Filho Jesus derramou aquele sangue na cruz para a remissão dos nossos pecados. Pai, muito obrigado mais uma vez por este momento que estamos aqui juntos, onde, Senhor, temos certeza. Está chegando essa questão de que estamos falando dos projetos, mas tantas pessoas ali também sintonizadas, Senhor, e que estão aí em toda a programação para receber da Tua Palavra e estão sendo ali alcançadas. Pai, em nome do Teu Filho Jesus, eu peço a grande bênção para todos aqueles que têm ali contribuído, Senhor. Tu que é onisciente, onipresente, onipotente, Tu pode todas as coisas, Tu sabe cada um agora onde está, como cada um se encontra. Meu Deus, aqueles que estão agradecendo por tudo que têm recebido, mas aqueles que estão agora ali, Senhor, clamando por algo, e o Senhor sabe. E o Senhor mesmo diz que o Senhor é o Senhor bem presente no momento da angústia. Então visita todos, Senhor, e continua derramando a Tua graça, da Tua unção, do Teu poder sobre estas vidas, Pai. Oh, graças damos a Ti em o nome de Jesus.
1: Senhor, em concordância, continuamos essa oração, confiando na resposta e nas bênçãos, como todos estamos pedindo com fé. Senhor, eu quero apresentar cada pedido de oração que está aqui na Central de Produção Internacional, que está na Central Reviver, e também, Senhor, está aqui no Templo da Glória de Deus. Visita cada pessoa, cada um dos meus irmãos e minhas irmãs que precisam da vitória. Senhor, eu quero apresentar os eventos já programados da Tua igreja, das instituições. Senhor, abençoe na próxima quinta-feira essa campanha maravilhosa com o pastor Davi Miranda Filho. Senhor, abençoe também o evento em Sarutaiá em dezembro. Abençoe, Senhor, os projetos lá no sertão. Guarda a minha viagem. Seja comigo, Senhor, abençoando grandemente, que possamos visitar, que possamos, ó Deus, concluir os trabalhos já começados. Pai, eu quero apresentar também, Senhor, todos os irmãos que contribuíram no Agosto Verde. Quantos irmãos ajudaram e ainda estarão ajudando no mês de setembro, visto que teremos vários cultos ainda esse mês, em agradecimento a Ti pelos 32 anos da Fundação Reviver. Senhor, abençoe a nossa presidente, a irmã Irene Miranda, abençoe a diretoria da Fundação, da Associação, da Igreja. Senhor, cobre com o Teu sangue, abençoe de uma forma gloriosa. Pai, eu apresento também agora todos os irmãos e irmãs que estão esperando um milagre e estão orando com fé. Eu creio que estão recebendo a bênção, a vitória, em nome de Jesus. Amém.
0: Amém.
1: Eu quero também passar para você uma informação importantíssima. Hoje, às 18 horas e 30 minutos, nós estaremos transmitindo uma live ao vivo aqui da nossa Central de Produção Internacional, aqui da sede mundial da nossa Igreja Pentecostal Deus e Amor, onde estaremos divulgando as arrecadações do Agosto Verde 2026. Vai ser um momento marcante nesse trabalho, estaremos divulgando nessa live para todos vocês o total arrecadado em todo o Brasil, como também as principais cidades, principais regiões que arrecadaram. Realmente esse ano foi uma bênção de Deus. Para a glória do Senhor, os irmãos fizeram um trabalho maravilhoso. Eu quero aqui agradecer aos pastores, agradecer todas as equipes das instituições em viver nas regiões, os voluntários que foram primordiais, foram assim, de uma maneira excelente, trabalhando para o bem da obra de Deus. E os voluntários, né, irmão Nelson, faz parte desse trabalho com garra e com alegria, né?
0: Sim, e são muitos, pastor Paulo, que para nós, que às vezes estamos distantes, são anônimos. mas para o Senhor nosso Deus estão sendo contemplados. Muitos daqueles também que são simpatizantes desta obra feita pela Igreja Pentecostal Deus e Amor, pelas instituições de ver, que todos os anos vêm e contribuem. Porque a gente vê, pastor Paulo, quando nós estamos ali naquele culto, o dia de semear, quantas pessoas que vêm, não são do nosso ministério, irmãos de outros ministérios, pessoas que simpatizam com esse trabalho e têm ajudado. E eu tenho certeza, Deus está contemplando todos.
1: Então hoje, 18h30, vai lá no YouTube da Fundação Reviver, no Instagram, estaremos ao vivo apresentando aí os dados, as informações, as arrecadações do Agosto Verde 2026. Com certeza você vai se alegrar e os irmãos que lutaram, que batalharam, irão glorificar o nome do Senhor, porque muitas vidas serão alcançadas, já estão sendo alcançadas com esse trabalho, com essas arrecadações. Vocês imaginam quantos cultos já estão marcados de evangelismo, de socorrer as pessoas com as doações que os irmãos já entregaram nas igrejas. Deus te abençoe grandemente e o nome do Senhor tem sido glorificado. Ficamos por aqui, um forte abraço, voltaremos na próxima quinta-feira com mais uma programação em nome do Senhor Jesus e eu tenho certeza que Deus vai te dar a vitória. Despede-se, seus irmãos em Cristo,
0: presbítero Nelson Santos,
1: pastor Paulo Martins, na técnica de som, diácono Armando Medina, direção e supervisão da nossa querida irmã Ereni Miranda. Fiquem todos com Deus.
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0: Deus abençoe ouvintes, graça e paz a todos. Vamos avante com a programação. Já conosco aqui o nosso querido diácono Irã Pereira, que é um dos colaboradores, até o momento um dos colaboradores ali da região de Campo Grande, que é um pastor adjunto ali, é o pastor Renato Souza, sempre colaborando. Seja bem-vindo, meu irmão, meu amigo, diácono Irã Pereira, a esta programação. Vamos avante falando do amor do nosso Deus, a paz do Senhor Jesus.
1: A paz do Senhor Jesus, queridos amados ouvintes, a paz do Senhor Jesus, presbítero Denis, Deus abençoe você que está nos acompanhando aí nesta programação da Rádio Deus Amor. Eu tenho certeza que Deus, ele continuará falando conosco, falando em nossos corações, porque o nosso intuito aqui é falar do amor de Cristo, é falar do amor de Jesus Cristo, falar que ele ama, falar que ele morreu na cruz do Calvário em favor de nossos pecados. Amados irmãos, eu tenho a plena certeza que hoje é mais um dia de bênção, hoje é mais um dia de milagre, hoje é mais um dia em que nossas vidas serão edificadas pelas palavras, pelo testemunho e pelas orações.

0: Queridos ouvintes,
1: só para nós
0: ficar aí gravado em nossa mente, vou passar aqui o endereço da nossa igreja, que se encontra lá na Rua Iaçu, número 216, Campo Grande, Rio de Janeiro. Ali, a 3 minutinhos apenas ali da rodoviária, pertinho da rodoviária de Campo Grande, em frente ali ao Camelódromo. Nós temos cultos todos os dias, pela manhã, pela noite. Na quarta e na sexta nós temos culto durante a tarde. Ou seja, temos não, né? Deus tem bênção ali para dar todos os horários. Naquilo, no momento que você precisa, Deus é o Deus que faz o milagre em nossa vida.

0: Amados ouvintes, hoje é o culto em prol da Fundação Reviver. Isso mesmo, nós já tivemos o culto ali pela manhã, às 9 da manhã, culto em Fundação Reviver, a irmã Adriana Simões, que pregou a palavra de Deus. E daqui a pouquinho, às 19 horas, nós teremos aí mais um culto em prol da Fundação Reviver. A irmã Shirley, que atualmente ali é coordenadora ali da Reviver de Campo Grande, ela estará ali presente, coordenando, ela que é responsável, juntamente ali com uma equipe de obreira, daqui a pouquinho, culto em prol da Fundação Reviver. É culto é onde tem palavra, oração, é culto aonde tem louvor, onde nós seremos abençoados. Então, daqui a pouquinho, às 19 horas, culto em prol da Fundação Reviver. Eu vou repetir o endereço para você que ainda não gravou. O endereço se encontra lá na Rua Iaçu, número 216, Campo Grande, Rio de Janeiro, em frente ali ao Camelódromo, pertinho ali da rodoviária, 10 minutinhos apenas da rodoviária. Se você quiser pegar o trem, você pega, desce ele na estação de Campo Grande, anda ali 3 minutinhos e você está ali na estadual de Campo Grande, ou até mesmo se você quiser vir de ônibus. É pertinho da rodoviária, quase em frente à rodoviária. Então, o endereço eu vou repetir novamente para você que não anotou, você que não pegou ainda. Então, pega o papel, pega a caneta, anota aí o endereço, que é na Rua Iaçu, número 216, Campo Grande, Rio de Janeiro.
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0: Maravilha, maravilha, Pastor Irã. Vamos prosseguindo aí com o programa Voz da Libertação, queridos ouvintes. Que maravilha é estar acompanhando as maravilhas que Deus faz na Igreja Pentecostal Deus e Amor. E o programa Voz da Libertação é um órgão oficial de informação da nossa igreja. Sempre falando aí dos eventos, cronograma geral, as campanhas, tanto aqui da Senador Pompeu 27, que está sob a responsabilidade do Pastor Antônio dos Santos, e também a sede estadual de Campo Grande, que está sob responsabilidade do Pastor Renato Souza, lá na rua Iaçu 216, pertinho da estação de trem, a estação de Campo Grande, e também próximo, muito próximo à estação rodoviária de ônibus ali em Campo Grande. Amanhã é quarta-feira, Diácono Irã, quarta-feira da prosperidade, quarta-feira da colheita aqui na Senador Pompeu, quanto lá em Campo Grande, e nós já estamos nas expectativas, é para essa quarta-feira especial. Quarta-feira é dia de buscar a Deus, de acordar mais cedo, de participar das campanhas. Aqui na Senador Pompeu, às 7, às 9, às 11, às 13, às 15 e às 19 horas. 6 horários de culto para você participar. Às 9 da manhã e às 19 horas teremos esses cultos principais. Às 9 da manhã, Pastor Antônio dos Santos no altar de Deus. E no horário das 19 horas, o pastor Apolo Alexandre, que é o pastor adjunto aqui do Pastor Antônio dos Santos. E certamente Deus estará operando de uma forma rica, abundante e especial. Diácono Irã, nós sabemos muito bem que o povo de Deus se reúne, e quando o povo de Deus se reúne, o povo de Deus ouve a sua voz, o povo de Deus recebe a palavra, recebe as orações da campanha, e muita gente é abençoada ao comparecer nessas maravilhosas campanhas.
1: Isso mesmo, amados ouvintes. Quarta-feira é culto de portas abertas, com propósito ali da colheita. Quarta-feira é o dia que nós ouvimos a palavra, somos abençoados, isso mesmo, é o dia especial que nós somos abençoados. Então, se você aí que precisa, que necessita de uma providência vinda,

0: de Deus. Eu não sei se é a providência financeira, eu não sei se é uma providência de Deus ali na sua vida sentimental, eu não sei aquilo que você necessita, mas quarta-feira é dia de nós buscarmos o nosso milagre, é o dia de nós colhermos, isso mesmo, colher aquilo que nós plantamos. Quarta-feira é o culto de portas abertas, culto de prosperidade divina. Assim como aqui na Senador Pompeu, número 27, como o presbítero Denis falou e falou muito bem, terá o culto de portas abertas, mas também nós teremos ali em Campo Grande, a Rui na Rua Iaçu, às 9 da manhã, pastor Sandro Mesquita pregando e orando por todos, às 15 horas, diácono Adriano também pregando a palavra de Deus, e às 19 horas, cooperador Rodrigo, isso mesmo, manhã, tarde e noite, culto de portas abertas, culto da providência divina, com o propósito da colheita.
1: É verdade. Nós vamos ouvir já testemunhos, porque a hora passa muito depressa. Vamos ouvir primeiro o que Deus tem feito na quarta-feira aqui na Senador Pompeu, juntamente aqui, Deus usando o pastor Antônio dos Santos, os pastores que aqui estão. Se você puder aumentar o volume do seu rádio, aumente aí agora. Vamos então acompanhar o que Deus tem feito nesta campanha maravilhosa, que é a campanha da prosperidade, o pastor Antônio fazendo o clamor da colheita e todo o povo de Deus recebendo aí a colheita, vamos dizer aqui, uma colheita que excede os limites, né? A colheita transbordante. Meu Deus do céu, só de pensar aqui no que Deus pode conceder, nós glorificamos o nome dele e dá vontade até de falar em línguas estranhas, né? Mas tem que se segurar um pouquinho aqui, porque tem muita gente ouvindo a programação que não entende muito sobre essa questão aí do falar em línguas estranhas. Mas sem delongas aqui, vamos ouvir como Deus tem operado na vida deste povo que às vezes enfrenta trânsito, batalha, enfrenta tanta coisa, mas vem com fé, vem crendo, vem para a igreja, alcança o milagre e depois volta para contar a bênção que recebeu das mãos do nosso Deus. O programa Voz da Libertação leva até você as maravilhas que Deus opera na igreja. Deus e amor.
2: Pastor Antônio, aqui está uma mãe muito emocionada. O filho há 10 anos sem assinar carteira. E ela na campanha aqui, Deus honrou a sua fé e ela está aqui testemunhando para a glória de Deus.
3: Irmã, qual é o seu nome?
4: Maria Helena.
3: Irmã Maria Helena, conta para nós o que aconteceu.
4: Meu filho tem carteira de tudo, né? Lá perto da minha casa tem um posto de segurança. O dono da segurança foi lá na minha casa chamar ele para trabalhar. Isso. E hoje ele está começando a trabalhar.
3: Quanto tempo seu filho ficou desempregado?
4: 10 anos.
3: 10 anos?
4: Trabalhando de Uber.
3: A irmã entrou na campanha das portas abertas. O seu filho está registrado,
4: carteira assinada, tudo direitinho.
3: As portas se abriram.
4: Tudo direitinho, tudo como ele queria. Deus abriu essa porta para ele. Hoje foi o primeiro dia dele no serviço.
3: Levanta a mão e glorifica o nome de Jesus, porque ele tem abrido portas no decorrer desta campanha.

0: ouvintes, a irmã Maria contando, tá aí, que testemunho lindo, filho dela, já há 10 anos sem assinar carteira, trabalhando aí de forma informal, e ela aqui na campanha buscando pelo seu filho, hoje ele já trabalha com carteira assinada para a glória do nosso Deus. Um dos maravilhosos testemunhos que nós ouvimos aqui no programa Voz da Libertação. Amanhã, 9 da manhã, pastor Antônio, e às 19 horas, pastora Paula Alexandre, no altar de Deus. Vai ser forte o que Deus irá fazer. Diácono Irã, lá em Campo Grande, não está sendo diferente. Deus também está usando os pregadores lá pela manhã, à tarde e à noite. Está sendo forte também o que Deus está fazendo lá em Campo Grande.
1: É isso mesmo, amados ouvintes. É isso que Deus faz. É isso que Deus faz. Deus faz milagre. Deus faz milagre. Nós vimos um testemunho lindo, aquilo que Deus tem feito aqui na rua Senador Pompeu. E Deus, ele tem operado maravilhas também ali, através dos pastores, através ali dos ministros da palavra, ali em Campo Grande. Nós vemos que Deus, ele tem entrado com providência. Causas que muitas vezes são causas impossíveis. Causas que... Sabe aquela causa que fugiu das mãos humanas? Aquela causa lá que você não pode. Aquela causa... Aquele momento que talvez você olhou e disse, não sei mais o que fazer, não tem mais para onde ir. Aí é o momento que, quando nós fazemos propósito, é

0: momento que Deus ele entra. Deus ele não faz aquilo que nós podemos fazer. Aquilo que o ser humano pode fazer, o ser humano ele faz com suas próprias mãos. Mas Deus ele faz aquilo que está longe, que está fora do nosso alcance. E da mesma forma, Deus ele tem feito ali na rua Iaçu, ali em Campo Grande. Na rua Iaçu, Deus tem operado maravilhas. Nós vamos ouvir agora um lindo testemunho. Ouvir um pouco daquilo que Deus tem feito ali em Campo Grande. Nós vamos ver as maravilhas de Deus.
1: Associando, aqui está o nosso irmão Micael, muito feliz com a vitória que ele recebeu nessa campanha.
2: Micael, qual foi o milagre que você alcançou?
3: Ô pastor, foi em 2023, o senhor pregava aqui no primeiro horário, na oferta, né, da viúva, eu peguei aquela moeda e decretei que eu iria passar no vestibular, que eu ia conseguir minha faculdade de engenharia, então Deus me abençoou, passei no vestibular, consegui a bolsa de estudo para o ProUni, estou fazendo a minha faculdade de engenharia, estou no sexto período e falta 2 anos para terminar e vou concluir em nome de Jesus. E eu estava atrás do Senhor mesmo para contar essa bênção e graças a Deus, Deus trouxe o Senhor aqui e eu vim correndo, falei, vou chegar lá para contar essa bênção. Então, essa é a grande bênção que Deus me deu, então a gratidão a Ele por Ele ter me concedido essa vitória. Amém?
2: Micael, o milagre foi grande. Através de uma moedinha que você deu de oferta, isso. Deus realizou os seus sonhos.
3: Isso.
2: Milagre foi grande.
3: Muito, muito grande, pastor. Muito grande, que eu estou no sexto período, falta 2 anos para me concluir. E se Deus quiser, eu já vou conseguir minha porta aberta já como engenheiro. E vou vir aqui para trazer o meu certificado e agradecer a Deus, porque Deus realmente está aqui nessa igreja. E pode ter fé e acreditar que Deus abençoa.
2: Foi grande o milagre.
3: Muito, muito grande.
2: Quem fez,
3: pastor,
2: esse milagre, Micael?
3: Foi Jesus.
2: Deus te abençoe, meu jovem. Amém. Deus te abençoe. Bate palmas e dá glória.

0: Muito bem, queridos ouvintes, amados ouvintes, nós vemos aí, que milagre, né? Nosso irmão Micael, ele fez ali um voto, ele fez um propósito com Deus. Ele fez um voto e através do voto, através da fé o qual ele propôs ali, nós vemos que Deus operou o milagre, ele passou no vestibular. É isso que Deus ele faz. É isso que Deus ele é especialista em fazer. Ele é especialista em fazer aquilo que muitas vezes, quem sabe, nosso irmão Micael, quantas vezes ele tentou, quantas vezes ele estava se programando e não conseguia, mas ele fez um voto, ele fez um propósito, ele acreditou, ele confiou, ele colocou a sua fé em ação. E neste momento que ele colocou a fé em ação, nós vemos que Deus, ele abriu as portas. É isso que Deus ele quer. Deus, ele está preparado para nos abençoar, para abrir as portas, mas é necessário que nós coloquemos a nossa fé em ação. Então amanhã você tem um encontro marcado com Deus. Amanhã você tem um encontro marcado para você receber a resposta de Deus, para você receber a providência de Deus. Às 9 da manhã, pastor Sandro Mesquita, homem de Deus, homem muito usado na palavra, nas revelações divinas, na cura, milagres, pregará a palavra de Deus. E também às 15 horas, diácono Adriano. Diácono Adriano também pregará a palavra de Deus às 15 horas. E às 19 horas, nosso irmão cooperador Rodrigo, que pregará a palavra de Deus. Então amanhã você tem um encontro marcado com Deus. Amanhã é o dia de você propor no teu coração. Chegar, fazer um propósito com Deus, crendo no impossível, crendo no milagre, crendo que Deus vai realizar um milagre na minha e na sua vida. O endereço se encontra ali na rua Iaçu, número 216, Campo Grande, Rio de Janeiro, em frente ao Camelódromo, a 3 minutinhos da rodoviária. Pertinho da estação de trem. Se você que ainda não notou, não pegou, falei muito rápido. Pastor Irã, você fala muito rápido. Vou repetir novamente. Rua Iaçu, número 216, Campo Grande, Rio de Janeiro.
1: É só participar, só comparecer e receber a bênção do nosso Deus. Amanhã, quarta-feira da colheita, quarta-feira da prosperidade, Rua Senador Pompeu 27, no centro. E Rua Iaçu 216, também em Campo Grande. Deus com certeza estará honrando a sua fé. Queridos ouvintes, são 16 horas e 2 minutos. Nós vamos agora identificar as emissoras e dar aquela pausa para a propaganda eleitoral obrigatória. E voltaremos logo após a participação do pastor Antônio, que já está para falar conosco das campanhas que acontecem. E voltaremos falando aí de mais campanhas daqui a pouquinho. Já estaremos de volta, não saia da sintonia do amor de Deus.

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0: ouvintes, Deus abençoe a sua vida, o seu lar, toda a sua querida e amada família. Quero informar a todos que amanhã, quarta-feira, a quarta-feira da prosperidade, a quarta-feira da colheita, toda segunda quarta-feira do mês, nós estamos aqui na quarta-feira da colheita. E eu tenho certeza, ouvinte, você vai colher as bênçãos de Deus. O celeiro de Deus já está preparado para ser derramado, as bênçãos na sua vida, amanhã, aqui em nossa igreja Deus e Amor. Eu tenho certeza, você que está no propósito com Deus, no decorrer do mês, chegou o momento, hein, de você fazer a colheita. Amanhã, em 6 horários, no horário das 7, 9, 11, às 13, 15 e também no horário das 19 horas. O prosseguimento da campanha, a campanha da prosperidade e esse subtema, a quarta-feira da colheita. Eu estarei aqui com vocês, pregando a palavra de Deus e tenho certeza, Deus vai falar em vossos corações.
1: Essa promessa revela um princípio espiritual poderoso, porque toda a colheita que sustenta o povo de Deus, ela começa com a chuva que vem de Deus. Não existe colheita sem chuva. Não existe frutificação sem a intervenção divina. Você já parou para pensar sobre isso? Olhar a sua vida espiritual, todos os âmbitos da sua vida. Deus, ele rega a terra do coração do ser humano para produzir frutos. Deus vai fazer chover na sua vida aqui hoje. E se a chuva de Deus cair sobre a sua vida, haverá colheita abundante. Quem quer receber esta chuva de Deus aqui nesta manhã, levanta a mão então aplaudindo a Ele. Já tem pessoa sentindo a chuva de Deus sobre a sua vida. Já tem pessoa sentindo aqui nesta manhã que Deus está regando você aqui hoje. E quando Deus rega, quando Deus manda chuva, ah, meus irmãos, o deserto floresce, as flores aparecem, os frutos aparecem, e haverá colheita abundante.
0: Meu convite é para todas as pessoas participarem. Você que está aqui no centro do Rio de Janeiro, nos bairros adjacentes, nas comunidades, no interior do estado, você que tem condição, vem participar conosco amanhã no prosseguimento desta campanha. Olha, ouvintes, as pessoas estão alegres, felizes na presença de Deus, porque têm sido agraciadas pelo Senhor. Eu estarei com vocês participando, juntos, tomando posse, recebendo a bênção, recebendo a prosperidade de Deus no decorrer desta campanha. Você sabe que após a pregação da palavra, eu estarei orando através das revelações do Espírito Santo e fazendo aquela oração contra o devorador, a miséria, contra as obras da inveja e contra as enfermidades. Porque, ouvintes, são coisas que têm roubado a sua prosperidade, têm tirado o seu salário, têm prejudicado a sua vida financeira. Mas amanhã nós estaremos levantando as mãos aos céus, clamando a Deus e expulsando esses males do seu caminho.
1: Segura porque é bravo, grita, queima ele, Jesus.
2: Venha! Me solta!
1: Você vai sair da vida dela, viu? Vai expulsando, irmãos, vai expulsando. Se vocês pedirem, Jesus queima. Sai da vida deste homem também, Satanás. Expulsa, meus irmãos, vai expulsando. Vai expulsando, vai expulsando. Sai da vida dele, Satanás. Vai gritando para Jesus queimar, meus irmãos. Sai, devorador, vai embora, Satanás. Você que está tirando a paz dessas pessoas. Você que está tirando a alegria. Você que está roubando a prosperidade, vai embora. Vai expulsando, vai expulsando. Grita para Jesus queimar ele.
0: Mal não pode resistir à presença de Deus. Que coisa tremenda é o que Deus vem realizando nesta campanha de quarta-feira. Deus fala, Deus revela, Deus liberta e as pessoas vão testemunhando o poder de Deus. Nós vamos acompanhar agora para você entender as pessoas contando a bênção, as pessoas testemunhando o milagre. Aumente agora, ouvinte, o volume do seu rádio e nós vamos acompanhar as pessoas contando o milagre alcançado nesta campanha de quarta-feira.
3: Chegou na igreja completamente endividada, pastor Antônio, mas através de fazer as campanhas reveladas, pagou todas as dívidas e está próspera para a glória de Deus, pastor Antônio.
0: Irmã, qual é o seu nome?
4: Cecília.
0: Como que a senhora chegou aqui na igreja?
4: Ah, uma dívida muito grande do meu neto, que comprou no meu nome, e eu fiquei completamente sem poder pagar. Aí eu vim pra cá, fiz aquela campanha da boleta, aí consegui pagar. A campanha abriu, eu paguei as três últimas prestações.
0: Chegou aqui endividada, mas participando da campanha Portas Abertas, conseguiu pagar as dívidas.
4: Consegui.
0: Abençoada.
4: Amém.
0: Cadê o glória para Jesus? Dá glória a Deus.
5: Deus prepara primeiro para honrar depois.
0: Pessoas testemunhando o poder de Deus. E você não vai ficar apenas ouvindo o que Deus está fazendo na vida das pessoas. Você vai participar para você também testemunhar o poder de Deus. Essa situação que você está vivendo hoje vai se tornar um testemunho do poder de Deus. Eu quero convidar todos vocês, desempregados, você que é trabalhador, é um microempresário, é um grande empresário, vem participar conosco amanhã no prosseguimento desta campanha da prosperidade. Nós estamos aqui na Rua Senador Pompeu, no número 27, aqui no centro do Rio de Janeiro.

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1: Olha, ouvintes, passando aqui para chamar a vossa atenção. É nesta sexta-feira, nós estaremos aí no prosseguimento desta campanha, a campanha voltada à libertação e curas. Esta campanha que traz o tema Destruindo as Fortalezas. Eu quero convidar você, a sua família, para estarem presentes conosco, participando desta campanha. É uma campanha que Deus levantou aqui em nossa Igreja Deus e Amor do Rio de Janeiro para garantir a libertação da sua vida, a libertação da sua casa e de toda a sua família. Olha, ouvintes, eu estarei com vocês pregando a palavra de Deus nesta sexta-feira.
2: E você precisa entender que o Evangelho nos chama a sair da lógica do pânico para entrar na dimensão da confiança em Deus. Enquanto o mundo ensina reagir em desespero, Deus nos ensina a descansar. Deus nos ensina a acreditar nele. Entenda, Deus ainda transforma cenários de desespero em testemunhos de livramento. Se o medo tem sido o Senhor da sua vida até na data de hoje, hoje Jesus quer ser Senhor do seu coração. E se Ele for Senhor do seu coração, Ele vai governar. E se Ele governar, não tem espaço para o medo. Não tem espaço para desespero. Levante a sua mão e vai glorificando. Levante a sua mão e vai exaltando. Deixa Deus te governar. Deixa Cristo ser Senhor da sua vida. Levante a mão e vai aplaudindo o nome dele. O medo não vai te dominar. O medo não vai te paralisar. Cristo quer ser Senhor da sua vida.
1: Eu tenho certeza que Deus, ele tem uma palavra para o seu coração. Você vai sair daqui leve. A palavra vai penetrar no seu coração e vai te impactar, vai mudar a história da sua vida. No decorrer desta campanha, eu estarei orando através dos excelentes dons do Espírito Santo e, na sequência, realizando com a igreja aquela oração forte, aquela oração de desafio. Quando a igreja levanta as mãos aos céus, Deus tem confirmado as libertações.
2: São fortalezas antigas. São fortalezas antigas. São pessoas que o diabo está morando há anos na vida delas. Mas Jesus está destruindo essas fortalezas aqui hoje. Sai, Satanás, sai da vida dessas pessoas. Vai expulsando, grita para Jesus queimar. Esses demônios fizeram moradas, mas Jesus vai arrancar eles hoje. Jesus vai arrancar esses demônios da vida dessas pessoas hoje. Grita, queima eles, Jesus. Expulsa com fé.
1: É, o mal não pode resistir à presença de Deus. A glória de Deus tem se manifestado no nosso meio. Pessoas têm sido libertas por Jesus. Olha, ouvintes, as pessoas que estão participando estão felizes, estão testemunhando o poder de Deus. Nós vamos acompanhar agora para você entender que quem participa desta campanha é agraciado pelo Senhor. Aumente o volume do seu rádio e nós vamos acompanhar agora os testemunhos, aquilo que Deus tem realizado na vida das pessoas no decorrer desta campanha. Qual é o seu nome?
3: Patrícia.
1: Irmã Patrícia, o que aconteceu?
3: Eu, quando comecei a vir na Igreja Deus e Amor, eu estava vindo já de 3 clínicas de dependência química corrida. Eu estava diagnosticada na psiquiatria por 4 doenças psiquiátricas, transtorno de bipolar, borderline, ansiedade e depressão, tenho os cortes pelos pulsos. E fui, tinha um alcoolismo de último grau, que eu tomava álcool em gel, álcool puro, perfume, meu marido está ali, acetona, o que tinha de álcool em casa. E já cansada, e ficava vindo nas campanhas da igreja e comecei a pegar o propósito e o pastor começou a falar comigo, falando que eu iria enjoar o álcool. Não, na hora nem... Aí, por decorrer de hoje em dia, eu já não bebo mais. Se alguém estiver bebendo perto de mim, eu vomito, eu não consigo. É, através disso também, eu tinha um pequeno comérciozinho, uma barraquinha que eu tinha um ganho, o diabo me levou essa barraquinha. E eu migrei para a vida errada e eu falei dentro do meu quarto, Senhor, se o Senhor me restaurar, eu nunca mais vou fazer o que eu faço. Eu nunca mais vou tocar em nada que é de ninguém. E eu vou contar a minha bênção. Aí, em um ano, Deus foi lá e me abriu uma loja online, que eu tenho aqui hoje em dia com o meu nome, Patrícia, loja online Kits em Geral, que eu consigo hoje em dia trabalhar com esse celularzinho, ainda onde eu moro, trabalhando com cesta básica, Kits em Geral, em torno, no mês mais fraco, eu tenho tirado mais de uns 6 mil por aí, somente dentro da minha casa. Deus tem me dado paz. Não tomo um remédio para dormir, muito raro, quando às vezes eu tomo um fenegão, mas muito raro, nem tenho ido mais no CAPS. E não trabalho com bebida e não sinto vontade nenhuma, pastor.
1: Espera aí. Era viciada, estava doente, havia perdido a loja e está aqui hoje testemunhando que está liberta, está curada e tem a sua loja online trabalhando, pastor, recebendo, pastor, abençoada!
3: Hoje em dia, os fornecedores da onde eu moro, que contemplou a minha derrota, que eu andava suja, fedendo, era apelidada, pastor, era muita humilhação. Eles me procuram e me propõem para trabalhar com eles e vender os produtos deles.
1: Você chegou aqui fracassada e Jesus te levantou e honrou a sua vida.
3: Amém.
1: Que testemunho tremendo, dai glória a Deus com ela. Jesus muda vidas. Esta campanha prossegue em 6 horários, 7, 9, 11, às 13, 15 e também no horário das 19 horas. Venham participar conosco. Eu tenho certeza, a bênção de Deus está reservada para você. Rua Senador Pompeu, número 27, aqui no centro do Rio de Janeiro.
4: Folguem e alegrem-se em ti os que te buscam. Digam constantemente os que amam a tua salvação. Engrandecido seja o Senhor. Eu sou um pobre necessitado, mas o Senhor cuida de mim. Tu és o meu libertador. Não te detenhas, ó meu Deus. 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

0: Maravilha, ouvintes. Deus abençoe o pastor Antônio por esta... por esta participação maravilhosa. Estamos de volta com a programação, pastor Irã Pereira e aqui o seu irmão em Cristo, o presbítero Denis de Oliveira. Juntos vamos falar do amor de Deus. Só recordando aqui, ouvintes, amanhã é quarta-feira da prosperidade, quarta-feira da colheita, aqui no centro da cidade, pastor Antônio dos Santos, às 9 da manhã, às 19 horas, pastora Paula Alexandre pregando a palavra de Deus, e às 7, às 11, às 13, às 15, teremos outros horários de cultos para você participar. E lá em Campo Grande, na rua Iaçu, 216, também teremos a quarta-feira especial da prosperidade no propósito da colheita. Pastor Irã, passa para nós, por gentileza, os horários de pregação, os pastores que estarão pregando, porque lá em Campo Grande também vai ser um dia de campanha maravilhoso para a glória de Deus.
1: É isso mesmo, amados ouvintes, amanhã é culto de portas abertas com propósito da colheita, assim como o presbítero Denis acabou de falar. Nós teremos amanhã às 9 da manhã, pastor Sandro Mesquita, que inclusive está nos ouvindo agora. Pastor Sandro Mesquita, alô, alô, a paz do Senhor Jesus Cristo. Amanhã às 9 horas da manhã, pastor Sandro estará pregando a palavra de Deus. E também às 15 horas, Diácono Adriano também está nos ouvindo. Ele mandou um alô aqui no WhatsApp, Diácono Adriano, às 15 horas pregando a palavra de Deus, e às 19 horas, nosso irmão cooperador Rodrigo. Amanhã é culto de portas abertas, culto em prol da providência de Deus, culto da colheita, ou melhor, com propósito da colheita. Você não pode ficar de fora, Deus ele tem milagre, Deus ele tem portas abertas, Deus é o Deus que... quando você está com uma causa na justiça, é o Deus que ele entra, e abre as portas. Talvez você está sem emprego, talvez você está muito tempo procurando algo de Deus, procurando que Deus venha abrir as portas, porta de emprego, causa na justiça. Nosso Deus, ele é especialista em fazer isso, mas é necessário fazermos um propósito com Deus. Fazer um propósito com Deus, crendo que Deus irá intervir ao nosso favor. Então, amanhã, às 9 da manhã, pastor Sandro Mesquita pregando a palavra de Deus. Às 15 horas, Diácono Adriano, um homem muito usado na palavra, revelação. E às 19 horas, nosso irmão Rodrigo, cooperador Rodrigo, homem também muito usado. É uma benção também. Quarta-feira, às 19 horas, nosso irmão Rodrigo, muito usado na palavra, na revelação divina. Teremos palavra, louvor. Você não pode ficar de fora. O endereço se encontra na Rua Iaçu, número 216, Campo Grande, Rio de Janeiro, em frente ali ao camelódromo, a 3 minutinhos apenas da rodoviária, 5 minutinhos ali apenas da estação de trem. Amanhã é culto de portas abertas? 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

0: 16:42, pastor Irã Pereira, voz da Libertação no ar. Queridos ouvintes, nós vamos agora a participação do pastor Sandro Mesquita, que é o pastor ali da sede setorial de Santa Cruz, que vai participar aqui na programação, falando das concentrações que estão acontecendo ali em Santa Cruz. Daqui a pouquinho prosseguimos com as divulgações.
1: A paz do Senhor Jesus, pastor Irã, a paz do Senhor Jesus, pastor Denis, a paz do Senhor Jesus, ouvintes da Voz da Libertação, quem tem o prazer de cumprimentar todo o povo do estado do Rio de Janeiro é teu irmão Cristo, presbítero Sandro Mesquita. Atenção Rio de Janeiro, atenção povo da Zona Oeste, passando aqui para convidar a todo o povo de Deus para nessa noite, a nossa setorial de Santa Cruz, na Rua do Império 175, aonde estarei pregando a palavra de Deus e orando em favor do povão de Santa Cruz. É hoje, é nessa noite. Já estivemos, pastor Irã, pastor Denis, na parte da manhã, pregando a palavra de Deus, e daqui a pouco mais, às 19 horas, estaremos ali na Rua do Império 175, na nossa setorial de Santa Cruz, pregando a palavra de Deus e orando em favor do povo de Santa Cruz. Lembrando também, meus pastores, amigos, que amanhã, na Rua Iaçu 216, eu estarei ali junto com o pastor Renato de Souza, no horário das 9 horas da manhã, na campanha Portas Abertas, lembrando que amanhã é o dia da colheita, amanhã é a quarta-feira da colheita, aonde Deus com certeza estará abençoando a sua vida, a sua casa e a sua família. Compareça, Rua Iaçu 216 e a nossa setorial aí em Santa Cruz 175, na Rua do Império. Lembrando que amanhã, quarta-feira, às 9 da manhã, na nossa setorial de Santa Cruz, a presença do pastor Altair, pregando a palavra de Deus, 9 da manhã, e orando em favor do povo de Deus. Vocês que estão nos ouvindo agora, você que é de Santa Cruz, dos bairros próximos, compareça e receba o teu milagre. Que Deus abençoe, amados ouvintes da Voz da Libertação, Deus abençoe Rio de Janeiro, Deus abençoe povão, Deus abençoe pastor Denis, pastor Irã, pela essa oportunidade. Fique na paz do nosso Senhor e Salvador Jesus Cristo.

Deus abençoe, pastor Sandro. Traí, ouvintes, as informações do que está acontecendo ali em Santa Cruz, onde o pastor Sandro é o atual responsável, um cronograma do que acontece diariamente ali em Santa Cruz. E agora, prepare o seu coração, porque nós estaremos falando da grande sexta-feira. São 16 horas e 45 minutos.

0: Vamos prosseguindo com o programa Voz da Libertação. Já se aproxima sexta-feira da libertação total aqui no centro da cidade carioca. Prosseguimento da campanha Destruindo Fortalezas. É nesta grande sexta-feira, a sexta-feira da guerra contra o mal, a sexta-feira da libertação, a sexta-feira de guerrear contra as obras do inimigo. E nesta grande sexta-feira, ouvintes, estaremos reunidos aqui para clamar, para interceder, e temos certeza que todo mal baterá em retirada. Aqui na rua Senador Pompeu, número 27, às 9 da manhã, pastor Antônio dos Santos, às 19 horas, pastor Apolo, no altar de Deus, pregando. E teremos culto também às 7, às 11, às 13 e no horário das 15 horas. Sexta-feira se aproxima, sexta-feira da libertação. Você que está nos ouvindo agora, que tem algum familiar que está oprimido, deprimido, pessoa que está aí viciada na bebida, nas drogas, no cigarro ou qualquer um outro vício, venha correndo para a Igreja Deus e Amor, porque o sangue de Jesus tem poder para libertar, Jesus tem poder para destruir esses grilhões, sim, esses grilhões que aprisionam a sua vida ou a vida da sua família. Pastor Irã, certamente nós vemos aí muitas passagens na Bíblia onde Jesus trouxe a libertação a muitas pessoas que estão com grilhões que prendem a sua vida, e Jesus tem poder para quebrar os grilhões e trazer esta libertação tão desejada.
1: Isso mesmo, amados ouvintes, é isso que Deus ele quer nos libertar. Talvez você está aí com um parente seu que precisa de uma libertação total, alguém da sua família, o teu vizinho, o teu amigo, aquela pessoa que está há muito tempo com aquela enfermidade.

0: medicina, já buscou meios alternativos e não conseguiu a mudança de vida. Sexta-feira você tem um encontro marcado, porque sexta-feira é o dia da sua mudança, é o dia da sua restauração. Sexta-feira é culto de libertação total, não somente ali aqui na Senador Pompeu número 27, mas também ali em Campo Grande. Será o dia da libertação total. Campo Grande, às 9 da manhã, será o pastor Raimundo Paraguaçu pregando, orando por todos. Sexta-feira é culto libertação. Talvez você necessita ali de uma libertação total, você que não consegue dormir, está aí há muito tempo dependendo de medicamentos para ter uma noite tranquila, de sono, ou talvez você está aí com teu coração apertado, precisando de uma mudança de vida, ou você já está cansado de toda esta situação, do presente momento que você está vivendo. Sexta-feira é o dia da restauração, é o dia da mudança total. Nós teremos ali 3 horários, às 9 da manhã, será pastor Raimundo Paraguaçu, pregando e orando por todos. Às 15 horas, presbítero Valdir Periarte, pregando a palavra de Deus. E às 19 horas, pastor Renato Souza, o atual pastor dirigente ali da Estadual de Campo Grande. Então, você que necessita de uma libertação, de uma mudança total, sexta-feira, você tem um encontro marcado com Deus. Às 9 da manhã, às 15 horas e às 19 horas. Pastor Irã, aonde é o endereço? O endereço se encontra na Rua Iaçu, número 216, Campo Grande, Rio de Janeiro, a 3 minutinhos ali da rodoviária, em frente ao camelódromo, a 5 minutinhos ali da estação de trem ali de Campo Grande. Então, amados irmãos, repetindo, sexta-feira é culto de libertação.
1: Maravilha, é forte, pastor, é forte o que Deus tem operado na nossa igreja, é forte o que Deus tem operado na Igreja Pentecostal Deus e Amor, Rua Senador Pompeu 27 e também ali em Campo Grande, Rua Iaçu. Vamos ouvir então aqui, ó. Primeiramente aqui vamos ouvir Deus usando o pastor Antônio nas libertações. Daqui a pouquinho nós vamos ouvir também o que Deus está fazendo em Campo Grande. São libertações maravilhosas na campanha ali em Campo Grande. Mas primeiramente vamos ouvir como Deus tem usado o pastor Antônio às sextas-feiras na campanha Destruindo Fortalezas, libertações. E deixa eu ressaltar aqui que essas libertações que nós colocamos não é para deixar ninguém assustado, tá bom? Tem pessoas que ficam com medo, ficam assustadas quando ouvem esses demônios gritando. E sabe por que que eles estão gritando? É porque o diabo, ele sabe que vai ter que sair do corpo dessa pessoa. E ele fica tão desesperado porque ele sabe que vai ter que sair dessa casa que ele está ali habitando. Ele sabe que ele vai ter que sair. Então ele fica desesperado, porque na presença de Jesus o mal tem que ir embora. O mal tem que sair e a pessoa alcança a libertação. Alguém pode dizer, mas para que demônio gritando? É assustador, é pavoroso. Mas nós queremos mostrar que o diabo, quando ele entra, ele destrói mesmo. Ele causa mesmo situações terríveis. É só você ler lá a Bíblia, quando fala sobre o endemoniado gadareno, que você vai ver o comportamento dele. Aquela legião que estava no corpo dele fazia ele ter comportamentos totalmente anormais. É assim que o inimigo faz. Mas na Igreja Deus e Amor, a libertação acontece. Então vamos ouvir Deus usando o pastor Antônio nas libertações.
2: O Espírito Santo de Deus falou comigo aqui agora que tem uma pessoa da família, é uma jovem, uma mulher, uma moça, da família de alguém que está aqui. O diabo já marcou a hora de matar aquela moça. Cuidado, hein? Cuidado. Fecha os olhos. É o demônio da morte. Demônio assassino. Dá o grito da sua derrota. Segura, segura, segura. Grita pra Jesus queimar. O Espírito Santo de Deus falou comigo aqui agora que tem uma pessoa da família, é uma jovem, uma mulher, uma moça, da família de alguém que está aqui. O diabo já marcou a hora de matar aquela moça. Cuidado, hein? Cuidado.

0: Fecha os olhos. É o demônio da morte. Demônio assassino. Dá o grito da sua derrota. Segura, segura, segura. Grita pra Jesus queimar. Fecha os olhos. É o demônio da morte. Demônio assassino. Dá o grito da sua derrota. Segura, segura, segura. Grita pra Jesus queimar.
1: Eu ia matar ela mesmo. Ela é demais.
0: Você não vai matar não, viu? Vai gritando pra Jesus queimar ele.
1: Ela não vem aqui, ela ia morrer.
0: Continua com a mão na cabeça e vai expulsando. Vai pedindo para Jesus queimar. É guerra, meus irmãos, é desafio. É destruição de fortalezas. Quer dizer que você queria matar aquela moça, né, Satanás?
1: Tá mesmo?
0: Não vai matar não, viu?
1: Ela anda na macumba.
0: O que que você ganhou pra matar ela, hein?
1: Ela vai pra igreja, ela mistura tudo.
0: Grita pra Jesus queimar. Se vocês gritar, Jesus queima. Se vocês gritar, Jesus manda fogo. Vamos expulsar esses demônios, vamos. Levante as mãos de vocês para cá, meus irmãos. Quantas pessoas oprimidas, meu Deus. O diabo é covarde, o diabo não presta. Levante a mão para cá, grita comigo, Satanás. Sai dessas vidas. Em nome de Jesus. Sai. Abre os olhos. Isso, pode abrir os olhos, minha irmã. Já estão libertas por Jesus.

0: Muito bem, queridos amados ouvintes, acabamos de ver aí a libertação total, Deus usando aí pastor Antônio Santos ali na libertação. E aonde Jesus chega, aonde o Espírito Santo chega, o mal ele não resiste, o mal ele tem que sair. Nós vimos aí o inimigo, o demônio aí desesperado pela presença de Deus, desesperado porque quando Deus ele chega com a libertação total. Nós vemos que Deus ele tem feito maravilhas aqui na rua Senador Pompeu número 27, mas Deus também ele tem operado ali em Campo Grande, é isso mesmo. Deus tem trabalhado nas libertações totais, pessoas que entraram ali com a sua vida de cabeça para baixo, pessoas que entraram ali totalmente oprimidas, almas que entraram ali necessitando de uma libertação, de uma mudança de vida, de uma restauração, casamentos que estavam até mesmo ali por um fio, famílias que estavam totalmente destruídas, pessoas que entraram ali sem o que fazer, sem para onde ir, mas fizeram um propósito com Deus, crendo na restauração, crendo na mudança, crendo na libertação. E Deus ele tem feito isso, Deus ele tem feito maravilhas, Deus tem entrado em corações, libertado pessoas, feito maravilhas, feitiçaria tem saído, pessoas têm sua vida completamente mudada. É isso mesmo, amados ouvintes. Então, sexta-feira é o culto libertação. Às 9 da manhã será aí pastor Sandro Mesquita, que é o atual dirigente ali da Setorial de Santa Cruz. Ou melhor, vamos retificar. Sexta-feira é Raimundo Paraguaçu, atual dirigente ali da Regional de Boa Esperança, pregando a palavra de Deus às 9 da manhã. Às 15 horas. Pastor Walter Periarte, dirigente ali da Regional ali de Padre Miguel, pregando e orando por todos. E às 19 horas, Pastor Renato Souza, que é o atual dirigente aqui da Estadual de Campo Grande, homem muito usado na palavra, nas revelações divinas, por cura, profecia, milagre. Então você não pode ficar de fora, você tem que vir e buscar a sua bênção. Sexta-feira é com libertação total. O endereço se encontra na Rua Iaçu, número 216, Campo Grande, Rio de Janeiro, em frente ao camelódromo, 3 minutinhos andando ali da rodoviária de Campo Grande e aproximadamente mais 6 minutinhos ali, andando ali até a estação de trem. Então, sexta-feira é culto de libertação.
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0: Amados ouvintes, vamos ver o que Deus tem feito? Deus usando poderosamente pastor Raimundo Paraguaçu na libertação.
2: O diabo da morte vai ter que sair. O diabo ia matar aqui a jovem de uma família com uma overdose de cocaína. Essa jovem, ela ia morrer com uma overdose de cocaína. Mas hoje Deus tem livramento e libertação para essa jovem. Cadê essa mãe? Aleluia. Isso, vem aqui minha filha, vem aqui. Pode chorar. O diabo não vai matar tua filha de overdose. O diabo não vai matar ela não. O diabo que tá nela lá vai cair por terra aí agora. Olha aí, grita, queima ele. É o diabo do vício, é o diabo das drogas. A igreja diga, queima ele. Sai daí, legião. Sai da mente dela, grita, queima ele. Sai da mente dela. Sai da mente dela. Demônio da morte, demônio da morte. Segura a beira, segura. Grita, queima ele, grita, queima ele. Olha aí, o diabo quer matar. O diabo quer matar, grita, queima ele. Vai matar ninguém, Satanás. Vai matar ninguém, Satanás. Levanta a mão pra cá, diga, queima ele. Sai da mente dela. Sai da vida dela. Sai do caminho dela. Em nome de Jesus Cristo, sai.

0: sangue de Jesus.
1: Muito bem, queridos ouvintes, acabamos de ver aí Deus usando poderosamente o pastor Raimundo ali na libertação total. Nós vemos que Deus, ele libertou aquela jovem que de uma overdose, Deus deu livramento total. É isso que Deus ele faz. Às vezes nós chegamos ali aonde o inimigo, o demônio, Satanás, enfim, ele decreta algo em nossa vida, ele decreta a nossa morte. Ele diz muitas vezes que talvez hoje é o nosso último dia, mas Deus ele faz ao contrário. Quando nós viemos buscar a presença de Deus, Deus ele decreta vida, vida eterna. Porque o nosso Deus ele vem para dar vida com abundância. Deus ele veio para restaurar a nossa vida e dar o divino livramento. Deus ele tem usado poderosamente o servo de Deus, pastor Raimundo, às 9 da manhã, na libertação. Pastor Walter Periard, às 15 horas, Deus também tem usado ele poderosamente na libertação. Nós vemos que Deus tem usado o presbítero Walter de uma forma onde pessoas que entram ali completamente possessas, pessoas que entram ali completamente oprimidas, ele tem saído de uma forma diferente. É isso que Deus tem feito. E Deus também tem usado o pastor Renato Souza às 19 horas. Isso mesmo, Deus tem usado o pastor Renato Souza ali com o propósito da libertação, o culto de libertação com o propósito de uma audiência com Deus. Deus tem usado os teus servos poderosamente. Então, às 9 da manhã, às 15 horas e às 19 horas, Deus ele tem libertação total. Deus ele tem mudança, Deus tem restauração. Deus ele tem algo para a sua vida. Então, se você se encontra desta maneira, desta forma, aonde nada vai para frente. Sabe quando tudo travou? Sabe aquela situação em que você chega, parece que as portas se fecharam. Aquele momento que parece que nós já não temos mais saída. Porque o inimigo faz isso. O inimigo ele arranca tudo aquilo de nós, mas Deus ele restitui e nos dá de forma dobrada até mesmo para a nossa vida. Então você tem um encontro marcado com Deus no culto de libertação. O endereço se encontra na Rua Iaçu, número 216, Campo Grande, Rio de Janeiro. Como eu falo, sempre repito, para que você possa achar com mais facilidade, fica ali em frente ao camelódromo. Há 3 minutinhos andando ali da rodoviária, inclusive ali da porta da igreja ou da rodoviária, você consegue visualizar a igreja. E há 5 minutinhos ali andando da estação de trem de Campo Grande. Então, Rua Iaçu, número 216, Campo Grande, Rio de Janeiro. É culto de libertação.
2: Sai, em nome de Jesus. É isso aí, pastor. Agora é só participar, é só estar presente, receber a libertação, levar a sua família, Rua Senador Pompeu 27, no centro da cidade, e também Rua Iaçu 216, bem colado aí na rodoviária de Campo Grande. São 17 horas e 3 minutos, nós vamos identificar as nossas emissoras e vamos também à propaganda eleitoral obrigatória. Daqui a pouquinho voltaremos, em seguida o pastor Antônio trazendo informações para nós. Em instantes estaremos de volta com a nossa programação. Mentira.

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0: mais. Deus abençoe a sua vida, o seu lar, toda a sua querida e amada família. Quero informar a todos que amanhã, quarta-feira, a quarta-feira da prosperidade, a quarta-feira da colheita, toda segunda quarta-feira do mês, nós estamos aqui na quarta-feira da colheita. E eu tenho certeza, ouvinte, você vai colher as bênçãos de Deus. O celeiro de Deus já está preparado para ser derramado, as bênçãos na sua vida, amanhã, aqui em nossa igreja Deus e Amor. Eu tenho certeza, você que está no propósito com Deus, no decorrer do mês, chegou o momento, hein, de você fazer a colheita. Amanhã, em 6 horários, no horário das 7, 9, 11, às 13, 15 e também no horário das 19 horas. O prosseguimento da campanha, a campanha da prosperidade e esse subtema, a quarta-feira da colheita. Eu estarei aqui com vocês, pregando a palavra de Deus e tenho certeza, Deus vai falar em vossos corações.
1: Imagina o cenário, a panela quase vazia. Uma mulher esperando a morte entrar pela porta. Mas o céu, meus irmãos, nunca entra em crise. A terra estava em crise, mas o céu nunca entra em crise. Quando Deus manda Elias até aquela casa, é porque, meus irmãos, quando a terra seca, o céu, ele continua sustentando. Deus falou, pode ir, pode se não tem recurso na terra, Elias, eu vou mandar recurso do céu. Aleluia! O detalhe poderoso aqui, meus irmãos, é que Deus não enviou um caminhão de farinha. Ele multiplicou o pouco que já existia. Todas as manhãs, aquela mulher acordava e ainda havia farinha, ainda havia azeite, ainda havia provisão. Entenda, Deus se torna a própria provisão do seu povo. Levanta a mão e vai glorificando, não vai faltar. Deus é a nossa provisão. Deus é a nossa provisão, é a nossa provisão.
0: Meu convite é para todas as pessoas participarem. Você que está aqui no centro do Rio de Janeiro, nos bairros adjacentes, nas comunidades, no interior do estado, você que tem condição, vem participar conosco amanhã no prosseguimento desta campanha. Olha, ouvintes, as pessoas estão alegres, felizes na presença de Deus, porque têm sido agraciadas pelo Senhor. Eu estarei com vocês, participando, juntos, tomando posse, recebendo a bênção, recebendo a prosperidade de Deus no decorrer desta campanha. Você sabe que após a pregação da palavra, eu estarei orando através das revelações do Espírito Santo e fazendo aquela oração contra o devorador, a miséria, contra as obras da inveja e contra as enfermidades. Porque, ouvintes, são coisas que têm roubado a sua prosperidade, têm tirado o seu salário, têm prejudicado a sua vida financeira. Mas amanhã nós estaremos levantando as mãos aos céus, clamando a Deus e expulsando esses males do seu caminho.
1: Sai, Satanás, sai da vida dessas pessoas. Vai pedindo para Jesus queimar, meus irmãos. Vão expulsando, irmãos. Sai dela, vai embora. expulsa toda obra maligna. Sai daí, Satanás. Você que está amarrando a vida desta pessoa. Você que amarrou a vida desse homem. É você que trancou tudo na vida desta pessoa, na vida desta mulher, na vida desse homem. Sai daí no nome de Jesus. Vão expulsando, vão expulsando. Vão pedindo para Jesus queimar ele. Sai, sai, sai. Vai queimando, Jesus, vai queimando. Abre as portas que estão fechadas, meu Deus. Este demônio que trancou o caminho desta pessoa, este demônio que amarrou a vida desta pessoa, eu te repreendo, sai daí no nome de Jesus.
2: Ao meu Deus, ninguém me afronta, invencível seu poder.
0: O mal não pode resistir à presença de Deus, que coisa tremenda, é o que Deus vem realizando. Nesta campanha de quarta-feira, Deus fala, Deus revela, Deus liberta e as pessoas vão testemunhando o poder de Deus. Nós vamos acompanhar agora para você entender as pessoas contando a bênção, as pessoas testemunhando o milagre. Aumente agora, ouvinte, o volume do seu rádio e nós vamos acompanhar as pessoas contando o milagre alcançado nesta campanha de quarta-feira.
3: Esse milagre aqui, Pastor Antônio, a porta que Deus abre, ninguém pode fechar.
0: Irmã, qual é o seu nome?
4: Meu nome é Irene.
0: Irmã Irene, o que é que aconteceu?
4: Eu tô com meu sobrinho morando na minha casa, né, que a esposa separou dele, aí eu fiquei com ele, o evangélico, tá comigo. Então ele tava novo numa firma, e houve um problema lá, que ele ficou suspenso, uns 4 dias suspenso. Aí ele falou pra mim, tia, eu acho que dessa vez eles vão me mandar embora. Eu falei, de jeito nenhum, a porta que Deus abre, ninguém pode fechar. E aquela porta foi Deus que abriu. Confia que vai dar tudo certo, já deu. Aí ele foi ontem, né, com medo, mas eu falei, eu fiquei, não, amanhã é colheita. Eu tenho que ir lá testemunhar as bênçãos de Deus na minha vida e na vida dos meus. Aí quando ele chegou lá, foi chamado lá a atenção, mas para a honra e a glória do Senhor, ele hoje voltou ao trabalho.
0: A porta que Deus abre, ninguém fecha. Dai glória a Deus com ela.

pessoas testemunhando o poder de Deus. E você não vai ficar apenas ouvindo o que Deus está fazendo na vida das pessoas. Você vai participar para você também testemunhar o poder de Deus. Essa situação que você está vivendo hoje vai se tornar um testemunho do poder de Deus. Eu quero convidar todos vocês, desempregados, você que é trabalhador, é um microempresário, é um grande empresário, vem participar conosco amanhã no prosseguimento desta campanha da prosperidade. Nós estamos aqui na Rua Senador Pompeu, no número 27, aqui no centro do Rio de Janeiro.

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2: Qual é o significado da Santa Ceia do Senhor? É preciso refletir sobre o exato momento em que na cruz o preço da dívida foi pago com um alto valor. Todo aquele que crê nesse sacrifício será salvo e não será condenado. A ceia não é um banquete para todos, mas para os que creem na morte do Senhor por nossos pecados e o aceitam como Salvador. Jesus deu aos discípulos o pão para representar seu corpo e o fruto da videira para representar o sangue que estava para ser derramado na cruz. Porque isso é o meu sangue, o sangue da nova aliança, derramado em favor de muitos, para remissão dos pecados. Mateus 26:28. Quando tomamos a ceia, declaramos ao mundo que Jesus morreu por nós e por todos que nele creem. E ele mesmo nos disse em sua palavra: Eu sou o pão vivo que desceu do céu. Se alguém comer deste pão, viverá para sempre. João 6:51. A cruz e o túmulo estão vazios, mas o trono foi ocupado. Celebre a morte e ressurreição daquele que vive e ressuscitou. Lembre-se do verdadeiro significado que ela deve ter em nosso coração. A memória constante da promessa que Jesus vai voltar para nos buscar. Lembrarmos do sacrifício de Jesus na cruz por nós. Examinarmos nossa mente e coração e nos arrependermos dos pecados ao recordar do valor da cruz de Cristo. Termos comunhão com a Igreja, tornando-nos um só corpo e anunciando juntos a vinda de Jesus.
3: Neste momento eu quero chamar a atenção de toda a membresia da nossa sede estadual aqui da Senador Pompeu. Olha, meus irmãos, está chegando dia 12 e também neste dia 13 de setembro, celebração da Santa Ceia do Senhor Jesus Cristo. Eu quero agora falar diretamente com vocês. Olha, são cultos importantes para toda a Igreja. Jesus deixa isso claro. Quem come a minha carne e bebe do meu sangue, esse permanece em mim e eu nele, e eu ressuscitarei no último dia. Chegamos no mês de setembro e eu tenho certeza, você que é aquela pessoa que não perde uma ceia, não vai ficar de fora. Neste sábado, dia 12, no horário das 9 da manhã, a ceia será celebrada. E no domingo, no dia 13, no horário das 7 da manhã, às 9, 11, às 15 e também no horário das 18 horas. Você pode escolher um dos horários e vir participar conosco. Rua Senador Pompeu, número 27, aqui no centro do Rio de Janeiro.
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3: Deus abençoe, ouvintes, neste momento, passando aqui para convidar a todos vocês para este domingo. É o prosseguimento da campanha da restituição. Deus tem abençoado o povo, uma campanha que tem impactado vidas, lares e famílias. Você sabe que esta campanha está baseada no livro de Jó, onde Deus trouxe a restituição, restituiu saúde, restituiu a sua família, restituiu os seus bens. É para você entender que Deus tem poder da restituição. Eu quero convidar você, a sua família, para estarem conosco neste domingo. Eu sei que no decorrer da semana são várias atividades, é o trabalho, tem a faculdade, tem aquele curso, mas aos domingos você pode levantar pela manhã juntamente com a sua família e participar conosco desta campanha. São três horários, 7 da manhã, às 9 e também às 11 da manhã, a campanha da restituição. Eu estarei aqui com vocês pregando a palavra do nosso Deus.
4: A vida dele não era baseada nos bens materiais. Sabe o que ele faz?

adorando. Ele estava dizendo: pode tirar tudo de mim, só não vão poder tirar a minha fé em Deus. Ou

minha vida. Então quando você se mantém fiel, mesmo sem entender, Deus, ele muda o cenário. Ele faz o impossível acontecer no altar da obediência. A fidelidade transforma provação em provisão.

0: aqui nesta manhã, levante a sua mão aplaudindo a Ele, adorando, dizendo: eu creio, Deus, eu creio. O Deus proverá, o Deus proverá, está aqui. Ele vai fazer a virada na sua vida hoje.
1: Mas se você combater o bom combate, perseverando.
2: Olha, ouvinte, eu tenho certeza que você não vai perder tempo, você vai ganhar tempo aqui aos domingos. Vai sair da sua casa para ouvir uma boa palavra da parte de Deus. Deus tem prazer em falar com você, acrescentar a sua fé, trazer cura interior e ainda abençoar a sua vida. Após a pregação da palavra, eu estarei orando através dos excelentes dons do Espírito Santo. E na sequência, juntamente com o Esquadrão da Fé, que estaremos aqui juntos, em jejum, em oração, em humilhação, pedindo a Deus para te abençoar. E nos domingos também, Deus tem confirmado libertações, Deus tem confirmado milagres. Venham participar. Eu tenho certeza que neste domingo, a mão de Deus vai operar na sua vida e você vai glorificar o nome do Senhor.
0: Caminho deste homem, Satanás, sai de dentro desta casa, sai desta família. Você que está amarrando a vida desta pessoa, eu te repreendo em nome de Jesus. Em nome de Jesus, em nome de Jesus, vai embora!
3: Sai do estômago dela!
0: Sai dela, Satanás! Vai embora! Grita, queima ele, Jesus! Irmãos, vai expulsando. Sai da vida desta mulher também, Satanás. Sai, opressão maligna. Todo o trabalho que foi feito na encruzilhada, no cemitério, na mata virgem, tudo que você ganhou, Satanás, para destruir a vida desta pessoa, você perdeu. O sangue de Jesus te repreende. O sangue de Jesus te repreende. Sai, opressão do mal. Sai, obra maligna. Sai, inveja. Sai do caminho dessas pessoas. É no nome de Jesus. É no nome de Jesus. É no nome de Jesus. Vai embora, Satanás.
4: Deixa o Espírito de Deus te tocar.
2: A mão de Deus tem se movido no nosso meio aos domingos. Que coisa tremenda. Vidas sendo libertas, vidas sendo restituídas, restauradas pelo poder de Deus. As pessoas têm testemunhado, ouvinte. As pessoas têm contado a bênção. Nós vamos acompanhar agora, porque as pessoas saem de casa, ouvem a palavra, recebem a oração da igreja e, claro, essas pessoas vão testemunhar. Aumente o volume do seu rádio e vamos acompanhar o que Deus vem realizando nesta campanha da restituição.
5: Pastor Antônio, essa irmã acaba de me dizer que ela chegou aqui na igreja com uma terrível enfermidade diagnosticada pela medicina. Ela veio aqui na igreja, recebeu a oração, voltou no hospital, fez novos exames e constatou que ela não tem mais nada, para a glória de Deus, Pastor Antônio.
2: Irmã, qual é o seu nome?
6: Meu nome é Cleusa.
2: Irmã Cleusa, o que é que aconteceu?
6: Deus usou o senhor numa revelação que tinha umas irmãs com as dores no fígado, tipo pedra no rins. Aí o que que aconteceu? Eu fui no médico, fiz dois exames. O primeiro médico perguntou para mim se eu já tinha feito uma operação de vesícula. Eu falei que não. Aí pegou, ele foi e falou assim: dona Cleusa, mas está constando no exame que a senhora já foi operada. Eu falei: eu fui operada? Eu falei: não. Aí passou novamente, tornei, vim aqui. Usou o irmão e disse que tinha pessoa aqui com um problema de pedra na vesícula de novo. Eu falei: Jesus, será que eu fui operada? Fui ao médico novamente, fiz outro exame e constatou, pastor, que realmente lá no exame o médico novamente falou que eu já tinha sido operada das pedras da vesícula no meu...
2: Espera aí, teve algum médico que operou a senhora?
6: Não, não, teve médico nenhum que operou, não, porque lá eles perguntaram para mim se eu tinha sido operada com as pedras na vesícula.
2: Olha aqui, ouvinte, que milagre extraordinário que Deus fez na vida desta mulher. Deus revelou que estava curando ela de pedra na vesícula. Jesus operou e, para comprovação médica, ela fez os exames. No exame consta que ela fez a cirurgia, mas quem operou ela não foi o médico da terra, foi o doutor Jesus.
6: Foi.
2: Curada!
6: Glória a Deus. Eu trouxe os exames também para comprovar, e o médico ainda botou o sinal em cima, alegando que verdadeiramente está o sinal, como se eu tivesse operada da pedra na vesícula.
2: O doutor Jesus operou e deixou a marca para o médico comprovar o milagre. Cadê o glória?
3: A presença de Deus faz o inferno inteiro tremer.
2: A presença de Deus tem sido notória no decorrer desta campanha. Deus está operando aos domingos. Você não vai ficar de fora. Eu sempre costumo falar, ficar de fora é perder as bênçãos de Deus. Venham para cá, Deus quer restituir o que você perdeu. Eu sei que eu falo com pessoas que ao longo dos dias, dos meses e até anos, você vem sofrendo perdas na sua vida. Talvez a saúde, talvez a família, quem sabe os seus bens. Mas você vai estar neste domingo diante de um Deus que é poderoso para restituir na sua vida. Rua Senador Pompeu, número 27, aqui no centro do Rio de Janeiro.
7: Eu, porém, vos digo: amai a vossos inimigos, bendizei os que vos maldizem, fazei bem aos que vos odeiam, e orai pelos que vos maltratam e vos perseguem, para que sejais filhos do vosso Pai que está nos céus. Mateus capítulo 5, versículo 44.

0: Neste momento eu quero falar com todos os dizimistas da Casa de Deus. Você que é membro, você que é um simpatizante. Eu sei que tem pessoas que não são nem membros da nossa igreja, mas são dizimistas fiéis. Vem até a livraria da nossa igreja, devolve o seu dízimo. Outras pessoas que faz aquela transferência bancária, faz um Pix, porque você entendeu o reino de Deus aqui na terra e você tem abrido o seu coração e estendido as mãos e ajudado. Deus te abençoe, meus irmãos. Estou aqui neste momento para levar uma palavra de gratidão até vocês. Que Deus continue abençoando muito, muito mesmo, a vida de vocês que têm realmente dizimado na casa do Senhor. Vocês sabem que isso para vocês é um privilégio poder contribuir, colaborar no crescimento do reino de Deus aqui na terra. E vocês fazendo isso, Deus garante sempre a proteção do vosso patrimônio. O devorador não vai devorar os seus bens, não vai tocar no seu dinheiro, não. Deus garante a segurança total de todos os seus bens. Muito obrigado, meus irmãos. Muito obrigado por estar contribuindo, estar ajudando sempre nas manutenções da casa de Deus. E eu quero aproveitar este momento e fazer uma pequena oração por vocês. Pedir a Deus para continuar multiplicando aí o seu salário, abençoando todo o trabalho das suas mãos.
1: O Senhor Jesus nos promete em sua palavra no livro de João, capítulo 14, versículos 13 e 14.
2: E eu farei o que vocês pedirem em meu nome, para que o Pai seja glorificado no Filho. O que vocês pedirem em meu nome, eu farei.
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0: Senhor meu Deus e meu Pai, é no nome do Senhor Jesus Cristo, mais uma vez, ó Deus, eu quero te louvar por tudo, Senhor. Quero te louvar pela vida de cada dizimista fiel da tua obra. Meu Deus, a vida de cada membro, de cada simpatizante, cada visitante, as pessoas, meu Deus, que já entenderam, ó Deus, o reino do Senhor aqui na terra. São pessoas, Senhor, que têm abrido seus corações e também estendido as mãos para ajudar a tua obra. Visita mesmo neste momento a vida de cada dizimista fiel. Aqueles, meu Deus, que quem sabe não tem nem condição de vir na igreja, porque estão longe, mas são pessoas que têm feito aquela transferência bancária, têm feito um Pix e contribuído, têm devolvido a décima parte de tudo quanto o Senhor tem dado a elas. Visita essas pessoas, meu Deus, abençoando o seu trabalho, abençoando o trabalho das suas mãos, multiplicando também, ó Deus, o seu ganho, multiplicando o seu salário e garantindo a proteção de todos os seus bens. Visita neste momento a membresia, Senhor. Ó Deus querido, todos aqueles que são fiéis ao Senhor, que têm devolvido também o seu dízimo na casa do Senhor, para manutenção. É por isso, ó Deus, que o Senhor tem salvado almas através de cada contribuição. Missionários têm sido enviados, ó Deus, de leste a oeste, de norte a sul, ó Deus, dentro do nosso Brasil, ó Deus, no exterior, que tem levado a boa semente. E cada dizimista, meu Pai, faz parte desta grande obra, porque tem contribuído no teu reino, tem contribuído na salvação das almas. Senhor da glória, Repreende mesmo os espíritos devoradores, meu Pai, a miséria, as obras da inveja. Arranca de dentro desta casa as enfermidades, meu Deus, que tem consumido o físico desta pessoa. E tem também, ó Deus, tirado do salário para compra de remédios. Senhor da glória, que haja bonança, que haja prosperidade e a proteção na vida deste dizimista, Senhor. É o que eu te peço e também te agradeço no nome de Jesus. Deus continue te abençoando. Você que é um dizimista fiel, nós estaremos aqui orando constantemente por você, pela sua família, para que Deus possa continuar aí, multiplicando o seu salário e também protegendo o seu patrimônio. Deus abençoe, meus irmãos. Continue sendo fiel a Deus, que Deus vai continuar também sendo fiel com todos vocês.
3: Quanto sofrimento, desilusão, tristeza e angústia na sua vida, caro amigo ouvinte. 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Deus te ama. 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Preste muita atenção. Deus te ama, porque de tal maneira Ele enviou seu único Filho para que todo aquele que nele crê não pereça, mas tenha vida eterna. 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Morreu pelos teus pecados em uma cruz de dor, sofrimento e angústia, para te dar a paz e a tranquilidade. Ele mesmo disse bem claro: eu sou o bom pastor, e o bom pastor dá a vida pelas suas ovelhas. Ele chegou a dizer mais ainda: vinde a mim todos que estão cansados e oprimidos, e eu vos aliviarei. 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

0: 17h46, recebemos a oração em favor dos dizimistas da obra de Deus, lembrando que amanhã é quarta-feira da colheita, na rua Senador Pompeu, número 27, aqui no centro da cidade, pastor Antônio no altar de Deus, 9h e 19h, pregando a palavra de Deus, orando por todos, às 7, às 11, às 13, às 15, também teremos outros horários de cultos como estes, e às 19h, pastor Apolo Alexandre no altar de Deus, pregando a palavra e orando por todos. E lá em Campo Grande, só recapitulando aqui, pastor Irã, os horários dos irmãos que estarão em Campo Grande na quarta-feira da colheita.
1: Queridos ouvintes, quarta-feira de portas abertas com propósito da colheita. Quarta-feira aí nós teremos aí três horários pela manhã, às 9h, será Sandro Mesquita pregando e orando por todos, e também às 15h, diácono Adriano, que ele é o atual dirigente ali da igreja local do Aço. E também às 19h será nosso irmão cooperador Rodrigo pregará a palavra de Deus. Então,

frente ao camelódromo. Eu vou repetir novamente o endereço para você que não pegou, você que não anotou. Então, se você que não anotou ainda, pega o papel, pega a caneta, anote aí no teu celular, anote aí na sua agenda. Amanhã, quarta-feira, às 9, às 15 e às 19 horas, culto de portas abertas. O endereço é Rua Iaçu, número 216, Campo Grande, Rio de Janeiro.

0: Vamos avante com o programa Voz da Libertação, 17 horas e 50 minutos. Já estamos nos aproximando deste final de semana maravilhoso, Pastor Irã. Neste final de semana estaremos glorificando a Deus. Sim, por que falamos glorificando a Deus? Porque neste final de semana, na Igreja Pentecostal Deus e Amor, estaremos celebrando a Santa Ceia do Senhor Jesus Cristo. Tanto aqui na Rua Senador Pompeu, número 27, quanto ali na sede estadual de Campo Grande. É um culto memorável, recordatório, a Santa Ceia do Senhor Jesus Cristo. E nós queremos aqui lembrar todos os membros, todos os obreiros da nossa Igreja Pentecostal Deus e Amor para atentarem para este evento tão solene e tão especial. Aqui na Rua Senador Pompeu, nós teremos a Santa Ceia do Senhor Jesus já no sábado, às 9 horas da manhã, onde o pastor Apolo Alexandre vai estar ministrando a Santa Ceia do Senhor Jesus, e também no domingo. Domingo, às 7, às 9, às 11, às 15 e no horário das 18 horas. Pastor Antônio dos Santos vai estar no horário principal, que é o horário das 9 horas da manhã, logo mais, neste sábado, dia 12, e no domingo, dia 13 de setembro, teremos aí a Santa Ceia do Senhor Jesus. Lembrando aos membros que no domingo pela manhã, o pastor Antônio estará fazendo uma oração especial por todos os membros, todos os dizimistas fiéis da obra do nosso Deus. É bem verdade que muitos irmãos escolhem este dia que vão estar na ceia e já devolvem o seu dízimo para contribuírem com a obra do nosso Deus. E lá em Campo Grande, pastor Irã, este final de semana também será um final de semana abençoado, porque a Santa Ceia do Senhor Jesus é maravilhosa, é uma oportunidade única de estarmos sentados à mesa juntamente com a Igreja do Senhor.
1: Muito bem, queridos ouvintes, sábado é a nossa Santa Ceia. Sábado, Santa Ceia, é o dia recordatório, é o dia de nós lembrarmos, comer e beber em memória daquele que foi crucificado na cruz do Calvário, aquele que morreu, mas no terceiro dia ressuscitou em favor de nossos pecados. É o dia especial para que nós possamos estar em comunhão. Então, você que é membro, você que é obreiro, você que faz parte do corpo da Igreja de Cristo, você que é membro da Igreja Pentecostal Deus Amor, Santa Ceia, neste final de semana, nós teremos aí dois dias, né? Sábado, às 9 da manhã, será pastor Antônio Santos, pastor Antônio Santos, que é dirigente aqui da Rua Senador Pompeu, e pregará a palavra de Deus lá em Campo Grande, às 9 da manhã, pastor Antônio Santos, juntamente com o pastor Renato Souza, e domingo também, às 9 da manhã, será o pastor Renato Souza pregando a palavra de Deus. Então, recordando, relembrando, sábado, às 9 da manhã, pastor Antônio Santos pregando ali na Estadual de Campo Grande, e domingo, pastor Renato Souza pregando e orando por todos. Domingo, sábado e domingo é o dia

0: especial de nós estarmos todos reunidos em comunhão, para que nós possamos lembrar, para que nós possamos recordar daquele que morreu, que foi crucificado, aquele que morreu em nosso favor, morreu para que nossos pecados fossem perdoados. Então, o endereço se encontra na Rua Iaçu, número 216, Campo Grande, Rio de Janeiro.
1: É verdade, Pastor Irã, e nós queremos lembrar o povo de Deus sobre a importância de estar na Santa Ceia do Senhor Jesus. Se você quiser ceiar aqui na sede estadual do Rio de Janeiro, e você faz parte aí de alguma congregação, de alguma regional, alguma central, comunique o seu pastor, peça aí, se possível, for uma carta de recomendação, só para esclarecimentos, e aí venha ceiar também na sede estadual aqui do Rio de Janeiro, ou lá em Campo Grande. Vale a pena ressaltar aqui, Pastor Irã, que quando estamos ali participando da Santa Ceia, nós nos recordamos de tudo que o Senhor Jesus fez por nós, de todo o amor demonstrado a nós, e é um culto maravilhoso, é um culto de comunhão, é um culto lindo onde a palavra é pregada e todo o povo de Deus tem aquele momento de comunhão entre a igreja e também a comunhão com o Senhor Jesus Cristo, Pastor Irã.
0: É isso mesmo, amados ouvintes. É o dia de nós estarmos em comunhão com nossos irmãos, é o dia de nós lembrarmos todos juntos, lembrarmos de Cristo, o qual ele morreu naquela cruz do Calvário. Amados, lembrando que a comunhão também não é somente na Santa Ceia, né? A comunhão não é um dia especial que nós preparamos todos os meses, mas a nossa comunhão tem que ser de forma diária. A nossa comunhão com nossos irmãos, com nosso próximo, é todos os dias. E a ceia, em especial, era para nós anunciarmos, a nossa comunhão. É para nós lembrarmos daquele que morreu na cruz do Calvário. Para nós lembrarmos que Cristo, ele foi crucificado. E hoje nós temos acesso à salvação. Hoje nós temos acesso ao Pai através de Cristo Jesus. Então, você que é membro, você que é obreiro, você não pode ficar de fora. Caso você é de uma Deus Amor, ali perto, é necessário, como disse o pastor Denis, trazer uma carta de recomendação do seu pastor para que possamos tomar ceia. Então, sábado, às 9 da manhã, pastor Antônio Santos pregando a palavra de Deus ali na ceia de Campo Grande. E também, no domingo, às 9 da manhã, pastor Renato Souza, na Rua Iaçu, número 216, Campo Grande, Rio de Janeiro.
1: É verdade. Vamos nos atentar para os horários aqui na Senador Pompeu. Neste sábado, 9 da manhã, com o pastor Apolo. Domingo, às 7 da manhã. Às 9 da manhã, com o pastor Antônio dos Santos. Às 11 da manhã. Às 15 horas, pastor Luiz Cláudio e também pastor Eduardo Procópio. E às 18 horas, no culto Expansão, teremos aí o pastor Aloysio, pastor Luiz Cláudio também estarão ministrando a Santa Ceia do Senhor Jesus neste grande domingo. Prosseguimos também com a campanha da restituição neste domingo, 7, 9, 11, 15 e 18 horas. Campanha abençoada para a glória do nosso Deus. Você é o nosso convidado especial para estar conosco recebendo a bênção do Senhor Jesus Cristo. Rua Senador Pompeu 27 e lá em Campo Grande, Rua Iaçu, número 216, no centro de Campo Grande. Neste momento, nós vamos então levantar um clamor. Pastor Irã vai estar orando por nós neste momento, vai estar intercedendo a favor das nossas vidas. Neste momento, prepare o seu coração, chegou o momento de falarmos com Deus.
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0: Deus eterno, maravilhoso e santíssimo Pai, neste momento de oração, primeiramente nós queremos agradecer Jesus amado por mais um dia. Nós somos gratos, ó Espírito Santo, por mais uma oportunidade o qual o Senhor nos concedeu. Pai querido, Pai eterno, Pai amado, ainda nesta oração, eu lhe peço, Senhor, para que o Senhor venha visitar esta pessoa que está nos acompanhando nesta programação. Esta pessoa, Pai, esta mãe que está desesperada, esta mãe que está com o teu coração apertado, esta pessoa que já não sabe, meu Deus, o que fazer, esta pessoa, meu Pai amado, que está em total e completo desespero. Jesus amado, teu de poder, teu de graça, visita, Pai, este coração, visita, Pai, esta alma, visita esta pessoa, Pai, visita esta pessoa, meu Pai, que está abatida, esta alma que está turbada, esta alma que está entristecida, este coração, meu Pai, que está abatido, que já não sabe mais o que fazer, que não sabe, meu Deus, para onde ir. Visita, Pai, neste momento. Ah, Jesus, entra com a providência, entra com o milagre nesta vida, entra com a mudança, Jesus, entra com a restauração, restaura este casamento, restaura esta vida, restaura esta pessoa, Pai, restaura este coração, Jesus Cristo, entra com a providência divina e entra, Pai, com a grande mudança. Pai, nós te agradecemos por esses poucos minutos de oração, nós te agradecemos por esta oportunidade de estarmos orando juntos, buscando a tua presença. Muito obrigado, Senhor, e continua nos abençoando, em nome do Senhor Jesus Cristo. Amém.

0: Deus abençoe, ouvintes. Que oração especial, que oração maravilhosa recebemos aí, que coisa linda. Deus abençoe, ouvintes. Deus abençoe, Pastor Irã. Estamos finalizando a nossa programação. Vamos identificar as emissoras, a propaganda eleitoral obrigatória e logo após a oração com a nossa diretoria. Deus abençoe. Vamos ficando por aqui. Pastor Irã, suas considerações finais.
1: Querido ouvinte, muito obrigado para você que até aqui nos acompanhou, desde o início até o final desta programação, você que chegou na metade, muito obrigado, que Deus abençoe, nós estamos ficando por aqui, mas que Deus venha abençoar a sua vida em nome de Jesus Cristo.
0: Deus abençoe, companheiro, bom retorno, Deus abençoe, ouvinte, são as despedidas do seu irmão em Cristo, presbítero Denis de Oliveira, fiquem todos na paz do Senhor Jesus.

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0: salmista Davi dizia: elevo meus olhos para os montes, de onde me virá o socorro? O socorro vem do Senhor que fez os céus e a terra. E nesse momento santo, ó Deus, venha socorrer esta pessoa também, que está sofrendo com enfermidade no coração. Esta pessoa, Deus, que está sofrendo e tem medo até mesmo de repente acontecer algo terrível e esta enfermidade tomar conta. Mas agora o poder de Deus dando um coração novo para esta pessoa. Esta pessoa sendo curada agora, a operação divina. Ó Deus, esta operação divina agora, a medicina divina agora, pelo teu poder, e esta pessoa sendo curada desta terrível enfermidade no coração, esta pessoa que está com a veia entupida no coração, esta pessoa que sofre das arritmias no coração, ó Deus, esta pessoa, ó Deus, que tem que colocar marca-passos, esta pessoa, ó Deus, que está fazendo tratamentos por causa dessa enfermidade, mas eu estou orando agora, Senhor, porque eu creio na tua resposta. Eu creio num Deus que tem poder para curar qualquer tipo de enfermidade. O Senhor tem poder para fazer algo sobrenatural e esta pessoa ser curada, recebendo um coração novo. Ó Deus, seja uma pessoa adulta, uma criança, ou esta pessoa que já nasceu com esta enfermidade. O nosso Deus é Deus das causas impossíveis. Tudo é possível ao que crer. Eu oro também, Senhor, para esta pessoa que sofre de enfermidade no estômago, enfermidade no fígado, enfermidade no intestino, esta enfermidade nos rins, esta pessoa, ó Deus, que está sofrendo por esta enfermidade, que cada dia parece que aumenta mais, cada dia piora, mas chegou o momento, ó Deus, de nós agora termos a nossa fé aumentada pelos milagres, pela vitória que o Senhor está nos preparando nesse exato momento. Eu creio, Senhor, que o Senhor pode ouvir cada oração. Quantas pessoas, não é somente eu, mas quantas pessoas que estão orando agora. E o poder de Deus, a graça de Deus, a unção do Espírito Santo, sendo manifesto de uma maneira tão gloriosa, entrando agora nesta pessoa que está no leito de enfermidade, esta pessoa, ó Deus, que sofre paralisia nas pernas, esta pessoa que agora está sofrendo de um derrame terrível no seu corpo, há poder no nome de Jesus, esta pessoa que sofreu um AVC, esta pessoa que perdeu parte do seu corpo, ficou paralisado, mas agora o poder de Deus, a graça de Deus, o nome do Senhor, sendo manifesto e curando toda a classe de enfermidade. Tudo que pedirmos no nome do Senhor, tudo que pedires em meu nome, eu farei para que o Pai seja glorificado no Filho. É no nome de Jesus que nós oramos, é no nome de Jesus que nós clamamos. Esta pessoa que está com enfermidade na clavícula, esta enfermidade nos ombros, nos braços, na mão, esta enfermidade que já tomou conta desse corpo, há poder no nome de Jesus para curar. Eu creio que nesse momento de oração, eu oro sim, porque sei a importância da oração. Sim, Senhor, eu sei a importância do clamor. E eu sei também, ó Deus, que o Senhor está olhando dos céus agora e vendo, ó Deus, a fé desta pessoa que está pedindo uma bênção, Senhor, um milagre, ó Deus, para o Senhor abrir a porta que está fechada. Este meu irmão que está passando uma luta financeira, esta irmã, ó Deus, que não sabe mais como resolver este problema, ó Deus, tem pessoas que estão até mesmo aflitas, preocupadas, pessoas que nem conseguem mais nem dormir à noite, preocupado com as dívidas, preocupado como fazer para resolver da melhor maneira possível. Eu creio que o nosso Deus é dono da prata e do ouro, e a porta que o Senhor abre, ninguém mais pode fechar. Eu creio que nesse momento, milhares de pessoas estão sendo curadas, sendo libertas e as portas sendo abertas, porque o Senhor é maravilhoso para realizar tamanhos milagres, e todos vão testemunhar, todos vão glorificar o teu nome, sabendo que o Senhor agora está realizando algo muito grande. Esta pessoa, ó Deus, que não consegue pagar as dívidas, esta pessoa que está até mesmo preocupado, ó Deus, quantos empréstimos já fez, ó Deus, pessoas que estão até mesmo preocupado em certas situações, não sabe mais o que fazer, mas a resposta vem de Deus, a vitória vem do Senhor, a porta é o Senhor que abre, é o Senhor que tem poder para resolver todos os problemas financeiros. Esta pessoa, Deus, que está preocupado com a sua firma, esta pessoa que está preocupado, ó Deus, o que fazer diante dessa situação, mas nós cremos na resposta que vem de Deus. Cuida das nossas coisas, Senhor. Ó Deus, cuida, Senhor, de uma maneira tão gloriosa, para que nós podemos agradecer a Ti pela Tua resposta, pelo milagre da prosperidade. Eu creio, Senhor, no milagre da multiplicação. O nosso Deus é um Deus tremendo, um Deus fiel, justo e verdadeiro. Ó Deus, ó Pai, nesse momento eu oro também para o Senhor trazer o povo para a Tua igreja para serem salvo. Quantas famílias que estão passando momentos de lutas por causa que muitos estão desviados, quantos que estão afastados da igreja, quantos que, ó Deus, que perderam o primeiro amor, quantos que desanimaram, mas agora, Senhor, eu oro para o Senhor trazer este povo para a igreja, para eles ouvir a Tua palavra. Toca agora, Senhor, toca nesta vida agora, Senhor, pelo Teu poder, pela Tua grande e infinita misericórdia. Toca nesta pessoa, Senhor, para que ele possa sentir a necessidade de vir à igreja, receber a Tua palavra, aceitar a Jesus, aceitar o Senhor como Salvador. Ó Deus, o nosso dever é pregar o Evangelho, o nosso dever é anunciar o Evangelho, mas quem faz a obra é o Senhor, é o Teu Espírito Santo que faz a obra. O nosso dever é clamar, pedir, ensinar, pregar o Teu Evangelho. Mas é o Senhor, ó Deus, que tem poder para tocar nesse coração endurecido. Aquebranta agora esse coração de pedra. Aquebranta agora esse coração endurecido, para que todos venham se humilhar perante a Tua presença. Que todos venham buscar a Tua face, pedindo perdão, pedindo a Tua misericórdia, pedindo a Tua salvação, pedindo a libertação completa. Eu creio agora que nesse exato momento, o Senhor pode ouvir a oração desta pessoa também, ó Deus, que está pedindo, ó Deus, para o Senhor vir resolver os problemas que está na justiça. Esses problemas, ó Deus, que estão na mão dos advogados, esta luta, nesses processos, Senhor, que estão na mão do juiz, o Senhor tem poder para resolver da melhor maneira possível. Nós temos que crer, Senhor. Não deixa ninguém duvidar do Teu poder, mas que todos creia que através da oração, que através, ó Deus, do clamor, o Senhor agora está atento a ouvir e respondendo com os milagres, com as vitórias, com as libertações, a favor de cada um, a favor de cada pessoa. Que maravilha, Senhor, estarmos orando a Ti, clamando a Ti, buscando a Tua presença, Senhor. Olha dos céus agora, Senhor, esta pessoa também, ó Deus, que está pedindo para o Senhor entrar e resolver a situação de uma luta espiritual. Quantos que estão passando lutas espirituais, Senhor, mas o Senhor tem poder para libertar esta pessoa. Em nome de Jesus agora, em nome de Jesus agora, eu repreendo toda a obra do diabo. Jesus disse, em meu nome expulsarão os demônios. E em nome de Jesus agora, Eu repreendo, você vai sair desta vida, Satanás. Não adianta, não adianta. É o Senhor que te repreenda. Toda obra de magias negras, toda obra de feitiçaria, toda obra satânica. Não adianta, Satanás. É no nome de Jesus que eu estou te expulsando. Você vai sair desta casa. Você vai sair desta família. Você vai sair agora pelo nome de Jesus. Sai agora. Toda obra da opressão maligna. Esta pessoa que está doente espiritualmente. Esta pessoa que sofre sintomas de pânico. Esta pessoa que sofre depressão. Essas doenças espirituais. Que pessoas que têm que tomar remédios. E mais remédio por causa dessa enfermidade. Mas agora o teu poder para libertar. E esta pessoa ser livre, completamente livre desta opressão maligna. O sangue de Jesus tem poder. O Senhor te repreenda agora. Não adianta resistir ao poder de Jesus. Você vai sair agora. Esta vida não te pertence mais, mas ela já foi comprada com sangue precioso. O sangue de Jesus que te repreenda. O nome do Senhor que te repreenda. Em nome de Jesus agora, toda a perturbação do inferno, esta obra maligna, espíritos assassinos, espírito da morte, que está rodeando esta casa, esta família, você vai sair agora, em nome de Jesus, sai agora, não adianta resistir, o sangue de Jesus tem poder, vai-te embora, pega toda a tua bagagem, pega tudo que você colocou nesta vida, e vai embora agora pelo nome de Jesus. O sangue de Jesus tem poder para desfazer toda a obra das trevas. Em nome de Jesus agora. A autoridade não é minha, mas do Espírito de Deus. A autoridade é de Jesus agora para repreender toda a perturbação maligna. Não adianta, Satanás. A ordem é divina. A ordem é do Senhor Jesus para você sair. Sai agora, perturbação do inferno. Sai agora, obra das trevas. Sai agora, todo mal. Não adianta. Você que colocou enfermidade. Você que colocou opressão. Mas você vai pegar e vai sair agora. Pega toda a tua bagagem e sai deste lar. Sai desta família. Sai deste homem, sai desta mulher. Sai deste jovem agora. Em nome de Jesus. Sai agora, pelo poder de Jesus, liberta, Senhor, esta pessoa dos vícios das drogas, esta pessoa que já tentou se libertar das drogas, mas em nome de Jesus agora, esta vida seja liberta, esta vida seja tocada completamente, liberta dos vícios da bebida alcoólica, liberta do cigarro, liberta dos vícios de tanto tomar remédios também, esta pessoa que se viciou, ó Deus, em tantas obras, em tantas comprimidos, em tantas obras que estão oprimindo esta pessoa, liberta agora, Senhor. Eu creio que o Senhor disse que tudo que nós pedirmos, crendo, nós receberemos, e eu creio que agora esta vida está sendo liberta. Esta cadeia vai ser aberta agora. Esta pessoa que está presa espiritualmente, você será liberto pelo nome de Jesus. Cadeias sejam abertas, correntes sejam quebradas agora. Em nome de Jesus, a libertação é completa. A vitória do Senhor é completa. A bênção do Senhor chegou nesse exato momento. Creia, acredite, tenha fé. Ó Deus, vai tocando nesta pessoa agora, de uma maneira tão gloriosa, tão poderosa, para que todos fiquem maravilhados. Tamanhas bênçãos, tamanhas vitórias. A resposta que vem de Deus, a resposta que vem diretamente do Senhor para nossas vidas. Eu creio, Senhor, que nesse exato momento, o Senhor está abençoando. Quantas pessoas já foram curadas. Procure a tua enfermidade em nome de Jesus. Esta pessoa que sofria terríveis enfermidades, todos agora curados, libertos, e todos vão testemunhar numa só voz: só o Senhor é Deus, só o Senhor é Deus que cura, que liberta, que salva, que transforma, que dá vida, que faz milagres extraordinários acontecer, para que o teu nome seja glorificado nos céus e na terra. Ó Deus, ó Pai, eu creio que nesse momento de oração, todos estão maravilhados, porque o Senhor nos visitou, o Senhor nos tocou, o Senhor nos abençoou, o Senhor resolveu problemas, o Senhor curou enfermidades, porque isso nós cremos através da fé. Ó Deus, não estamos orando em vão, não, porque nós temos certeza que o Senhor está ouvindo cada oração, que o Senhor está ouvindo cada clamor, que esta pessoa agora, que está, Senhor, nesta campanha, na oração, que eles possam levantar a mão e dizer: eu recebi a bênção, eu recebi a vitória, eu recebi o milagre, o Senhor ouviu o meu clamor, o Senhor ouviu o meu pedido, e agora eu agradeço a Ti. Estamos gratos, Senhor, por tudo que o Senhor tem feito, por tudo que o Senhor fez nesse exato momento, por tudo que o Senhor operou nesse exato momento, e todos vão dar testemunho do milagre, todos vão dar testemunho da operação, para que o Teu nome seja exaltado acima de todos os nomes, e todo joelho se dobrará, que só o Senhor é Deus, só o Senhor pode abençoar de uma maneira tão gloriosa. Muito obrigado, Senhor, por esta oportunidade. Muito obrigado, Senhor, pelo pão, pela água, pelo alimento, por tudo que o Senhor tem feito na minha vida. Graças te dou, Senhor, pelas experiências que eu tenho aprendido. Graças te dou, Senhor, por este momento estar aqui orando, juntamente com meus irmãos, com as minhas irmãs, numa só fé, de mãos dadas, erguida aos céus, clamando, pedindo a Tua ajuda, a Tua misericórdia. Senhor, que eu tenho certeza que nesse momento o Senhor ouviu e respondeu e abençoou. Graças Te dou, Senhor. Graças Te dou, ó Deus, por tudo. Agradeço, Senhor, também por ouvir a nossa oração. Graças Te dou, Senhor, pelas grandes oportunidades de eu pregar o Teu Evangelho, anunciar as boas novas de salvação, para que o Senhor possa me usar, unja a minha voz, unja a minha vida, para mim transmitir a Tua palavra, com poder, com ousadia, com graça, com unção do Teu Espírito Santo. Muito obrigado, Senhor, pela minha saúde, muito obrigado pela minha vida, muito obrigado pelo ar que eu respiro. Muito obrigado por tudo que o Senhor tem me dado, pela minha casa, pela minha cama que eu durmo. Ó Deus, muito obrigado por tudo que o Senhor tem feito, pelos grandes livramentos que o Senhor tem me dado. Aos ouvintes também, continua guardando, livrando, protegendo de todo mal, de todo perigo. Que as Tuas bênçãos, Senhor, seja completa. Muito obrigado, Senhor. Graças Te damos. Glória ao Pai, glória ao Filho, glória ao Espírito Santo de Deus, mas graças a Deus que nos dá a vitória pelo nosso Senhor e Salvador Jesus Cristo. Se Deus é por nós, quem será contra nós? O Senhor é o meu pastor e nada me faltará. Glória a Jesus, louvado seja o nome de nosso Senhor e Salvador Jesus Cristo. Amém, amém, amém. Amado irmão, amada irmã, chegou o momento de nós fazermos a oração do perdão divino. Você que pecou, caiu, errou, desobedeceu. A Bíblia diz: quem não tem pecado, atira a primeira pedra. Reconhecemos que erramos, reconhecemos que pecamos, reconhecemos que fazemos coisas que entristecem a Deus. Mas o Senhor diz: arrependei-vos, porque é chegado o reino dos céus. É momento de você se arrepender dos seus pecados. Se você fazer junto comigo repetindo as mesmas palavras que eu vou falar com vocês agora. Porque você agora vai pedir perdão. Chega de pecado. Chega de tanta desobediência. É momento de você voltar aos caminhos do Senhor. Não sei qual foi o motivo. Você se desviou. Você caiu. Você tropeçou. Mas se você caiu, você não vai ficar caído. Você vai se levantar. O Senhor está com as mãos estendidas para te levantar. E você agora vai ser salvo. O Senhor tem poder para perdoar todos os seus pecados. Chegai-vos a Deus e Deus chegará a vós. Você vai fazer junto comigo a oração de confissão a Deus e os teus pecados serão perdoados. Vamos todos juntos fazer a oração. Repete comigo. Senhor Jesus, Senhor meu Deus, errei, pequei, desobedeci, mas estou arrependido, Senhor, de todos os meus pecados, e eu te peço aqui agora, me perdoa, Senhor, me salva, Senhor, me liberta com teu poder, escreve agora o meu nome lá no céu, no livro da vida, e sela, Senhor, com teu sangue, para o grande dia, Senhor, do arrebatamento da tua igreja. O meu nome esteja escrito no livro da vida, selado com o sangue do meu Senhor, do meu Salvador, do meu Redentor. Muito obrigado, Senhor, por tudo que o Senhor fez na minha vida. Obrigado, Jesus, por ter vindo dos céus, morrido na cruz para me salvar. Amado irmão, amada irmã, que Deus vos abençoe. Você que nos acompanhou nesta oração, continue orando, continue clamando, não desanima. O inimigo vai lutar para você desanimar, mas lembra, o Senhor é o mesmo ontem, hoje e eternamente. Não desanime. Juntos de mãos dadas, clamando, pedindo a misericórdia de Deus. Lembra que nós estamos aqui com as portas abertas esperando por você. Que Deus abençoe a todos milhões e milhões de ouvintes. A paz do Senhor Jesus.
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3: O meu nome é Elza, né? Sou lá do Jardim Castelo, né? Congrego na Igreja Deus Amor do Jardim Castelo, moro em Diadema, né? Eu queria fazer um convite para todos os que estão enfermos, né? Venha buscar a presença do Senhor aqui na quarta-feira, para que Deus possa dar uma grande vitória para cada um de vocês. Venha porque Deus, ele vai dar a vitória, ele vai honrar a fé de cada um de vocês, amém?
4: Eu sou a Lourdes de Pirituba, Estou aqui todas as quarta-feiras na campanha Mover de Deus, onde o Senhor está operando muitos milagres. Meu esposo, ele era alcoólatra há muitos anos e agora Jesus já libertou ele já há quase 2 anos, através da campanha da quarta-feira do Mover de Deus. Eu estou aqui toda quarta e domingo também, nas campanhas. E aqueles que têm em casa, esses que têm problema com álcool ou drogas, que venham também receber a sua bênção. Porque eu creio em nome de Jesus, assim como meu esposo recebeu, vocês também vão receber.
5: Eu tenho vindo às quarta-feira e meu Deus tem abençoado a minha vida. Meu nome é Virgínia Teles, moro em Guarulhos.
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0: Ever, que alegria mais uma vez. Olha, com a voz já bem melhor, né? Passando aquela fase toda rouca da, que estava ali com um pouquinho de dificuldade para falar, já melhorou, graças a Deus. Eu fico feliz da vida, sabe por quê? Porque eu vou dizer uma coisa para vocês. Se tem uma coisa que eu gosto de falar, de fazer, olha, ó, vocês veem, tô até atropelando.
1: Até gosta de falar.
0: De fazer é falar. E eu não tô sozinha. Quem tá aqui comigo?
1: Oi, a paz do Senhor. Cido e Lari, a dupla.
0: Eita glória.
1: Somos um trio, né?
0: Um trio cheio da graça, cheio de inspiração. Ai,
1: a Lari foi bem.
0: É sexto.
1: Exatamente.
0: Eita, e aí pra melhorar tem o nosso ouvinte lá em casa. Cada casa, cada lugar, ó, é um, sabe o que dá isso?
1: É.
0: Sete. O número da perfeição, o número de Deus.
1: Verdade. Oh. Você que está em casa, onde quer que você esteja, no seu trabalho, muito obrigado por esse carinho, por essa companhia agradabilíssima que você faz pra gente aqui também, viu? Está no ar mais um Informativo Reviver.
0: Eita, e vamos seguindo, porque se tem uma coisa, gente, que eu fico muito feliz em fazer é trazer boas notícias para vocês. E sabe de uma coisa? Eu fico muito feliz também porque o nosso Jesus maravilhoso, ele sempre prepara o quê? Oportunidades para fazer o bem. E eu tenho uma oportunidade que o Senhor Jesus preparou para eu fazer o bem esta semana. E eu fico muito, muito feliz. Sabe que às vezes, Cido, Deus prepara para nós situações que podem parecer para outras pessoas um acaso. Sabe essa situação, a coisa fala, nossa, que coincidência, né?
1: Coincidência.
0: Mas eu falo que no mundo espiritual não existe coincidência.
1: Não existe.
0: Jesuscidência.
1: É.
0: Porque Deus, ele tem o controle de todas as coisas. Onde tem um servo dele, uma serva dele, onde tem alguém ali que esteja, né, disposto a fazer a vontade dele, e tem uma outra pessoa também que coloca a vida nos cuidados dele, então ele vai fazer o quê? Que os caminhos se cruzem.
1: Verdade.
0: Que os caminhos se cruzem. E aconteceu comigo.
1: Aconteceu?
0: Aconteceu comigo. Preste bem atenção, minha irmã estava em casa, né, minha irmã que mora lá no Paraná, passeando e tal, e aí aconteceu o seguinte, eu fui levar ela na rodoviária para pegar um ônibus para ir embora. Fui lá parar o meu carro no estacionamento. Preste atenção, gente, nos detalhes, porque é nos detalhes que Deus começa a operar. Então, fui levar ela na rodoviária. Aí, quando eu vou pôr o meu carro no estacionamento lotado. Não tem vaga no estacionamento. Tá bom, então. Então, vou dar uma volta com o carro, vou deixar as coisas dela lá junto com o carregador para levar para ela. E se não surgir nenhuma vaga, enquanto eu dou uma volta, eu vou fazer o quê? Eu vou embora? Eu vou pra casa. Aí dei uma segunda volta, deixei lá a sacola dela lá, o carregador, as coisas dela. E aí eu pensei assim comigo, poxa, mas eu queria tanto ir lá despedir da minha sobrinha, que tava junto com ela e tal, né? Mas não tem lugar para estacionar. Aí quando eu vi que a entrada do estacionamento estava liberada, não para entrar, mas dava para eu parar o carro ali, eu parei o carro. E o moço veio lá que estava ali coordenando, trabalhando no estacionamento, falou assim, ai senhora, o estacionamento está cheio, não tem lugar. Eu falei para ele, eu posso, por favor, ficar paradinha aqui, que se alguém sair, eu entro. Aí ele falou assim, pode ficar aí sim. Aí ele deu uma volta, parou um carro lá, parou outro carro lá, e ele, não tem lugar, todo mundo foi embora. E eu ali paradinha com meu pisca-alerta, esperando, né? Dali a pouco ele vem lá, olha, eu consegui uma vaga para a senhora ali no cantinho. E conseguiu essa vaga para mim, falou assim, ó, é a única que tem, o resto tá tudo lotado, por isso que tá fechado. Mas eu andando por ali, agora ele foi lá ver se ele achava uma vaga para mim, porque ele viu a minha persistência ali esperando, né?
1: Uhum.
0: E aí ele foi lá e conseguiu essa vaga para mim, eu parei meu carro e tô indo para... Estava ali na rodoviária Barra Funda, então tem uma rampa e tem as escadas. Eu nunca vou pela rampa, pelas escadas, eu vou sempre pela rampa.
1: Sim.
0: E aí, quando eu estou subindo a primeira fase da rampa ali, porque é uma rampa bem longa, né? Eu estou subindo a primeira fase da rampa, vem uma mala desgovernada.
1: Jesus!
0: Descendo. Quando eu vi, eu não pensei duas vezes, porque é assim, né? O modo cristão tá ativo 24 horas,
1: é,
0: né?
1: É, verdade.
0: Então, assim, ó, a hora que eu vi a mala, né, é aquela coisa assim, eu não vou deixar a mala passar, eu vou ajudar. Eu nem sei de quem era a mala, mas eu corri, coloquei meu pé na frente da mala e amorteci a força dela ali, segurei a mala e aí... Vi a mulher, ela falou assim, ai moça, muito obrigado, Deus te abençoe e tal, né? Aí eu cheguei perto dela e falei, ela estava com 3 malas e mais um quadro que ela estava carregando ali, né? Aí eu falei assim pra ela, você tá subindo? Ela falou assim, tô. Aí eu falei, quer que eu te ajude? Aí ela falou assim, ai moça, você é provisão divina.
1: Olha.
0: Aí, olha só, já me pegou por aí, né?
1: É.
0: Ela falou assim, quando eu ia sair de casa, acho que é minha cunhada que ela falou, alguém assim falou assim pra ela, como que você vai fazer com essas malas? Aí ela falou assim, ela respondeu pra cunhada, Deus vai providenciar alguém pra me ajudar.
1: Olha só.
0: Você tá entendendo?
1: Tô entendendo.
0: Você tá entendendo que nosso Deus é Deus de detalhes?
1: Começou no atraso do estacionamento.
0: Começou no atraso do estacionamento. Olha isso. E eu cheguei bem mais cedo dessa vez, que geralmente eu vou um pouquinho mais tarde, mas dessa vez eu quis ir bem mais cedo também. Então, teve todo um trabalhar de Deus ali, que bem na hora que eu cheguei antes, então Deus falou, peraí, ó, não vai ter vaga pra você parar, não, porque ainda não chegou a hora de você descer do carro.
1: A moça que você vai ajudar, ela não chegou
0: aí,
1: ainda.
0: Ela não chegou ainda, ela tá um pouquinho atrasada.
1: Olha!
0: E aí, eu ajudei ela também ia pro Paraná, então... A plataforma dela era do lado da plataforma onde a minha irmã ia embarcar também. E eu fui e ajudei ela. E quando eu ajudei ela a deixar a mala ali, né? Ela confiou tanto em mim que eu era provisão divina mesmo, que era Deus que tinha preparado, que ela fez, sabe o quê?
1: É.
0: Ela deixou a mala ali comigo e foi lá confirmar a plataforma, se ela estava na plataforma certa.
1: Mas, não,
0: olha,
1: ela já viu que era...
0: Que ela sabia que era Deus.
1: Exatamente.
0: Aí ela me abraçou e falou assim, olha, moça... Você foi Deus quem providenciou, porque eu orei e pedi para Deus, para que Deus providenciasse alguém para me ajudar, e você apareceu na hora certa. Ela, posso te dar um abraço? Eu falei, claro. Ela falou assim, você é uma pessoa abençoada, pode ter certeza. E eu ganhei ali a minha semana, gente, a minha semana. Por quê? Porque assim, olha, de uma coisa inusitada, né, que eu poderia pensar, não vou segurar a mala dela, né, eu tô com pressa, eu vou ter que... Não, eu, na hora que eu vi, eu nem olhei de quem era a mala, eu só corri, botei meu pé, foi no automático, né, e aí ganhei a minha semana, aí eu saí daquela rodoviária agradecendo, eu disse, muito obrigado, Senhor Jesus, pelo privilégio de, mais uma vez, o Senhor ter preparado alguém para que eu pudesse ajudar. Então, veja que como nas mínimas coisas, Deus trabalha na nossa vida. E eu penso que o próprio Deus, ele prepara as oportunidades. Eu penso assim, ó, ela orou lá na casa dela, né? Eu preciso de alguém para me ajudar, Senhor Jesus. Aí Deus já procurou lá, né? Vamos ilustrar aqui. No computador de Deus.
1: Falou assim, na rede social.
0: Na rede de Deus. Ele já procurou lá. Vamos ver quem vai estar lá.
1: Ai, quem vai estar por perto, né? Ah, Eliana, pronto.
0: Opa, essa aqui, é essa mesmo.
1: Essa aqui eu não vou nem falar nada. Eu vou deixar ali perto, que eu sei que ela já vai fazer.
0: Exatamente. E foi isso que aconteceu.
1: Que coisa boa, viu?
0: Estou muito feliz com mais uma oportunidade que o Senhor Jesus... E por isso que eu falo sempre que quando a gente tem o coração voltado para a beneficência, a gente nem precisa procurar quem ajudar. O próprio Deus traz para perto de nós para poder ajudar. E tem mais uma coisa. A beneficência, ela é tão espiritual, Cido, que se é alguém mal intencionado que vem pedir alguma coisa para mim, eu não sou tocada para poder ajudar. Então, assim, o próprio Espírito Santo já determina, olha, esse não. Porque ele já sabe que ali tem alguma falcratua, alguma coisa ali que essa pessoa está fazendo que não deve ser ajudada. E olha, gente, vou dizer uma coisa, meus queridos e amados irmãos, ou de perto ou de longe, essa audiência maravilhosa, vou dizer uma coisa para vocês. Sabiam que no passado, muitos hospedaram anjos nas suas casas, sem saber que estavam hospedando anjos somente por fazer o bem? Eita glória! E é por isso que eu não me recuso de fazer o bem em todo o tempo.
1: Amém, amém.
0: Esse Deus é bom demais.
1: E falando em fazer o bem, a gente faz muito bem para muita gente. Levando a palavra, levando entretenimento, levando esse conteúdo que a gente faz aqui no informativo. Eu recebi aqui no Instagram o Elvis Batista. Ele entrou no meu Instagram e falou: Cido, sempre acompanho você e a irmã Eliana no informativo Reviver de segunda a sexta-feira, junto com a Eliane Miranda. Quando está junto, ela é muito edificante nas coisas que propagam.
0: Oh, glória a Deus.
1: Ele colocou aqui. Amém. No recadinho. É o Elvis Batista. Ele só
0: Deus
1: me colocou a região.
0: Oi, Elvis.
1: Oi, Elvis. Que bom, viu? Muito
0: Deus
1: obrigado.
0: Muito obrigada. É por vocês que nós estamos aqui, com toda certeza.
1: Então, ele mandou um recadinho. Que coisa bonita, né?
0: É maravilhoso, é maravilhoso. Inclusive, Cido Gameiro, deixa eu aproveitar para dizer que hoje, no horário das 18h40, temos uma live. Sabe que live é essa?
1: É.
0: Sabe que live é essa?
1: Que live?
0: Live para poder

0: nós arrecadamos no nosso agosto verde 2026.
1: E olha, pelo seu sorriso,
0: eita,
1: é bastante número.
0: Ó, eu estou ouvindo o hino, e o hino fala assim, que o nosso Deus é Deus grandão. Então é isso.
1: É isso, Deus é grandão, Deus grandão. Bom, né? Ah, glória a Deus. Oh, o agosto verde foi realmente um sucesso, né?
0: Foi.
1: Como sempre, né? E quem sai lucrando com isso são as pessoas carentes. Na realidade, as pessoas necessitadas, mas quem ajuda, ganha mais.
0: Exato.
1: É uma coisa...
0: Eu aqui expressando toda a minha alegria porque
1: exatamente.
0: Pude ajudar alguém. E quero aproveitar para dizer que se você que está em casa e quer também contribuir com as instituições Sem Viver, como que eles fazem, Cido?
1: Olha, é muito fácil. Você faz, já está com o smartphone aí? Ó, presta atenção.
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0: Como é bom falar do amor de Deus, estar atento às necessidades do outro faz parte da nossa vida como cristãos aqui na Terra. O Evangelho genuíno de Jesus Cristo era um Evangelho com obras, não era um Evangelho somente para anunciar o reino dos céus, mas para também nos ensinar como praticar esse Evangelho. Porque uma coisa é você falar do Evangelho, outra coisa é você praticar o Evangelho. E como nós praticamos o Evangelho? Vivendo aquilo que Cristo nos deixou por exemplo, vivendo a vontade dele. E hoje, como vocês já sabem, eu amo o livro de Provérbios. O nosso tempo é muito curtinho, né? Esses dias aqui no rádio, por causa da
1: propaganda eleitoral gratuita.
0: Exatamente. Então, vou escolher aqui um provérbio para poder estar fazendo a leitura. Provérbios, capítulo 19, versículo 1, que diz o seguinte, no nosso manual de vida na Terra. Melhor é o pobre que anda na sua sinceridade do que o perverso de lábios e tolo. Assim como não é bom ficar a alma sem conhecimento, peca aquele que se apressa com os seus pés. A falta de juízo do homem perverterá o seu caminho, e o seu coração se irará contra o Senhor. As riquezas conquistam muitos amigos, mas o pobre, o seu próprio amigo, o deixa. A falsa testemunha não ficará impune, e o que respira mentiras não escapará. Muitos se deixam acomodar pelos favores do príncipe, e cada um é amigo daquele que dá presentes. Todos os irmãos do pobre o aborrecem, quanto mais se afastarão deles os seus amigos. Corre após eles com palavras e não servem de nada. É uma palavra difícil de aceitar, vamos dizer assim, né? Porque é uma palavra que fala a realidade. Porque é assim mesmo, meus irmãos. Aquele que tem dinheiro, ele está sempre com muitos amigos, ele não precisa procurar amigos, né? As pessoas mesmo vão procurar se apresentar para ele, vão procurar...

0: procurar se envolver com ele. Por quê? Porque estão interessados não na amizade, mas naquilo que ele possui, naquilo que ele pode dar. Pode dar uma aparência, né? Estamos aí em tempos de redes sociais, né? Então vai dar visibilidade nas redes sociais, vai parecer status, mas a palavra de Deus está dizendo aqui que o pobre, ele não tem nada disso. Até aqueles que deveriam estender a sua mão para ele na hora da dor, do sofrimento, do desemprego, da falta, da necessidade, até esses o abandonam. Por quê? Porque não vão querer tirar deles mesmo para poder ajudar a quem precisa. Mas é aí que entra o verdadeiro evangelho de Jesus Cristo. Porque a Bíblia está falando aqui, olha, melhor é o pobre que anda na sua sinceridade do que o perverso de lábios e tolo. Ou seja, aquele que é desprezado, aquele que é esquecido, aquele que é abandonado. O nosso Deus não fecha os seus olhos para ele. O nosso Deus não encolhe as suas mãos para o abençoar. Porque o nosso Deus, ele está sempre pronto a atender as necessidades do pobre. Por isso que muitas vezes um rico, se ele perde tudo, ele vai ficar sem nada e sem ninguém. Mas o pobre, Deus vai tocar no coração de alguém, como tem feito nas instituições Reviver, para poder atender as necessidades dele. E ele não vai ter a dificuldade de dizer, eu realmente preciso de ajuda. Ele vai aceitar a ajuda. Já aquele que ostenta esse, ele vai dizer, eu não vou me humilhar a esse ponto das pessoas saberem o quanto eu preciso. E ele vai morrer de fome na sua tolice, andando para trás, e não vai abrir o seu coração para que alguém possa estender as mãos e ajudar. Mas sim, aquele que verdadeiramente encontra um amigo fiel no Senhor Jesus, ele passa pelas lutas, ele pode perder até os amigos que ele tem, não é? Mas ele vai vencer, ele vai perseverar e ele será honrado, abençoado, porque o nosso Jesus é amigo fiel e verdadeiro, que na riqueza ou na pobreza estará do seu lado. E sabe o que mais que ele fará? Ele guiará os seus passos. Ele guiará os seus passos para que você não seja altivo, nem perverso, mas mantenha a humildade e desta forma você esteja debaixo das bênçãos dele, atendendo a necessidade de quem precisa. Chegamos ao fim de mais um informativo Reviver, programa esse das instituições Reviver, um pouquinho mais curto nestes dias agora, né, de pré-eleição, mas lembrando sempre, permitindo Deus, eu volto amanhã, só que hoje ainda, dá uma ligadinha lá nas redes sociais da nossa Fundação Reviver, que você vai estar com toda certeza a par de quanto nós arrecadamos no nosso Agosto Verde. Deus abençoe vocês e até a próxima, se Deus quiser.
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0: 19 horas e 6 minutos. 19 horas e 6 minutos.
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ouvintes, Deus abençoe a sua vida, o seu lar, toda a sua querida e amada família. Quero informar a todos que amanhã, quarta-feira, a quarta-feira da prosperidade, a quarta-feira da colheita, toda segunda quarta-feira do mês, nós estamos aqui na quarta-feira da colheita. E eu tenho certeza, ouvinte, você vai colher as bênçãos de Deus. O celeiro de Deus já está preparado para ser derramado, as bênçãos na sua vida, amanhã, aqui em nossa igreja Deus e Amor. Eu tenho certeza, você que está no propósito com Deus, no decorrer do mês, chegou o momento, hein, de você fazer a colheita. Amanhã, em 6 horários, no horário das 7, 9, 11, às 13, 15 e também no horário das 19 horas. O prosseguimento da campanha, a campanha da prosperidade e esse subtema, a quarta-feira da colheita. Eu estarei aqui com vocês, pregando a palavra de Deus e tenho certeza, Deus vai falar em vossos corações. Porque o maior milagre não são os peixes. O maior milagre está na presença de Jesus dentro do processo. É por isso que o salmista fala em Salmo 34:19: muitas são as aflições do justo, mas o Senhor o livra de todas. O Salmo 37, no versículo 23: os passos de um homem bom são confirmados pelo Senhor. Ainda que caia, ele não ficará prostrado. Segundo Coríntios, capítulo 12, versículo de número 9. Aleluia, Deus está falando, Jesus está falando com Pedro. A minha graça, ela te basta, e o meu poder se aperfeiçoa na fraqueza. Oh, glória! Em João 11, versículo 39, nós vemos Lázaro morto há 4 dias, e Jesus chega dizendo para suas irmãs: já não te hei dito que se tu creres, verás a glória de Deus? O homem fracassa, Jesus entra em cena e ele muda a história. Levante a mão e vai glorificando. Ele está entrando no seu fracasso aqui hoje, ele está entrando na derrota aqui hoje, para mudar o cenário, para mudar

meu convite é para todas as pessoas participarem. Você que está aqui no centro do Rio de Janeiro, nos bairros adjacentes, nas comunidades, no interior do estado, você que tem condição, vem participar conosco amanhã no prosseguimento desta campanha. Olha, ouvintes, as pessoas estão alegres, felizes na presença de Deus, porque têm sido agraciadas pelo Senhor. Eu estarei com vocês, participando, juntos, tomando posse, recebendo a bênção, recebendo a prosperidade de Deus no decorrer desta campanha. Você sabe que após a pregação da palavra, eu estarei orando através das revelações do Espírito Santo e fazendo aquela oração contra o devorador, a miséria, contra as obras da inveja e contra as enfermidades. Porque, ouvintes, são coisas que têm roubado a sua prosperidade, têm tirado o seu salário, têm prejudicado a sua vida financeira. Mas amanhã nós estaremos levantando as mãos aos céus, clamando a Deus e expulsando esses males do seu caminho. Vai expulsando, vai gritando para Jesus queimar. Sai demônio, vai embora Satanás. Sai devoradores. Sai miséria, sai inveja. Grita, queima ele, Jesus. Expulsa mesmo a inveja. Expulsa a miséria. Expulsa o devorador. Sai do caminho dessas pessoas, Satanás. Vai expulsando, pede para Jesus queimar ele. Vai queimando, Jesus, vai queimando, sai. Sai do caminho dessas pessoas. Sai, demônios devoradores. É você que devora a paz. Você que devora a alegria. Sai do coração. Sai da mente, vai embora. Grita, queima, Jesus. Jesus!

0: presença de Deus tem sido notória conosco no decorrer desta campanha. E amanhã não será diferente. A presença de Deus estará conosco no decorrer desta campanha. Olha, ouvintes, as pessoas que estão participando estão testemunhando o poder de Deus. Por isso, neste momento, eu quero convidar você a acompanhar, a ouvir bem de perto o que Deus está fazendo na vida das pessoas no decorrer desta campanha de quarta-feira.
1: A causa estava travada, pastor Antônio. Ela entrou na campanha, recebeu a revelação do Espírito Santo. Hoje ela está aqui vitoriosa, porque a causa foi ganha para a glória de Deus, pastor Antônio.
0: Irmã, qual é o seu nome?
2: Meu nome é Maria Luísa.
0: Conta para nós o que aconteceu.
2: Eu estava com a aposentadoria do meu marido, aí eu descobri que tinha uma gratificação, que assim que ele faleceu, retiraram dele. Eu dei entrada, estava amarrado lá, ficou 3 meses no mesmo setor. Eu vim aqui, comecei a fazer a campanha da colheita e fiz um propósito com o Senhor de ajudar o programa da Voz da Libertação, que eu ouço todos os dias na minha casa. Então, liberou o processo, eles vão me pagar todo atrasado de 2 anos e meio da pensão. Eu já vou receber mês que vem, ainda vou aumentar minha pensão.
0: Estava amarrado, participando da campanha da prosperidade, da colheita, foi desamarrado e vai receber. Cadê o glória para Jesus? Glorifique a Deus!

É, pessoas testemunhando o poder de Deus. E você não vai ficar apenas ouvindo o que Deus está fazendo na vida das pessoas. Você vai participar para você também testemunhar o poder de Deus. Essa situação que você está vivendo hoje vai se tornar um testemunho do poder de Deus. Eu quero convidar todos vocês, desempregados, você que é trabalhador, é um microempresário, é um grande empresário, vem participar conosco amanhã no prosseguimento desta campanha da prosperidade. Nós estamos aqui na Rua Senador Pompeu, no número 27, aqui no centro do Rio de Janeiro.

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1: Olha, ouvintes, que a graça, a paz e o amor de Deus continua reinando em vossos corações. Estou passando aqui neste momento para, em primeiro lugar, agradecer a todos vocês que têm aí abrido seus corações e também estendido as mãos, ajudando a obra social da nossa Igreja Deus e Amor, a Fundação Reviver, a Associação Reviver Help Deus e Amor. Você que a cada semana, quem sabe todos os meses, tem aí separado aquele valor e ajudado com o carnezinho, você que tem preparado aí aquele cofrinho, quem sabe no decorrer do mês, e você tem entregue aqui na igreja para ajudar esta obra social. Deus continua aí recompensando ricamente a vida de todos vocês. E pode ter certeza, ouvintes, a recompensa de Deus, ela virá para a sua vida. A Bíblia Sagrada mostra para nós que aquele que dá ao pobre, ele empresta a Deus. E eu sempre falo, Deus não vai ficar devendo ninguém. Deus vai pagar, Deus vai retribuir em bênçãos na sua vida. Você que tem tirado aí do seu armário, da sua dispensa, aquele alimento, tem aqui contribuído em cada culto realizado da Fundação Reviver, tenha certeza, meus irmãos, Deus vai continuar multiplicando, abençoando de forma extraordinária na sua vida. Já aproveitando aqui para falar que todas as quintas-feiras nós temos aqui os cultos da Fundação Reviver no horário das 9h15 e também às 18 horas. E eu sei que você tem participado desses cultos, você tem contribuído de forma assídua a cada quinta-feira, você tem contribuído de forma voluntária com as suas ofertas. E olha, meus irmãos, eu quero neste momento orar por vocês. Eu sei que você tem o seu carnezinho, o seu cofrinho, você tem contribuído com seu voto toda semana, ajudando na obra social, você tem entregue aqui aquele alimento, tem pessoas que doam cestas básicas, ajudando famílias necessitadas. Você entendeu a sua missão aqui na Terra? Além de pregar o Evangelho, você tem ajudado a Igreja, a Fundação Reviver e a Associação Reviver Help Deus e Amor a cuidar de vidas. Talvez você olhe agora na sua dispensa, tem alimentos, mas tem dispensas vazias neste momento. Tem mesas neste momento que não tem alimentos e você tem abrido o seu coração e estendido as mãos para que o pão, que o alimento chegue à mesa desta pessoa. Eu quero agora aproveitar, talvez você me ouve de longe e fala assim, pastor, eu gostaria de fazer parte, eu gostaria de ajudar, mas eu estou tão longe. Mas olha só, nós vamos passar para vocês aqui agora o Pix da Fundação Reviver, o Pix da Associação Reviver Help Deus e Amor, as contas bancárias. E onde você estiver, você pode contribuir fazendo uma transferência bancária, fazendo um Pix, e vai apenas nos enviar o comprovante. Vamos lá, pegue uma caneta, pegue um papel, a sua agenda, e você vai anotar aí o Pix e também as contas bancárias da Fundação e também da Associação Reviver Help Deus é Amor.
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1: Olha, ouvintes, você anotou aí as contas, o Pix da fundação, da associação? Deus abençoe a sua vida, pode ter certeza. Talvez você fale, pastor, eu não consegui anotar. Você vai entrar no site aí da nossa igreja Deus é Amor, www.ipda.com.br, e você vai encontrar todas as informações, tá bom? Eu quero agora orar por você que tem contribuído, que tem ajudado constantemente esta obra social. E pode ter certeza, irmãos, pode sentir esta alegria no seu coração, que aquilo que você tem contribuído aqui, nós temos repassado para as famílias, a Igreja Deus e Amor, a Fundação, a Associação, tem repassado, tem cuidado de lares, tem cuidado de famílias. Eu quero, neste momento, orar por você, que é um contribuinte assíduo desta obra social.
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1: Senhor meu Deus e meu Pai, é no nome de Jesus Cristo, mais uma vez estou aqui diante da tua presença e desta vez, meu Deus, apresentando cada vida, cada lar, cada família, Senhor, que tem contribuído constantemente nesta obra social. São pessoas, meu Deus, que quem sabe, Senhor, estão tão distantes, mas têm contribuído. Senhor, tenho o prazer de ver pessoas sendo assistidas pela igreja, pela Fundação Reviver e pela Associação Reviver Help Deus e Amor. Ó Deus querido, esta pessoa que tem contribuído todas as semanas com o carnezinho, pessoas que têm preparado cada cofrinho, Senhor, para ajudar esta obra social, pessoas que têm separado a sua contribuição de forma voluntária e com muito amor, ó Deus, têm entregado na livraria, em cada culto, têm feito uma transferência para as contas bancárias. Meu Deus, traz a recompensa na vida dessas pessoas. São pessoas que têm repartido seu pão com o próximo. São pessoas, meu Deus, que têm abrido seus corações, estendido as mãos, ajudando famílias necessitadas. Eu sei que são sementes plantadas, meu Deus. O Senhor nunca vai deixar faltar o pão na mesa dessas pessoas, a água, a saúde. Não deixa faltar o dinheiro para suprimento das suas necessidades. Meu Deus, que a bênção do Senhor possa alcançar agora cada contribuinte desta obra social. É o que eu te peço, meu Deus, e também te agradeço no nome de Jesus. Olha, ouvintes, Deus continue abençoando ricamente a sua vida, você que tem contribuído constantemente para esta obra social. E eu quero informar a todos que todas as quintas-feiras, no horário das 9 da manhã, às 15 e também às 18 horas, acontece aqui os cultos da Fundação Reviver, aqui na nossa sede estadual da Senador Pompeu. Anote aí o endereço, talvez você ouve falar desta obra social, mas nunca esteve presente. A nossa igreja está localizada na rua Senador Pompeu, número 27, bem aqui no centro do Rio de Janeiro. Que Deus abençoe ricamente a sua vida, você que tem contribuído a cada dia com esta obra social.
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1: Neste momento eu quero falar com todos os dizimistas da Casa de Deus. Você que é membro, você que é um simpatizante. Eu sei que tem pessoas que não são nem membros da nossa igreja, mas são dizimistas fiéis. Vem até a livraria da nossa igreja, devolve o seu dízimo. Outras pessoas que faz aquela transferência bancária, faz um Pix, porque você entendeu o reino de Deus aqui na terra e você tem abrido o seu coração e estendido as mãos e ajudado. Deus te abençoe, meus irmãos. Estou aqui neste momento para levar uma palavra de gratidão até vocês. Que Deus continue abençoando muito, muito mesmo, a vida de vocês que tem realmente dizimado na casa do Senhor. Vocês sabem que isso para vocês é um privilégio, poder contribuir, colaborar no crescimento do reino de Deus aqui na terra. E vocês fazendo isso, Deus garante sempre a proteção do vosso patrimônio. O devorador não vai devorar os seus bens, não vai tocar no seu dinheiro, não. Deus garante a segurança total de todos os seus bens. Muito obrigado, meus irmãos, muito obrigado por estar contribuindo, estar ajudando sempre nas manutenções da Casa de Deus. E eu quero aproveitar este momento e fazer uma pequena oração por vocês, pedir a Deus para continuar multiplicando aí o seu salário, abençoando todo o trabalho das suas mãos.
2: O Senhor Jesus nos promete em sua palavra no livro de João, capítulo 14, versículos 13 e 14.
4: E eu farei o que vocês pedirem em meu nome, para que o Pai seja glorificado no Filho. O que vocês pedirem em meu nome, eu farei.
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1: Senhor meu Deus e meu Pai, é no nome do Senhor Jesus Cristo, mais uma vez, ó Deus, eu quero te louvar por tudo, Senhor. Quero te louvar pela vida de cada dizimista fiel da tua obra. Meu Deus, a vida de cada membro, de cada simpatizante, cada visitante, as pessoas, meu Deus, que já entenderam, ó Deus, o reino do Senhor aqui na terra. São pessoas, Senhor, que têm abrido seus corações e também estendido as mãos para ajudar a tua obra. Visita mesmo neste momento a vida de cada dizimista fiel. Aqueles, meu Deus, que quem sabe não tem nem condição de vir na igreja, porque estão longe, mas são pessoas que têm feito aquela transferência bancária, têm feito um Pix e contribuído, têm devolvido a décima parte de tudo quanto o Senhor tem dado a elas. Visita essas pessoas, meu Deus, abençoando o seu trabalho, abençoando o trabalho das suas mãos, multiplicando também, ó Deus, o seu ganho, multiplicando o seu salário e garantindo a proteção de todos os seus bens. Visita neste momento a membresia, Senhor. Ó Deus querido, todos aqueles que são fiéis ao Senhor, que têm devolvido também o seu dízimo na casa do Senhor para manutenção. É por isso, ó Deus, que o Senhor tem salvado almas. Através de cada contribuição, missionários têm sido enviados, ó Deus, de leste a oeste, de norte a sul, ó Deus, dentro do nosso Brasil, ó Deus, no exterior, que tem levado a boa semente, e cada dizimista, meu Pai, faz parte desta grande obra, porque tem contribuído no teu reino, tem contribuído na salvação das almas. Senhor da glória, repreende mesmo os espíritos devoradores, meu Pai. A miséria, as obras da inveja, arranca de dentro desta casa as enfermidades, meu Deus, que tem consumido o físico desta pessoa. E tem também, ó Deus, tirado do salário para compra de remédios. Senhor da glória, que haja bonança, que haja prosperidade e a proteção na vida deste dizimista, Senhor. É o que eu te peço e também te agradeço no nome de Jesus. Deus continue te abençoando. Você que é um dizimista fiel, nós estaremos aqui orando constantemente por você, pela sua família, para que Deus possa continuar aí, multiplicando o seu salário e também protegendo o seu patrimônio. Deus abençoe, meus irmãos. Continue sendo fiel a Deus, que Deus vai continuar também sendo fiel com todos vocês.
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0: ouvintes, aceite a paz de nosso Senhor e Salvador Jesus Cristo. Deus abençoe a sua vida, o seu lar, toda a sua querida e amada família. Quero informar a todos que amanhã, quarta-feira, a quarta-feira da prosperidade, a quarta-feira da colheita, toda segunda quarta-feira do mês, nós estamos aqui na quarta-feira da colheita. E eu tenho certeza, ouvinte, você vai colher as bênçãos de Deus. O celeiro de Deus já está preparado para ser derramado, as bênçãos na sua vida, amanhã, aqui em nossa igreja Deus e Amor. Eu tenho certeza, você que está no propósito com Deus, no decorrer do mês, chegou o momento, hein, de você fazer a colheita. Amanhã, em 6 horários, no horário das 7, 9, 11, às 13, 15 e também no horário das 19 horas. O prosseguimento da campanha, a campanha da prosperidade e esse subtema, a quarta-feira da colheita. Eu estarei aqui com vocês, pregando a palavra de Deus e tenho certeza, Deus vai falar em vossos corações.
1: Ele quer colocar paz no seu coração. Ele quer colocar tranquilidade no seu coração. Pastor, mas como assim? Paz do lado de dentro. Pode estar caindo a tempestade do lado de fora, mas quando do lado de dentro tem paz, você não teme. E paz não é ausência de problemas. Mesmo quando do lado de fora a tempestade bate, se há paz, a pessoa vai entender: Cristo está no controle. Você pode até acordar amanhã e a dívida ainda está lá. Você pode até acordar amanhã e ter que continuar o tratamento médico. Você pode até acordar amanhã e esse processo judicial ainda vai continuar correndo. Mas a sua alma vai estar tranquila, porque você tem certeza que Jesus continua no controle da sua vida. Ele continua no controle da situação. Levante a mão e vai adorando o nome dele. Levante a mão e glorifica o nome dele. Oh, aleluia! No momento da tempestade, no momento do vento contrário, os discípulos acordaram e clamaram: Mestre, não se te dá que pereçamos? Foram lá acordar o Senhor. Nós estamos perecendo, o barco vai afundar. O vento está forte, já entra água no barco. Estavam com medo, só que fizeram a coisa certa. Clamaram o único que podia resolver. Irmãos, na hora do desespero, nós podemos correr para lugares, nós podemos correr em busca dos amigos, nós podemos recorrer às redes sociais, nós podemos recorrer ao dinheiro, aos remédios, mas só Jesus pode realmente mudar a situação de muitas pessoas. Quem crê, levante a mão e adora o nome dele. Há situações que somente Ele pode trazer a solução.
0: Eu tenho certeza, o seu coração necessita de uma palavra, e uma palavra vinda de Deus, ouvinte. Eu tenho certeza que Deus já preparou para atender a necessidade do seu coração, e você não pode ficar de fora. Eu estarei orando através das revelações do Espírito Santo, na sequência, juntamente com o Batalhão da Fé, nós estaremos aí fazendo aquela oração de desafio contra o devorador, a miséria, contra a inveja, contra as enfermidades. E olha, ouvintes, a mão de Deus tem se movido no decorrer dessa oração.
2: Satanás, sai da vida dessas pessoas. Vai pedindo para Jesus queimar, meus irmãos. Vão expulsando, irmãos. Sai dela, vai embora. Você vai sair da mente dela. Expulsa toda obra maligna. Sai daí, Satanás. Você que está amarrando a vida desta pessoa. Você que amarrou a vida desse homem. É você que trancou tudo na vida desta pessoa, na vida desta mulher, na vida desse homem. Sai daí no nome de Jesus. Vão expulsando, vão expulsando. Vão pedindo para Jesus queimar ele. Sai, sai, sai. Vai queimando, Jesus, vai queimando. Abre as portas que estão fechadas, meu Deus. Este demônio que trancou o caminho desta pessoa, este demônio que amarrou a vida desta pessoa, eu te repreendo, sai daí no nome de Jesus. Fecha os olhos, cuidado aí, obreiras, e cuidado, obreiros. O Espírito de Deus, meus irmãos, cuidado, hein? O Senhor me mostrou aqui agora nesta revelação, eu vi algumas oferendas. Cuidado, hein? Eu via um prato cheio de farofa. Eu via velas de todas as cores em volta deste prato. Foi um trabalho feito para destruir uma família que está aqui. Cuidado, hein? Cuidado. Cuidado que o diabo já entra em desespero. Fecha os olhos, fecha os olhos. Pensamentos ligados em Deus. Satanás, onde você estiver escondido, pode dar o grito da sua derrota. Você que ganhou esta oferenda para destruir toda esta família. Você que ganhou velas preta, vermelha, várias velas, ganhou farofa.
3: Tá tudo amarrado na vida dela.
2: Dá o grito da sua derrota. Você não vai destruir esta família, não. Vai embora. Queima ele, Jesus. Queima ele, Jesus. E tinha sangue derramado nesta farofa também. Diabo exigiu sangue para destruir esta família. Mas o sangue de Jesus vai agora contra este mal que foi feito. Sai, obra maligna. Sai da vida dela, Satanás. Vai gritando para Jesus queimar ele. Grita para Jesus queimar. Você que ganhou oferendas e aquelas velas para matar ela, né? Quem é você que está aí, hein? Quem é você? Fala! Grita para Jesus queimar! Você vai sair da família dela hoje. Vai. Vai pedindo para Jesus queimar ele. Se você pedir, Jesus queima. O diabo entrou em desespero, ouvinte. É a quarta-feira das portas abertas. O devorador, a miséria, a inveja, as doenças não poderão resistir. Não podem resistir à presença de Deus. Vai embora, Satanás, vai embora. Sai em nome de Jesus. Sai em nome de Jesus. Vamos expulsar, vamos expulsar esses males, vamos. Vamos expulsar. Vai embora, Satanás. Em nome de Jesus.
1: cai e não volta mais.
0: A glória de Deus tem se manifestado no decorrer desta campanha, no decorrer desta oração. Maravilhas, milagres, libertações têm acontecido nesta campanha de quarta-feira. Olha, ouvintes, por isso eu quero convidar você que já bateu em várias portas, as portas permanecem fechadas, nada tem dado certo. Quem sabe você está aí, olha para um lado, olha para o outro e não vê saída, não vê solução. Eu quero te convidar a estar conosco aqui amanhã, participando desta campanha. Você vai entender neste momento o porquê Deus está te convidando. Nós vamos acompanhar as pessoas que sempre estão aqui conosco, testemunhar agora. Testemunhar o poder de Deus, aquilo que elas têm alcançado participando desta campanha de quarta-feira. Tem 12 pessoas aqui entre nós, meu Deus do céu. Essas 12 pessoas, o Espírito Santo falou comigo que vocês iriam perder a visão. A cada dia que passa, vocês percebem. Gente, eu estou enxergando menos? Estou perdendo a visão? Olha para cá agora e me enxerga perfeitamente. São 12. Jesus está curando os seus olhos, te dando visão aqui nesta manhã. Cadê o glória para Ele? Oh, aleluia!
4: Pastor Antônio, essa senhora

0: diariamente para a glória de Deus, pastor Antônio.
1: Irmã, qual é o seu nome?
2: Lucimar.
1: Irmã Lucimar, quanto tempo esse problema nas vistas?
2: Pastor, por incrível que pareça, eu estava marcada na Presidente Vargas, né? Eu fui, aí quando eu saí, não enxerguei nada. A sorte foi coisa de Deus. Eu falei assim, eu nem ia vir para a igreja, eu ia na minha, mas eu estou acostumada a vir aqui. Eu falei, não vou voltar para casa assim. Parei na calçada, não enxergando nada. Diante de Deus, não via nada. Fiquei com medo de atravessar para pegar o ônibus, alguma moto me pegar o carro. Eu virei e falei assim, eu vou para Deus amor, mas o culto já deve estar quase no final. Cheguei no final, não enxergando nada.
1: Nada.
2: Diante do meu Senhor, que eu não preciso.
1: E foi revelada
2: quando
1: agora.
2: Quando o Senhor revelou que tinha 12 pessoas que não estavam enxergando nada, eu ainda sentei ali atrás. Mais na frente, que eu gosto de sentar mais na frente. Aí como o Senhor revelou que tinha 12 pessoas que não estavam enxergando nada, falei, só pode ser comigo, porque eu não falei nada pro Senhor.
1: E agora?
2: Tô enxergando, tô
1: tá
2: vendo.
1: Tá me enxergando?
2: Lógico, tô vendo o Senhor.
1: Tá curada por Jesus. Vocês podem glorificar a Deus com ela.
3: Mais um milagre aqui, pastor.
1: Tá curada, minha irmã. Jesus cura mesmo. Eu sei que você não vai ficar de fora. Você não vai deixar de estar aqui conosco amanhã. Você ouviu aí agora este grande testemunho, este grande milagre que Deus operou na vida desta pessoa. Ouvinte, não fique de fora, não fique apenas acompanhando esse testemunho. Eu tenho certeza que muito breve, você participando conosco, é você que vai testemunhar, é você que vai contar o milagre de Deus através de participar desta campanha. Nós vamos acompanhar mais testemunhos, pessoas que foram abençoadas por Deus nesta campanha de quarta-feira. Cadê o glória para ele?
4: Pastor Antônio, só dessa irmã aqui pegar o voto agora, a bênção financeira acabou de...

0: Nesse telefonema Deus ia surpreender, e Deus me surpreendeu aqui agora, dentro da igreja, nem sair pra fora. Arabaia, essa bênção vem direto da Noruega. Oh, glória, está aqui o Pix que a irmã mandou pra mim. Aleluia,
1: Deus direto de Deus, da igreja.
0: Eita glória,
1: tá,
0: louvado seja o nome do Senhor, em nome de Jesus.
1: Cadê o glória pra Jesus?
0: Oh, glória, é só louvar e glorificar.
1: Da Noruega, recebeu a bênção dentro da igreja.
0: Dentro da igreja, nem fui pro lado de fora, recebi aqui dentro. Minha filha foi ver, mamãe, caiu um pix aqui agora, só não vou falar quanto que é, né, pro povo não ficar curioso.
1: Tá abençoada, oh, por Jesus. Abençoada. Cadê o glória? É tremendo o poder de Deus. A presença de Deus a cada quarta-feira tem sido notória aqui conosco. São testemunhos, ouvintes, são milagres extraordinários que realmente têm chamado a nossa atenção. Inclusive, eu quero convocar você, quem sabe está aí enfermo, está tomando remédios há anos, quem sabe já até foi desenganado pela medicina. Vem participar conosco amanhã, quarta-feira. Por quê? Jesus quer prosperar você na área da saúde. Esta enfermidade vai desaparecer e você vai voltar à normalidade da sua vida. Eu quero agora acompanhar com vocês mais um testemunho, ouvintes. As pessoas testemunham no decorrer desta campanha. Irmã, qual é o seu nome?
2: Maria Lúcia.
1: Conte a bênção, minha irmã.
2: Minha filha estava para a carteira dela ser assinada, mas ela tinha que fazer um exame. É aquele que faz para poder trabalhar. Então tinha que verificar a pressão dela para ver, para ela passar nesse teste. E ela foi três semanas fazer o exame. Quando chegava lá, ela ficava nervosa, leva para o aparelho de pressão. A pressão dela ia 20 por 10. Aí ela não passava. E assim foi 3 semanas ela fazendo. Aí eu aqui perseverando. E na quarta vez que ela foi, ela passou. A pressão normalizou, ela passou. E a carteira dela agora já foi assinada e ela trabalhando no colégio.
1: Portas abertas.
2: Portas abertas.
1: Deus abençoe pelo seu testemunho. Cadê o glória? É amanhã, quarta-feira, 7 da manhã, 9, 11, 13, às 15 e também no horário das 19 horas. Deus preparou 6 horários para você estar aqui conosco, recebendo a bênção de Deus. E neste momento, ouvinte, eu já quero pedir a Deus para te abençoar, eu já quero orar por você que vai estar conosco aqui amanhã, nesta campanha da prosperidade.
3: Os meus olhos para os montes, de onde me virá o socorro? O meu socorro vem do Senhor, que fez os céus e a terra. Ore com um homem de Deus, e a bênção chegará até você.
1: Senhor meu Deus e meu Pai, é no nome do Senhor Jesus Cristo, diante da tua presença mais uma vez, estou aqui agora clamando ao Senhor em favor de cada ouvinte desta programação. Neste momento, meu Deus, nós falamos do teu amor, das tuas maravilhas, daquilo que o Senhor tem realizado no decorrer desta campanha de quarta-feira. Senhor, na verdade, nós não temos palavras para expressar o quanto somos gratos ao Senhor. O Senhor tem feito tantas maravilhas, tem resgatado, Senhor, pessoas perdidas, tem curado tantas pessoas enfermas e libertado pessoas oprimidas. E este ouvinte que está acompanhando neste momento, eu sei que o Senhor já moveu o coração desta pessoa. Esta pessoa já sentiu desejo, meu Deus, de estar conosco amanhã, participando desta campanha. Eu quero te pedir, meu Deus, Ajuda esta pessoa.

0: pessoa chegar até aqui, porque elas chegarão no pronto socorro do Senhor. Elas chegarão diante da tua presença, a fonte da salvação, a fonte do milagre, a fonte da libertação. Ó Deus querido, eu tenho certeza que cada pessoa, meu Deus, que chegar até aqui nesta quarta-feira, essas pessoas não voltarão para os seus lares de mãos vazias. O Senhor terá compaixão de cada pessoa. Meu Deus, utiliza cada preletor em cada horário, ó Deus, desta campanha de quarta-feira, para que o teu nome continue sendo glorificado. É o que eu te peço, meu Deus, e também te agradeço no nome de Jesus. Eu tenho certeza, ouvinte, a bênção de Deus já está reservada para você amanhã, aqui em nossa Igreja Deus e Amor, nesta campanha da prosperidade, portas abertas. Então não fique de fora. Eu vou passar o endereço para você estar conosco amanhã participando. Rua Senador Pompeu, número 27, aqui no centro do Rio de Janeiro. Terei o imenso prazer de orar por você e pela sua família.
1: Conta que Jesus.
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19: horas e 3 minutos.
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0: Deus abençoe, ouvintes, que a graça, a paz e o amor de Deus continue reinando em vossos corações. Estamos aqui neste momento para falar com todos vocês, também parabenizar, agradecer todos vocês que estão envolvidos aí com a obra social da Igreja Deus e Amor, a Fundação Reviver e a Associação Reviver Help Deus e Amor. É um trabalho em conjunto, ouvintes, para que possamos continuar alcançando vidas, almas para o reino dos céus. Olha bem, nós temos aqui no Rio de Janeiro um trabalho extenso da obra social. Está aí minha esposa, nossa irmã Sueli Santos, a nossa irmã Vânia, a nossa irmã Débora, que é uma funcionária da Fundação Reviver, representa a Fundação Reviver aqui no Rio de Janeiro, e temos uma equipe voluntária que atua constantemente ajudando vidas, ajudando famílias aqui no estado do Rio de Janeiro. Olha, ouvintes, é um trabalho em todo o Brasil e o Rio de Janeiro não fica de fora, está aí abraçando a causa do Senhor. Além de pregar o Evangelho, levar Cristo Jesus para as famílias, nós levamos também o pão, nós levamos o alimento, nós assistimos famílias constantemente. E está comigo aqui a nossa irmã Débora, que representa também a Reviver aqui no Rio de Janeiro. E ela vai falar conosco neste momento um pouco acerca deste trabalho. Irmã Débora, paz do Senhor, e linha aberta agora para falar com todos os ouvintes acerca deste trabalho tão importante aqui no estado do Rio de Janeiro.
1: A paz do Senhor Jesus, amados ouvintes, é um prazer muito grande, pastor Antônio Santos, falar sobre a Fundação Reviver. A Fundação Reviver, ao longo dos anos, ela vem atuando aqui no Rio de Janeiro de forma assídua. Para a honra e glória do nome do Senhor Jesus, todos os dias nós enfrentamos a frente de batalha na área da beneficência. São pessoas que precisam do apoio, que chegam até aqui a nossa estadual, pedindo um auxílio, precisando de um alimento para sua casa, para sua família, e através do projeto Pão e Vida, que também é o projeto Pão e Vida Nacional, tem assistido essas famílias. Constantemente nós temos atendido famílias com cestas básicas. O projeto Pão e Vida, ele é um projeto que ele atende nacionalmente. Nós estamos atendendo todos os estados do Brasil, inclusive o Rio de Janeiro. Eu tenho acompanhado bem de perto o trabalho do Pão e Vida aqui no estado do Rio de Janeiro, e são necessidades contínuas. Todos os dias nós temos famílias dependendo e precisando de um auxílio da igreja, de um auxílio da Fundação Reviver, de um auxílio da Associação Reviver Help, e nós temos apoiado com cestas de alimentos. Para a honra e glória do nome do Senhor, através da sua doação, através da sua ajuda de vir aos cultos, trazer um quilo de alimento não perecível, Deus tem nos honrado em não deixar faltar o pão na mesa daqueles que mais precisa, pastor.
0: Irmã Débora, que interessante, né? A Fundação, a Associação Reviver Help Deus e Amor, atuando em todo o Brasil. E estamos falando aqui diretamente com o povo carioca aqui do Rio de Janeiro. E vocês acompanharam, ouvintes, um pouquinho a irmã Débora falando do Pão e Vida. Nós temos também aí, irmã Débora, não somente o Pão e Vida, que são famílias cadastradas. Todos os meses essas famílias são assistidas. Nós temos também aí o atendimento daquelas cestas emergenciais, que isso acontece todos os dias aqui na nossa Igreja Deus e Amor.
1: Sim, pastor, verdadeiramente. Todos os dias nós temos solicitações de cestas, né, emergenciais. O que são as cestas emergenciais? Para que todos os ouvintes possam entender do que nós estamos falando. O Pão em Vida, ele consiste no cadastro mensal das famílias. E além dessas famílias cadastradas mensalmente, nós recebemos o pedido e a solicitação de cestas das famílias que não são cadastradas ainda. Então, para que não deixamos de atender ninguém, nós preparamos essa cesta emergencial através dos voluntários, através do excelente trabalho da irmã Vânia, que tem feito esse trabalho também juntamente com a nossa irmã Sueli. Junto com os voluntários, nós temos atendido as famílias que vêm diariamente. É um pedido constante. Famílias que estão aqui no entorno da igreja, nos casarões, nas invasões que tem próxima, nas comunidades que tem próximas, eles veem a igreja como ponto de socorro. É literalmente o SOS. E além disso, pastor, também temos as casas-abrigo, os centros de recuperação que a Fundação Reviver assiste mensalmente com cestas básicas. Hoje, atualmente, nós temos 2 abrigos que a Fundação Reviver ajuda mensalmente com cestas de alimento.
0: Olha, ouvintes, vocês estão acompanhando essas informações muito importantes. E eu já quero aproveitar para falar com você que é um empresário, você que é um microempresário, você que é um trabalhador, você que tem condição de fazer parte deste trabalho social, não fique de fora. Abra o seu coração agora mesmo e comece a estender as suas mãos. Você pode começar a contribuir, quem sabe, de 15 em 15 dias, quem sabe a cada mês, ou até mesmo todas as semanas. Você que tem condição de trazer alimentos, você que pode fazer aquela doação de uma cesta básica, de 10, de 20, você sabe o que Deus tem dado para você, Deus tem abençoado você, é para você abençoar outras pessoas também. É assim que Deus faz. Deus nos abençoa para que possamos também ser canais de bênçãos para outras pessoas. E nós queremos agora convidar você que pode contribuir, você que pode ajudar. Vamos fazer parte deste trabalho. Talvez na sua casa, na sua despensa, não falta nada, mas tem mesas vazias, ouvintes. Tem despensas vazias neste momento. E nós não podemos ficar indiferente. Quem sabe ainda hoje você possa passar aqui na Igreja Deus e Amor e deixar a sua contribuição, a cesta básica. Você pode fazer parte. E olha, pode ter certeza, quanto mais você abençoar vidas, mais Deus vai te abençoar. Nós queremos passar agora para vocês, para facilitar. Você, quem sabe, esteja longe neste momento e fala assim: pastor, eu não tenho como estar indo aí na igreja levar as cestas básicas, mas eu vou fazer um Pix agora, eu vou fazer uma transferência bancária no valor de uma cesta básica, no valor de 10, de 20, enfim, você vai fazer agora essa contribuição e vai nos enviar o comprovante, porque esse valor será para comprar cestas básicas ajudando essas famílias necessitadas. Pegue agora a caneta, pegue o papel, você vai anotar agora as contas bancárias da Fundação Reviver, o Pix da Fundação Reviver, as contas bancárias da Associação Reviver Help Deus e Amor e também o Pix. E você que está longe, até mesmo em outros estados do Brasil, você vai poder contribuir e ajudar esta obra social.
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0: Olha, ouvintes, eu creio que você conseguiu anotar aí essas informações, mas se não conseguiu, Vai agora no site da nossa Igreja Deus e Amor, www.ipda.com.br. Lá você vai encontrar todas essas informações para você também contribuir com esta obra social. A Associação Reviver Help Deus e Amor, irmã Débora, está aí também com um trabalho extenso no Brasil e muito breve vai chegar aqui no Rio de Janeiro, que é a Casa Aberta. Nós já temos aí as equipes, né, que já foram montadas aqui no Rio de Janeiro, que são frentes que estarão atuando de forma assídua, ajudando, auxiliando famílias, e a Casa Aberta Reviver, porque a Casa Aberta nós vamos estar aí acolhendo moradores de rua, não para morar, mas para passar ali, tomar um café, tomar um banho, cortar o seu cabelo, fazer a sua barba, estar ali usando uma roupa nova. Nós queremos, irmã Débora, no Rio de Janeiro, continuar também recuperando essas pessoas, ajudando essas pessoas a voltar para a sua família, a entrar no mercado de trabalho e essas pessoas seguir firmes aí com Cristo, tendo uma vida abençoada.
1: Realmente, pastor, é uma demanda e uma necessidade muito, muito, muito grande no Rio de Janeiro em olhar para a população em situação de rua. A cada ano que passa, esse número ele tem sido mais crescente. A cada ano que passa, a população de rua ela tem sido muito numerosa aqui no Rio de Janeiro. Através da igreja, da Associação Reviver Help, Deus e Amor, através da Fundação Reviver, tem se despertado para olhar para esta população. Sei que vai ser um trabalho que vai gerar muitos frutos. O Rio de Janeiro precisa urgentemente da atuação da Casa Aberta Reviver.
0: Irmã Débora, isso é tão tremendo, é tão importante o que nós estamos falando aqui com os ouvintes, falando também com toda a membresia agora e pedindo este apoio. Vamos juntos abraçar, ouvintes, a causa do Senhor. Talvez você venha aqui todos os dias na igreja, não deixa de trazer um quilo de alimento a cada culto que você participar. Se você trouxer aí os alimentos, essas famílias vão continuar sendo assistidas ainda mais. Ou seja, nós vamos poder atender mais famílias ainda. E olha, em volta da nossa sede, aqui na área central do Rio de Janeiro, você que mora aqui, você que passa sempre por aqui, você sabe a quantidade de pessoas que tem pelas ruas do Rio de Janeiro. Inclusive, a gente realiza um trabalho também aqui de evangelismo nas ruas, entregando as quentinhas, falando de Jesus. Olha, ouvintes, porque o nosso objetivo não é só entregar alimento para as pessoas. O nosso objetivo não é só entregar roupas, calçados. Não! O maior objetivo é entregar o pão da vida, que é Jesus. Então vamos lá, vamos entrar nesta batalha conosco. Eu tenho certeza que cada ação, cada contribuição que você fizer, pode ter certeza, Deus vai trazer a recompensa na sua vida. E eu quero neste momento orar por você. Eu quero pedir a Deus para te abençoar, você que vai continuar ajudando a obra social, trazendo alimentos, fazendo a sua contribuição aí nas contas bancárias. Você pode passar na livraria também da igreja, fazer a sua contribuição. Em cada culto que você participa, você pode ajudar. Eu quero pedir a Deus neste momento para continuar abençoando a sua vida e nunca vai faltar pão na sua mesa. Deus vai continuar suprindo todas as suas necessidades.
4: E não nos cansemos de fazer o bem, pois no tempo próprio colheremos, se não desanimarmos. Gálatas capítulo 6, versículo 9.
0: Senhor meu Deus e meu Pai, é no nome do Senhor Jesus Cristo, eu quero aproveitar este momento, que estamos falando, ó Deus, com muitas pessoas, quem sabe aqui no Rio de Janeiro, Senhor, nos distritos, nas comunidades, em outras cidades que estão tão distantes aqui do centro do Rio de Janeiro. Eu sei, ó Deus, que muitos rádios estão ligados neste momento acompanhando. Tem pessoas que o seu coração, Senhor, já arde em vontade de contribuir com esta obra. Ó Deus poderoso, eu já quero pedir ao Senhor neste momento, ó Deus, que em todos os cultos da Fundação Reviver, no horário da manhã, no horário da tarde e também no horário da noite, continue abençoando, Senhor, a vida do povo, utilizando os preletores de cada culto. Eu quero pedir ao Senhor que continue abençoando a nossa equipe que tem atuado com muito amor, com dedicação, ó Deus, orando, atuando na entrega de alimentos, Senhor, nos cadastros de famílias, no acompanhamento, a nossa equipe que tem atuado atendendo, ó Deus, os moradores de rua, atendendo essas famílias, meu Pai, que estão em situação tão crítica no meio da sociedade. Nós clamamos ao Senhor agora, Pai, e pedimos ao Senhor que levanta voluntários, levanta empresários com muito amor para continuar, ó Deus, ajudando com alimentos aquelas pessoas que têm feito uma transferência bancária, que têm feito um Pix para a conta da Fundação Reviver, da Associação Reviver Help Deus e Amor. Meu Deus, abençoe ricamente a vida dessas pessoas. Neste momento, ó Deus, nós oramos ao Senhor, meu Pai, porque eu sei que tem pessoas que não têm também condição de ajudar nem com uma cesta básica, mas, Senhor, abre a sua dispensa e pega lá um quilo de alimento, repartindo o seu alimento com aquelas pessoas que não têm. Senhor, abastece a dispensa desta pessoa. O Senhor é Deus que é poderoso. As pessoas que têm abrido seus corações e estendido as mãos, Senhor, que as mãos do Senhor permaneçam estendidas também. Ó Deus, é o que nós te pedimos e também te agradecemos no nome de Jesus. Deus abençoe, ouvintes, todas as quintas-feiras, no horário das 9 às 15 e também no horário das 19 horas, nós temos aqui os cultos da Fundação Reviver. Venham participar conosco, ouvir a palavra, receber a oração da nossa equipe e também contribuir para que mais famílias sejam atendidas todas as semanas, todos os meses, pela Igreja Deus e Amor, Fundação Reviver e Associação Reviver Help Deus e Amor. A nossa igreja está localizada na Rua Senador Pompeu, número 27, aqui no centro do Rio de Janeiro.
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0: Olha, ouvintes, passando aqui para chamar a vossa atenção. É nesta sexta-feira, nós estaremos aí no prosseguimento desta campanha, a campanha voltada à libertação e curas. Esta campanha que traz o tema Destruindo as Fortalezas. Eu quero convidar você, a sua família, para estarem presentes conosco, participando desta campanha. É uma campanha que Deus levantou aqui em nossa Igreja Deus e Amor do Rio de Janeiro para garantir a libertação da sua vida, a libertação da sua casa e de toda a sua família. Olha, ouvintes, eu estarei com vocês pregando a palavra de Deus nesta sexta-feira.
6: Enquanto você está adorando aqui, no mundo espiritual tem coisas acontecendo. E o povo agora sai para a batalha, não é com armas, não tem bombas, sai adorando. Sabe o que aconteceu? Deus colocou uma emboscada entre os três exércitos inimigos. E dois exércitos se juntaram, destruíram um. Daqui a pouco um olha para o outro, começa a matar o outro, pastor Adão. Quando o povo de Deus vai cantando, vai adorando, enquanto o povo louvava, Deus confundia os inimigos. Eu repito, nenhuma espada foi levantada ali a

0: batalha. Levante a mão e adora, meus irmãos. Levante a mão e glorifica. Levante as mãos e exalta. Enquanto você adora, Deus está pelejando por você. Enquanto você está aqui glorificando, o céu está pelejando.
1: Tenho certeza que Deus, ele tem uma palavra para o seu coração. Você vai sair daqui leve. A palavra vai penetrar no seu coração e vai te impactar. Vai mudar a história da sua vida. No decorrer desta campanha, eu estarei orando através dos excelentes dons do Espírito Santo. As pessoas que estão participando estão felizes. Estão testemunhando o poder de Deus. Nós vamos acompanhar agora para você entender que quem participa desta campanha é agraciado pelo Senhor. Aumente o volume do seu rádio e nós vamos acompanhar agora os testemunhos, aquilo que Deus tem realizado na vida das pessoas no decorrer desta campanha.
2: Libertação total, pastor Antônio dos Santos, na poderosa campanha. Aqui está a nossa irmã, o seu sobrinho em São Paulo. Ela no culto gravou a oração, enviou para ele em São Paulo. Ele recebeu a oração, foi liberto das drogas, foi para a igreja, se converteu e hoje está liberto completamente para a glória de Deus.
1: Qual é o seu nome?
3: Meu nome é Aparecida, eu moro em São Gonçalo e ele mora em São Paulo. E eu levantei a mão aqui quando o pastor revelou de uma pessoa que era drogada, que estava envolvido no tráfico. E botei vídeo, né? E mandei para ele se converter. E ele foi para uma igreja e lá, logo que ele entrou na igreja, Deus já foi usando o pastor lá e ele foi chorando, pedindo perdão. E hoje, graças a Deus, ele já arrumou até um emprego.
1: Espera aí, a senhora participando da campanha de sexta-feira, o seu sobrinho lá em São Paulo viciado, fazendo propósito, gravou até a oração aqui, enviou para ele... sentiu o toque de Deus, foi para a igreja, se converteu e está liberto, é isso?
3: Amém, é isso
1: Jesus
3: mesmo.
1: Jesus alcançou o seu sobrinho lá em São Paulo.
3: Isso, em nome de Jesus.
1: Jesus liberta mesmo nesta campanha de sexta-feira.
3: Amém.
1: Dai glória a Deus com ela! Esta campanha prossegue em 6 horários, 7, 9, 11, às 13, 15 e também no horário das 19 horas. Venham participar conosco. Eu tenho certeza, a bênção de Deus está reservada para você. Rua Senador Pompeu, número 27, aqui no centro do Rio de Janeiro.
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1: Neste momento eu quero chamar a atenção de toda a membresia da nossa sede estadual aqui da Senador Pompeu. Olha, meus irmãos, está chegando dia 12 e também neste dia 13 de setembro, celebração da Santa Ceia do Senhor Jesus Cristo. Eu quero agora falar diretamente com vocês. Olha, são cultos importantes para toda a igreja. Jesus deixa isso claro. Quem come a minha carne e bebe do meu sangue, esse permanece em mim e eu nele, e eu ressuscitarei no último dia. Chegamos no mês de setembro e eu tenho certeza, você que é aquela pessoa que não perde uma ceia, não vai ficar de fora. Neste sábado, dia 12, no horário das 9 da manhã, a ceia será celebrada. E no domingo, no dia 13, no horário das 7 da manhã, às 9, 11, às 15 e também no horário das 18 horas. Você pode escolher um dos horários e vir participar conosco. Rua Senador Pompeu, número 27, aqui no centro do Rio de Janeiro.
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5: Mas para que vocês que reverenciam o meu nome, o sol da justiça se levantará, trazendo cura em suas asas. E vocês sairão e saltarão como bezerros soltos do curral. Malaquias 4:2.
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6: Já estamos de volta com mais adoração.

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0: vida em nome do Senhor e Salvador Jesus Cristo, quem te saúda é o seu irmão em Cristo, presbítero Apolo Alexandre.
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0: Essa é uma programação direta e ao vivo aqui da rua Senador Pompeu, número 27, no centro da capital carioca. Pastor dirigente é o nosso pastor Antônio Santos. E a nossa sede mundial está localizada na Avenida do Estado, 4562, São Paulo, capital.
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0: São exatamente 8 horas e 36 minutos aqui na capital carioca. Nós estamos aqui para dizer para você que amanhã vai acontecer algo extremamente forte aqui nessa igreja. Deus preparou essa data para mudar a vida de todos aqueles que querem uma mudança. Você sabe que há pessoas que estão no sofrimento e não querem sair do sofrimento. Talvez dizem que quer, mas não tomam uma atitude para que o seu sofrimento venha ter um ponto final. Mas Deus não tem compromisso com quem não quer sair do sofrimento. Deus tem compromisso com quem quer. Por isso que o próprio Senhor Jesus disse na sua palavra: se creres, verás a glória de Deus. E a Bíblia Sagrada é clara quando fala em ver a glória de Deus, que para isso é necessário primariamente crer. E o crer não é dito pura e simplesmente, é uma ação que você toma para se ver livre de uma situação ruim que você está enfrentando. Você sabe que, por exemplo, a pessoa, ela cai em um buraco na rua. Ela, naquele momento, ela vai gritar para o socorro, mas também ela vai agir, ela vai se movimentar, ela vai pular, ela vai fazer o que for preciso para sair daquele buraco onde ela caiu. Assim, são todos aqueles que entendem o poder da fé. Quando a pessoa entende que é possível, pela fé, vencer todos os seus problemas, dores e flagelos, ela vai tomar a atitude que é para tomar. A carta de Tiago diz de maneira clara que a fé sem ação, sem obras, ela é morta. E é por isso que o Espírito Santo preparou para amanhã a grande quarta-feira da colheita.
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0: Feira da colheita é a quarta-feira para você que está mal, para você que está vivendo o avesso da vida, você que está na miséria, na enfermidade, ou talvez você está bem, mas o teu filho está mal, o teu neto está mal, e você não sabe o que fazer. Pois bem, amanhã nós estaremos aqui invocando o nome do Jeová Rafá, do Deus Todo-Poderoso, do Jeová Sabaó, o Deus da guerra e também o Deus da colheita. Foi esse Deus que se apresentou a Isaac no pior momento da sua vida. Se você tiver a sua Bíblia Sagrada, você vai ver que no livro de Gênesis, capítulo de número 26, no versículo de número 1, está dizendo acerca de Isaac: e havia fome na terra, além da primeira fome que foi nos dias de Abraão. Por isso foi Isaac e Abimeleque, rei dos filisteus, em Gerá. Isaac estava vivendo um momento de crise, beirando o desespero, pois a terra onde ele estava não frutificava, e o povo naquela época vivia diretamente da agricultura. Se a terra não produzisse, não germinasse a semente, estava decretado a fome naquele lugar. Os alimentos encareciam e as pessoas ficavam angustiadas, desesperadas, e muitos morriam nessa aflição. E vendo Isaac tudo isso acontecendo, ele vai naquele momento se desesperar, porque quando você se vê num beco sem saída, o desespero vem, a angústia vem, a preocupação vem, que nem você está aí preocupado porque você não tem dinheiro para pagar essa conta. Você olha para a data de vencimento, olha para aquilo que você tem na conta bancária e você vê que não dá, não tem condições. E você está com medo de cortar sua luz, de cortar sua água, de cozinhar na lenha, porque não tem dinheiro para comprar o gás. E você está vivendo numa situação assim, dizendo: meu Deus, e agora? O que será de mim? Isaac, no meio do desespero, ele pensou em abandonar tudo e sumir. É isso que você pensa. Tem hora que você pensa em sumir, em desaparecer, sair da sua casa e não voltar nunca mais, porque você não vê solução. Mas a Bíblia diz que nesse momento, olha só no versículo de número 2. E apareceu-lhe o Senhor e disse: não desças ao Egito, habita na terra que eu te disser. Deus deu uma direção a Isaac, e a direção primária é: não tome decisão precipitada, não avance o sinal vermelho, porque aonde você está, Deus pode fazer coisas grandes acontecerem na sua vida. Deus é o Deus de renovo, Ele é a sua esperança. Se você coloca a sua fé nele, Ele vai entregar o retorno dessa fé para você, que é as bênçãos, as vitórias. E Isaac, naquele momento, optou obedecer à voz de Deus. Agora eu vou te dizer porque a sua situação não muda. A sua situação não muda porque talvez Deus está te chamando para você vir amanhã. Deus está te chamando para você estar na quarta-feira da colheita, para você ser revelado por Deus, para você ser abençoado, para você gozar de bênçãos e vitórias que Deus tem para a sua vida. Mas você fica protelando, adiando: essa quarta não vai dar, eu vou na quarta que vem, mas quarta que vem não é colheita, já é outro tema. E você fica nesse empurra de dias e não toma uma atitude, e a tua vida não muda. E se a tua vida não mudasse, ainda estava bom, mas além de não mudar, ainda piora dia após dia. Você vê o cenário caótico, humilhante, vexatório. É bonito isso, o seu nome ir pro SPC e Serasa. É bonito você ter a conta de água, de luz cortada dentro da sua casa, ou não ter o que colocar à mesa para os seus filhos, não. E você sabe que isso muitas vezes gera um constrangimento até no meio da vizinhança, que olha para você e vê a sua vida regredindo. Mas Deus está dizendo: eu vou mudar a tua história, eu vou mudar a tua situação, eu vou transformar essa situação de vergonha em honra, eu vou reverter esse quadro caótico seu. Mas tem que me buscar, tem que vir na igreja, tem que estar na campanha. E a Bíblia diz que Isaac participou da campanha de fé. Por quê? Porque ele ficou dias e dias no querer do Senhor. Isaac estava na campanha, Isaac estava firme na campanha, até que na campanha Deus falou com Isaac dizendo: semeia nessa terra seca, porque eu já preparei o acesso da sua vitória. Deus está falando com alguém aí agora: eu já preparei o acesso da sua vitória. eu já preparei a sua cura, a sua bênção, a sua prosperidade. Tem gente que Deus está mandando eu falar agora para você. Deus já preparou o acesso da sua vitória. A Bíblia diz que Deus deu uma direção. Vou falar aqui agora com você que é empresário, você que está querendo uma ideia. Poxa, pastor, eu quero uma ideia, eu quero que tenha um insight na minha mente, uma iluminação, porque eu quero prosperar, e você vai prosperar aqui na igreja. Deus vai te dar uma ideia, um insight aqui na igreja. Uma palavra de Deus, uma palavra dada por Deus é suficiente para a sua vida prosperar. É suficiente para um contrato milionário ser fechado. É suficiente para uma porta grande, poderosa, extraordinária ser aberta na sua vida. E você está buscando em palestras por aí, você está buscando soluções, tentando fazer alianças com gente ímpia, que não serve a Deus, que depois vai te passar para trás, mas Deus está dizendo, na campanha, eu quero mudar a sua história. Sabe o que aconteceu? A Bíblia diz que Isaac, depois desse insight, prosperou, porque ele semeou e colheu 100%. Amanhã, no horário das 9 horas da manhã, o consagrado homem de Deus, pastor Antônio Santos, vai estar ministrando a santa colheita na sua vida, e você vai ver o que é milagre. Você vai ouvir um rápido testemunho daquilo que Deus fez e faz aqui na igreja Deus Amor. Só um testemunho para aumentar a sua fé. E eu já volto falando o endereço e orando por você.
2: Cheguei até aqui, mas não vou.
3: De prosperidade aqui, pastor Antônio.
4: Senhora, qual é o seu nome?
5: Cleusa.
4: Conta a bênção.
5: É porque eu tive problema de nervo, aí minha causa estava na justiça do INSS. É, advogado, juiz, uma confusão. Aí eu estava vindo aqui fazendo campanha, aí eu consegui essa bênção. Aí tudo disse uma aqui agora.
4: Espera aí, estava com a causa na justiça.
5: 5 anos.
4: 5 anos.
5: 5 anos e 1 mês.
4: E aí, participando da campanha, Deus deu causa, ganha.
5: É, tô dizendo agora, diz minha oferta.
4: Tá abençoada.
5: Tô.
4: Abençoada por Jesus. Cadê o glória?
0: Esse é o nosso Deus, é o Deus que está aqui para mudar a sua história. Você entendeu o que é o poder de Deus? Pois bem, amanhã o pastor Antônio Santos vai estar com a taça de azeite na mão para ungir o alto da tua cabeça com a unção da colheita, porque através dessa unção no alto, veja bem, no alto da sua cabeça, através dessa unção, Deus mudará a sua história. Deus fará o inaudito acontecer na sua vida. Pastor, o senhor está falando isso, está acendendo aqui uma fogueira no meu coração, pastor. Fala logo o endereço que eu vou estar aí para receber minha vitória. Vamos lá. Rua Senador Pompeu, número 27, no centro da capital carioca. Pastor, mas é só 9 horas da manhã? Não. 9 horas da manhã é o horário onde as multidões estarão presentes. Mas nós temos o horário das 7 horas da manhã, pastor Adão Guilherme pregando e entregando as revelações do Espírito Santo. No horário, isso, das 11 horas da manhã, pastor Márcio Mendes. No horário das 1 da tarde, 3 horas da tarde, mais homens de Deus pregando a palavra de Deus. Uma hora, se eu não me engano, é o pastor Paulo César, isso mesmo. Pastor Paulo César vai estar pregando. Olha só que coisa, hein? Pastor Paulo César, ele era mendigo, morador de rua. Revirava lata de lixo para poder comer alguma coisa, porque não tinha como ele poder sobreviver se não fosse o lixo. E hoje ele tem do bom e do melhor, é próspero e ministra prosperidade.

também Deus vai fazer coisa grande. Pastor Paulo César, pregando a palavra de Deus e entregando as revelações do Espírito Santo. 15h, mais um homem de Deus pregando. 19h, eu mesmo, presbítero Apolo Alexandre, estarei pregando a palavra de Deus e também estarei com a taça de azeite na mão para ungir a sua cabeça. Então eu convido você a trazer a sua fotografia, a sua carteira de trabalho. Você que está ainda entregando currículos, traga um dos seus currículos amanhã, porque nós vamos estar consagrando a Deus e Deus vai abrir a porta para você. Ah, pastor, meu chefe não assinou minha carteira. Pois bem, Deus vai assinar a sua carteira. Você vai ser próspero, porque Deus, a gente até quando fala assim, a gente sente um gozo, uma alegria, uma felicidade dentro de nós, porque é impossível a palavra de Deus falhar. Vamos orar. Vamos falar com Deus.

Glorioso Deus e eterno Pai, ó Deus, neste momento eu oro pelo sofrido, aflito e desesperado. Eu clamo, ó Pai, para que o Senhor venha estender as mãos sobre o que sofre e venha mudar a história. Meu Deus da glória, usa teu servo, pastor Antônio Santos, nos mais excelentes dons do Espírito Santo. Faça, meu Deus, coisa extraordinária acontecer na vida de todos aqueles que buscam a Ti. Espírito Santo, joga por terra toda barreira, todo impedimento, toda muralha, toda ação do inferno e venha confirmar a vitória total, que toda miséria saia da vida desse homem, da vida dessa mulher. Expulsa aí agora, sai daí, sai daí, sai daí, sai daí, sai daí, sai daí, sai daí, toda obra do inferno, sai daí, toda obra do diabo, sai daí, toda obra satânica, maligna e diabólica, sai agora, sai agora, sai agora, e que haja, ó Pai, a vitória grande, poderosa na vida daqueles que obviamente creem na Sua palavra. Confirma mesmo, ó Pai, o grande milagre, em nome de Jesus. Amém e amém, Senhor Jesus. A senador Pompeu, número 27, no centro da capital carioca. É o endereço da sua vitória, é o endereço do seu milagre. Venha, compareça, porque Deus tem uma bênção especial para você. Quem se despede aqui agora é o seu irmão em Cristo, presbítero Apolo Alexandre, nos trabalhos técnicos, cooperador Silvan Araújo. Deus abençoe a todos, fiquem na paz do Senhor Jesus.

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